força interior e social. A não violência é força ativa do amor e da verdade. É transformar-se enquanto se trabalha pela transformação do mundo. Pratique o diálogo, o perdão, a reconciliação. Respeite toda forma de vida. Rejeite atitudes agressivas, intolerantes e excludentes. Supere o egoísmo, o ódio e a busca de poder. Veja o outro como irmão e não como ameaça.

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1: Agora 9:03, seguimos aqui na Rede Tua Rádio nesta quarta-feira. Paz e bem aí para você, viu? Uma ótima noite. Obrigado aí pela companhia. O WhatsApp segue liberado para você participar com a gente. 999-530616. Algumas emissoras terão logo mais jogo, né? Temos aí Campeonato Brasileiro. Hoje tem Inter, né? Internacional e Cruzeiro, às 9:30. Daqui a pouquinho, portanto. Tem outros jogos também, né? Do Brasileirão, que agora voltou com força total aí, né? Depois do encerramento da Copa do Mundo, né? Tem Coritiba e Palmeiras. O Coritiba vai perdendo para o Palmeiras, 3-1. Às 9:30 também tem São Paulo e Atlético Paranaense, Chapecoense e Flamengo. Os jogos de hoje, então, do Brasileirão. Daqui a pouquinho, mais informações. Vamos com música para abrir este bloco. Deixa eu ver o que temos aqui. Vamos começar com esperança. É sempre bom falar sobre esperança, né? Renovar a nossa esperança, apesar de dias turbulentos, de dias difíceis. Não perca a esperança, jamais. Laura Pausini com Alejandro Sanz e outros artistas. Esperança.
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4: 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A partir de agora, Leonardo Acosta vai escalar o Cruzeiro.

0: Tiro do técnico Arthur Jorge. Começa o jogo com Otávio no gol, 81. Lateral direito, Fagner, 23. Zagueiros, Fabrício Bruno, 15. E Jonathan Jesus, 34. Na lateral esquerda, Gabriel Rojas, é 27. O meio-campo de Matheus Henrique, 7. Gerson, 8. E Matheus Pereira, 10. No ataque, o estreante Gabriel Peck, 77. Caio Jorge, 19. E Sinisterra, 17. O Cruzeiro, maior de Minas, segundo a sua torcida, está escalado na informação de kto.bet.br, proibido para menores de 18 anos. 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
1: 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Diori Vasconcelos, última rodada de Campeonato Brasileiro, jogos de hoje e de amanhã, sem o impedimento semiautomático, mas quem apita aqui também, ainda sem o semiautomático, hein, Diori? Boa noite.
2: Boa noite, André, e uma rodada que ainda é no modo antes da Copa, o modo analógico digital, né, que é aquele sistema de arbitragem que já tem a tecnologia, mas é uma tecnologia obsoleta, que vai ser superada e substituída pelo impedimento semiautomático. A CBF promete para a 20ª rodada, já no final de semana, a primeira do retorno, essa novidade que inicialmente havia sido prometida para a primeira rodada do campeonato. Então, não é uma primeira rodada do retorno trazendo uma novidade depois da Copa, é uma novidade que está chegando com um turno de atraso. Outra novidade para esse momento, André, é que o Rodrigo Sintra deixou o comando da arbitragem e quem assumiu foi o Sandro Merahit. Tudo isso aconteceu em meio à Copa do Mundo. E não para por aí, porque nas primeiras rodadas do retorno, a CBF vai colocar em prática também as novidades da Copa, que ainda não começam no final de semana, aquelas coisas assim de tempo para cobrança de lateral, tempo para cobrança de tiro de meta, o VAR mais intervencionista em coisas menores, né, como corrigir um escanteio que possa ser rapidamente revisado, ou coisas parecidas que a gente viu em prática na Copa do Mundo, a gente vai ver também na sequência dentro do Campeonato Brasileiro, mas pouco a pouco, né, passo a passo as coisas vão melhorando, vão mudando. No final de semana o semiautomático estará em prática. E enquanto isso a gente vai também tentando orientar a nossa audiência, por quê? Porque hoje não tem impedimento semiautomático. Amanhã o Grêmio entra em campo na Sul-Americana já é com todas as novidades em prática. Daí no final de semana tem o impedimento semiautomático, mas não tem as outras novidades. Meu Deus. Então assim, é uma salada o que está acontecendo. Para quem acompanha o jogo fica se perguntando, mas por que que o cara mandou cobrar rápido hoje e amanhã ele não vai mandar? Ou por que que ele mandou ontem e hoje ele não está mandando? É porque cada competição vai ter a sua característica, até que no mês de agosto, para a gente ser mais definitivo ali pra frente, a gente vai ter todas as competições funcionando da mesma forma. Mas dito isso, André, quem apita a partida é o FIFA Flávio Rodrigues de Souza. E o responsável principal pelo VAR é Carlos Eduardo Nunes Braga. É arbitragem no Estádio Beira-Rio para Inter e Cruzeiro, sempre com a parceria de CMPC Viva o Natural.
1: Eu juro que eu entendi. Imagina a cabeça do árbitro, coitado. O cara apita no Brasil no fim de semana, quarta ele tá na Libertadores, aí é tudo o contrário do que ele fez no fim de semana.
2: É, o cara que apitou sexta-feira no Brasileiro. E vai apitar amanhã. Sul-Americana,
1: semana que vem, por exemplo?
2: É, exato. Mas, por exemplo, o que apitou hoje, o que apitou sexta-feira no Brasileiro, ele apitou a regra antiga. Uhum. Aí ele vai apitar na Sul-Americana amanhã, já é tudo novo. Aí no final de semana é um pouco novo, um pouco velho. Tem o semiautomático, mas não tem as outras coisas.
1: Meu Deus.
2: E assim a gente vai tentando desatar esse nó na cabeça da audiência aí da maneira mais direta e simples possível.
1: André. É, e aí, pobre dos árbitros. 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Diga lá, Lucas Arruda.
3: Eu tenho uma pergunta pro Diogo. André, não é bola nas costas, é na busca pela informação e pela opinião. Amanhã acontece mais um jogo atrasado do Brasileirão pela quarta rodada.
1: Eu tinha pensado isso e não quis falar para não sacanear. Não é que não sacanear o Diori, porque é uma pergunta boa.
3: É uma questão importante, André. Até pela, não só pela informação, mas pela opinião do Diori sobre a questão da isonomia, tá?
2: Sim.
3: Amanhã tem um jogo atrasado do Brasileirão, quarta rodada entre Botafogo e Vitória. Vai acontecer antes do início do segundo turno. Há um jogo que fica pelo caminho, e é o único jogo atrasado a partir daqui pra frente, que é entre Flamengo e Mirassol, provavelmente no estádio Maracanã, também pela quarta rodada, que vai acontecer só depois.
2: Sim.
3: O que, que pode acontecer de Diori Vasconcelos em relação, não às orientações, mas sim ao uso do impedimento semiautomático?
2: O justo seria não ter o recurso à disposição, porque é um jogo da quarta rodada. E se a CBF está implementando as novidades a partir da vigésima, tudo que vier depois da vigésima é igual para todo mundo. Agora, eu não duvido que a CBF, que não fez um anúncio oficial, ou pelo menos eu não encontrei um anúncio oficial sobre jogos atrasados, eu não sei como é que a CBF vai se posicionar em relação a isso, mas não me surpreenderia que eles decidissem, a partir de uma ideia dos clubes de que está tudo bem, de colocar em prática o recurso. Porque o recurso vai estar sendo utilizado. Mas pela lógica e pela isonomia do que vem sendo trabalhado até agora, teria que fazer como era antigamente, né? E não como vai ser no futuro a partir do final de semana.
1: Que maluquice. Termina o aquecimento dos dois times, jogadores indo para o vestiário neste exato momento. Deixa eu dar uma passada com a Nani para saber um pouco mais da chegada da galera aqui no Beira-Rio, Nani.
4: Então, Andrezinho, agora diminuiu um pouquinho aquele movimento um pouco mais intenso da chegada do torcedor. Já tá baixando, tinha fila no estacionamento antes, agora já não tem mais. Eu vou conversar com um torcedor colorado que tá por aqui. Teu nome?
5: Gabriel.
4: Gabriel, de onde tu vem?
5: Aqui de Porto Alegre mesmo.
4: De Porto Alegre mesmo? E me diz o seguinte, tu viu a escalação?
5: Vi.
4: O que que tu achou da ideia dos três zagueiros?
5: Eu acho que é uma ideia nova, eu acho que a gente pode trabalhar bem ela, eu acho que ele já trabalhou nesses 50 dias aí, eu acho que se ele botou hoje é que deu alguma coisa boa. Se tivesse dado errado, ele não teria colocado três zagueiros, né?
4: Exatamente. Matheus Bahia fica no banco e o Inter começa com um jogador da base, o Luiz Felipe. Tu acha que é por aí o caminho do Inter? Dá mais chance realmente para a categoria de base nesse segundo semestre?
5: Eu acho que sim. A gente está com um problema financeiro muito grande, eu acho que a base pode salvar o Inter, mas a gente tem que começar esse trabalho lá de baixo, né? Se eles colocaram ele, de repente eles viram alguma coisa diferente, porque a gente está com, né, um problema muito grande na base, mas eu acho que a gente pode sim recorrer à base para salvar o Inter.
4: E lá na frente, tem que contratar centroavante?
5: Sim, precisa, né? Dois pontas bons, né? Porque a gente tá improvisando o Vitinho hoje, falso 9, mas não, a gente precisa do ataque, reforçar o ataque, sim. A gente precisa de um centroavante que faça gol. Não que seja bom, mas que faça gol.
4: Teu palpite pro jogo?
5: Eu acho que vai ser 2-1 pro Inter hoje.
4: O outro amigo falou que ia ser de virada. Tá por aí também?
5: Eu acredito que sim.
4: Mas aí vocês querem me matar do coração.
5: Não, a gente vai se matar de coração hoje.
4: se der problema no coração, mas a gente ganhar, tá tudo certo.
5: Não, eu acho que vai ser uns 2-1 pro Inter aí. Não vai ser tão difícil, mas a gente vai tomar algum susto aí.
4: Tá bom, valeu, querido. Bom jogo pra ti. Tá aí o torcedor colorado chegando aos poucos, abaixo de chuva, pra Pão de Alho Santa Massa, André.
1: 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Bom, Munar, a gente falou, né, separadamente dos dois times, mas vamos juntar todas as informações, fazer um conjunto só, porque é um jogo que pro Inter, né, tem a questão de tabela do Campeonato Brasileiro e tem também a projeção de confrontos duros, Atlético Paranaense, Flamengo e Palmeiras na sequência, né?
6: É, exatamente. O jogo do Atlético Paranaense lá sempre é muito difícil pelo gramado sintético, pela forma como o Atlético joga, e depois é Flamengo, né? Flamengo e Palmeiras, os dois melhores times do Brasil. Mesmo com os elogios que a gente fez ao Cruzeiro, né? Pelos bons jogadores, Matheus Pereira, Caio Jorge, Gerson, Gabriel Peck, que vai estrear no Brasileirão, esse é o jogo mais ganhável do Inter, né? Porque é em casa, porque é a volta. Eu acho que esse cenário de ser, depois de 40 dias sem jogos do Brasileirão, é como se fosse um começo de temporada. A verdade é essa, a gente teve um período maior agora de preparação dos times durante a Copa do Mundo do que lá no início, em janeiro. Quando é começo de temporada, diminui um pouco as diferenças, né? Então o Cruzeiro não está ainda jogando, não vai jogar no seu melhor nível, e aí o Inter tem uma chance maior de ganhar esse jogo, e precisa ganhar. Porque depois Atlético Paranaense fora. Imagina se não ganha essas duas e depois recebe o Flamengo aqui na obrigação. Não, o jogo para ganhar é hoje. Então, mesmo com a dificuldade, mesmo com a qualidade do adversário, o Inter não pode deixar escapar os três pontos hoje.
1: 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André. Lucas, oi, diga, Leonardo.
0: O Munari falou sobre a longa parada agora, né? Isso. E esse retorno. É, claro que a Copa do Mundo já vem acontecendo. Ano passado a Copa do Mundo de clubes. Do ano que vem tem a Copa do Mundo de futebol feminino. Também vai parar o Campeonato Brasileiro. Mas acho que nunca com uma pausa tão grande, né? E olha, esse dado, a Nani até citou ali ouvindo os torcedores, ele é muito forte. São 65 dias exatamente que o Inter não atuava no Beira-Rio. A última vez foi no dia 16 de maio. Claro que teve jogos ali depois do Campeonato Brasileiro. O Inter jogou fora de casa contra o Vitória e contra o Bragantino. Mas essa conta fecha em mais de 2 meses. Exatos 65 dias. 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
1: Leonardo Costa, 2 meses sem jogar. Lucas Arruda, é muito tempo. Lucas Arruda, Inter e Cruzeiro no Brasileirão. Especialmente, Arruda, onde o Inter pode chegar no Brasileirão vencendo o jogo aqui?
3: Situações muito parecidas na tabela, André Silva. O Internacional, 14º colocado com 21 pontos, não perdeu posição nessa retomada do campeonato por conta de bons resultados paralelos. Vasco, Santos e Grêmio perderam as suas partidas nesse reinício. O Inter, com 21 pontos, tem 3 a menos que o Cruzeiro, que é o time imediatamente à sua frente. O Cruzeiro, 13º, com 24 pontos. André, a diferença das campanhas é exatamente uma vitória para o Cruzeiro e uma derrota para o Internacional. O Inter, se vencer hoje, vai a 24 pontos. Ele toma a posição do Cruzeiro na hora, né, na questão do critério de desempate do saldo de gols. E ele toma a posição do Corinthians também nos critérios de desempate, no saldo de gols também. Fica de olho no que o Corinthians vai fazer amanhã no encerramento do primeiro turno. Então o Inter sabe que, se vencer hoje, 12ª posição é o limite positivo que ele tem na rodada. 12º lugar, mas mais importante do que isso, mais do que a posição, André, 4 pontos à frente do Vasco da Gama em caso de vitória no estádio Beira-Rio.
1: E aí, 12º, deixa alguns times entre, né, a atual posição e a zona do rebaixamento. Sempre é importante também ter ali um bolo, né, de equipes, né, porque são mais equipes que tem que te ultrapassar, às vezes pode ser num critério, mas é melhor sempre ter 3, 4 atrás do que ter só um, por exemplo, né? Porque aí daqui a pouco pode ser mais complicado. 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
7: 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Ô, André, há pouco nos telões aqui do Beira-Rio, os alto-falantes também anunciando a escalação do Internacional. Percepção, os 3 mais saudados pela torcida. No topo, Bernabé, depois Mercado e o terceiro é Carbonero. Também destaque especial para Maripã, que faz a estreia, o treinador Paulo Pezzolano. 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
1: Leonardo Acosta, tu que estás à beira do gramado, curtindo, né, essa temperatura que eu sei que te agrada muito. Tu é um cara que adora o inverno, né? É,
0: principalmente o último dia.
1: Exatamente, eu também. Eu não sei porque coincidimos de gostar do último dia do inverno. Mas, Leonardo, quero saber o seguinte, né, de ti aí, a percepção, né, vocês caminharam, enfim, até ficar aí atrás, questão do campo, né, porque como choveu muito, aqui de cima a imagem é legal, visual é legal, mas tá pesado, não tá, tá úmido. A gente viu que tem um trabalho de alguns funcionários, né, do Inter ainda no campo, né, pra cavando um buraco, enfim, né, dando uma olhadinha assim, como é que tá o gramado nesse momento, até porque a bola vai rolar e aí os jogadores vão se movimentar e, claro, aí vira uma outra situação, bem diferente do trabalho de aquecimento.
0: Uma das coisas que me chama a atenção, não sei se é aí de cima também, ou é aquele efeito visual a partir do ângulo, mas a marcação, ela me parece um pouco mais fraca hoje.
1: Parece.
0: Parece, né? Especialmente aqui das áreas. Vejo também, tô aqui no lado esquerdo, André, no gol do Gigantinho, à minha frente, tem um trecho na pequena área, né? No lado, à direita do goleiro. É, entre a pequena área e a linha da grande área, que dá para perceber ali um pouco mais pesado, né? Aparentemente foi bastante castigado o gramado ali. Mas um outro ponto, na média, a gente sabe da excelência do gramado do Beira-Rio, não está no seu nível máximo hoje, longe disso. Não está aquele gramado nota 10 que é elogiado por muita gente, né, do futebol brasileiro. Mas algo que me chamou a atenção mesmo foi essa questão das linhas. Parece um pouco enfraquecidas, talvez uma pintura tenha sido feita e depois prejudicada pela chuva. 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
1: E no visual aqui, né, Monero, a gente tem essa impressão do que disse o Leonardo, parece que tá o gramado um pouco pesado mesmo, olhando aqui de cima, ele tá bonito, tá aparelhinho e tal, e vamos combinar, né? A culpa também não vai ser do Inter, do trabalho, porque o que está chovendo em Porto Alegre e no Rio Grande do Sul nos últimos dias, não há o que resista, né?
6: Não. Isso não é culpa do Inter. A chuva é muito forte, tem muito tempo chovendo, né?
1: Se a Defesa Civil diz que ela foi surpreendida com a chuva...
7: Os colegas de Minas Gerais estão apavorados, tanto com a quantidade de chuva desses últimos dias, que não parou de chover desde segunda-feira, quando eles começaram a chegar, como também pelos relatos que a gente vem acompanhando e transmitido em GZH e no YouTube, tá? Todo mundo apavorado e sempre perguntando como é que foi a enchente aqui de 2024. A gente tenta buscar imagens e relatos, porque o Beira-Rio ficou interditado, né? O Inter, sim, perdeu praticamente todo o CT.
1: Não é, foi muito forte. Mas enfim, né? Acho que a bola vai rolar razoavelmente, né?
6: E tem um ponto, né? O time do Cruzeiro é mais técnico que o time do Inter. Então, um gramado pesado, ele pode travar um pouco o time do Cruzeiro. E aí, um jogo assim, o Inter tem, pra bola aérea, por exemplo, o Maripan, que vai estrear hoje, tem 1,93m. Tá. O Félix Torres vai jogar, tem 1,87. Pode ser um caminho pro Inter, né? A bola parada, o jogo aéreo e força física, porque tecnicamente o Cruzeiro é melhor. Então, assim, ninguém quer o gramado ruim, mas nessa situação, assim, de um time mais técnico, que o Cruzeiro tem um time mais técnico que o Inter é um time de mais força, um gramado mais pesado pode ser uma vantagem pro Inter.
1: 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Lucas Arruda, teve jogo ontem no Campeonato Brasileiro, Arruda.
3: Teve jogo ontem isolado, André, na partida que teve o Atlético Mineiro contra o Bahia. O empate na Arena MRV por 1-1. O Juan, zagueiro, fez para o Galo. O Bahia empatou na lei do ex com o Ademir. No último lance do jogo, o Bahia acertou o travessão, inclusive quase venceu de virada fora de casa. 1 para o Atlético Mineiro, 1 para o Bahia em Belo Horizonte. A rodada, André, que começou na semana passada e teve destaque, claro, para a derrota do Grêmio para o Mirassol.
1: André, tu vai reforçar comigo, se não tem certeza esse pedido aqui. Pessoal, se inscrever no nosso
3: Pesolano
1: canal Gaúcho Esportes. Temos quase 25 mil, então vá lá, se inscreva conosco para ouvir, por exemplo, Paulo Pesolano.
8: Realmente seguir crescendo, cada jogador para mim é muito importante, así que nada, y obviamente colocarnos bien físicamente de nuevo, porque hay mucho juego y hay que estar con buena postura física también.
3: Tá aí a manifestação do técnico Paulo Pezzolano na chegada ao estádio Beira-Rio com carona da RBS TV.
1: O time do Inter vai entrar em campo, assim como o Cruzeiro. O Inter com seu tradicional uniforme, o Cruzeiro com a camisa branca, os calções e os meiões na cor azul. E o Simon Bianchini vai trazer a informação e também vai reconfirmar a escalação do time do Internacional.
7: Sobre a investida do Inter em Arce, atacante do Independiente e Rivadavia, artilheiro da Libertadores. Novidades somente na próxima semana, quando deve ter algum tipo de novidade, porque o Inter trabalha na venda, principalmente do Alan Rodrigues, para ter caixa e buscar essa contratação. Rivadavia pede cerca de $4 milhões, um pouco menos, para liberar o goleador. Antony, Bruno Gomes, Félix Torres, Mercado Maripã e Luiz Felipe, Bijagra, Vitinho, Bernabé e Carboneiro, Alejandro Colorado para Trilegal.
1: 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Vamos à execução do hino nacional brasileiro aqui no estádio Beira-Rio. Daqui a pouco a bola vai rolar para Inter e Cruzeiro.

0: versão do hino nacional brasileiro, ou de trecho do hino nacional brasileiro aqui no estádio Beira Rio. E o Leonardo da Costa está chegando para escalar o time do Cruzeiro.
1: Cruzeiro de Otávio, Fagner, Fabrício Bruno, Jonathan Jesus e Gabriel Rojas. Matheus Henrique, Gerson e Matheus Pereira. Gabriel Peck, Caio Jorge, Sinisterra. O time do técnico Arthur Jorge fez dois amistosos durante a parada. Vitória sobre o defensor do Uruguai, 2-0. E perdeu para o Grêmio recentemente. Você estava lá, André, em Brasília por 3-1. 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
0: Lucas Arruda, tem mais jogos hoje do Campeonato Brasileiro. Arruda.
2: Em instantes, André, também às 9:30 da noite, outras duas partidas no estádio Cícero de Souza Marques, no interior de São Paulo. O São Paulo, como mandante, enfrenta o Atlético Paranaense. E no mesmo horário, na Arena Condá, a Chapecoense, lanterna da competição, 9 pontos apenas, recebe o vice-líder Flamengo. Os outros dois jogos da noite desta quarta-feira, que começam logo mais.
0: E amanhã tem também, né?
2: Amanhã tem o último jogo do turno, em tese, às 7:30 em São Paulo, né? O Química Arena, Corinthians contra o Remo. Mas também, André, tem esse jogo atrasado que destacamos mais cedo pela quarta rodada da competição, no estádio Nilton Santos, Botafogo contra o Vitória, e apenas um jogo ficará pendurado. Flamengo contra o Mirassol, ainda sem data marcada.
0: G6?
2: G6 do campeonato. O Flamengo é vice-líder, como destacamos, 34 pontos, 10 a menos que o grande líder da competição, Palmeiras, 44. O Fluminense é o terceiro com 32, Bragantino quarto com 30, o Atlético Paranaense é o quinto colocado, também com 30 pontos, e o Bahia, na mesma situação, atrás nas vitórias, fecha o G6, sexto colocado, com 30 pontos.
0: Lá embaixo, Z4,
2: o Vasco da Gama, André, 4 derrotas consecutivas, é o primeiro time dentro da zona de rebaixamento, 17º colocado com 20. Mirassol venceu na rodada, 18º com 19, Remo vice-lanterna com 18, e a Chapecoense, a última colocada, com apenas 9 pontos na competição.
3: Falando provocação. Vasco,
0: oi?
3: Provocação nas redes sociais, André, já que tá na moda, tá lá em Gaúcho Esportes no Instagram, pra quem quiser conferir. O Cruzeiro, quando divulgou a escalação do Internacional, o confronto, divulgou na cor azul, André. Falta de tato ou provocação, né?
0: É, uma das duas, né? Exatamente isso. Você falou no Vasco aí, Arruda, o Vasco já jogou, tá jogando pela Sul-Americana?
2: Terminou há poucos instantes, André, lá no estádio Atanásio Girardot, completamente vazio. Repescagem da Copa Sul-Americana, o Vasco da Gama arrancou empate nos instantes finais, 2-2 com o Independiente Medellín. O Spinelli fez o gol do empate da equipe carioca. Estádio vazio por conta das manifestações violentas do clube com o Flamengo naquele jogo, na verdade, manifestação contra o próprio clube, mas o jogo contra o Flamengo que foi cancelado W.O. na Libertadores da América.
0: E amanhã tem Sul-Americana no futebol da Gaúcha, 7 da noite, Bolívar e Grêmio direto de La Paz, com o comando do Gustavo Manhago. A bola está no centro do gramado, a saída será do Cruzeiro. Sinal das 9:30 da noite, você já ouviu no eletrônico da Gaúcha. Chove ainda em Porto Alegre, o torcedor vai se fazendo presente, vai chegando. Claro que não vai ser naquele número de 20 mil, né? E a gente tem toda essa compreensão, né? Porque com toda essa chuva também, fazer o quê, né? É uma dificuldade a mais. Autoriza Flávio Rodrigues de Souza. A bola está rolando no estádio Beira Rio. É o último jogo do primeiro turno para o Inter e para o Cruzeiro do Campeonato Brasileiro. A saída foi da equipe mineira. Jonathan Jesus tenta o passe para Matheus Pereira, para Gerson, errado. Chance para o Inter. O Vitinho arriscou de longe, ela foi por cima do gol.
1: E pede desculpas aos companheiros, mas aproveitou, né? A possibilidade.
0: Né?
1: Era o Alejandro. Ele levanta os braços, pede desculpa aos companheiros, poderia ter tentado o passe, mas foi um erro de passe do Cruzeiro. E aí ele viu que a defesa estava bagunçada e tentou o chute de longe. Pegou com força, mas a bola acabou subindo demais. 0-0 o placar, informação Tumeleiro.
0: É, e o Inter marcou ali a saída de novo com o Vitinho, com o Carboneiro, com o Alejandro e também com o Bernabé. E já retoma mais uma vez a bola. No bate-rebate, a bola fica. fica dominada pela zaga do Inter com o Maripan. Sai jogando pra Bernabé. Bernabé dominou, limpou, botou grande bola aqui na esquerda pro garoto Luiz Felipe. Tentou o cruzamento, Alejandro no pivô, brigou com a zaga, tira a defesa, sobra de bola pro Vijagra, ele bate por cima do gol, Leonardo.
1: O André, um minuto de jogo, duas chegadas do Inter. Participação agora do garoto Luiz Felipe pela esquerda, ele colocou pra área, o Alejandro fez o de pivô ali, ele deu uma segurada, esperou a chegada do Vijagra, que bateu de novo de fora, de novo a bola é do Cruzeiro, mas só o Inter que chegou na área adversária.
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3: André.
0: O Dades pro Cruzeiro sai jogando, diga lá, Simon.
3: Certamente, tu ou o Munari já usaram uma japona, é isso que tá utilizando o técnico do Paulo
0: Pesolano. Lançamento pra frente, olha o Cruzeiro, chegou Antony pra fazer a defesa, a sobra Antony de novo, olha a chance do Cruzeiro, Matheus Pereira, bate no goleiro do Inter, bate e rebate, e tudo começou num chutão do goleiro Otávio, quase que tirou a tua japona daí, Simon.
3: É, mas grande lançamento, ganhou na velocidade, o Peck, cara a cara com o Antony, chutou, defesaça do Antony, voltou pra cima do Caio Jorge, ele chutou, ultrapassou o arqueiro do Internacional, quase na pequena área, afastou o sistema defensivo do Inter, jogo movimentado 0-0, Trilegal.
0: E vem Cruzeiro de novo, lançamento é feito na esquerda, Caio Jorge sai da grande área, briga com a zaga do Internacional, fica com um arremesso lateral, só 2 minutos e meio, 2 arremates do Inter, e eu vou dizer, no mesmo lance, 2 chances de gol pro Cruzeiro. 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
3: Começa. Ô, André, hein, rapidinho, Munari, o relato, tá à beira do campo, viu o Vitinho colocando a mão na posterior da coxa esquerda, não sei se é aquecimento, alguma coisa assim, mas vamos ficar atento em relação ao ponta direita do Inter.
0: É, vamos cuidar ele, diga aí, Munari.
4: É, o começo de jogo é eletrizante porque o Inter ficou, subiu para pressionar, né? 2 bolas ali roubadas, a primeira já é uma chance com o Alejandro, só que esse subir para pressionar deixa no mano a mano aqui atrás. O Cruzeiro percebeu, no segundo tiro de meta, o goleiro Otávio bateu essa bola longa às costas da zaga e aí o Peck teve a chance. É uma postura arriscada do Inter, né? O Inter vai adiantando a marcação no começo do jogo.
0: E vem Inter mais uma vez, bola cai para Bernabé aqui na esquerda. Ele encara a marcação do Fagner, lá vai o Bernabé e levou no fundo. Fagner fecha a porta para ele. Com o auxílio do Peck, a bola fica dominada pela equipe do Cruzeiro. Peck domina, gira atrás para Fagner com o pé direito, ele tenta o chutão, fica para Luiz Felipe. Domina Luiz Felipe, trabalha o Internacional. O Inter tenta girar a bola com Vijagra. Vijagra bate no campo de defesa para o chileno Maripan, o estreante da noite. Maripan recua a bola.
3: Começou.
0: Para o goleiro Antony de Garruda.
3: Tem bola rolando os outros 2 jogos da faixa horária na Arena Condá, Chapecoense contra o Flamengo, no estádio Cícero de Souza Marques, São Paulo e Atlético Paranaense, tudo 0-0, Unimed Porto Alegre.
0: Vem o Inter, a tentativa de bola pela direita, caiu no peito do Carboneiro, fez boa abertura, lá vai o Internacional, bola com Vitinho, dominou, escapou da marcação, girou, veio pelo meio, troca passes o time do Internacional, corta a defesa da equipe do Cruzeiro. E agora com o Sinisterra tenta partir para o contra-ataque. Ele está jogando para Matheus Pereira. Ele carimba a marcação do jogador do Internacional. A bola sai pela linha de lado, favorável à equipe do Cruzeiro. 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São só 4 minutos de jogo aqui no estádio Beira-Rio. Sem pressa, Rojas para fazer a cobrança do lateral pela equipe do Cruzeiro. Ele que estreou naquele amistoso lá em Brasília contra o Grêmio. Rojas para fazer a cobrança. Substituiu o Kaique Bruno, que foi jogar na Europa, né? Depois de boas temporadas pela equipe mineira. Bola para Matheus Pereira, errado o passe do Matheus Pereira, direto pela linha de lado, praticamente devolvendo o lateral pro time do Inter. 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Já tá aqui na parte interna do Beira-Rio, Nani.
5: Sim, já tô por aqui, Andrezinho, eu tô aqui com o Daniel. Daniel, o jogo começou eletrizante, tá gostando?
6: Tá bom o jogo, acho que a gente começou bem, né, uma volta da Copa aí. Vamos ver o que a gente espera hoje, né? A gente não sabe muito o que esperar do Colorado. A nossa luta é contra o rebaixamento. Vamos ver se a gente vai adiante. Só gostaria de mandar um beijo para minha esposa, Priscila Friedrich de Frances. E meu filho de 3 meses, Joaquim Friedrich de Frances, estão em casa e o pai está no jogo. Amo vocês. Beijo.
5: Tá aí o Daniel romântico com a sua esposa, com seu filho, para Pão de Alho Santa Massa.
0: Terminou. Peck ganhou uma jogada, cavou um escanteio aqui na direita de Garruda.
3: Fim de papo no estádio Couto Pereira, o primeiro jogo desta noite encerrado, 1 para o Curitiba, Paulo Roberto, 3 para o líder Palmeiras, Maurício, 2 vezes, ex-Inter e Sousa, Unimed Porto Alegre.
0: E o Peck deixou a bola pro Matheus Pereira, que deixou pro Fagner, ele é quem vai cobrar o escanteio. Mas já deu para perceber naquele lance. E agora nesta também do PEC aqui, uma questão que eu quero levantar com o Cristiano Munari. Lá vem o Fagner para fazer a
3: cobrança. Inverteu, cancelou.
0: Ah, agora cancelou, mas cancelou por quê? Aí é o VAR, Jory.
3: Olha, ele tá apontando pro quarto árbitro.
0: Pois é.
3: A bandeira ficou indecisa, isso foi na frente dela. Parece que a sinalização, a marcação foi do árbitro central. E agora veio a orientação, que a gente não sabe de quem, da inversão do escanteio pro tiro de meta.
0: Ficou confuso, né, Jorge?
3: Pois é, né? Ficou confuso.
0: Porque o VAR ainda não tá valendo aquela regra, né?
3: Não tá.
0: É.
3: A CBF, pelo menos, não confirmou, e confirmou pra 23ª rodada, pelo que foi divulgado. Mas talvez tenha sido do auxiliar ali, da marcação do quarto árbitro.
0: Ficou estranho, mas vamos lá, vamos pro jogo. A arbitragem brasileira, ela sempre nos surpreende, né? Peck sofreu falta, marcou o árbitro, falta cometida pelo Vijagra. O que eu queria te perguntar é o seguinte, Munari. No lance do chutão do Otávio, que o Peck ganhou à frente, e agora nessa jogada do escanteio ou não escanteio, enfim, mas que o Peck passou ali pelo Maripan. Velocidade. Parece uma questão que tem que cuidar muito aqui, né?
7: É, não, o Maripango, que ele não é veloz, né? É, nesse trio de zaga, nem ele, nem o mercado, só o Félix Torres é veloz. E o Cruzeiro tá explorando, né, em cima aqui do garoto, do Luiz Felipe, que tá estreando, né, como titular no Brasileirão, o PEC em cima dele. É um cuidado que o Inter tem que ter, porque o lance que o Antony salva é um balão do goleiro, que foi o PEC contra o Luiz Felipe, e ele levou vantagem.
0: Matheus Henrique gira para Fabrício Bruno, que mais atrás coloca a bola nos pés do goleiro Otávio. Otávio recebeu a marcação do Alejandro, ela vai entrar no gol. Matheus Henrique tira, voltou para Bernabé, arriscou cruzado, ela vai na linha de fundo. Leonardo Acosta.
1: Incrível seria esse gol do Alejandro. Primeiro méritos para ele, tá? Que foi subir a marcação e ficou fazendo a parede em cima do goleiro. O goleiro chutou no Alejandro. E aí a bola subiu e foi em direção ao gol. Só que ficou no gramado ainda e foi com efeito se afastando. Depois, no rebote, o Bernabé também teve a chance. Chutou cruzado, buscando o cantinho esquerdo do goleiro. Bola saiu muito perto. Foram duas chances do Inter em uma só jogada.
0: Bola aqui no chutão de novo pro Peck. Ele contra o Luiz Felipe. Dominou. Luiz Felipe veio por trás. Deu um tranco ali no Peck. Pediu a falta. O árbitro mandou o jogo seguir porque ela ficou com o Fabrício Bruno. Tem reclamação nas duas casas matas. Acho que o Inter queria um escanteio e agora o Cruzeiro queria a falta. E agora sim, falta em cima do Gerson. Falta cometida pelo Alejandro, marcado pelo árbitro. 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Jogue com responsabilidade. 8:40 aqui no Beira-Rio. O placar é de 0 para o Inter, 0 para o Cruzeiro, mas o jogo é movimentado. Gerson cobra a falta, vem atrás para Fabrício Bruno, dá um chutão na mesma posição para o Peck, cai o Jorge. Antony saiu, pegou num segundo momento, mas essa bola tá entrando aí, Simon.
3: É, de novo ali pelo lado esquerdo defensivo do Inter, entre o Maripan e o Luiz Felipe. O zagueiro chileno esperou a saída do Antony, que defendeu em dois tempos. Depois o Maripan já deu uma bronca no Antony, que era para ter demonstrado mais ênfase na saída.
0: É, e muito mais ênfase. Mas de novo, né, Munari? E tá sendo bem claro, né? O Cruzeiro pega a bola e dá um chutão aqui pro lado direito, né?
7: É, o jogo, as duas propostas claras. O Inter pressiona a marcação lá em cima. Teve, ó, quase que saiu o gol do erro do Otávio, do chute em cima do Alejandro. Criou uma outra chance que o Alejandro finalizou. Só que o Cruzeiro, quando vê que não consegue sair, tá usando essa bola longa aqui no setor em cima do Maripan e do Vicilipe. Duas vezes essa bola já caiu. Não pode, né? O balão longo do goleiro adversário. Não pode essa bola ser dominada por um atacante do Cruzeiro.
0: E agora uma falta. O Inter ia tentar jogar no campo de ataque. Falta cometida em cima do Vijagra. Falta marcada pela arbitragem. O placar de 0-0 no estádio Beira-Rio. O Inter vai somando um ponto por enquanto neste jogo aqui contra a equipe de Minas Gerais. Maripan tá ali para fazer a cobrança da falta. Agora batemos nos 10 minutos, ele cobra a falta, ela vem para Bruno Gomes. Bruno Gomes aqui na esquerda para Luiz Felipe, volta para Bernabé, olhou para a grande área, fez o cruzamento, era para o Alejandro, antes dele tem um toque de cabeça do Jonathan Jesus. Ela vai cair lá do lado direito para Vitinho, dominou, girou, vem o Inter tentando a pressão, ainda Vitinho ajeitou para o pé canhoto, no meio, Bernabé buscou a combinação, Carboneiro tira a zaga, Vijagra busca, sobra na frente da grande área, sobra de bola da equipe do Cruzeiro com o Matheus Pereira. Matheus Pereira deixou para Matheus Henrique, ele erra o lançamento, mas no retruque fica para o Matheus Pereira. Já ia de novo. O negócio é enfiar a bola no Gabriel Peck. Está muito claro, né, esta tática da equipe do Cruzeiro é jogar aqui com o Gabriel Peck. O Inter troca passes, bola com o Maripan. Lá vai o Maripan, passadas largas, vai progredindo, sobe a marcação em cima dele. Ele acha que na esquerda o Vijagra, ele erra o passe. E olha a bola nas costas do Maripan. Caio Jorge invadiu a área, bateu o gol! Gol do Cruzeiro a 11 minutos do primeiro tempo. Jogada em velocidade às costas do Maripan, mais um erro no bate-rebate. Aí ficou pro artilheiro Caio Jorge, ele não perdoa. Saída do Antony, bate rasteiro para abrir o placar cedo aqui no Beira-Rio. Um pro Cruzeiro, zero para o Inter, Simon Bianchini.
3: O cenário, André Silva, estava bem descrito na transmissão da Gaúcha. Sempre a mesma jogada às costas do Maripan e também onde está o jovem Luiz Felipe. Agora é bem verdade, não foi uma jogada trabalhada, rebatida, um lançamento quase sem querer. E ali estava o centroavante muito veloz, Caio Jorge, cara a cara com o Antony. Agora ele não perdoou, tocando o canto direito do goleiro do Internacional, que nada pode fazer. Maripan levanta os braços, pede impedimento. Por enquanto 1-0, teve o K feito pelo Caio Jorge e dança em frente à torcida do Internacional. Cruzeiro 1-0, Munari.
7: É, uma jogada desenhada, né? O Inter correu risco, arriscou subir a marcação, pressionar, e o Cruzeiro rapidamente entendeu que essa bola às costas da zaga do Inter era uma ocasião de gol. O Peck perdeu, o Caio Jorge não perde, né? A defesa do Inter falhou, não pode permitir esse espaço todo para um centroavante de tanta qualidade como o Caio Jorge, Arruda.
2: 23º gol sofrido pelo Inter neste Campeonato Brasileiro em apenas 19 jogos. Caio Jorge, quinto dele no Brasileirão, 13º na temporada, terceira derrota consecutiva do Inter na competição, 14º colocado com 21 pontos. O Inter tem apenas um a mais que o Vasco, primeiro time dentro da zona de rebaixamento. O Cruzeiro dá o salto, 7º colocado com 27.
0: E agora o Bruno Gomes cobrou uma falta, o Félix Torres cabeceou direto pela linha de fundo, tumeleiro, ninguém facilita tanto. Nani Quemelo, 11 minutos, a zaga bobeou e o Cruzeiro guardou, Nani.
5: Pois é, Andrezinho, vou falar aqui com o Rafael. Rafael, bobeira do novo reforço do Inter, Maripan, né?
8: Não sei o que tá fazendo aqui, porque é Maripan, Marquespan, não sei. Não conseguiu ver o Caio Jorge passando lá no fundo, deixou a bola passar como quisesse pro atacante fazer o gol na cara do gol. Tem que tentar defender um pouco, né?
5: Tá aí o Rafael revoltado com o novo reforço, Guilherme Maripan, para Pão de Alho Santa Massa.
0: É, tava desenhado, o Munari tava desenhando desde ali quando chamei o Munari pela primeira vez, logo depois daquele chutão feito pelo Otávio naquele lance que o Peck chutou e o Antony salvou ali com 3, 4 minutos,
2: André,
0: do primeiro tempo, diga.
2: E é uma situação inédita do Inter na temporada, 3 derrotas consecutivas em todas as competições. Mesmo na reta final do último Brasileirão, isso não tinha acontecido. A última vez foi quando perdeu para o próprio Cruzeiro fora de casa e 2 jogos para o Flamengo na Libertadores, mais um de Brasileirão, todos eles consecutivos, ou seja, o Inter não perdia 3 desde agosto de 2025.
0: Agora mais um chutão, tirou por ali o Maripan, mas vem o Cruzeiro aqui na direita, é o Fagner, Pezzolano desesperado pedindo marcação. Fagner dominou, cruzou, bateu no Bernabéu, e escanteio, Simon.
3: É, de novo, mas mais uma vez, André, Matheus Henrique tentou meter em profundidade agora pelo lado direito, essa bola não entrou, foi rebatida, sobrou pro Fagner, teve muita liberdade, chegou a linha de fundo, fez o cruzamento, pegou no peitoral do Bernabéu, escanteio, ponta direita, Matheus Pereira, o capitão, faixa e camisa 10 do Cruzeiro na cobrança.
0: É, lá vem ele, do lado ali da Neuza Bach e também do Fagner, que encostou para fazer a cobrança curtinha. Isso que acontece, bola para Fagner, pé direito, procurante lá na esquerda, pintou a chance, caiu pro Matheus Henrique, carimbo a marcação. E ela vai na linha de fundo, é mais um escanteio pro Cruzeiro.
3: Acho que é lateral.
0: Ou é lateral, é lateral, lá do lado.
3: É lateral, mas jogada ensaiada e o Matheus Henrique não quis bater de primeira, teve muita liberdade. Depois encostaram 2 jogadores do Inter, conseguiram salvar o escanteio.
0: É lateral, Matheus Henrique cobre, vai jogar pra área. Jogou pra área, o desvio, Caio Jorge brigou com a zaga, caiu, ficou caído na área. E é contra-ataque do Inter. Lá vai o Carboneiro em velocidade, ele contra o Fagner. Carboneiro dominou, chegou Gerson por trás no combate. O árbitro tá marcando a falta e pode dar até cartão.
1: Amarelo. Amarelo pro Gerson, camisa 8 do Cruzeiro. Ele fez a falta e aí aquela interpretação, né? Claro que tinha outros jogadores longe de ser só o Gerson entre o Carboneiro e a área. Tinha uns que corriam pelo lado. Cartão amarelo apresentado para o jogador do Cruzeiro.
3: Caio Jorge com a mão no rosto pedindo pênalti.
0: O lance do Caio Jorge, Diori, e também o cartão do Gerson.
3: Pois é, o cartão do Gerson é bem aplicado porque ele impede o ataque promissor e o lance na área, a gente já tem um momento da queda do jogador do Cruzeiro. Não me pareceu ter tido um golpe ou uma conduta ali faltosa o defensor do Internacional. Pela imagem que a gente teve à disposição, um lance normal.
0: Então vamos à falta. Carboneiro preparado, Bernabé também, né? Tá ali nas proximidades da bola. São os dois. Ou é o argentino ou é o colombiano para cobrança. Tem uma relativa distância.
3: Bernabé e Carboneiro.
0: É, o Bernabé vai ali conversar com o Carboneiro. É canhoto, seria melhor para bater no gol dali, né? Chega o Bruno Gomes também nas proximidades da jogada. Carboneiro conversa alguma coisa com ele, também dá uma distância ali um pouco maior até que o próprio Bernabé. Carboneiro, pé direito por baixo, Otávio no canto dele, firme defesa, Leonardo.
1: É, o Carboneiro tentou surpreender o goleiro, né? Tá todo mundo esperando o cruzamento, aí ele manda por fora da barreira um chute rasteiro. Acho que até a tentativa dele foi que ela, deslizando no gramado, ganhasse velocidade. Mas acabou ficando fácil para a defesa do goleiro do Cruzeiro, Otávio. Cruzeiro 1-0.
0: São 9 horas mais 47 minutos. É hora de conferir o tempo e o placar do futebol da Gaúcha no Brasileirão. Estádio Beira Rio, 17 minutos mais 10 segundos do primeiro tempo. O placar é de 1 para o Cruzeiro, 0 para o Inter. Arruda.
2: Encerrado há poucos instantes no estádio Couto Pereira, o líder Palmeiras venceu Curitiba por 3-1 com 2 gols marcados por Maurício, ex-internacional. Nesse momento, com a derrota, o Inter é 14º colocado com 21 pontos, um a mais que o Vasco, primeiro time dentro da zona de rebaixamento.
0: Falta e mais um cartão para o Cruzeiro, Leonardo.
1: E mais uma falta boa para o Inter. Cruzeiro errou na saída de bola. O Inter roubou e o Carboneiro avançou na outra, foi pela direita, agora era pela esquerda. Quem estava na marcação era o Fagner, chegou com uma falta dura e recebeu o cartão amarelo.
0: É muita discussão aqui, né? As casas matas ali com a assistente.
3: E muita roda, né, André?
0: É, muita roda.
3: Olha...
0: Aqui na lateral do campo, de hora, tem 4 caras do Cruzeiro em torno da Neuza Bach e 4 do Inter em torno do quarto árbitro.
3: É por isso que é tão melhor apitar em Copa do Mundo, por isso que o Wilton é melhor na Copa, André.
0: Ah, pode
3: porque
0: ser
3: apitar
0: também.
3: O Brasil, olha, é um padrão de guerra.
0: Penso que não precisa falar
3: que
0: inglês.
3: Que troço,
0: né?
3: Insuportável.
0: O Wilton só não pode falar inglês.
3: É, já. I'm sorry, né?
0: I'm sorry. 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Falta para o Inter, de novo os dois ali, Carboneiro e Bernabé. Quem vai fazer essa cobrança? Quem vai cobrar a falta? Carboneiro ou Bernabé? A outra foi o Carboneiro, bateu no cantinho. E ali é muito mais para ele. Pé direito, ergueu o segundo trave. Deu um presente para o goleiro, Leonardo.
1: É, de novo, todo mundo espera uma coisa agora. Parecia até que ele ia pintar para o chute direto. E aí ele levantou, mas levantou uma bola que ficou... Chegou muito lenta, fácil pro goleiro Otávio.
0: 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Agora o Bernabé ali atropelou o Matheus Pereira e o Arthur Jorge vai lá pedir pro Arthur o cartão amarelo. Levanta mais um auxiliar, 2 auxiliares do Cruzeiro levantam. E assim a gente tá de volta, Cristiano Munari. Estava com saudade, está aí o Campeonato Brasileiro.
7: É, não, eu estava com saudade até dos jogos do Brasileirão, mas não dessa reclamação, dessa coisa da arbitragem.
0: Mais um erro do Cruzeiro, Gerson perdeu, Carboneiro para Bernabé, foi travado na hora do chute, o Fabrício Bruno estava por aí, Leonardo.
1: E acompanhou toda a jogada, e na hora que o Bernabé, ele enquadrou o corpo para colocar para a área, para colocar para o meio, o Fabrício Bruno estava ali, abrindo a perna para evitar o cruzamento. E dar o escanteio ao Inter, lado esquerdo, Carboneiro cobra.
0: É, o colombiano Carboneiro, Johan Carboneiro para cobrança do escanteio, lado esquerdo, lá vem ele, jogou curtinho, Bernabé, bico da grande área, devolveu para o Carboneiro, Fagner fechou a porta, muito mal ensaiada essa cobrança, e vai ter um cartão no banco do Cruzeiro, alguém que tá lá sentadinho reclamando. O Arthur largou tudo e veio aqui para dar o cartão, para um dos auxiliares, né? Ó, chamou o cara ali, vamos lá.
7: Ah, que saudade da Copa. Eu não lembro de uma vez ter visto isso na Copa do Mundo.
0: Mas e tá, chamou pra... Ô, Diori, se chamou pra dar cartão, não pra bater papo, marcar janta, né?
3: Ah, não. Tem que dar cartão, né? Senão não precisa ir ali, né?
0: Pô, ainda é o auxiliar, tirou o auxiliar lá do banco pra bater um papinho.
3: O cara tomou chuva.
0: É, aí é brincadeira.
3: Tem gol.
0: Bruno Gomes, já o gol na esquerda, pra Carboneiro, cruzou, carimba a marcação, voltou no Bernabé e ergueu mal. A bola atravessou toda a extensão da grande área, passou pelo Vitinho, vai cair pro Félix Torres, domina Torres, joga na área pra Bruno Gomes, ele contra Jonathan Jesus, a bola sai na linha de fundo, em escanteio para o Inter, Leonardo.
1: Acabou sendo um bom negócio ali pro Bruno Gomes, que viu que o jogador do Cruzeiro foi o último a bater, esperou a bola sair e já foi correndo pra ele mesmo cobrar o escanteio pelo lado direito.
0: Ele ajeita. Eita, segue chovendo em Porto Alegre. Bruno Gomes vem para a cobrança do escanteio. 21 minutos, 1-0, Cruzeiro, gol do Caio Jorge. Bruno Gomes ergueu na área, passou pelo mercado, tira a zaga da equipe cruzeirense. A sobra é colorada, Vijagra tenta erguer em direção à grande área. O corte de cabeça do Caio Jorge. Caiu para Bernabé aqui na esquerda, ele contra Matheus Pereira. Lá vai Bernabé, levou no fundo, cruzou a bola, atravessou toda a extensão da área. Caiu para o Vitinho lá na direita, domina Vitinho, encosta Carboneiro, recebe, tem Bruno Gomes atrás, volta pra Vitinho, agora no Bruno. Bruno domina, tem Mercado mais atrás, a bola vai pro capitão colorado, Gabriel Mercado abre a bola pra Vijagra, domina Vijagra, Maripã pede, recebe aqui na esquerda, mais aberto Luiz Felipe, vai por dentro com Bernabé, a mesma força que ele colocou nos dois cruzamentos que foram ruins, ele colocou agora neste passe para o Luiz Felipe. 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O gol foi onde, Lucas Arruda?
2: No estádio Cícero de Souza Marques, 22 minutos da etapa inicial, gol marcado pelo São Paulo. Arthur Vitor, de falta, faz 1 para o São Paulo, 0 para o Atlético Paranaense. 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
0: É, o São Paulo jogando fora de São Paulo, né? Jogando, não jogando no Morumbi, mas ganhando da equipe do Atlético Paranaense, próximo adversário do Inter no sábado. 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Tem lateral o Cruzeiro, Fagner faz a movimentação da bola, vai pro Caio Jorge, briga contra dois marcadores, a sobra do Inter, Matheus Pereira, ganhou do Vijagra, Peck buscou a combinação, tira por ali Gabriel Mercado, ela fica pra Maripã dá um chutão, a bola vai lá na frente em direção ao Carboneiro, tem a dividida com o Matheus Henrique e ela vai cair para Vitinho. Vitinho domina pelo lado direito, vem o Inter em busca do gol do empate aqui no Beira-Rio, cai pra Vijagra. Vijagra domina, gira Vijagra, vem um pouco mais atrás, quase na linha divisória do gramado com Carboneiro. Carboneiro faz abertura pra Félix Torres, do Félix Torres a bola vai pra Bruno Gomes mais uma vez, cercado por três, então ele recua pra Mercado abre aqui na esquerda para Maripã domina, observa a movimentação de seus companheiros com o pé direito, faz o passe com muita força, ela passa pelo Bernabé, chega no Luiz Felipe que erra e a sobra de bola é do Cruzeiro, caiu no Peck de novo na direita, olha o Peck contra o Maripã, pedalou, botou na frente, Maripã usou o corpanzil e depois sofreu a falta do Peck. Foi bem agora o chileno, hein, Simon?
3: Tomou a dianteira e não deu brecha para o Peck recuperar a bola, mostrando pelo menos em posição física. Maripã, o estreante da noite aqui no Beira-Rio, 1-0 Cruzeiro, trilegal.
0: 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E a galera colorada, Nani?
5: Vamos falar aqui com o teu xará, com o André. André, o Inter saiu atrás, tá roubando umas bolas lá na frente, mas tem que ter mais qualidade, né, pra fazer o gol.
9: Ah, é verdade. Dá medo de ver, né? Não dá mais pra ser feliz vendo futebol. A gente vai ver a seleção brasileira. Torce para voltar a ver o Inter. Daí volta a ver o Inter e torce para ver a seleção brasileira. Eu acho que o único prazer é secar a Argentina e o Grêmio, né?
5: Tá aí o André com saudade da Copa para Pão de Alho Santa Massa.
0: Vitinho enfiou uma bola na esquerda para Luiz Felipe, cruzou na área. Chegou por ali o Bernabé, dividido com a zaga. Fabrício Bruno se antecipou de novo, Leonardo.
1: É uma boa jogada do garoto, né, Luiz Felipe. Ele foi até não chegou à linha de fundo, mas quando estava ao lado da área, ele percebeu a chegada do Bernabé, que vinha dividindo com o Fabrício Bruno. Fabrício Bruno levou a melhor, esticou a perna antes, mandou para escanteio, lado esquerdo, Carboneiro.
0: Carboneiro bate na bola, jogou, primeira trave, tira a zaga do Cruzeiro, sobra de novo do Bernabé. Bernabé dominou, ergueu, carimba, a marcação do Matheus Pereira, sobra de bola. Aqui atrás para Luiz Felipe, meteu uma bola em curva, vai cair lá na direita para Félix Torres. O dominou Torres junto na grande área, deu uma pedalada, não fez o cruzamento, recuou para Bruno Gomes, encarou a marcação, ainda ele ganhou do Sinisterra, levou no fundo, bateu cruzado, sai Otávio, se atrapalha no gol. Tira a zaga do Cruzeiro, oportunidade de empate do Inter com o Alejandro, Leonardo.
1: Agora era o gol de empate se desenhando. O Bruno Gomes insistiu, foi ao fundo pela direita e botou no meio. A zaga não tirou e o Alejandro conseguiu a conclusão. Mas aí de novo, Fabrício Bruno acabou afastando o escanteio.
0: cobrado o escanteio, tira a zaga do Cruzeiro. Bruno Gomes prefere que ela saia pela linha de lado. 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A marca da conquista já cobrado lateral. Félix Torres, Bruno Gomes, Félix, cruzamento para a área, se enrola a zaga, tira Fabrício Bruno, mas está marcado um impedimento do ataque do Internacional no Jardim, no campo. 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Cristiano Munari, 25 minutos no jogo dos erros, ainda está dando Cruzeiro.
7: É, mas o Alejandro perdeu um gol que não pode errar, né? Pelo amor de Deus, o goleiro falhou e a bola sobrou para ele. Era só olhar direito que estava vindo o zagueiro na cobertura e tirar a bola do zagueiro, né? É um gol perdido, assim, incrível, para lembrar, assim, dos piores momentos do Borré pelo Beira-Rio. O Inter conseguiu reduzir um pouco aquele risco da bola longa do Cruzeiro, porque o Vijagra começou a ficar um pouco mais. Então o Cruzeiro antes era 4 contra 4, né? Era no mano a mano. Agora com o Vijagra recuando, tá 5 contra 4. Mas falta o Inter um pouco mais de qualidade para criar a jogada. E quando ela vem no erro do goleiro, não pode errar um gol desse, Alejandro.
0: Otávio dá um chutão, já busca aqui o ataque, bola dominada pelo Inter com Vijagra na dividida. Ele ganhou de 1, ganhou de 2. Chega Bruno Gomes rasgando, queria o lateral. Arthur dá para a equipe do Cruzeiro, lateral. 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Sem pressa, o Cruzeiro, claro, né? Rojas cobra o lateral. A bola vai pro Gerson, domina, pisa na bola, caiu na esquerda, é para Rojas, tem cruzamento fechado, passa pelo Antony, não saiu.

0: Fabrício Bruno, que com o pé direito busca Gabriel Peck. Luiz Felipe sobe, mas a Neuza Bach está marcando o impedimento do ataque.
1: Tem
0: do Cruzeiro.
1: Gol.
0: Onde?
1: Na Arena Condá, André Silva, a Lanterna Chapecoense em casa enfrenta o Flamengo e ao Flamengo quem abre o marcador. Pedro, sempre ele, 11 gols no campeonato, artilheiro junto com o Viveiros, 0 para a Chapecoense, 1 para o Flamengo. André, não preciso nem te explicar como é que foi o gol a lá Pedro, na informação Unimed Porto Alegre.
0: 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Quando ele disse assim, a lanterna, se fosse falar que a Chape tá ganhando, vem o Inter, Alejandro, grande bola na direita, cruzamento, mas aí não, nas mãos do goleiro Otávio, Leonardo.
2: É quase que um recuo, né? Foi Vitinho lá da direita, ele tentou, não sei se ele tentou colocar direto pro gol mesmo, ou errou um cruzamento, porque a bola veio nas mãos do Otávio. Cruzeiro segue vencendo 1-0, na informação, claro.
0: É, agora o Otávio tentou fazer mais uma ligação direta, não deu certo, mesmo assim a bola é do Cruzeiro. Trabalha Gerson, curtinho com o Matheus Henrique, volta pra Gerson. Gerson domina, Alejandro espia a movimentação, ainda Gerson, tem liberdade, ninguém encosta, ele vai trabalhando, vai avançando, pé canhoto, atrás pra Matheus Henrique. Matheus Henrique domina, gira, sai do primeiro, vai sair também do segundo, ainda ele, vai carregando com ele a marcação do Bruno Gomes. A bola vai lá no lado esquerdo, o lançamento é feito, toque de cabeça do Sinisterra, a bola vai cair ali para tirar de qualquer maneira pelo time do Internacional, Gabriel Mercado. A bola é girada para frente, o Cruzeiro se defende, Matheus Henrique cai no gramado e o árbitro marca a falta para o Cruzeiro. 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São 29 jogados aqui no Beira Rio, além de Flamengo 1, Chapecoense 0. Que mais neste momento de Brasileirão, em Arruda?
1: Cícero de Souza Marques, 30 minutos da etapa inicial, 1 para o São Paulo, 0 para o Atlético Paranaense, gol de falta marcado pelo Arthur. O outro jogo em andamento, ainda nesta rodada, André, restando para fechar o primeiro turno, na teoria pelo menos, amanhã, Corinthians contra o Remo, às 7:30 na Neoquímica Arena.
0: Caio Jorge limpou, bateu de canhota, jogou por cima do gol, mas teve liberdade para dominar, ajeitar e bater, hein, Simon?
3: E para criar com o Matheus Pereira pela meia esquerda, fez chegar na meia pela direita, onde estava o Caio Jorge, tranquilidade para ajeitar, virar o corpo, enquadrar e tentar o chute. A finalização não foi boa, longe do gol do Antony, mas chegou o Cruzeiro de novo.
0: É, e chegou e vem Cruzeiro de novo. A bola é trabalhada lá pelo Matheus Henrique, que vai recuar para o campo de defesa de Fabrício Bruno, vai mais atrás ainda para o goleiro Otávio. Otávio para Fabrício Bruno, quase que ele erra na frente do Carboneiro. O Cruzeiro tenta sair, o Inter avança, corta, Mercado, vem Inter, caiu aqui na esquerda, Bernabé pro Carboneiro, dominou, girou na área, tira a zaga, sobra do Bernabé de canhota, carimba a marcação do Gerson e a bola vai ficar dominada pelo time do Cruzeiro lá no campo de defesa. A bola é recuada para o Jonathan Jesus, ele tenta o passe na frente, Sinisterra cai no gramado, sobra para Bruno Gomes, vem Inter, ele investe contra a marcação, cai no gramado, Arthur nada marca, sobra do Matheus Pereira, erra e volta para Bernabé, recupera pelo Inter, abre na esquerda para Luiz Felipe, olhou para a grande área, fez o cruzamento completamente equivocado, a bola vai sair pela linha de lado, o Rojas vai fazendo a proteção e vai ficando com o arremesso lateral. São exatamente 10 horas, mais um minuto, é hora de conferir o tempo e o placar do futebol da Gaúcha no Campeonato Brasileiro. 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
1: 30 minutos da etapa inicial na Arena Condá, a Chapecoense, lanterna do campeonato, está perdendo para o Flamengo, vice-líder da competição, 1-0, gol marcado pelo centroavante Pedro. 32 do primeiro tempo no estádio Cícero de Souza Marques, 1 para o São Paulo, 0 para o Atlético Paranaense.
0: Bate, rebate, ela caiu no Matheus Pereira, que olhou aqui na direita para o Fagner, e lá vem o Fagner correndo e chegando. Chegou Fagner, Fagner dominou, devolveu para o Matheus, voltou para Fagner, tapa de primeira na frente para Peck, tira Maripan pelo time do Internacional, chutando a bola contra as pernas do Gabriel Peck no jardim ou no campo. 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Bom, o Nário, o Inter conseguiu dar uma, de vez em quando o Cruzeiro ainda aparece numa outra jogada, mas o Inter precisa demais para chegar no empate, né?
4: É que os erros iniciais de posicionamento da defesa foram erros básicos, assim, né? O Cruzeiro dava balão para frente e saiu um jogador na cara do gol. Acabou levando o gol por isso, né, numa bola do Caio Jorge mal cuidado. O Inter vai melhorando, ele soltou o Félix Torres, faz aquela função que normalmente era do Bruno Gomes, né? O Inter sempre defende com linha de 5, então ele é zagueiro na fase defensiva. Mas quando ataca, ele vira lateral. Isso libera um pouco mais o Vitinho, o Inter consegue preencher mais o ataque. Mas falta qualidade.

0: Porque daí o Félix Torres vira lateral, ele não tem a qualidade de lateral para jogar. O Vitinho vira ponta, ele erra o cruzamento, ele erra a definição, né? Tem muito erro técnico do Inter.
1: E vem Inter de novo, Carbonero erra o passe, a bola sobra para ele. Domina ainda Carbonero ali pelo meio, buscou a combinação. Alejandro saiu da grande área, dominou, tentou girar, marcado pelo Fagner, cai no gramado desarmado. Fagner ganha uma, ganha duas divididas e o pé que vem na corrida. Mas mesmo assim ele não leva vantagem porque o Vijagra foi mais ágil e mais rápido. Faz o passe no meio para Bruno Gomes, domina Bruno Gomes e gira Bruno Gomes, abre na esquerda Luiz Felipe. Na dividida com o Fagner, é lateral para o Cruzeiro, diga Simon.
2: Acertou a arbitragem, a bandeirinha estava marcando lateral para o Internacional. Amarelo para o Matheus Pereira por retardar a pouco o recomeço do jogo. Terceiro amarelo, todos para o time mineiro. 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
1: 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Vem Cruzeiro, Matheus Pereira, Caio Jorge, pé que invadiu a grande área. Luiz Felipe tomou a frente dele, foi bem o lateral colorado. Tirou, a bola voltou para a equipe do Cruzeiro, ficou dominada pelo Fagner, de Fagner para Matheus Henrique. Dá para sentir já uma impaciência na arquibancada aqui no Beira-Rio. A bola vem para Gerson e Gerson faz o passe para Fabrício Bruno, projetado todo no campo ofensivo, time cruzeirense. A bola fica para Caio Jorge, devolução para Fabrício Bruno. Fabrício Bruno domina, volta para Caio Jorge. Caio Jorge recebe o combate do Bernabé e Bernabé vai no corpo dele, ele ganha, gira, deixa o Caio Jorge na saudade. Aí o Bernabé agarrou pelo calção e vai tomar cartão, Simon.
2: É, tem cartão amarelo pro Bernabé, né?
1: Isso.
2: Voltando hoje, suspensão de sido expulso contra o Vitória. Cumpriu contra o Bragantino, volta hoje e vai pendurado para enfrentar o Atlético Paranaense no sábado, André.
1: É, não precisa nem comentar, né, Jorge?
3: Não, esse daí é de concurso, né, André?
1: É, exato, ele concurso. Queria ficar com o calção do Caio Jorge, né?
3: Exatamente.
1: Pede depois do jogo, fica melhor, né? Caio Jorge dividiu e ganhou, e o Arthur disse que tá tudo valendo, ficou reclamando por ali o jogador do Inter, o Alejandro. Ela caiu lá no meio para Gerson, Matheus Pereira buscou Sinisterra na dividida com o Torres, cai, o Arthur manda o jogo seguir. Lançamento é para Carbonero. Carbonero domina, vem o Rogas pra cima dele, atropela o Carbonero, bate, rebate, tira Félix Torres, erra o Inter mais uma vez, ela fica pra Matheus Henrique, domina o Matheus Henrique, limpou a área, jogou aqui na direita, bola pra Fagner. Fagner dá uma pisada, volta pra Matheus Henrique, naquele jogo que a gente conhece, né, do Matheus Henrique, que vai girando pelo campo, dando uma pisada na bola e tentando abrir espaços. A bola na dividida, Gerson leva vantagem, ele contra Félix Torres, meteu na esquerda pro Rogas, acabou desarmado, depois cometeu a falta marcada pela arbitragem. Eu sinto já um pouco mais de impaciência, ao menos no som ambiente. É isso, Nani?
4: Vamos falar aqui com a Giovana para ver se é isso mesmo. Querida, torcedor já parece um pouco mais impaciente. Tu tá impaciente ou ainda tá acreditando na virada?
5: Então, eu tô um pouco impaciente já. Acho que, né, podia estar um pouquinho melhor do que tá, do jeito que tá. Tá errando muita coisa, errando muito passe, errando coisa básica. Nem parece que, assim, ó... Quer dizer, na verdade parece, né? O mesmo Inter do que começou o ano. Então acho que a gente não esperava muito diferente. Esperança é a última que morre, mas acho que a minha tá morrendo já.
4: Tá aí a torcedora com a esperança acabando por aqui, André, pra Pão de Alho Santa Massa.
1: Vem Cruzeiro. Obrigado, Nani, falando pra Pão de Alho Santa Massa. É, tá complicada a coisa. Bola pra Bernabé e agora, quem sabe, lançamento pra Carbonero. Dominou, deu um tempo pra passagem na frente do Alejandro, mas aí apareceu o Jonathan Jesus pra cortar e descolar um bom passe para Matheus Pereira. Ele tentou girar, Félix Torres apareceu no meio do caminho. 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
2: Para Grupo IESA, tô vendo por aqui o Gabriel Vinícius, o Alex, o Alan Rodrigues, Brian Aguirre, Fabrício Prado e Matheus Bahia, os seis jogadores destacados para o trabalho de aquecimento pelo Pezolano.
1: 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Não sei se serão esses, mas são os primeiros a aquecerem, Munari.
0: É, isso mostra o banco do Inter, né? A dificuldade que tem pro treinador mexer também, né? Não tem muita opção no banco, né? E aí vai ficando muito, talvez o Alex, que tá mais acostumado a jogar, para entrar já na volta do segundo tempo. Mas é um time que erra demais. A gente vê que o Inter repete aquilo que a gente falava no primeiro semestre. Tem organização, tem alguns padrões de movimentação dos jogadores para fazer as jogadas, só que na hora de fazer o passe, na hora do cruzamento, erra o cruzamento, o Alejandro perdeu um gol sem goleiro, é muito erro técnico do Inter, é difícil criar situação de gol.
1: O Bernabé correu algum risco agora, ô Diori?
3: Ah, eu até vou te dizer que não correu, André. Bom, assim, sempre que o cara tem amarelo, o cara tá correndo risco, ainda mais quando o adversário tenta valorizar e fazer que um braço no peito seja uma cotovelada no nariz. E não foi bem isso. Então o Bernabé tem que estar atento. Agora, o Bernabé coloca o braço no peito do Matheus Henrique, que faz uma cena ali como se tivesse tomado um golpe de MMA.
1: É, caiu o Matheus Henrique, já está de pé o Cruzeirense. 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Matheus Henrique para Matheus Pereira. Ele ia passando pelo Bruno Gomes, foi puxado e fica reclamando, pedindo um cartão amarelo que não vai sair, né, Simon?
2: Gesticulou, mas o juiz não foi na dele. Falta quase no círculo central. Cruzeiro ganha alguns segundos. 1-0 Mineiro.
1: 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Troca passes o Cruzeiro. A bola vem aqui na direita. Mais uma falta cometida em cima do Caio Jorge, caído no gramado. Simon Bianchini.
2: Pé esquerda, Vijagra chegou no calcanhar do centroavante cruzeirense. Agora o Maripan dá uma encostada, diz: para de cera, levanta. Mais ou menos isso. Uma boa falta para quem tem o Matheus Pereira e o Fagner para tentar alçar essa bola na área do Anthony. Te liga, Anthony. O Inter vai perdendo por 1-0. 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
1: Antes da falta, como é que tá indo o Maripan até agora?
2: Olha a bronca, olha a bronca. De novo.
1: As comissões técnicas batendo boca. Bom, agora levantou reservas do Inter. Com os reservas do Cruzeiro ali estão alguns já de pé também. E vem o Flávio Rodrigues aqui, Simon.
2: É, mas assim, ó, primeiro tempo, 40 minutos praticamente, André. É o terceiro ou quarto episódio de estranhamento entre os reservados.
6: Tem gol.
1: Diga, Arruda.
6: Na Arena Condá, André Silva, mais um gol do Flamengo. Que fase da Chapecoense. 38 minutos da etapa inicial, 0 para a Chape, 2 para o Flamengo. Cruzamento do Emerson Royal da direita, Rafael Thierry contra, de cabeça. Faz o segundo gol da equipe carioca, vice-líder do campeonato, Unimed Porto Alegre.
2: Tem alguma reclamação em relação, acho que é o Bernabé. Os jogadores do Cruzeiro foram para cima do quarto árbitro, do árbitro central e também da bandeirinha. Não sei qual é a
1: agora
2: reclamação.
1: O árbitro vai nele, ó. Chama o Bernabé.
2: Se é posicionamento, é. Se daqui a pouco aquela questão de falar com a mão na boca, o Bernabé sai da barreira e vai para a marcação. Mas não tem ainda critério, obviamente, para o VAR sugerir algum tipo de revisão.
1: Agora, o Jory, a cena era uns 10 caras na lateral do campo conversando com o árbitro há cerca de 30 segundos. Volta lá o Pezzolano no quarto árbitro.
3: Olha a salada que tá o jogo, André.
1: É muita confusão, né?
3: Meu Deus, cara.
1: As comissões técnicas, assim, elas também não colaboram em nada.
3: Não, né? Ninguém colabora, André. A gente pode chegar aqui e dizer que a arbitragem do Flávio Rodrigues está um horror, mas quem é que consegue apitar desse jeito? Ninguém, não, cara, não tem como.
1: E o Pezzolano tá ali de novo, aí ele buzina, não sei nem quem é o quarto árbitro, mas coitado do quarto árbitro.
2: E o juiz tenta orientar todo mundo ali, os jogadores do Cruzeiro seguem reclamando, ele parece que tá ganhando tempo, mandou cobrar.
1: O carequinha ali, o quarto árbitro, tá sofrendo, porque ele ouve de um lado e ouve do outro. Matheus Pereira para cobrança da falta, dois na barreira, é o Fagner, na verdade, que vai cobrar aqui, outro platinado do Cruzeiro, vai a da torcida. Pezzolano bate com o braço.
2: Dois minutos, André, só nisso.
1: É, um minuto foi com as comissões. Tem um outro cara de pé aqui do lado de fora também. Lá vem o Fagner. Jogou na área, o toque do pé, que ela fica fácil para a defesa do Anthony Simon.
2: Cobrança fraca, toque também, que só deu elevação na bola. Lá vai o Inter.
1: Vai o Inter. Anthony lançou o Bernabé e tentou a combinação ali do lado esquerdo com o Alejandro. Voltou para Bernabé e lá na direita para Vitinho. Ele com o Carboneiro, melhor para Rojas. E aí depois ela toca nas pernas do Félix Torres e sai pela linha de lado. São 10 horas mais 11 minutos. É hora de conferir o tempo e o placar do futebol da Gaúcha no Campeonato Brasileiro. Primeiro tempo aqui no Beira-Rio, 41:15. O placar é de 1 para o Cruzeiro. Quem marcou foi o Caio Jorge. 0 para o time do Internacional, Arruda.
6: Pela repescagem da Copa Sul-Americana, jogo de ida, o Vasco fora de casa ficou no empate por 2-2 com o Independiente Medellín no estádio Atanásio Girardot, completamente vazio. Spinelli fez o gol de empate para o Vasco aos 40 do segundo tempo. Tem bola rolando para Sporting Cristal 0, Bragantino também 0, também pela repescagem da Sula.
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2: Troca
1: na partida. Diga.
2: Troca na turma no aquecimento, tá? Agora jogadores mais experientes: Alan Patrick, Juninho, Paulinho, Vitor Gabriel e Bruno Henrique. Tem um torcedor apontando pro Bruno Henrique, deu uma encarada. Mais raça, vamos jogar. E o Bruno Henrique segue olhando fixamente no olho. E o cara aponta como se fosse, ó, dedo em risco pro Bruno Henrique. O negócio tá feio aqui.
1: É, falta vai ser cobrada pelo Bruno Gomes. Partiu pra bola, jogou na área, Maripan jogou de cabeça, ela foi na linha de fundo, Leonardo.
7: Ele até conseguiu subir mais que os zagueiros do Cruzeiro, mas colocou a cabeça na bola, já sem direção, a bola desviou na cabeça dele, caiu à direita do gol, apenas tiro de meta para o Cruzeiro, que vence por 1-0 na Informação Tumeleiro.
1: 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Vai amarrando o jogo Cruzeiro. Goleiro Otávio sem pressa nenhuma para fazer a cobrança do tiro de meta. Agora sim ele vai bater com o pé direito na bola. Ela viaja, vai lá para o Sinisterra, ele dá um toque de cabeça, vai ficar para Mercado. Recua para o goleiro Antony, o Caio Jorge cresceu. Antony deu um chutão na frente, foi para Carboneiro, dominou, tentou o passe para Bernabé, que fez a abertura aqui na esquerda para Luiz Felipe. Luiz Felipe para Bernabé na devolução no meio para Alejandro, dominou, girou, Vitinho pintou o empate. Ele chutou em cima da marcação, a sobra é do Carboneiro. Carboneiro dominou, saiu do interior da grande área, limpou espaço, fintou, pé canhoto, bateu, tocou na zaga, pintou o empate, Luiz Felipe na trave, Carboneiro na linha de fundo, Leonardo.
7: Agora foi uma blitz do Inter, começou lá com o Vitinho no lado direito, mas a principal chance foi Carboneiro, depois de muita insistência do Inter, chuta para a defesa do goleiro Otávio. E aí o Luiz Felipe aparece com muita velocidade pelo lado esquerdo, ele se estica, ele no ar consegue alcançar a bola com o pé esquerdo, tentando o gol. A bola bate na trave à direita do goleiro. E olha, o Inter mais uma vez perde a chance de empatar. Agora o goleiro vai ter todo o tempo, vai tentar ter todo o tempo do mundo, teve uma lesão ali, vai fazer aquela cera, 1-0 Cruzeiro.
1: 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Será que esse lance precisaria sair se o gol de uma análise de óleo? O Cruzeiro estava pedindo impedimento, né?
3: Pois é, André, eu confesso que não tive a convicção da infração, mas acho que o impedimento foi marcado, né? É um lance ajustado, mas foi, pareceu foi. À frente o jogador do Internacional, mas é um lance que passaria pelo VAR sem nenhuma dúvida.
1: O Flávio ergueu o braço bom, né? O Inter perdeu a oportunidade, né? Ao menos criou alguma coisa. Coisa, né?
0: É, acho que o impedimento. Olha o goleiro.
1: Olha o goleiro, bateu o tiro de meta, caiu deitado.
0: Olha
1: no chão.
0: Não, o Otávio. Olha, é preocupante, porque o Otávio joga essa bola. É o Otávio que tá louco pra entregar o jogo, né? E o Matheus Cunha, que veio pro Inter, era a reserva dele.
1: Perdeu pra ele a posição. Carboneiro dominou, foi no fundo, girou, tira a zaga, tirou Gerson, que tava dando uma de zagueiro. O lançamento, Matheus Pereira dominou, girou com muita habilidade pra Gerson. Tapa na frente pro Sinisterra. Acho que a condição era irregular. Para Caio Jorge, e dominou Caio Jorge, ajeitou, o jogo seguiu frente da grande área, o Inter fecha o caminho, a bola vai então para o Sinisterra lá na esquerda, me pareceu que estava impedido o jogador, a bola voltou para Matheus Pereira, jogou no meio para Caio Jorge, jogou de novo na esquerda, Sinisterra, Caio Jorge, vem o Cruzeiro, bom, só vai ter VAR agora se evidentemente sai um gol, né, senão o jogo vai prosseguir, a bola para Matheus Henrique, ele domina, trabalha, fura o caminho, abriu para Matheus Pereira, tirou a zaga do Inter. Inter apareceu por ali fechando o Luiz Felipe. Ele deu um chutão, não tinha ninguém. Ela ficou então para o goleiro Otávio sair jogando pela equipe do Cruzeiro. Daqui a pouco o Diori vem com a bola parada e daqui a pouco a gente vai saber também o tempo de acréscimo.
7: Cinco,
1: vamos então a 50. 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Troca passes, o Cruzeiro tenta gastar o relógio neste final de primeiro tempo. Jonathan Jesus, a bola vai para Matheus Henrique. Matheus Henrique vai girar para o goleiro Otávio. Aí sempre pode ter emoção. Otávio com o pé direito, faz o lançamento à frente, ela vai para Matheus Pereira, ele sai do Maripã, cai no gramado, a falta tá marcada. 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
4: Vamos falar então aqui com o Norton. Norton, o Inter tem chances e não faz o gol, né? Que coisa incrível.
8: Ah, hoje tá difícil, olha, não sei se tá molhado o gramado, o pessoal tá perdido, não estamos jogando bem na zaga e estamos errando muito no ataque, muito passe errado, muita coisa fora do esquema, eu acho. Está muito perdido. Não sei se está faltando também um pouco mais de vontade aí.
4: Aí o torcedor para Pão de Alho, Santa Massa.
1: Chegou o Cruzeiro, Matheus Pereira, Fagner cruzou, carimbou a marcação, voltou para o Fagner, ergueu, segunda trave, o toque de cabeça. Marcela vai cair aqui na esquerda para Luiz Felipe tirar o perigo. Ele tenta ligar lá na frente com o Alejandro. Ele contra Fabrício Bruno. Carboneiro brigou, ganhou do Jonathan Jesus, pediu falta. Todos os reservas do Inter levantam agora pedindo falta e cartão para o jogador do Cruzeiro,
7: Jonathan.
1: E com um delay desgraçado, mas ele deu a falta e o cartão, né, o Leonardo?
7: Nossa, com uma preguiça, André. Levou meia hora, parecia que... Ele parecia olhar assim, meio que pro quarto árbitro, pra bandeira, pra entender o que aconteceu, e tava longe da jogada. Era um contra-ataque do Inter, é verdade, mas foi o chutão do Luiz Felipe, que o Carboneiro conseguiu o domínio e colocou na frente. E aí, pouco além da linha do meio campo, foi derrubado pelo Jonathan Jesus, que recebeu o cartão amarelo meia hora depois.
1: Ele, no primeiro momento, ele não deu a falta, ele mandou seguir. Alguém avisou pra ele? O que aconteceu aí, Diori?
3: É que o jogador do Cruzeiro erra o bote com a perna direita e depois puxa o Carboneiro. Talvez essa demora tenha sido por isso. Mas a falta aconteceu, a falta é para cartão amarelo. E de novo, né? É uma arbitragem que não consegue apitar. Né, por problemas do Flávio, mas por problemas dos jogadores também. O mercado foi para cima, é uma várzea o jogo.
1: É
3: coisa de várzea.
1: O Inter queria a expulsão, né?
3: Ficou isso aí. Claro isso, né? Mas não foi lance para expulsão, né? Porque o Jonathan Jesus, ele faz a falta e tem o outro defensor do Cruzeiro fazendo a cobertura pelo lado. Não tinha o controle, não tinha a direção, não tinha aquelas situações necessárias para caracterizar a chance clara e imediata. Né? Então, decisão correta da arbitragem.
1: 48,5. Depois de muita conversa, vamos para a cobrança na falta. Carboneiro e Bruno Gomes. É de longe, hein? Mas o Otávio tá afim, né? Carboneiro. Atrás não, é o Bernabei. Pé canhoto, segunda trave pro Torres. Jogou pro meio, tira a zaga. Bateu nas costas do Carboneiro. Mesmo assim ele conseguiu fazer o controle pela esquerda. Girou, tocou no Fagner. Mas o árbitro tá marcando o tiro de meta, é isso, Leonardo?
7: É. Uma bola meio que dividida ali entre o Carboneiro e o Fagner. E aí os dois no grito tentaram levar. Luiz acabou confirmando apenas o tiro de meta. Carboneiro, último a tocar na bola. Tiro de meta, Cruzeiro, que vence 1-0 na informação, claro.
1: 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Goleiro Otávio para fazer a cobrança do tiro de meta para a equipe de Belo Horizonte sem nenhuma pressa. 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Cruzeiro tentava jogar, o Inter fez o corte. Bruno Gomes na frente para Bernabé e Fabrício Bruno rebate pela equipe do Cruzeiro. Tem chuva e tem vento aqui no Beira-Rio. Olha a rosca do Félix Torres. A padaria tá funcionando às 10h20 da noite, é isso, Simon?
2: 24 horas até às 11h30. Coisa horrorosa. Tentou dar um chutão com a perna esquerda, deu atrás. A legítima rosca lateral pro Cruzeiro.
1: Félix Torres, do Meleiro, ninguém facilita tanto.
2: Jogador de Copa do Mundo.
1: É, ela até tava na última Copa do Mundo. E agora o Flávio Rodrigues de Souza termina o primeiro tempo. Tem vaias aqui no estádio Beira-Rio. Diori Vasconcelos e o Bola Parada.
3: 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Daqui a pouco tem a análise do primeiro tempo, daqui a pouco tem a galera, tudo o que aconteceu nos primeiros 45 minutos. Vamos conferir a saída de campo na noite chuvosa no estádio Beira-Rio, Simon e Leonardo.
2: Aquele clima um pouco mais de disputa entre comissões técnicas e jogadores foi esquecido na saída de campo. Nenhum tipo de confusão, nenhum tipo de bolinho em relação à arbitragem, apenas os jogadores que foram destacados para as entrevistas. Pelo lado do Inter, parece a distância de Ori. Tem muita gente encapuzada na frente, mas parece
3: Carboneiro.
2: É isso. E o Caio Jorge, né, Léo? Falará pelo Cruzeiro.
9: Primeiro tempo que precisa melhorar para o Inter conquistar o resultado.
10: Não, creo que depois do gol melhoramos um pouco. Creo que fomos um pouco mais à frente. Pusimos um pouco mais de intensidade. Con eso no va a ser suficiente, tenemos que dar un poco más. Esperemos hablar ahora y tratar de mejorar para el segundo tiempo.
3: Aí, Jory, a manifestação do Carboneiro na carona com o Premier, a repórter Mari Dionísio. Um pouco mais de intensidade e não foi suficiente, destacou o Carboneiro na sua saída de campo. Em instantes, o Caio Jorge, autor do gol do jogo, agora sim, o centroavante do Cruzeiro também, em entrevista com o Premier, falando aqui no Futebol da Gaúcha.
11: Muito feliz por ter feito mais um gol. A gente está fazendo um bom primeiro tempo, acho que dá pra gente ficar com um pouco mais com a posse de bola, se a gente quiser fazer mais gols. E tá claro também que meu estilo de jogo é num contra-ataque ali, eu não fui artilheiro no passado à toa. É a partir do momento que a equipe começou a fazer um jogo de transição, meu jogo é outro. Mas estou feliz pelo resultado e espero voltar para o segundo tempo e matar a partida.
6: Caio Jorge, autor do gol do jogo, na carona com o Premier, 5 gols no Brasileirão.
12: 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Bom, Arruda, com esse resultado, o Inter pode ficar ameaçado pelo Z4 do Campeonato Brasileiro?
6: Para a próxima rodada, sim, Diori. A atenção do Inter antes da virada para o segundo turno está com o Remo amanhã. O Remo enfrenta o Corinthians fora de casa em São Paulo, fechando o primeiro turno, pelo menos na teoria. E se o Remo vencer o jogo, ele também se soma ao grupo dos 21. Inter, Santos e Grêmio têm 21 pontos, 14º, 15º e 16º, respectivamente. O Remo pode chegar também à mesma pontuação, mas o Inter, Jory, ele não entra na zona de rebaixamento mais nessa rodada, porque todos os outros times que já jogaram perderam na 19ª rodada do Brasileirão.
12: É a situação do Campeonato Brasileiro nessa retomada para o Internacional, onde tem você, tem Claro Multi. 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Bom, Cristiano Munari, o primeiro tempo, 45 minutos, em que o Internacional não está conseguindo mais uma vez fazer valer o fator local.
0: Vence o melhor time, né? Vence quem tem os melhores jogadores. A escavação do Pesolano, né? Ele inicia com Félix Torres, Mercado e Maripan. O Vitinho faz ali, né? Um jogador que volta como um ala quando o Inter defende com uma marcação mais baixa, defende com uma linha de 5. Mas quando tem a bola, o Vitinho joga como ponta e algumas vezes o Félix Torres até vira lateral, como o Bruno Gomes fazia, né? Só que o Inter começou o jogo pressionando lá em cima a marcação do Cruzeiro. E assim até rouba uma bola e com menos de um minuto o Alejandro tem uma finalização para fora. Depois tem uma chegada que o Vijagra chuta. Só que o Cruzeiro rapidamente entendeu que o Inter, para pressionar, subia com muita gente e deixava mano a mano aqui atrás. Então o Vitinho adiantava pela direita, ficava atrás Félix Torres, Mercado, Maripan e o Luiz Felipe, contra os quatro da frente do Cruzeiro. A primeira bola longa do Otávio, o Peck já ganhou do garoto, do Luiz Felipe, saiu cara a cara com o Anthony, que fez a defesa. Na segunda bola esticada às costas da defesa, aí caiu no pé do Caio Jorge, ele não errou, fez o gol 1-0 pro Cruzeiro. Depois do gol, aí até o Pesolano trouxe um pouco mais o Vijagra para trás, o Inter deixou de marcar mano a mano essa jogada. E aí não sofreu quase mais nessa bola longa. Aí teve uma grande chance, a grande chance do empate nos pés do Alejandro, né? O Alejandro perde de um gol assim inacreditável aos 24 minutos num erro do Otávio, sobra para ele sem goleiro. E o Fabrício Bruno vem e chuta em cima do zagueiro, né? Ele tinha que tirar a bola do zagueiro ali, não tirou. Depois o Luiz Felipe até teve uma bola na trave, no lance que acabou sendo anulado por impedimento, né? O Bandeira acabou salvando ele porque ele estava perdendo um gol sem goleiro. Só que o Inter comete muitos erros técnicos, Jory. Esse é o problema do jogo. Quando a bola cai no pé do Gerson, ela sai redonda. Quando ela cai do Matheus Pereira, ela sai redonda. O Caio Jorge tem a qualidade para definir, para fazer o pivô. O Matheus Henrique, também consegue fazer uma saída de bola boa. Mas no Inter não, no Inter é sempre muito na força, é muito na vontade, não falta vontade, tá? Isso não falta mesmo, mas falta qualidade técnica. O Vitinho teve 2-3 chances de cruzamento, errou, o Bernabéu errou, os zagueiros, o Maripan não faz uma boa estreia, tá faltando, o problema dele, ele não tem velocidade, o Cruzeiro tá explorando bem isso. O Félix Torres, quando sobe ali na função quase como lateral, ele não tem qualidade para isso, depois terminou no primeiro tempo, dando uma rosca na bola. O garoto, acho que vale todo o desconto do mundo do Luiz Felipe, né? 20 anos, primeiro jogo como titular no Brasileirão, mas não faz um bom jogo, sofre defensivamente contra o PEC e lá na frente também não consegue, perder um gol incrível. O lance tava parado pro impedimento, mas ia ir pro VAR se entrasse, né? Ele perdeu. É um time que sofre muito pelos erros técnicos, né? O Pesolano pode mexer, tem o Alan Patrick, tem o Alex, mas tem jogadores que ele não vai conseguir tirar mais do que tira e é difícil. Do outro lado, tem muito mais qualidade. É por isso que o Cruzeiro tá na frente, Jori.
12: É, a situação não é boa. O Internacional tá perdendo o jogo dentro de casa e precisa encontrar uma solução para buscar a virada, buscar a vitória nessa retomada do Campeonato Brasileiro. 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O que não tá Trilegal é o resultado. E a galera aí, Nani?
4: Vamos ver o que a galera tá pensando. Eu vou conversar com o Matheus. Matheus, o Inter voltou e parece que voltou como estava já, né? É, tendo várias oportunidades de gol, desperdiçando, cede poucas, mas toma o gol.
13: Pois é, fez um primeiro tempo bom, essa pressão alta no início do jogo foi boa. Mas como desde o início do trabalho do Pezzolano, foram as falhas individuais que comprometeram no gol e vem comprometendo no jogo.
4: E agora, pro segundo tempo, tu faria alguma substituição ou tu voltaria com o mesmo time? Acha que tem alguém ali no banco que possa ajudar?
13: Olha, o Alejandro tá fazendo uma má partida, mas não tem quem botar no lugar dele. Mas eu acho que como ele tá utilizando muito da questão da pressão alta, eu tiraria o Vitinho e colocaria o Kaique pra ter mais poder ofensivo.
4: Kaique não, tá machucado.
13: Ah, então não tem.
4: Valeu, Matheus. Tá confiante pelo menos pra gente virar?
13: O Inter fez um primeiro tempo melhor que o do Cruzeiro, mas o Cruzeiro acabou aproveitando melhor as oportunidades.
4: Tá bom, muito obrigada. Tá aí o Matheus Diori, ainda confiante numa virada.
12: Ah, mas aí é ruim, né, Nani? Pô, o Kaique tá machucado, então não tem. Putz.
4: É, aí
12: o cara se entregou, difícil. Cara. Olha, o torcedor, eu vou dizer um negócio, cara. A gente passou, Munari, 45 dias acompanhando Copa do Mundo. O Grêmio voltou a jogar sexta, o Inter tá voltando a jogar hoje. E eu quero aqui me solidarizar com o torcedor da dupla Grenal. Eu quero muito chegar aqui e manifestar uma mensagem de esperança para o torcedor, manifestar uma ideia de otimismo, uma ideia de que as coisas podem mudar, as coisas podem melhorar. Eu quero muito dizer que talvez seja o começo de um novo ciclo que no ano que vem possa ser melhor. Eu quero muito ser o cara que traga essa mensagem assim de uma bandeira verde da esperança. Mas eu não consigo mentir, Munari.
0: Não tem. E a gente olha pro banco, né? O que, que ele pode fazer? Ele tem o Alan Patrick. Tá, mas assim, o Alan Patrick, até agora, nesse ano, tá sofrendo muito, né? Aí tem os garotos, mas vai colocar os garotos nessa fria, assim, pra um jogo desse, nessa dificuldade, perdendo. O Borré que saiu, todo mundo concordou que o Borré tinha que sair, o Inter tinha que fazer o negócio, era um salário muito alto, o River ainda pagou pra levar o Borré. Só que agora o Inter não tem essa opção no banco. Né? E o Borré entrou lá contra o Curitiba, por exemplo, fez o gol, o Inter não perdeu o jogo, né? Aquele ponto está fazendo a diferença hoje. E aí o Alejandro perdeu um gol assim que lembrou os piores momentos do Borré, os piores momentos do Valência. É um gol que o goleiro do Cruzeiro, o Otávio, que está louco para entregar, tá? Talvez a esperança do Inter esteja aí. O goleiro do Cruzeiro está louco para entregar o Otávio. E aí o Otávio solta a bola nos pés do Alejandro. Ele está sozinho para fazer o gol, ele demora, espera e chuta em cima do Fabrício Bruno. Então é difícil, Pezzolano, olha, é difícil a situação, mesmo olhando para o banco. Eu acho que ele pode tirar um dos zagueiros, trazer o Bruno Gomes para a lateral, pode colocar o Alan Patrick, não tem, o Vitinho também não dá nada, né? Se trocar o Vitinho pelo Alex, pode ser que ganhe até o chute de fora da área do Alex. Mas assim, não tem nenhum jogador no banco que a gente diga assim, o Pezzolano errou por deixar no banco. Não tem, sabe? Não tem. Talvez ele não precisava ter iniciado o jogo com os três zagueiros, pode ser. Mas assim, não tem nada no banco que a gente olha assim, tem um grande
12: erro. Matheus Bahia e Vitor Gabriel já voltaram sem colete.
0: Olha só, bom, é isso aí. O resumo, as opções, Matheus Bahia e Vitor Gabriel. Deve tirar talvez o Maripã, né, que tá sentindo ali, sofrendo nas costas dele, o garoto não tá bem, o Luiz Felipe. Mas aí o Matheus Bahia não servia pro Bahia, sabe? Era a quarta opção do Bahia, jogou o Brasileirão pelo Ceará e caiu ano passado. É uma opção para entrar num jogo que o Inter está perdendo no Beira-Rio. Olha o nível do elenco do Inter, gente. O nível do elenco do Inter. O time está perdendo o jogo e uma opção para entrar no time é o Matheus Bahia.
12: É duro.
0: Cara, é duríssimo, gente. É duríssimo. É duro.
12: Mas é isso, né? O Inter vai ter que lutar com as armas que tem para fazer um resultado que é decisivo, que é importante em casa. O Inter está fechando o primeiro turno, por enquanto, Munari, com 21 pontos. É menos da metade dos 45, né?
0: Não é, campanha de rebaixamento, né? Aproveitamento de rebaixado. É um jogo contra um adversário que nem fez um grande jogo, tá, o Cruzeiro, mas ainda assim tem muitos jogadores melhores que o Inter em campo, né? E olha só, pra gente comparar, então, vamos falar do banco do Cruzeiro, tá? Tem o Vila Real, né, que é um jogador de qualidade, que a gente conhece. Tem o Bruno Rodrigues, que o Inter tentou contratar e não conseguiu. Tem o Wanderson, que olha, o Wanderson saiu daqui criticado. O Wanderson joga muito mais que o Vitinho, gente.
2: Tá pra negócio pelo Cruzeiro.
0: Não, isso. E o, exatamente, o Wanderson, que saiu daqui criticado, que é reserva do Cruzeiro, que nem o Cruzeiro quer, ele é muito melhor do que o Vitinho. Mas é muito melhor do que o Vitinho, tá? E o Vitinho é titular absoluto do Inter. Então, assim, é difícil essa situação. Mas pode ser, daqui a pouco o Alan Patrick teve tempo aí, intertemporada, pode recuperar um pouco, né, fisicamente, poder ajudar, porque qualidade não falta pro Alan Patrick, né? Falta a questão física. Ele pode ser uma opção, e daí ou os garotos, né? Quando vê o Fabrício Prado, consegue, né? É muito novo ainda, não pode colocar nos ombros dele essa responsabilidade. Mas é assim, é esperar de quem? De quem a gente não viu ainda, né? Porque quem a gente já viu, a gente já sabe que não entrega. O Matheus Bahia vai entrar e vai dar o cruzamento pro gol, óbvio, até pode acontecer, mas quantas assistências tem o Matheus Bahia com a camisa do Inter? Pra imaginar que vai entrar o lateral e vai dar o cruzamento pro gol. Pode acontecer, mas não é o natural que aconteça.
12: 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São parceiros aqui do Bola Parada, que confere agora destaques do jornalismo geral. Ayrton Lemos: chove sem parar há vários dias no Rio Grande do Sul e os transtornos começam a trazer preocupação. Ayrton, boa noite.
14: Exatamente, Diori. A gente traz uma atualização do trânsito também. Um homem de 44 anos morreu após um acidente no quilômetro 102 da RS-530 em São Pedro do Sul, na região central do estado. O motorista de um Voyage seguia em direção a Dilermando de Aguiar quando perdeu o controle do veículo, saiu da pista e caiu em uma vala. Ele foi socorrido pelo SAMU, mas morreu no hospital. Em relação aos impactos das chuvas, Diori, uma ponte reinaugurada há 4 meses teve as duas cabeceiras levadas pela água em Feliz, no Vale do Caí. A travessia entre Arroio Feliz e Picada Cará estava interditada e ninguém ficou ferido. Em Eldorado do Sul, a Defesa Civil acionou o plano de contingência diante da elevação dos rios. 4 bases avançadas foram ativadas e um ginásio está preparado para receber famílias caso sejam necessárias retiradas. O Rio Grande do Sul tem, no momento, 728 pessoas desabrigadas, principalmente no Vale do Taquari. Já em Porto Alegre, Diori, o Guaíba pode atingir a cota de alerta entre sexta-feira e sábado.
12: Olha só a situação que a gente está em. De novo, esse pesadelo assombrando a vida dos gaúchos. Vamos torcer que pare o quanto antes de chover, até porque tem muita água para descer, né? Muita água para descer nessas águas que caem aqui no Guaíba, e essa preocupação de cota de inundação aqui, quarta de alerta, ou melhor dizendo, aqui no Guaíba. 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Qual é a informação aí, Simon?
2: Já deu para ver que o mercado fica no banco nesse segundo tempo. Maripã de volta, e a outra placa já deu para ver, não subiu ainda, mas é a saída do Luiz Felipe para a entrada do Matheus Bahia.
12: Perfeito, são as mudanças no Internacional. 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
2: Tem gol.
12: Tem gol, Arruda.
2: Tem gol de empate, Diori. Recém começou o segundo tempo no estádio Cícero de Souza Marques e o Atlético Paranaense está igualando. 1-1, Leozinho, aquele que veio do futsal. 1 para o São Paulo, 1 para o Atlético Paranaense. 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
12: Bom, a troca está acontecendo no Internacional. 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A troca no Internacional, ou melhor, as trocas no Internacional, saindo o mercado, saindo o Luiz Felipe, entrando Matheus Bahia e Vitor Gabriel. Vai começar o segundo tempo, André Silva.
1: É isso aí, Diori Vasconcelos comandou bola parada e a bola já está rolando aqui no estádio Beira-Rio para o segundo tempo. E o Inter tenta a primeira chegada, Bruno Gomes foi desarmado, a sobra de bola é colorada mais uma vez. Atrás para Maripã, vem jogar agora aqui pela direita do Maripã, a bola vai para Carboneiro, de Carboneiro para Vitinho, de Vitinho para Félix Torres. Na verdade foi jogar pelo centro agora, né, virou o homem da sobra, digamos assim, naqueles três zagueiros posicionados por dentro. Agora o Maripã, Vitor Gabriel na esquerda e o Félix Torres aqui pelo lado direito. É o Torres que vai fazer a cobrança do lateral. 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Cruzeiro não mudou, né, Leonardo?
15: Não, mesmo time.
1: 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Ainda não cobrou o lateral Inter, agora sim. Félix Torres joga a bola na frente em direção a Vitinho para receber o cruzamento direto nas mãos do goleiro Otávio. 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
12: Começou.
1: Diga, Ruda.
12: Bola rolando também, André, no segundo tempo na Arena Condá. Lanterna Chapecoense, apenas 9 pontos no campeonato, enfrenta o Flamengo. 2-0 para a equipe carioca, 3 nesse momento, Lohan, 0 para Chapecoense, 3 para o Flamengo. Recém começou o segundo tempo, Unimed Porto Alegre.
1: Troca passes o time do Inter, o Cruzeiro avança a marcação. Então a bola do Bahia é recuada para Vitor Gabriel. Apertou?
15: A chuva, a garoa tá quase virando uma chuva, viu, André?
1: Quase virando uma chuva.
15: Era névoa praticamente, agora é uma apertadinha.
1: Eu vejo aqui com o vento, né? Bernabé dominou de frente pro crime, não fez o chute. Jogou na esquerda, Matheus Bahia cruzou por baixo e ela foi fácil pro Otávio, Simon.
15: Bernabé viu a infiltração pela ponta do Matheus Bahia, cruzamento rasteiro. Tava tentando um carrinho chegar por ali para conferir o Alejandro, mas passou do centroavante do Inter. 1-0 Cruzeiro, Trilegal.
1: 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Completamos 2 minutos deste segundo tempo aqui no Beira-Rio. O placar é de Cruzeiro 1, Inter 0, ainda lá no primeiro tempo, construído pelo Caio Jorge. Troca passes o time colorado, tenta sair com Vitor Gabriel lá do campo de defesa, peito estufado, progride, chega na divisória do gramado, empurra a bola para Bernabé, ela volta então para Vitor Gabriel, que gira para Vijagra. Vijagra faz abertura para Félix Torres. Torres domina, recebe o combate do Sinisterra, acha o passe para Vitinho. Vitinho devolve para Torres. Torres tenta o passe na frente para Bruno Gomes, para Carboneiro, para Vitinho mais uma vez, lançamento para Bruno Gomes pela direita, condição legal, invadiu a grande área, dominou, levou para o fundo, caminho fechado, ninguém encosta para ajudar o Bruno Gomes, ainda ele, domina Bruno Gomes, 2 na marcação, aí vem o Félix Torres e carimba as pernas do Sinisterra. 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então para Vitor Gabriel, fez a finta em cima do Caio Jorge, deixou a bola para Maripã, faz a abertura aqui na direita, ela vem para Vitinho, e Vitinho domina, dá uma cavada, busca o Bruno Gomes, tira a defesa cruzeirense e tá marcada a falta. A falta marcada em cima do zagueiro da equipe do Cruzeiro. 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Goleiro Otávio bate na bola, joga aqui na esquerda para Sinisterra. Ele busca Caio Jorge por dentro, tem Vijagra para fazer o desarme pelo time do Inter. Faz o passe para Carboneiro, tentou devolução de letra, tira por ali Rojas, briga 2, 3 vezes, ganha Rojas. Ela vai para Gerson, Gerson para Matheus Pereira, volta para Gerson, ele é atropelado. Arthur marca a falta cometida pelo Vijagra, é favorável à equipe do Cruzeiro. 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Vai bater na bola o time do Cruzeiro. A bola do Matheus Henrique dominando aqui no campo de defesa para Fabrício Bruno. Fabrício Bruno domina, progride, busca o passe um pouco mais à frente para trabalhar com o pé, que volta então para Fabrício Bruno, que vai recuar a bola para o goleiro Otávio.
12: Tem gol.
1: Otávio com o pé direito despacha lá para o campo ofensivo. Diga, Ruda.
12: Mais um gol no estádio Cícero de Souza Marques, André. 5 minutos do segundo tempo. Foi o tempo que o Atlético precisou para virar contra o São Paulo. Leozinho de novo. 1 para o São Paulo, 2 para o Atlético Paranaense. 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
1: Vai Cruzeiro. Bola na direita. Fagner brigou. Melhor para o Bahia. O Inter tenta sair, mas recuperação é cruzeirense. Já está no pé do Fagner. Para Matheus Pereira. No meio para Caio Jorge. Para Sinisterra. Anthony para salvar o Internacional, Leonardo.
7: Agora o Cruzeiro foi trocando passes até chegar na área do Inter. Sinisterra de frente pro gol e demorou um pouquinho. E aí deu tempo de o Anthony fechar a porta para ele conseguir fazer o bloqueio e evitar aquele que seria o segundo gol do Cruzeiro. Cruzeiro segue no ataque, tem a bola lá pelo lado direito e vai ganhar o escanteio que será cobrado pelo Matheus Pereira.
1: 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Escanteio para Matheus Pereira fazer a cobrança para o Cruzeiro, que vai dominando o jogo. Escanteio cobrado, Fabrício Bruno jogou para o meio, tira a zaga do Internacional, ela vai sair pela linha de lado, mas o Cruzeiro está com facilidade para trocar passes e investindo, Monari.
0: Não, ó, o Cruzeiro chegou com uma facilidade enorme. Agora tem que agradecer ao Sinisterra, né? Porque ele perdeu. Foi uma grande defesa do Anthony, foi, mas ele tinha todo o tempo e espaço para decidir melhor a jogada, né? E aí a qualidade técnica. O Cruzeiro chegou trocando passes. O Inter não consegue fazer uma jogada desse jeito o jogo todo até aqui.
1: Rojas cobra o lateral, vai para Gerson, sai do primeiro, sai do segundo, é o Sinisterra, na verdade, faz o cruzamento, toca no Maripã, escanteio pro Cruzeiro, Leonardo. É,
7: e na queda, depois, numa disputa, a bola já estava saindo para a linha de fundo. Tá sentindo bastante aqui na minha frente o Vijagra, viu? Numa dividida ali com o Sinisterra, ele cai sobre o jogador do Cruzeiro, tá com a mão no joelho direito, sentindo bastante o Vijagra nesse momento. O jogo tá parado, o volante do Inter será atendido.
1: Na queda, a perna direita do jogador do Cruzeiro atinge o joelho por trás, né, do jogador do Internacional. E aí, evidentemente, dói bastante, por isso tá caído. O Inter tem que torcer pro Vijagra continuar em campo, né? Matheus Pereira cobra o escanteio.
15: Vai mexer, Bruno Henrique. Vijagra já teve problema no joelho.
1: Matheus Pereira cobra o escanteio, sobe Maripã para dar um toque de cabeça. Voltou para Matheus Pereira, na esquerda para Rojas, para Sinisterra, para Matheus Pereira, pé direito, ajeitou, pintou a chance do Cruzeiro. A bola foi fora do gol, pé que concluiu. Teve desvio, tem mais um escanteio, Leonardo.
7: De perna canhota, Gabriel Peck, ele tentou o canto direito do Anthony. E aí a bola raspou no jogador do Inter e correu para a linha de fundo, escanteio. De novo, Matheus Pereira vai cobrar agora pelo lado esquerdo. E tudo certo com o Vijagra. O Inter já com 11 em campo novamente. Só que agora quem está caído é o Anthony.
15: O Henrique estava próximo de entrar, agora ficou esperando um pouquinho uma reavaliação do Vijagra em campo. Tá no banco ali ainda sem o colete.
1: É, a queda do Anthony, acho que foi aquela queda, né, que os goleiros dão de migué, né, pra quando tem que recompor o time. E é exatamente isso que tá acontecendo, ele tá caído no gramado. 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Agora perdeu o Vijagra, é um problema, né, Munari, se perder.
0: Não, o Rivel é do melhor do Inter em campo, tá, porque deve ainda sair algum passe pra frente e tal, e tá marcando ali. É que a atuação do Inter hoje, ela é terrível, assim, é terrível. E a facilidade que o Cruzeiro teve a chance com o Sinisterra ali trocando passes, é difícil, tá? O Inter consegue no máximo chegar pelos lados e erra os cruzamentos.
1: Matheus Pereira cobra o escanteio, tira a zaga do Internacional, briga na frente da grande área. Matheus Henrique sobra, é colorada. Ela cai aqui na frente para Alejandro, brigou entre dois marcadores, ficou com um arremesso lateral. 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Eu vi certo aqui de cima ou eu vi errado, Leonardo Acosta? A braçadeira de capitão está com o goleiro Anthony.
7: Ele mesmo, no braço esquerdo.
1: É porque era do Gabriel Mercado no primeiro tempo. Então o Anthony ficou com a capitania colorada. Bola para Bernabé, se livrou bonito no marcador, limpou o espaço de canhoto. O Otávio ficou espiando, e ela foi na linha de fundo. Simon
15: tomou limpo na bola, apesar da reclamação do Fagner de ter sido atingido no rosto. Progrediu o Bernabé e tentou uma bomba, passou perto do poste esquerdo, por pouco o Inter não empatou o marcador com o Bernabé. 1-0 Cruzeiro, Sicredi.
1: Fagner reclamou de um lance violento, sabe que ele não gosta desse tipo de jogada, né, Jori?
16: Não, ele é um cara da paz, né?
1: Isso, exatamente.
16: É um cara do fair play, né?
1: Mas não foi nada, né?
16: Não, tudo certo.
1: Olha o Otávio, bate na bola o goleirão para Fabrício Bruno. Marcação em cima dele, Fabrício Bruno dá um chutão, a bola toma altura e sai pela linha de lado. 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Já temos 9 minutos e meio do segundo tempo e por enquanto o Munari, quadro do jogo, não mudou muita coisa. Acho que até piorou em relação ao primeiro tempo, né?
0: Não, tá pior porque o Cruzeiro agora consegue botar mais a bola no chão e consegue chegar trocando passes, né? O lance do Bernabé ali foi um lance isolado, ele tem muita dificuldade dificuldade para construir jogada, é muito difícil.
1: Matheus Henrique, Gerson, Matheus Pereira, Sinisterra, em velocidade, arriscou cruzado, bateu na zaga, voltou pro próprio Sinisterra, ele cai dentro da área, se enrola e depois tem um toque marcado pela arbitragem. 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Só agora é que vai valer a cobrança. O Inter tentou sair com pressa, mas não valeu, né, Leonardo?
17: É, teve reclamação, daí ele fez o sinal, assim, não, tô ouvindo, né? Ficou claro que não foi nada ali, não teve falta do jogador do Inter, tanto que ele marcou o contrário. Mas, afinal de contas, era a jogada dentro da área, ele esperou o VAR dar ok.
1: Bernabé contra Fagner, melhora pro lateral do Cruzeiro, a bola vai para Matheus Henrique, e gira, sai do primeiro, sai também do segundo, progride aqui pela esquerda, combinação com Matheus Pereira para Sinisterra, para Gerson, é muito fácil pro Cruzeiro quando ele bota a bola no chão, como disse o Munari, e ela já tá lá na ponta direita, trabalhada pelo Peck, volta para Gerson para Matheus Pereira, se desloca por todas as partes do campo, vem para Gabriel Peck. Peck busca a combinação com Gerson para Matheus Pereira, tá marcado o impedimento do ataque do Cruzeiro. 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
18: Duas outras partidas em andamento na Arena Condá. Chapecoense, Lanterna, está perdendo para o Flamengo, vice-líder, com 3 gols marcados. Pedro, destaque para um dos artilheiros da competição, e o Lohan marcaram para a equipe carioca. No estádio Cícero de Souza Marques, 12 do segundo tempo, São Paulo estava vencendo até o intervalo e em 5 minutos sofreu a virada, 2 gols do Leozinho para o Atlético Paranaense.
1: Félix Torres recuou para Anthony, Anthony fez o passe, chega lá na frente do Vitor Gabriel para o Bernabé, Bernabé para Alejandro, desarmado, atropelado pelo Jonathan Jesus, na saúde, chegou na frente da área, tentou cavar a falta, o Arthur nada marcou, escapa o Inter com Vijagra, vem Vijagra lá pela meia esquerda, ele domina, o torcedor perde pressa no lance, Vijagra tenta a inversão, coloca aqui na direita, lá vem para Vitinho, ele domina e já vai progredindo Vitinho, chega no bico da grande área, no meio pintou a chance para Carboneiro, ergueu, passou pelo Alejandro, vai Bernabé pegar a sobra dentro da área, tentou o cruzamento, carimbo, marcação, volta para ele, para Vijagra, de frente pro gol, arriscou, carimbou a marcação, tira por ali de qualquer maneira, auxiliando o campo de defesa, o Sinisterra jogando pela linha de lado, lateral já cobrado pelo Félix Torres, dele para Carboneiro, o Inter tem pressa e vem para Bruno Gomes, dominou para Carboneiro, no fundo cruzou, ficou com um escanteio, Simon.
15: Boa jogada do Inter, Bruno Gomes pro Carboneiro, explodiu na marcação, escanteio, ponta direita, Carboneiro na cobrança.
1: 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Carboneiro cobrou o escanteio, toque de cabeça do Vitor Gabriel, fraquinho, ela ficou fácil para o Otávio, Simon.
15: É, ali estava o centroavante Alejandro, acabou desviando, a bola sobrou limpa, tranquila, absoluta pro Otávio. Cruzeiro vence 1-0.
1: Já sai jogando errado, ela ficou então para Félix Torres, para Carboneiro, abertura para Bernabé na frente da área, na hora do último passe ele foi errado, e agora o Vitor Gabriel deu uma levantada no jogador do Cruzeiro, ela ficou para Caio Jorge, o pé que tá caído no gramado, lá vai o Caio Jorge, deve ter cartão pro Vitor Gabriel.
15: Preocupação,
1: opa,
15: jogador do Cruzeiro tá caído, vermelho. Preocupação
1: vermelho
15: pelo
1: direto,
15: lance.
1: Né?
15: É.
1: Vermelho
15: fratura.
1: Direto. Fratura no,
15: nossa,
1: no Gabriel Peck.
18: A perna tá quebrada e tá sangrando ali.
1: É, agora a gente vê a imagem no monitor aqui na cabine também.
18: Tem sangue na perna do jogador do Cruzeiro ali, ó. Não sei se quebrou a perna, mas tá. Tá um rasgo na perna do jogador do Cruzeiro.
1: Na canela, né?
18: É, nossa,
1: na canela.
18: Senhora. Não quebrou, mas ele pegou com as travas na canela, André. É, meu
1: direto,
18: Deus,
1: né,
18: do céu. Que lance, olha que lance maldoso, hein? O Vitor Gabriel furou a canela do jogador do Cruzeiro com as travas da chuteira. Que troço absurdo.
1: Subiu o cartão, né?
15: Isso, subiu, deu vermelho. O juiz deixou seguir, deu a vantagem para depois, eventualmente, dar o amarelo. E depois que ficou sabendo da gravidade, parou o lance e deu vermelho. Direto, André.
18: É. Ele parou o jogo e olha, que coisa feia esse lance, hein? Que coisa horrorosa.
1: É, não, a gente vê ali o Peck caído ainda no gramado, né? Vai sair o Peck, evidentemente, o Cruzeiro já prepara um jogador aí para substituí-lo, inclusive.
0: É, agora fica ainda mais difícil a entrada do Vitor Gabriel, não tem nenhum sentido, né? Mas é isso, o Vitor Gabriel não tem a mínima condição de jogar no Inter, gente. Ano passado...
18: Entrada maldosa, cara, meu Deus do céu, né?
0: Ano passado...
18: É daquelas imagens que dói de assistir, assim.
0: falta de noção, né? Não é jogador de Série A dessa entrada. E ele não é jogador de Série A, né? Ano passado ficou muito claro isso, o Vitor Gabriel comprometia. E agora ele dá uma entrada violenta pra quebrar, assim, ó, olha, o pé que escapou, tá? Porque tava com a perna erguida, mas é de uma violência, assim, absurda. Uma jogada que não precisava, podia ter feito a cobertura de outro jeito, ficado em pé. E é uma jogada que começa também num erro do Bernabé, né? O Bernabé tenta o passe pro Bruno Gomes, erra o passe, aí é o contra-ataque, o Vitor Gabriel entra desesperado, faz a falta, mas assim, totalmente fora de tom. É uma expulsão absolutamente justa e assim, agora é só um milagre pro Inter empatar esse jogo, né?
17: É o camisa 9, Bruno Rodrigues, que vai entrar no time do Cruzeiro.
1: É, o Bruno Rodrigues teve algumas lesões, né? Que acabaram, o pé que tá caído ainda, tá chorando, a impressão que a gente tem é essa, né? Saiu no gramado e a maca ainda, isso. Carrinho maca pra retirá-lo. E agora o Fabrício Bruno consola o Vitor Gabriel. Esta é a cena aqui no Beira-Rio.
15: É verdade, sai amparado pelo zagueiro adversário, né? Agora o Maripan também dá um abraço no jovem Vitor Gabriel. E o Peck, que ficou muito conhecido não só por jogar no Vasco, mas pelo menino Gui, né? Antes transferiu pro futebol, pra liga estadunidense, né, André?
1: Isso.
15: O garoto Gui, que tem uma doença rara, e ele sempre foi muito solícito, chorou na coletiva de apresentação, investimento de 13 milhões de dólares, vai passar aqui no carrinho maca, sem condições. Bruno Rodrigues é aquele que o Inter tentou no começo do ano, indicação do Pezzolano, foi treinado pelo Pezzolano na Série B do Cruzeiro lá em 2022. E no Palmeiras ele não deslanchou por duas lesões ligamentares.
1: Sai chorando, acho que também o Vitor Gabriel, tá? E o Pezzolano agora foi consolar ali o zagueiro, que toma algumas vaias do torcedor do Internacional. Bruno Rodrigues vai entrar em campo. Bom, Munari. E com intenção,
15: eu Pezzolano vou... foi lá, passou a mão na cabeça no Peck também.
1: E eu vou dizer assim, espero que não tenha sido, né? E que ele tenha exagerado e tal, né? Mas o Inter, bem na verdade, vai ficar com o jogador a menos. Um jogo que já tava difícil, piorou mais, né?
0: É. Não, o Vitor Gabriel, ele não é nem maldoso, é que ele é ruim mesmo. Jogador ruim em campo, ele é um perigo. E ele perdeu totalmente o tempo da jogada, entrou com excesso de força. É, agora o Inter fica com a menos, né? O Pezzolano não tem nem como fazer mais uma mudança ofensiva. Daqui a pouco, por exemplo, tirar um volante, colocar o Alan Patrick, algo assim, fica difícil, né? Porque daí pode ser uma goleada. Se ele abrir demais o time, vai ser uma goleada. Só que assim, o Vitor Gabriel, o Inter tem que repensar se ele pode jogar no Inter, né? Porque ano passado ele quase ajudou a rebaixar o Inter e de novo hoje, é assim, ó, é coisa de várzea essa entrada.
1: Carregado pro vestiário ali, pro pessoal da comissão técnica do Cruzeiro, o PEC. Rojas tentou o cruzamento, carimba a marcação. O Inter tenta escapar com Vitinho para Bruno Gomes, desarmado pelo Gerson. Volta para Rojas, derrubado pelo Carboneiro. Falta marcada. São 22 horas mais 54 minutos e meio. É hora de conferir o tempo e o placar no futebol da Gaúcha no Campeonato Brasileiro. 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O Inter perde por 1-0. O Inter tem um jogador a menos em campo. 1-0 Cruzeiro.
18: Pela primeira vez na temporada, o Inter está colocando 3 derrotas consecutivas, algo que não acontecia desde agosto do ano passado entre Brasileirão e Copa Libertadores da América. 14º colocado com 21 pontos, o Cruzeiro com a vitória é 7º com 27.
1: Troca passes o Cruzeiro, bola do Gerson, para o Jonathan Jesus. Jonathan Jesus para o Matheus Henrique. Matheus Henrique para Gerson. E Gerson com o pé canhoto levanta, dá uma cavada, ela cai na esquerda para Gabriel Rojas. Rojas chega no fundo, divide contra a marcação do Vitinho, ela sai em lateral. Tumeleiro, ninguém facilita tanto. Daqui a pouco eu vou conversar com a Nani para saber o que pensa o torcedor do Inter. A situação tá complicada no jogo diante do Cruzeiro. Lateral cobrado pelo Rojas, a bola vai para Sinisterra, recua para Gerson, domina, faz abertura de novo para Rojas na esquerda, espia a grande área, faz o cruzamento meia altura, tira Torres de cabeça, sobra é do Matheus Henrique, ele briga, ganha do Bernabé na frente da grande área, ainda Matheus Henrique, abertura para Fagner por baixo, rasante, Matheus Pereira dominou na grande área, pé direito, cruzado, gol do Cruzeiro. Matheus Pereira teve toda a liberdade do mundo para dominar dentro da grande área, trocar de perna e com aquela que não é a boa, hein? A direita, bater cruzado fora do alcance do Anthony. 19 minutos jogados do segundo tempo. Matheus Pereira, 2 para o Cruzeiro, 0 para o Inter. Leonardo Acosta.
17: A qualidade do Cruzeiro e a fragilidade do Inter se encontraram nessa jogada. O Cruzeiro foi trocando passes de pé em pé e o Inter dando espaços, incapaz de conseguir fazer com que a bola chegasse primeiro nos pés do Fagner, que pela direita chegou à linha de fundo. Ele já tinha recebido antes do Matheus Henrique, e aí ele devolve para o outro Matheus, o Pereira, o 10, dentro da área. Aí teve muito espaço, o Inter agora com menos um zagueiro, o Matheus Pereira, ele parou a bola, ele orou, olhou para o Antony, se tivesse relógio ele teria visto as horas, e aí colocou no cantinho direito, rasteiro, não tinha como alcançar. Gol do Cruzeiro, 2-0, Munari.
0: É, e o lance começa de novo com uma bola perdida pelo Bernabei, né? Como no lance da expulsão do Vitor Gabriel, que ele errou um passe, agora ele perde uma dividida na entrada da área, o Cruzeiro retoma a bola. Mas aí depois, mesmo com 10 homens, não pode um jogador como o Matheus Pereira ter tanto espaço na área, né? O Inter tá completamente bagunçado. E olha, pinta aí uma goleada do Cruzeiro daqui pra frente, Arruda.
18: 24º gol sofrido pelo Inter em 19.

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1: 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Cartão correto, né, Jory?
2: É, correto, né? Uma pegada fora da bola ali do Matheus Henrique. É o quinto cartão amarelo pro Cruzeiro, um jogo bastante acidentado e com a expulsão do Vitor Gabriel.
1: E mais um cartão ainda para o Bernabei, né? Vários cartões no jogo. Olha o Cruzeiro, olha a liberdade. Matheus Pereira na frente, Caio Jorge invadiu a grande área contra dois, tentou o passe. Ele errou o passe e a bola ficou para o goleiro Anthony Leonardo.
3: É, agora o Félix Torres, ele conseguiu ali uma reação e chegar antes, pelo menos para interceptar ou para atrapalhar o jogador do Cruzeiro que não tivesse domínio perfeito. É, a Inter conseguiu afastar 2-0 o Cruzeiro na informação do Meleiro.
4: Mas ele tem que mexer, se o pessoal não mexer, tem muito espaço agora com o zagueiro a menos, o Vitinho virou lateral, né, e o meio campo tem muito espaço ali pro Bruno Gomes e pro Vijagra. O jogo tá com uma cara assim de goleada do Cruzeiro, tá? Tem que mexer logo pro Pesolano.
2: E desde os 2-0, os jogadores que estão no trabalho de aquecimento aqui mal se mexem.
1: 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Olha o Cruzeiro, Fagner cruzou, Bruno Rodrigues perdeu o terceiro, Leonardo.
3: E de novo no cruzamento do Fagner, né? O Bruno Rodrigues, ele tenta pegar de primeira na marca do pênalti, ele se joga na bola e a bola mais bate nele do que ele nela e ganhou altura. O Inter se escapa de levar o terceiro gol, que o Antônio não teria nada a fazer ali a queima-roupa.
1: Nani Quemelo, torcedor colorado, Nani.
5: Alguns torcedores deixaram o Beira-Rio após sofrer o segundo gol. Eu vou conversar aqui com o Lourenço. Lourenço, Inter não tem que fechar a casinha um pouquinho mais agora para evitar uma goleada?
6: É, evitar o quanto antes, né, de entrar no Z4, postergar. Esse é o campeonato do Inter. Dá para entender o torcedor que está saindo. Quarta-feira que vem, também o próximo jogo aqui no Beira-Rio contra o Flamengo, vai ser mais uma peleia. A gente sempre pensa duas vezes antes de vir, a gente acaba vindo e parece que nada mudou, mesmo com a parada da Copa.
5: Tá aí o Lourenço para Pão de Alho Santa Massa.
1: Olha o recuo de bola do Maripã para o goleiro Anthony, é para Pão de Alho Santa Massa. 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Goleiro Anthony faz o lançamento na frente. Carboneiro, Alejandro, ninguém foi. A bola ficou com o Cruzeiro. Mais uma vez trabalhada do Rojas para o Sinisterra, de volta para o Rojas, deste para Fabrício Bruno. Do Fabrício Bruno lá no meio com toda a liberdade, o Bruno Henrique armando. Fez o passe na ponta direita para Matheus Pereira. Dominou Matheus Pereira, Bruno Rodrigues. Tira por ali pela defesa do Internacional, Matheus Bahia. O Inter tenta sair com Vijagra. Vijagra que indica para Carboneiro, fez a finta no Rojas, mas perdeu a dividida para o Matheus Henrique. Dominou Matheus Henrique aqui pelo setor esquerdo. Ele domina com tranquilidade, rola a bola para Gerson. E Gerson dá um tempo na bola, peca em outro, joga para Fabrício Bruno. Ele ultrapassa a linha divisória do gramado, 2-0 para o Cruzeiro. São 24 deste segundo tempo. Chegou para Matheus Pereira, deixou para Fagner lá pela direita. O Cruzeiro não tem nenhuma pressa, vai girando, vai trabalhando, trocando passes. Bola do Bruno Rodrigues, vem para o zagueiro Fabrício Bruno. Fabrício Bruno para Gerson. Gerson domina, dá uma pisadinha na bola, busca Jonathan Jesus para Matheus Henrique aqui pela meia esquerda de ataque, lado defensivo da equipe do Cruzeiro, apenas ultrapassando ali a divisória do gramado uns 4 ou 5 metros. Lá na direita para Fabrício Bruno, o Inter não aperta a marcação e o Cruzeiro troca passes. Bola do Gerson para Matheus Pereira, tentou o Sinisterra, errou o passe, cortou Vitinho. Ela cai no Carboneiro, agora vai tentar apostar na velocidade, mas tem 3 do Cruzeiro, 4 agora a cercá-lo. Ele busca a combinação na frente para Alejandro. Alejandro é inteligente, para, sofre a falta do Jonathan Jesus. 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Inter tem que jogar essa bola na área, né? Tem que tentar na bola aérea, quem sabe, já que tá com muita dificuldade, especialmente com um jogador a menos em campo. 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É Bruno Gomes quem está preparado para fazer a cobrança. É isso que o Inter vai fazer, jogar a bola na área. Bruno Henrique é a próxima atração na equipe colorada, informou Simon Bianchini. Bruno Gomes autorizado, ele joga curtinho para Bernabé, disparou de longe, ela passou à esquerda do goleiro Otávio. Simon,
2: na minha frente, explodiu na placa de publicidade, mas sempre no arremate do Bernabé, a média distância passa muito próxima do poste esquerdo. 2-0, Cruzeiro Trilegal.
1: 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Bruno Henrique deve ser para reforçar, evidentemente, esse sistema de meio campo, né, Munari?
4: É, deve ser. Talvez ele tire o Vitinho e coloque o Bruno Gomes na lateral. Porque, assim, a situação agora é que o Inter não consegue ficar com a bola. Tá tendo que correr para trás com o Carboneiro pela direita, com o Bernabé pela esquerda. Eles não conseguem correr. E o meio campo tá abrindo muito espaço. O Cruzeiro

0: espaço como quer. Né? O Inter só ameaça esses chutes de fora da área do Bernabéu aí, mas os lances isolados.
1: Acho que é o Alejandro, tá?
2: Gerson, Sinisterra, Rojas caiu, o Arthur mandou o jogo seguir, o Rojas ficou na bronca e o Arthur Jorge também, Leonardo.
3: Era o Vitinho na jogada, o Vitinho para e o Rojas meio que tropeça nas pernas do jogador do Inter, olha o Inter.
2: Bernabé dividida com Matheus Henrique, cai no gramado, Arthur manda o jogo seguir, erra o passe Matheus Pereira, a bola é do Inter com Bruno Gomes, segue estirado no gramado Bernabé. O Inter vem com Vijagre, domina Vijagre, faz abertura de bola para Carboneiro, Carboneiro aqui na direita para Vitinho, e o Vitinho deixa a bola sair pela linha de lado para que o Bernabé seja atendido. Os jogadores do Inter e a torcida querem um cartão para o Matheus Henrique, que não vai sair, né? E é o Alejandro que vai embora, hein?
1: Para Grupo IESA.
2: Vaias para quem? Essas vaias são para o Alejandro ou para a alteração? Isso a Nani já vai dizer pra gente, mas antes o Munari fala sobre a troca.
0: É, ele preserva assim o Carboneiro, né? Vai ficar o Carboneiro mais adiantado, o Inter vai continuar se defendendo com duas linhas de quatro, ou vai o Vitinho pra frente? Não, vai o Vitinho pra... Ah, não, mas aí também não se ajuda, né? Ele tá puxando o Vitinho.
1: Treinou assim, né?
0: É, mas
1: temporada inteira.
0: Mas é que daí o Carboneiro vai ter que marcar pelo lado direito pro Vitinho ficar por dentro, aí não tem condição, né? Porque o Carboneiro já marca pouco, ele não vai resolver o problema que ele tem agora, que é que tá faltando gente pra marcar. Se ele colocasse o Carboneiro pra frente, ele teria o Bruno Henrique marcando e teria o Vitinho pelo lado. Só que não, o Bruno Gomes virou lateral agora, tá, então o Bruno Gomes é lateral. Aí a dupla de volantes, Bruno Henrique e Vijagra, e o Vitinho virou centroavante. Só que ele vai continuar tendo o Carboneiro pela direita e o Bernabé pela esquerda já cansados tentando marcar. Vai continuar o espaço, né, não resolve nada defensivamente.
2: Sinisterra tentou jogar, reclamou de um braço ali do Torres, mas o Arthur mandou o jogo seguir. 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E aí, Nani, a vaia era pra quem?
4: A vaia era pro Alejandro. Lucas, eu vi que tu vaiou ali o Alejandro quando anunciaram o nome dele na saída. Péssima partida, né?
1: Péssima partida, Nani, do Alejandro. Péssima partida de todo o time do Inter. Eu vou te confessar que eu fazia 67 dias que eu não vinha ao Beira-Rio. E eu esperava vir hoje aqui com alguma coisa diferente depois de 40 dias, não é? E a gente tá vendo uma coisa muito pior do que a lembrança que a gente tem daquele Inter e Vasco, que foi a última vez que a gente esteve aqui no Beira-Rio. Assim, ó, não tem jogada, o Inter não joga pelo meio de campo, joga nas laterais, teve 6 bolas de cruzamento que foram parar nas mãos do goleiro. Então, não teve nenhuma mudança. E se teve alguma mudança, é pra pior.
4: Então... Tá aí o Lucas pra Pão de Alho Santa Massa e revoltado com razão, André.
2: É, a torcida
3: é o 16
2: tá
3: ali, André?
2: É, o 16.
3: Lucas Silva é quem vai entrar no Cruzeiro.
2: Ex-volante do Grêmio, né? Fez muito mais história na equipe do Cruzeiro. Também foi volante do Real Madrid. Bola pra Jonathan Jesus. Tu rimo, né? Mas foi, né?
0: A gente acha que nossos clubes erram, o Real Madrid também erra, né?
2: É, um amigo meu disse assim, dá pra sair em Madrid no dia que contrataram o Lucas Silva, né? Bola com Jonathan Jesus. A bola vai pra Gerson. Gerson abre na direita, a bola pra Fabrício. Bruno recua então para o goleiro Otávio. Otávio marcado pelo agora centroavante. O Vitinho começou no meio, virou lateral e agora vai terminar o jogo de centroavante. Isso explica muita coisa. Maripan recuando para Anthony. Caiu no Maripan lá na esquerda pra Bahia, dominou, girou, sai o Inter, tenta progredir a equipe colorada, Vijagra pra Carboneiro, Carboneiro recebe o combate do Rojas bem no círculo central do gramado, leva vantagem, investe, ganha do segundo e vai contra o terceiro por baixo, toque do Gerson na bola, a sobra do Matheus Bahia, cai para Bruno Henrique, dominou, aliás, o Vijagra, nossa senhora, eu com o tornozelo, passe, a bola caiu aqui na direita, dominada pelo Vitinho. E o Vitinho domina, aliás, o Bruno Gomes domina, ali o Matheus Pereira roubou a bola do Carboneiro, do Bernabé. Eu me atrapalhei aqui com os erros do Inter. Ela voltou para Bruno Gomes. Bruno Gomes dominou pela direita, tentou cruzamento por baixo. Errado ficou para Jonathan Jesus, sai jogando com o Sinisterra. De Taquito para Matheus Pereira na frente para Caio Jorge. Fez a finta em cima da marcação do Bernabé e buscou o Matheus Pereira. Voltou para Caio Jorge. Dominou Caio Jorge, viu a progressão do Fagner livre lá pela direita. direita. A bola chega então no lateral de Copa do Mundo da seleção brasileira. É, Fagner enfrentou a Bélgica. A bola está com o Matheus Henrique. De Matheus Henrique vem para Fabrício Bruno. De Fabrício Bruno ela cai para Sinisterra com ampla liberdade ali pelo meio. Ele faz a devolução de bola para Matheus Henrique. Ele domina, ninguém chega na marcação. Então ele gira, recua para Fabrício Bruno, que abre o passe para Jonathan Jesus. A bola vem para Gerson. E Gerson abre aqui na esquerda para Rojas. Domina Gabriel Rojas. Olha para a grande área, vai fazer o cruzamento. Não, preferiu a combinação para Matheus Pereira. Chegou na linha de fundo. Ele chutou cruzado, ela deu na rede pelo lado de fora, Leonardo.
3: É porque a bola quando chegou no Matheus Pereira, ele já foi perdendo o ângulo. Ela fugindo pela linha de fundo, acabou chutando na rede. Pelo lado de fora, está saindo Sinisterra para a entrada de Lucas Silva, 16, no Cruzeiro. E pintou a informação do público. Peguei em geral, 12.266.
1: O André, total.
2: Oi.
1: São 32 no segundo tempo, né?
2: É.
1: E nada de alterações em quem está aquecendo. O Alan Patrick não veio para aquecimento ainda na segunda etapa. Juninho, Brian Aguirre, Paulinho e Alex fazem trabalho aqui atrás do gol.
2: São 11 horas mais 9 minutos. 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
5: 34 minutos do segundo tempo, na Arena Condá, a Lanterna Chapecoense está perdendo para o Flamengo por 3-0. Também 34 do segundo tempo no Cícero de Souza Marques, 1 para o São Paulo, 2 para o Atlético Paranaense. A rodada termina somente amanhã, 7:30 em São Paulo, Corinthians contra o Remo.
2: Bruno Henrique arriscou um chute de longe, ela foi por cima do gol, né, Simon?
1: Mas quase foi no ângulo. Viu? Quem sabe o melhor chute do Inter na segunda etapa, tentou fazer algo diferente o Bruno Henrique, quase surpreendeu o Otávio, 2-0 Cruzeiro Sicredi.
0: Esse foi o melhor chute do Inter, Manoel?
6: É, teve um do Bernabé que passou até mais perto. O Simon tá até atrás do gol, vê melhor do que a gente daqui, mas assim, chutes pra fora, são chutes de fora da área. É só isso que o Inter consegue. Foram dois com o Bernabé e agora um com o Bruno Henrique. É, o Simon falava do banco, né? O único que pode entrar disso aí é o Alex, porque tem intensidade. Se tu coloca o Alan Patrick nesse jogo aí, do jeito que tá, ele não vai conseguir marcar o Cruzeiro com o espaço que tem. Eu até acho que o Arthur Jorge é uma força, tá? Colocar o Lucas Silva pelo Sinisterra. E se ele coloca um jogador mais incisivo ali no ataque, o jogo tá muito mais pro terceiro do Cruzeiro do que pro Inter descontar, tá?
2: Troca mais. Ó, troca passes do time do Cruzeiro. André. Ela tá no campo de defesa com o Jonathan Jesus, dele para o Lucas Silva, KTO.bet.br. 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Eu li todo esse texto e o Cruzeiro trocou morosamente alguns passes. Diga, Simon.
1: Acho que foi a Ruda.
5: Eu aqui, André. Ruda. Eu aqui. Se esse terceiro.
2: Olha o lance na frente. Pintou Bruno Rodrigues, chegou na área para marcar o terceiro, a bola vinha pro Rojas, ele foi desarmado na hora que ele ia pro arremate, apareceu para tirar por ali o Bruno Henrique, Leonardo.
3: Entrou agora, né? Tá com saúde, Bruno Henrique, com velocidade, agora ele foi muito bem no desarme, porque ele veio por trás do jogador do Cruzeiro para não só impedir o arremate, mas sair com a bola dominada. Segue 2-0 Cruzeiro na informação Tumeleiro.
2: Tumeleiro, ninguém facilita tanto. Mais um lançamento na frente. Antônio, ele fez uma grande defesa, tá? É que a bola ia escapar pelo lado dele, o jogador do Cruzeiro ia tomar a frente, né, Leonardo?
3: Exatamente, ele foi escorregando, né? E conseguiu fazer a defesa. Agora, André, para piorar a vida do torcedor, além de lembrar que o próximo adversário do Inter é o Atlético Paranaense em Curitiba, a informação de que a chuva apertou e vai ficar pior bem na hora que o torcedor tem que fazer o deslocamento.
2: E vem o Cruzeiro, Matheus Pereira cavou na área pro Gerson, se atrapalha a zaga do Inter, Félix Torres, mas está marcado o impedimento. 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Agora vai dar para concluir a rodada.
5: Pois é, eu dizia, André, que se esse terceiro gol do Cruzeiro sair no estádio Beira-Rio, 3-0, hipotético, o Inter perde a posição para o Santos no critério dos gols marcados, 27 para o Santos, 21 para o Inter. E o 3-0 hipotético significa o seguinte: Inter e Grêmio rigorosamente iguais em todos os critérios possíveis. O cartão vermelho seria o diferencial, 4 cartões para o Grêmio no campeonato, 2 para o Inter, já contando com o do Vitor Gabriel.
2: E aí, quais seriam as posições?
5: O Internacional 15º com 21 e o Grêmio 16º também com 21.
2: É, será um grande ano para a dupla Grenal, um grande final de ano. Bola na direita para Vitinho. Vitinho para Bruno Gomes. Bruno Gomes domina, faz o passe aqui na direita na devolução para o Vitinho. Vitinho tenta o toque mais à frente para Carboneiro, para Vitinho, tira por ali Jonathan Jesus, cai para Matheus Pereira. Matheus Pereira tentou a combinação, escorregou o Caio Jorge. E aí o Inter ficou com a posse de bola. Bora para Bruno Henrique para Matheus Bahia. Matheus Bahia para Bernabé. Bernabé domina, recebe o combate, recebe a marcação do Fabrício Bruno. Ele mesmo assim fica com a posse da bola lá pelo lado esquerdo. Lá vem Bernabé, traz pro pé direito, recua então. A bola vem mais atrás, o Inter tenta girar, Vijagra para Bruno Henrique. O Bruno Henrique domina, tem o Bruno Gomes, volta para Vijagra. Maripan tá projetado também no campo ofensivo. E bola na esquerda, Bernabé cruzou, tirou a zaga do Cruzeiro com Fabrício Bruno. Sobra de bola aqui na direita, girada pelo Vijagra, caiu para Bruno Henrique, ajeitou atrás Maripan dominou, ajeitou para Matheus Bahia, botou lá na esquerda a bola para Bernabé dominou, pedalou, levou no fundo, tem cruzamento, segunda trave pro Carboneiro, passou por ele, caiu pro Vidiagra na grande área, ajeitou Bruno Gomes, pega mal na bola, tira a zaga do Cruzeiro e pode dar contra-ataque, ficou para Lucas Silva, deste para Bruno Rodrigues para Matheus Pereira, ele erra o passe, o Matheus Pereira displicente, ela fica no Bruno Gomes, que joga para o Félix Torres, do Félix Torres para o Vidiagra. O Inter tenta ao menos descontar uma... até gol aqui, descontar é importante nessa hora dos critérios, caiu para Bernabé, dominou, ajeitou, foi no fundo, pé canhoto, marcado, cruzamento por baixo pro Carboneiro, a sobra, Carboneiro vai marcar, cavou no goleiro, gol! O Carboneiro para o Inter, na insistência, não teve muito jogo, não teve muita qualidade, mas na insistência ela caiu na área, aí sim, alta qualidade de definição de Carboneiro. Goleiro caído à sua frente, deu uma cavadinha, 37-50. O Inter diminui, volta pro jogo, Simon.
1: O Inter, da forma que dá, com um a menos, tentava uma infiltração na área. Troca de passes até que sobrou na pequena área pro Carboneiro. Como se fosse um falso 9, cara a cara com o Otávio, que ficou de joelho com muita tranquilidade, uma cavadinha, estufando as redes, recolocando o Inter na partida. 2-1, Munari!
0: O Inter tá no jogo por esses dois jogadores que são os que podem salvar o Inter, né? Bernabé e Carboneiro. Bela jogada do argentino. O Carboneiro finalizou muito bem, né? Perto do gol, né? Tem que ser ele perto do gol e não o Vitinho, né? O Inter tá vivo no jogo, Arruda.
5: Carboneiro marca o 5º gol nesta temporada, o 5º dele no Campeonato Brasileiro, 13º com a camisa do Inter em 2 anos, 60 jogos disputados. Segue a situação, o Inter 14º colocado com 21 pontos, um a mais que o Vasco, o primeiro time dentro do Z4.
1: As últimas trocas do Inter, Aguirre e Paulinho.
2: Aguirre e Paulinho.
1: Isso mesmo, pra Sicredi.
0: Aí não quer empatar então, peraí, né? Então esquece. Tá bom o 2-1, é isso? Não faz nenhum sentido, gente. Tá acabando o jogo, tem menos de 10 minutos.
1: Não tinha nenhum atacante no aquecimento, Munari.
0: Não, mas bota sem aquecer, é melhor do que o Aguirre.
2: Bruno Henrique para cobrar a falta pela direita. Pé direito, jogou na área, tira a zaga do Cruzeiro. Torcedor faz a sua parte. Caiu na área pro Félix Torres, brigou contra a marcação, proteção da defesa. Não saiu essa bola ainda. Olha a confusão lá na área. E finalmente o Gerson toma a frente pelo Cruzeiro e aí cava uma falta. Fabrício Bruno dá uma bronca na Inês Bach, e você descreve tudo aí, Simon.
1: Mas o Félix Torres recebeu a bola, zaga do Cruzeiro de novo ficou pedindo impedimento. O Gerson tomou a frente, não deixou que essa bola saísse para escanteio e na malandragem cavou a falta, escapando pelo lado direito, ganha alguns segundos e agora muitas trocas. O Inter nas duas alterações que a gente já adiantou, sai Bruno Gomes com a 15 para a entrada do 35 Aguirre. O Beira-Rio sente, os 10 mil torcedores que ainda estão presentes, a apoiam muito o Inter. A outra modificação é a saída do Vijagra com a 5 para a entrada do 27, Paulinho.
2: Com as duas trocas no Inter, Bruno Gomes e Vijagra saíram. Brian Aguirre e também o Paulinho já estão em campo. Será que vai mexer o Cruzeiro agora? Também acho que sim, né?
3: Também, isso aí. Também. Vamos junto aí, André.
2: Gerson.
1: Entra o Wanderson.
2: Ah, o Gerson tá indo embora para entrar o Wanderson. É isso, é. O William tá por ali, que é o 12. E vai entrar o 22 no lugar do Caio Jorge.
3: Neyzer 22.
2: É o Villarreal, né? Neyzer Villarreal. Neyzer Villarreal. E o... Tá aí, tamo enrolado na placa também, né? E agora sai o Fagner para entrar o William, Leonardo. Então são cinco, deixaram as cinco trocas para agora também. Bom, Munari, começa pelo Inter.
0: É, o Inter, assim, não faz nenhum sentido, né, cara? Aí era hora de colocar o Alan Patrick, o Fabrício Prado, o garoto, tá acabando o jogo, tá perdendo o jogo. Acabou de fazer o 2-1, né? Tava 2-0 se encaminhando pra 3-0. Conseguiu achar um gol. Aí a troca é entrar o Aguirre na lateral e trocar um volante por outro. Pode até empatar o jogo, tá? Mas o Pesolano não tá fazendo o mínimo esforço pra isso.
2: O que que pensou o Arthur Jorge?
0: O Arthur Jorge troca, né? Coloca jogadores descansados e assim, ó, que bom que ele não colocou o Villarreal e o Wanderson antes, tá? Aquela troca que ele fez ali de colocar o Lucas Silva pelo Sinisterra, ela deu uma segurada no Cruzeiro, tá? E ajudou o Inter ali.
2: E vem Inter, Carboneiro, contra a marcação, tá marcado um impedimento. 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Pesolano dá um bico, joga a bola de volta lá pro campo.
7: Tem gol.
2: Saiu o gol do Inter, Nani.
4: Saiu, vou conversar aqui com o Carlos. Carlos, saiu o golzinho. Tu ainda tem alguma esperança pra essa reta final?
8: A esperança é a última que morre, né? Mas eu acho que o Pesolano escalou errado, 3-5-2. Félix Torres na direita, time com um a menos vai ser bem complicado.
4: Tá aí o torcedor para Pão de Alho, Santa Massa.
2: Neyzer Villarreal para Bruno Rodrigues na esquerda para Rojas, volta para Bruno Rodrigues, vem o Cruzeiro, cai para Rojas, devolve para Bruno Rodrigues para Lucas Silva, para Matheus Henrique, o Cruzeiro vai recuar. Diga lá, Ruda.
5: Tem mais um gol do Flamengo, reta final na Arena Condá, a lanterna chapecoense está sendo goleada, 4-0 para o Flamengo, mais um do Pedro, 12º dele, é o artilheiro do Brasileirão.
2: É, a Chape só tem que saber qual é a rodada que ela assina com a Série B, o contrato mais uma vez, né? Mas o ano que vem vai jogar a Série B. Lá vem o Bernabé, foi atropelado, agarrado e vai pintar cartão pro Lucas Silva.
3: Mais um pro Cruzeiro, né? Vários cartões amarelos no jogo, mas cartão vermelho só para Vitor Gabriel do Inter.
7: Outra vez o Bernabé, né? Sendo o cara que provoca o cartão, um puxão por trás do Lucas Silva, cartão amarelo bem aplicado.
2: Coincidência ou não, Munari, que piorou o Cruzeiro quando entrou o Lucas Silva?
0: Não, piorou, porque daí ele tirou o Gerson, ele adiantou o Gerson, né, naquele momento. E aí ele tirou o Gerson da saída de bola, que estava acertando os passes. É, e aí logo depois o Inter fez o gol, né, mas assim, o Arthur Jorge deu uma mão pro Inter.
2: Rojas pra Villarreal, condição legal, invadiu a área, fintou Antony, pênalti. Não, marcou o impedimento, é. O impedimento salva o Inter de ter um pênalti, é isso, Leonardo?
3: É, e o impedimento salvou ali o gesto do juiz também, porque ele primeiro convicto, ele aponta o pênalti que aconteceria, né, do Antony. Ele se joga nas pernas do jogador do Cruzeiro que entrava de frente pro gol. Mas aí o juiz já faz aquele sinal de troca. Troca minha marcação, que o Bandeira lá já estava marcando impedimento.
7: O impedimento foi bem marcado, o pênalti seria bem marcado também, mas o impedimento é anterior ao pênalti.
2: Nem precisa ouvir o VAR, né, Jorge?
7: Não.
2: Não precisava, né, esperar pelo VAR, né? Tava nítido a condição do impedimento. 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O Inter tenta chegar, Jonathan Jesus dá um bico, a bola vai lá para o Villarreal, ele briga contra o Félix Torres, a bola é do Inter, Matheus Bahia, por baixo o carrinho do William atropelando o Bahia, e a bola ficou para o Cruzeiro, Matheus Pereira para o William, dominou, chegou na ponta direita, girou atrás para o Pereira com o pé canhoto, fez o passe na frente da área para Bruno Rodrigues, tentou jogar, não conseguiu, e a bola é do Inter, subiu a placa com mais 7, lá vem o Inter aqui na direita, ela caiu para Vitinho dominou, vamos a 52, deu uma escorregada, tentou o passe, tocou no Matheus Henrique. 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O Inter busca o gol de empate, ainda a esperança colorada aqui no Beira-Rio. Aguirre! conseguiu dominar aí, Simon, esse passe?
1: Olha, pra mim veio uma boa, mas pro Vitinho nem tanto. Vitinho correu tanto, nessa aí não buscaria a Gui solução aos 42 para tentar empatar essa partida contra o milionário Cruzeiro. 2-1 pros mineiros.
0: É, esse erro aí, esse lance simboliza a terrível noite do Pesolano, né? Se no primeiro tempo dava pra colocar na conta, o time do Cruzeiro é muito melhor tecnicamente, só que no segundo tempo as trocas que ele foi fazendo, e aí quando tu tem a chance, né, de tentar de empatar o jogo, logo depois de fazer o gol, coloca o Aguirre, não vai, não tem como, né? Esse passe aí, pelo amor de Deus.
2: É, e na nossa live ali, deu uma olhada agora, uma espiada breve, rápida aqui, torcedor do Inter, tá metendo corneta no tempo parado e sem nada. Olha o Villarreal, dominou, progrediu, sofreu falta do Maripan. Mas não vai ter cartão, né, Leonardo? Só conversa, né?
3: Não, só conversa, só conversa. Tá tirando alguma coisa do bolso ali, mas era o spray para cobrança da falta. Caiu do torcedor do Cruzeiro, não tem pressa, afinal de contas, Cruzeiro tá vencendo 2-1 na informação, claro.
2: Maripan jura de Ori Vasconcelos que ele não cometeu a falta.
7: É, ele cometeu, mas foi uma falta de jogo, André. Foi uma trombada ali, ele pega por baixo o jogador, uma falta no lado da área ali. Um lance muito mais ocasional da disputa do que propriamente uma atitude proposital do jogador.
2: 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Falta pro Cruzeiro, claro que não tem nenhuma pressa e a chuva tá apertando cada vez mais aqui em Porto Alegre. Já relataram o Simon e também o Leonardo Acosta. Matheus Pereira com o pé canhoto para fazer a cobrança da falta, William com o pé direito. São 47. Matheus Pereira para William. Jogada combinada. Chegou no fundo. Ex-jogador do Inter contra o Matheus Bahia. Ainda ele ganhou um arremesso lateral. 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William vai ficar com a cobrança do lateral para a equipe do Cruzeiro sem nenhuma pressa lá pela direita. Ele caminha com a bola de um lado para outro. Ergue sobre a sua cabeça. Faz a cobrança. Vai tentar fazer o cruzamento. Investe contra a marcação. Melhor para o Matheus Bahia. William contra ele. E a arbitragem marca um escanteio. É isso, Leonardo?
3: Isso. É, parece que até o Matheus Bahia certo, William. Era uma tentativa de roubar a bola, mas com ela já fora. A bola já tinha passado ali e por isso o escanteio estava marcado.
2: É, ele errou em bola o Matheus Bahia, né? Por isso deu o escanteio, que vai ser cobrado lá pelo setor direito. O Pereira e também o William, curtinho de um para outro. O William dominou para Matheus Pereira. Ainda ele, o Cruzeiro vai gastando tempo com as jogadas ali pelo lado direito. O William e Matheus Pereira, combinação. Aí o erro do passe do William, ela vai direto pela linha de fundo. 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Cruzeiro vem de novo. A bola caiu aqui na esquerda para Bruno Rodrigues. Ele ganhou a dividida do Vitinho. Vai investindo pelo lado esquerdo. Corre atrás dele o jogador do Internacional, o Aguirre. E a bola sai na linha de fundo, Leonardo.
3: É, sem nenhuma pressa agora. O Cruzeiro vai ter. O Bruno tá ali pegando a bola para fazer a cobrança. Pelo lado esquerdo, escanteio Cruzeiro. Matheus Pereira pede calma. Diz que não tem que ter pressa. Eu vou aí cobrar. E o Cruzeiro vai ganhar um tempinho ali perto da bandeira, André.
2: 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Pereira para Bruno Rodrigues. Mais um escanteio, Cruzeiro malandro. 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O time mineiro são 49, nós vamos a 52. 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Agora cobra o escanteio, volta para o Bruno Rodrigues. Agora ele carimba o Aguirre e fica com um arremesso lateral. 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Sem nenhuma pressa, ainda não fez a cobrança o Bruno Rodrigues do lateral. E demora. Cobra. Ele bate o lateral. Olha, o que ele fez com esse lateral, ele conseguiu a reversão, né? Ele jogou a bola para baixo das pernas do Aguirre. Lateral pro Inter. Depois o Rojas joga de novo pela linha de lado. 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Lançamento do Bruno Henrique para Bernabé e Fabrício. Fabrício, Bruno gira na frente da grande área, o Otávio saía do gol e a bola vai pela linha de lado. 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O Inter ainda tem 2 minutos para buscar o empate. A bola é girada aqui na direita para Aguirre, subiu, cortou de cabeça Bruno Rodrigues. Matheus Pereira vai brigar contra a marcação, a bola é recuada então para o goleiro do Internacional, Antony, que sai da grande área. Ele joga lá na frente, ela cai para Carboneiro, do Carboneiro ela fica para Maripã, tenta o passe na frente para Vitinho, erra e toma a vaia da torcida do Internacional. E agora quem vem é o Cruzeiro, na briga do Wanderson contra 2 ali pelo meio, a bola é recuada então para Antony. Antony sai jogando lado esquerdo, Bahia tenta o lançamento na frente, no desespero, Félix Torres virou atacante, ele contra o Fabrício Bruno, melhor pro Bruno que joga pela linha de lado. 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Lançamento para a grande área, tira com a coxa o Rojas pela equipe do Cruzeiro. Matheus Henrique joga para Matheus Pereira, rebate Maripã, ela cai para o ponta esquerda, Félix Torres, domina Torres, fica com o arremesso lateral, a bola tocou no William. 51 e 15, o Inter ainda tem 45 segundos, vai jogar esse arremesso lateral em direção à grande área. É a possibilidade colorada, todo mundo de pé na arquibancada do Beira-Rio buscando esse empate. Lá vem Bernabé, lateral cobrado, tira de cabeça por ali a zaga do Cruzeiro, a sobra do Paulinho, caiu na esquerda, Bernabé jogou na área, golpe de cabeça do Vitinho, tirou de novo a defesa cruzeirense com Fabrício Bruno, caiu mais uma vez para Paulinho, dominou contra Matheus Pereira, ajeitou no meio, Bruno Rodrigues corta pelo Cruzeiro, 51 e 50,
1: caiu o Maripã.
2: Ataque cruzeirense, Maripã caído na área e depois o Paulinho comete uma falta. O jogo vai terminar aqui no Beira-Rio. Já pediu a bola o Flávio Rodrigues de Souza. Vai esperar o VAR falar se aconteceu alguma coisa ou não lá na área, no ataque do Inter. Encerra a partida, o árbitro termina o jogo no Beira-Rio. 2 a 1 para o Cruzeiro e tem vaias aqui no Beira-Rio. Simon e Leonardo.
1: Vaias, depois de mais um sucesso do Inter no Campeonato Brasileiro, a terceira derrota consecutiva. Os jogadores ficam agora no gramado, cumprimentando os atletas cruzeirenses, alguns atletas cabisbaixos, outros observando o cenário, mas nada de rivalidade como a gente presenciou no primeiro tempo, né, Leonardo?
3: É, e aquele sentimento, né? O torcedor, ele vaia, mas aí já vira as costas, vai embora, aquele misto, depois, obviamente, a Nani vai perceber isso melhor, mas é aquele misto de vaia sem tanta força para indignação e muito mais a tristeza pela situação, pelo momento vivido pelo time na tabela do Campeonato Brasileiro.
2: Qual é a situação do Inter agora, Ruda?
7: 21 pontos, segue a mesma pontuação, André, 14º colocado, a mesma situação do Santos, 15º, e do Grêmio, 16º. Apenas um ponto a mais que o Vasco da Gama, 17º, o primeiro time dentro da zona de rebaixamento. O Inter chega a 3 derrotas consecutivas, algo que não aconteceu nem na reta final do último Brasileirão, e vira o turno, André, com menos pontos do que tinha no ano passado na campanha de quase rebaixamento à Série B do campeonato.
1: E André, agora começou o cântico da organizada, time sem vergonha, ó.
2: Os jogadores vão ali fazer aquela saudação, tomar alguma vaia. Bom, deixa eu aproveitar para a Nani ouvir 2, 3 torcedores do Inter, né? Porque os jogadores estão deixando o campo neste exato momento, Nani.
4: Eu vou conversar aqui com o Emiliano. Emiliano, é difícil a situação do Inter. O Inter é o mesmo do primeiro semestre.
9: É, primeiramente, quero desejar aí boa noite, pessoal da Gaúcha. É difícil a situação que a gente está enfrentando aí, mas eu queria pedir para o torcedor colorado, de todo o meu coração, que a situação do Inter, ela é muito, muito difícil. É, não adianta nós agora querer criticar os jogadores. O Inter está fazendo o que pode com o que tem. O treinador ter botado o Aguirre, não adianta a gente querer pegar no pé do Pezzolano. A gente está com todo mundo aqui, o Abel, tudo que a gente queria ter. E não é esse o problema do Inter. A gente precisa de todo o apoio possível do torcedor para sair dessa situação. Porque a situação é pior que a do ano passado. O responsável é outro. É um cara que não tem hombridade como homem. Ele resolveu a vida dele como presidente da liga lá. Porque se ele sai, ele não é presidente. Ele deveria ter pedido para sair, mas não tem hombridade de sair. E aqui não é um cara que está pedindo por política no clube, por apoiar a gestão, quem for o que seja. Eu estou pedindo compreensão, torcedor. Porque o Internacional está
10: tá correndo um risco muito pior que o ano passado. Então, torcedor, vamos ajudar esse grupo, vamos ajudar esse treinador, que é o que a gente tem. Garra, raça, não faltou. A situação é bem mais acima do que a gente tá querendo achar. Então, vamos ajudar esse grupo, torcedor. Vamos sair dessa junto.
4: Tá aí, o Emiliano. Só mais uma perguntinha, então, pra te deixar embora nessa noite chuvosa aqui, né? E essa sequência que vem pela frente com Atlético, Flamengo e Palmeiras, o risco de o Inter entrar na zona de rebaixamento é muito grande.
10: É o que eu estava falando antes, Nani. O risco é muito grande do Inter se abraçar ao Z4. E esse grupo aqui não tem força. Ele não tem força. Então ele precisa do apoio do torcedor. A gente precisa cobrar dos verdadeiros culpados. Que hoje é o que a gente vai até o final do ano com esse elenco aqui. Ou a gente vai ter que contratar. E a gente foi contratar quem? Você sabe quem a gente foi contratar? O Vaguinha. Ô Vaguinha, tu tava comigo no final do ano. E o que o torcedor te pediu, Vaguinha? Tu tem muita força. Tu tá com o microfone da maior rádio de comunicação que tem, que é a Gaúcha, e tem teu canal, Vaguinha. Tu é muito forte. Ajuda nós, Vaguinha. Tu tem uma força gigante. A Nani também tem. Vocês têm tudo. Tem o maior canal que tá aqui, que eu tô falando, que é a Gaúcha. A gente se criou ouvindo vocês e a gente precisa agora do apoio de vocês. Vaguinha, tu prometeu que não ia deixar o Inter nessa situação, cara. E hoje tu é uma das vozes mais importantes que tem, muito maior que o Baldasso. Tu é muito maior, ô Vaguinha, tu é muito maior que o Baldasso. Mas muito. Aqui tá falando um cara que te admira, que tem muito colorado que te admira, cara. Então assim, ó, ajuda nós, Vaguinha. Ajuda nós, tu tem muita força com esse teu microfone na mão. E tu também, Nani. Vamos tirar o Inter dessa, cara.
4: Estamos tentando, Emiliano, estamos tentando. A gente vai sempre pedir pro torcedor vir pro Beira-Rio apoiar. Valeu, Emiliano. Valeu, André. Daqui a pouquinho eu volto aí pro segmento da nossa jornada.
2: Segura aí que eu quero que tu vote no craque. Vamos começar. Vou começar com os repórteres lá do campo para liberar os dois, o Simon e também o Leonardo da Costa.
3: Vou no Matheus Pereira. Muita qualidade no meio-campo do Cruzeiro, né? E ainda fez um gol. O segundo foi dele.
11: Acompanho a chefia.
2: Munari.
12: Não, o Matheus Pereira é um jogador diferente, né? É um jogador que tem uma qualidade muito grande. E ainda jogou, viu, o Inter deu muito espaço pra ele, não pode. É um jogador diferente, é um jogador que o Inter não tem, assim, nada que passe perto do Matheus Pereira. E, assim, vai sofrer muito.
11: 3 milhões por mês, tá?
12: É
11: o custo mensal pro Cruzeiro.
12: É, mas o Alan Patrick custa 1.800 e não serve nem pra entrar no jogo, né? Então, também, o Inter não é por falta de dinheiro também. Falta dinheiro. Falta dinheiro porque foi mal administrado, né? Mas ainda faltando dinheiro, gastou 4 milhões de dólares no Alan Rodrigues, que não jogou hoje. Gastou 13,5 de euros por 50% do Thiago Maia, que não jogou hoje. E paga 1.800 para o Alan Patrick, que não consegue jogar.
2: E quase uma milha para o Vitinho, né? Ô, Nani, teu craque?
4: É, Matheus Pereira também.
2: Matheus Pereira Arruda, quem é que a galera votou?
13: Bom, a galera salvou dois nomes, André. Mas pela questão do percentual, o Anthony, pelas defesas, foi eleito craque da galera através do nosso aplicativo de GZH.
2: O craque da galera, então, foi o Anthony pelo aplicativo. Eu também vou votar com a equipe, vou votar no Matheus Pereira, eleito craque do jogo, Rádio Gaúcha, Calçados Pegada, neste Dia dos Pais. 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Bom, o Arruda já falou aí da situação do Inter. Os outros jogos também acabaram, Arruda?
13: Sim, encerradas as duas partidas, o Flamengo atropelou a Chapecoense fora de casa, 4-0, dois gols marcados pelo Pedro, que chega a 12 no campeonato, é o artilheiro máximo e isolado da competição. E o Atlético Paranaense, atenção, André, o Atlético Paranaense virou contra o São Paulo em 5 minutos no segundo tempo, venceu fora de casa por 2-1 e é o terceiro colocado do Brasileirão. Não perde mais esta colocação, é o terceiro com 33 e é o próximo adversário do Inter no próximo domingo em Curitiba.
2: Vamos lá, G6.
13: Palmeiras, líder com 44, Flamengo segundo com 37, Atlético Paranaense com 33, Fluminense quarto com 32, Bragantino quinto com 30 e também com 30 pontos, o Bahia na sexta posição, o G6 do Campeonato Brasileiro.
2: Z4 e a situação da dupla.
13: Bom, já vou emendar tudo, André, porque é tudo muito próximo. O Inter é 14º colocado com 21, o Santos é 15º com 21 e o Grêmio é 16º com 21. A diferença está no saldo de gols e também nos gols pró. Dentro da zona de rebaixamento, Vasco 17º com 20, Mirassol 18º com 19, Remo 19º com 18, Chapecoense lanterna com 9 pontos. Ou seja, André, o Remo, vice-lanterna, tem 3 pontos a menos que o Grêmio e que o Internacional.
2: Antes de eu ouvir o Munari, uma palhinha do Munari que depois vai detalhar mais no balanço final com o Diori, quero ouvir o Diori sobre a arbitragem e também o teu craque, né, Diori? Matheus Pereira tá eleito, mas também tem o teu voto aí.
7: É, o meu voto poderia ser pro Matheus Pereira, André, mas eu vou acompanhar a torcida que votou no Antony, porque a gente tem ouvido um debate muito grande sobre os goleiros do Internacional. Boa. E o Antony hoje não teve culpa nos gols e fez algumas defesas, assim, olha, importantíssimas para que o Inter não fosse goleado. E se o Inter fosse goleado na situação que tá, poderia ser pior.
14: E a arbitragem?
7: A arbitragem foi tranquila, né? Sem grandes problemas técnicos, mas com muitas dificuldades disciplinares de controle do jogo, né? Se foi tranquila nas decisões acertadas, ela foi uma arbitragem que teve muitas dificuldades para controlar a partida, um pouco por conta da fragilidade do árbitro, um pouco por conta do futebol brasileiro, né? Que praticamente desafia qualquer um a conseguir apitar um jogo de futebol.
14: É, o cara tem que ser forte para apitar um jogo. Bom, o Diori já vai chegar com o balanço final, mas antes, Cristiano Munari, uma palhinha aí sobre este Inter 1, Cruzeiro 2.
12: É, acabou a Copa do Mundo e a realidade do Inter é essa aí. O torcedor do Inter viu hoje um jogo que mostrou, assim, a dificuldade enorme técnica do time. Cada vez que a bola caía no Cruzeiro, a gente via o Gerson, o Matheus Pereira, mesmo o Peck não fez um grande jogo. É, o Matheus Henrique, tá? Que tá longe de ser aquele Matheus Henrique que o Tite lá atrás convocou para a seleção brasileira, mas todos eles são melhores que os jogadores do Inter tecnicamente. Assim, o Vijagra até fez um jogo bom, mas também no lance do gol ele vira as costas pro Matheus Pereira, ali no gol. O volante não pode entrar daquele jeito que ele entrou. O Bernabé tentou muito, errou bastante. O Carbonero fez um gol de qualidade, mas também o resto do jogo é mais, muito mais caminhando do que correndo, né? E o resto, todos eles com dificuldade técnica. O Inter sofre demais com a bola, impressionante. O Vitinho teve muita chance para cruzar a bola, não consegue. Então, assim, a realidade é dura. O Inter vai depender muito, assim, do Pezzolano acertar. E hoje ele errou bastante. Hoje também vai muito na conta do treinador, André.
14: Valeu, Cristiano Munari, Simon Benchini, Leonardo Acosta, Nani Quemelo, Lucas Arrudo, Diori Vasconcelos, que vai seguir agora para comandar com toda essa galera o balanço final. E eu vou deixar, Diori, uma pergunta que eu tô lendo aqui na nossa live, lá no Gaúcho Esportes, né? E fica o convite pessoal também se inscrever conosco no canal de esportes da Gaúcha no YouTube. A pergunta é do Guilherme Ackerman Melo. Grenal na Série B? Joguei pra ti, tô indo. Tchau, Diori.
7: Valeu, André Silva, que contou a derrota do Inter para o Cruzeiro no estádio Beira-Rio. Aliás, hein, sinal de alerta máximo ligado no estádio Beira-Rio. 45 dias se passaram e um choque de realidade para o torcedor colorado. Os 12 mil que foram ao Beira-Rio nesta quarta-feira chuvosa na capital. Viu o Inter repetindo os mesmos problemas, os mesmos defeitos, as mesmas fragilidades e viu o Inter mais uma vez, 45 dias depois, sofrendo dentro de casa. O resultado, Arruda, é que o Inter não entra no Z4 nessa rodada, mas com essa campanha dentro de casa, é questão de tempo para ingressar entre os quatro últimos.
13: É verdade, Diori Vasconcelos, quase um ano depois, o Inter volta a enfileirar 3 derrotas consecutivas, algo que não acontecia desde agosto de 2025 e não aconteceu na reta final dramática do último Brasileirão. O Inter é 14º colocado com 21 pontos, um a mais que o primeiro time dentro do Z4 e o mais impressionante, Diori, apenas 3 pontos a mais que o vice-lanterna Remo, que ainda joga nesta rodada.
7: E agora, de onde tirar forças para reagir no Campeonato Brasileiro? Para conseguir uma campanha melhor no segundo turno em relação ao primeiro? É o desafio que o Internacional de Paulo Pezzolano tem pela frente. A dura sequência de jogos que vem por aí. E o próximo adversário, o Atlético Paranaense, nas cabeças do campeonato e treinado por Odair Hellmann. Destaques que você confere a partir de agora no Balanço Final.
15: 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Diori Vasconcelos.
7: 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Bom, o Munari está na área para analisar o jogo do Internacional, a derrota para o Cruzeiro. A Nani Quemelo está se aproximando também da área de zona mista para ajudar a trazer um pouco do sentimento do torcedor colorado depois de mais essa derrota no campeonato. O Inter fechando o primeiro turno com 21 pontos no Campeonato Brasileiro. E nós temos também a nossa reportagem mobilizada para as coletivas do técnico Paulo Pezzolano e na zona mista do estádio Beira-Rio. Qual é a situação por aí, Simon, Leonardo?
16: Aqui na sala, no auditório do estádio Beira-Rio, já posicionado, no aguardo, o sistema de som já foi testado, no aguardo técnico do Inter, Paulo Pezzolano, mas nenhum sinal ainda, viu, Diori? Nenhum sinal ainda de perspectiva de quanto tempo vai levar para o treinador uruguaio depois dessa derrota do Inter na reabertura da temporada 2-1 para o Cruzeiro.
3: É, na zona mista certamente vai demorar um pouco mais para que a gente tenha algum tipo de movimentação. E até a curiosidade de saber o tamanho da movimentação, né? Quantos passarão por aqui depois.
7: Munari, diga. Eu tô me lembrando aqui, tá? E olha, tem que buscar pela memória aqui, depois de 45 dias de Copa do Mundo, em que a gente parece que esquece de muita coisa que passou. É um negócio assim que eu confesso pra ti que é um exercício. Mas eu tô me lembrando aqui de... E eu não vou me limitar ao Internacional, eu sei que a gente está falando do jogo do Inter, eu sei que é uma derrota do Internacional dentro de casa mais uma vez, eu sei que o torcedor do Inter quer saber do Inter e o torcedor do Grêmio não quer que as coisas sejam misturadas, mas eu vou colocar o Grêmio na discussão aqui também pelo seguinte. Quando o campeonato começou e a dupla Grenal arrancou patinando, eu lembro de um debate que eu tive com o Vaguinha, que hoje tá de folga aí, tá de descanso, que foi um debate logo que o Inter jogou contra o Palmeiras, depois de perder para o Atlético Paranaense na primeira rodada, dentro do Beira-Rio. E foi um debate de que eu estava apavorado com a dupla Grenal. E quando o Inter joga contra o Palmeiras e perde no Beira-Rio, eu debati com o Vaguinha que eu estava apavorado com a situação do Inter. E se passaram 18 rodadas... 17, 18 rodadas. E eu sigo apavorado, Munari. Faz 5 meses que eu tô apavorado com a dupla Grenal. E hoje o Inter mais uma vez me deixou extremamente preocupado. Eu confesso que eu queria estar aqui passando aquela mensagem de positividade, porque afinal de contas a gente quer contar coisas boas da dupla Grenal, a gente quer ver a evolução, quer ver as coisas avançando. Mas eu tô temendo pelo ano. Eu tô temendo por 2026 e eu não sei o que dizer para quem tá nos ouvindo.
12: Não, tu tem total razão. O meu sentimento é o mesmo, tá? Porque no jogo, assim, ficou muito claro que o Cruzeiro tem uma superioridade sobre o Inter, assim, desde o primeiro tempo. O Inter começou o jogo tentando marcar alto, né? E até roubou uma bola, teve uma chance ali com o Alejandro. Mas no segundo, terceiro tiro de meta, o Cruzeiro entendeu. Mas vem cá, se o Inter tá colocando um monte de gente aqui na frente, eu vou dar um bico lá pra frente. E no primeiro balão do goleiro, o Peck já saiu cara a cara com o Antony e o Antony salvou. Na segunda bola, nas costas da zaga, veio o gol do Caio Jorge. Aí o que o Inter fez? Parou de marcar alto. Só que parou de marcar alto, não conseguiu mais roubar a bola. E aí, sem roubar a bola, com a bola no pé, quando o Inter tinha a bola e tinha que tentar construir, não construía nada. Então a única chance do Inter criar alguma jogada seria pressionando o Cruzeiro. Só que aí a defesa atrás não pode ficar desprotegida. É uma coisa assim, ó, horrorosa. Eu fui fazer um levantamento aqui, dando uma olhada, ô Diori, vocês vêm comigo, o Arruda até vai me ajudar, mas é que não é a mesma rodada, né? Ano passado o Brasileirão parou mais cedo pro Mundial de Clubes, né?
7: Isso.
12: Mas olha só o time do Inter que na volta...
3: Décima segunda, né?
12: Isso. É.
7: Sim.
12: Mas olha só, o Inter que volta, primeiro jogo depois da Copa do Mundo de Clubes, o Inter ganha do Vitória, é um jogo horroroso, o Inter não joga nada e faz um gol com o Tabata no final. Mas a escalação daquele dia, Rocher... Aguirre que tá aí, Cleiton Sampaio que tá aí, Vitão não tá mais, Vitor Gabriel que tá aí, Bruno Henrique e Thiago Maia que estão aí, Alan Patrick, Carboneiro, Wesley e Borré. Os três jogadores que saíram, Vitão, Wesley e mesmo Borré, o Inter não trouxe o jogador melhor. Então assim, o Inter, e ali na frente depois o Wesley saiu, né? O Wesley não terminou aquele Brasileirão. Então o Inter que sofreu ano passado... no Brasileirão, dependendo da vitória do Palmeiras reserva em cima do Ceará, o Inter que volta agora para a Copa do Mundo com o Brasileirão já mais adiantado, ele é pior que o time do ano passado. É pior. Sabe, hoje estreou o Maripan, o Maripan é menos que o Vitão. O Maripan até não é, eu não acho ele pior que os zagueiros que o Inter tem, mas ele não é nem perto, ele não passa perto do Vitão. Né? O Inter tem aí o Vitinho jogando, não dá para comparar com o Wesley. É, e o Borré, que a gente tanto criticou, hoje o Inter não tinha atacante para entrar. Quando o Alejandro, que se apresentou fora de forma, jogou hoje, teve que sair, o Inter precisando fazer gol, tirou porque ele não tá em forma, aí o treinador botou o Vitinho de centroavante. Olha, é muito difícil dar certo. Hoje o pessoal não tem muito erro. Eu até tô curioso para explicar a escolha do lateral, tá? Porque entrou o Luiz Felipe e o garoto, claramente, não vou colocar a culpa no garoto, tá? Mas foi mal. É, falhou defensivamente, perdeu um gol ali cara a cara com o goleiro, quase sem goleiro, na verdade. É, por que ele optou pelo Luiz Felipe e mudou o que vinha fazendo com o Matheus Bahia? É uma resposta. E a outra, depois de fazer o gol, o jogo tá 2-0, o Cruzeiro tava perto de fazer o terceiro. O Inter acha um gol aos 37 do segundo tempo, o Carbonero. E aí a gente pensa, bom, agora tem 10, 15 minutos aí com acréscimos para buscar o empate. Ele coloca o Paulinho e o Aguirre. Então assim, com um time com tanta dificuldade, com um elenco tão fraco, coloca jogadores ofensivos, né? Ah, mas é o Prado, o garoto, o Fabrício, que tem 16 anos. Bom, mas ele é atacante, né? Qual é a chance maior de fazer o gol? O garoto do 16 anos, a centroavante ou o Aguirre? É, o Alan Patrick, bota o Alan Patrick. Daqui a pouco dá uma falta, um escanteio. Não o Paulinho. Faltava 10 minutos para acabar o jogo. Tu acabou de fazer um gol 2-1 no teu estádio. Tua torcida empurrando. Então, assim, a noite hoje, os jogadores... É muita fragilidade, tá? O time é pior que o do ano passado. A direção errou muito. Mas hoje o Pezzolano não ajudou também.
7: Bom, tem uma questão aí também, Arruda, que o adversário imediato do Inter é o Atlético Paranaense.
13: Isso.
7: E o Inter, casualmente, a gente precisa também buscar pela memória que o Inter estreia no Brasileiro contra o Atlético, né? A gente está indo para a primeira rodada do retorno, depois de um Grenal que o Inter joga com a corda esticada e não tem, por exemplo, o Carbonero para jogar contra o Atlético Paranaense.
13: Isso.
7: O Inter tem alguns jogadores ali que não conseguem atuar nessa partida.
13: É.
7: E o Inter perde em casa para o Atlético Paranaense. E esse Atlético Paranaense que ganhou do Inter no Beira-Rio, que veio da Série B, que é treinado pelo Odair Hellmann, já tem 12 pontos a mais que o Inter no campeonato. E eu vou dizer aqui pro torcedor que está nos ouvindo, o Atlético Paranaense não é inimigo do Inter mais, porque não vai cair.
13: Não, campeonatos distintos.
7: Acabou.
13: É. O Inter que estreou no Brasileirão, até numa circunstância parecida com o pré-jogo de hoje, se falava sobre o jogo mais possível de ser vencido, lembra? Depois tinha Flamengo, tinha o Palmeiras, tinha o Atlético Mineiro, o Remo fora de casa. E o Inter estreou com a derrota por 1-0, gol do Mendoza logo no começo da partida, com falha do Vitor Gabriel. É, na ocasião, lembro bem, Jory, o Paulinho foi preservado, o Carbonero ficou no banco de reservas, entrou no segundo tempo, e o Vijagra não era nenhum jogador consolidado ainda. O Inter perdeu por 1-0 naquela ocasião. Bom, corta para esse final de semana. Sábado, na Arena da Baixada, 6h30, tem Atlético Paranaense contra o Inter na abertura do retorno. O Atlético é terceiro colocado com 33 pontos. O Atlético tem 3 vitórias consecutivas na competição. Só tem menos pontos que Flamengo e Palmeiras. Não perde mais a posição nesta rodada. Enquanto o Internacional é 14º colocado com 21. Se falava muito de um Atlético hegemônico, vencedor dentro de casa, no gramado sintético. Mas o Inter, na comparação dentro do estádio Beira-Rio, por exemplo, é muito menos que o Atlético jogando nos seus domínios. O Inter é Z4 como mandante do Campeonato Brasileiro e o Atlético Paranaense está entre as melhores campanhas como o time anfitrião da competição.
7: Bom, o Atlético Paranaense ganhou do São Paulo essa noite.
13: Sim, virada no segundo tempo, Jory, o Atlético volta com 1-0. Perdendo por 1-0, e em 5 minutos ele vira a partida e vence. Os dois gols marcados pelo Leozinho, jogador que veio do futsal. 33 pontos, repito, o Atlético Paranaense, por enquanto, pegando vaga de Libertadores, 4 a menos que o Flamengo, o vice-líder da competição.
7: Bom, essa é a realidade do Atlético Paranaense, e a sequência imediata é aquela mesma do primeiro turno, com Atlético, Palmeiras, Flamengo e Palmeiras.
13: E o jogo mais tranquilo depois disso tudo lá em agosto, o Remo no estádio Beira-Rio, mas...
7: Semana de intervalo também,
13: Na primeira no primeiro turno, o Inter fez um ponto nesses três jogos. Isso, um empate com o Flamengo no Estádio Maracanã. Ah, não, dois. Contra o Remo também, não sei se...
7: Eu não tava contando o Remo. Tô contando esses três primeiros,
13: então,
7: né?
13: Então, um ponto apenas.
7: Atlético, Flamengo e Palmeiras.
13: Isso.
7: E aí agora, Munari, Simon e Leonardo, quando a Nani tiver o quê aí, me avisem, por favor. O Inter aposta nesse momento numa ideia que em algum momento no primeiro turno se estabeleceu, que foi a seguinte. Quando o Inter sofria em casa, e a gente se questionava assim, bom, se o Inter não está conseguindo ganhar em casa, imagina fora de casa. Aí o Inter ia lá e conseguia a campanha melhor fora de casa do que em casa. Então é nisso que o torcedor tem que se agarrar.
3: Mas, Jori...
7: Sabe?
3: Até diferente, Jori, do primeiro turno, tem um agravante aí nessa sequência, tá? Independente, e entendi, essa tua colocação quando o Inter ia melhor fora... Invertem-se os mandos, é verdade. Mas o que, que não tinha lá? Jogo da Copa do Brasil no meio de tudo isso. A gente tem que lembrar que tem isso também, ó. E não é um jogo, são dois. É um confronto que se define entre dois jogos do Campeonato Brasileiro. Mudou esse ano. O Inter joga com o Corinthians aqui no Beira-Rio e depois vai jogar em São Paulo. Tudo isso entre os jogos com Flamengo e Palmeiras pelo Brasileiro.
7: Puxa vida, e aí não é Inter e... Contra quem que o Inter jogou na primeira fase da Copa do Brasil mesmo?
12: O Atlético.
7: É, não é Inter e Atlético, né? É Inter e Corinthians daí, né?
12: Não,
7: um pouquinho mais difícil, né?
12: É, ainda mais que... Não, o Inter vai ter que pensar, né, esse calendário aí. Porque, beleza, a Copa do Brasil, eles são dois jogos seguidos, né? Mas, assim, quando for jogar o jogo contra o Corinthians, o jogo de volta, dia 6 de agosto, né? E dia 9 tem o Palmeiras.
7: Isso.
12: E aí vale a pena tu te matar o teu elenco pra jogar contra o Corinthians lá uma volta e tal, e chegar cansado contra o Palmeiras, porque o que vai acontecer até lá? O Inter joga contra o Atlético Paranaense fora, vamos combinar, o normal é perder, tá? O Atlético Paranaense lá é perder, Flamengo no Beira-Rio o normal é perder, o normal, dentro do que esse time jogou, do que vinha jogando.
7: Não, a lógica indica zero pontos próximos três jogos.
12: E aí vai entrar no Z4.
7: É.
12: E aí tu vai priorizar a Copa do Brasil, tendo
7: no Z4. Por isso que eu disse, o Inter tem que se agarrar numa coisa que aconteceu no primeiro turno, que foi assim, olha, o Inter conseguiu jogar melhor fora do que em casa. E aí é o modo Deus nos acuda, né?
12: É, mas ainda assim, jogou o melhor fora foi porque jogava muito mal em casa, né? Em termos de resultados, porque antes da parada pra Copa, o Inter perde pro Vitória e perde pro Bragantino fora, né?
13: O Inter é o time que mais vezes Jory e Munari perdeu dentro de casa na competição. Só ele e a Chapecoense, né, juntos perderam mais do que todos os outros times nessa comparação. 5 derrotas para cada um em 10 jogos disputados como mandante.
7: 10 jogos, 11 pontos. Aí eu vou dizer, não tem como. O Inter, que historicamente era um time que apavorava os adversários no Beira-Rio, se continuar apavorando o torcedor... Não tem como, a conta não vai fechar.
12: É muito difícil escapar, né? Se não vai escapar, se não ganhar os jogos em casa... E o próximo em casa é o Flamengo. O próximo em casa é o jogo que é normal qualquer um perder. Né? Até o Palmeiras, daqui a pouco recebe o Palmeiras, o Flamengo vai em São Paulo e perde. Né? Porque o Flamengo é o melhor time do Brasil. E aí num jogo como hoje, que também o Cruzeiro é melhor que o Inter, tá? Não vou nem debater isso, é óbvio que o Cruzeiro não é. Se a gente for fazer um mano a mano dos que entraram em campo hoje, acho que o Inter não ganha nenhum mano a mano, tá? Nenhum mano a mano. Talvez o Vijagra com o Matheus Henrique, porque o Matheus Henrique não é primeiro volante, mas assim, tô forçando. Só que aí tem muitos erros, os gols que o Inter toma, a facilidade que o adversário entra... Quantidade de erros que o Inter tem. Teve ali, a Nani ouviu um torcedor que falou dos cruzamentos, né? O Inter no começo do segundo tempo, ele solta os dois laterais, os dois alas ali pra tentar atacar. O Vitinho e o Matheus Bahia, as duas primeiras jogadas, eles erram o cruzamento. Eles erram. E assim, chegar na linha de fundo e errar o cruzamento, o Vitinho veio cruzar a bola nas mãos do goleiro. Então é muito erro técnico, é um time assim que tem muita dificuldade. Bom, jogada pelo chão pra criar trocando passe não existe, né? O Inter não criou uma jogada. O Inter ficou no segundo tempo, o Inter só atacou antes do gol. O gol foi aos 37 do Carboneiro. Antes disso, todos os chutes foram de fora da área. Ou o dois do Bernabei e um do Bruno Henrique, de fora da área. Não conseguiu entrar na área. O centroavante, que se apresentou fora do peso, né? Então aí também mostra falta de compromisso. Porque por mais que fosse um período de férias, o Alejandro se apresentar como se apresentou tão fora de forma, não pode. Ele teve uma chance sem goleiro para fazer o gol e errou. Como é que tu vai ganhar o jogo se o teu centroavante errou sem goleiro? Né? E aí quando ele sai, até o Vitinho vira centroavante. É, óbvio, é terrível a situação. É, o torcedor do Inter vai ter que ser, o torcedor do Inter vai ter que abraçar o time agora. É a hora já da direção fazer promoção de ingresso, de começar a campanha. É hora do Abel aparecer e pedir ajuda. É melhor fazer isso em julho e agosto e garantir os pontos do que fazer isso em novembro, hein? Novembro no desespero é mais difícil.
7: Bom, e reforço já era, né, Simon? O que veio, ou tem mais alguma coisa que pode chegar? Tem um centroavante,
16: né, que o Inter deve investir e monta uma engenharia financeira para vender o Alan Rodrigues.
7: Né, tem centroavante por chegar, né?
16: É, o Inter deve ter novidade somente na próxima semana pelo Alex Arce, jogador paraguaio do Independiente Rivadavia da Argentina, ex-LDU também da seleção nacional do seu país. O Inter ainda vasculha o mercado, daqui a pouco um meia, não descarta uma liberação do próprio Alan Patrick, que hoje nem sequer entrou em campo. Na entrevista para os colegas do Globo Esporte, o Pezzolano disse que ainda está tentando achar um lugar para o Alan Patrick. Enfim, e negócio de ocasião, né? Se pintar alguma coisa, mas o Inter tem uma meta, reduzir o gasto em pleno segundo semestre, com a folha salarial. O Caleb já tá aqui, tá, o Diário? Importante, chegou ontem de noite, trouxemos a informação, já estava no hotel hoje, deve ser anunciado nos próximos dias.

0: Aí o Inter tem um goleiro que o Inter contratou. E hoje a gente viu o jogo, né? O Otávio, o goleiro do Cruzeiro, é fraquíssimo. O lance que o Alejandro perde sem goleiro, ele acontece porque o Otávio dá um rebote pra ele, né? O Otávio erra e aí o Alejandro perde o gol. E depois outros lances. O Otávio tem uma bola que ele estoura em cima do Alejandro. Então, assim, esse goleiro fraquíssimo do Cruzeiro que jogou hoje, o Otávio, ele tá na frente do Matheus Cunha. Ou seja, o Inter contratou um goleiro que é pior que esse goleiro que jogou hoje aí, o Otávio. Então eu não espero que o Matheus Cunha vá dar pontos pro Inter, né? O Inter tem que torcer pra recuperar o Rocher. Aí o Inter tem o Caleb, que ok, vai entrar aí. E tem que achar o centroavante urgente, né? Tem que achar o centroavante urgente. Foi o que o Pesovano falou naquela entrevista que a gente citou no pré-jornada pro GE. Um cara que faça gols, né? Porque da dificuldade que o Inter tem pra criar e técnica, daqui a pouco é o cara que vai estar lá na área, tu vai cruzar a bola nele, vai trombar e vai fazer o gol. Do jeito dele, vai achar os gols. O Arce até tem esse perfil, né? A gente não sabe como é que o Arce vai agir num ambiente como o do Inter, de pressão, né? Vai chegar aqui o Inter numa situação difícil, cobrado pra entregar rápido, é o jogador que o Inter quer. Mas eu tô cada vez mais convencido de que o Alejandro não vai resolver os problemas do Inter, tá? Não vai ser o Alejandro. E aí vai ter que chegar algum atacante que faça gols, que ajude mais. E os cruzamentos vão ter que acertar também, né? Porque se vai ter o centroavante na área, o cara que vai no fundo tem que cruzar certo também, né? Porque o Vitinho vai no fundo e erra todos os cruzamentos. Aí teve um momento que o Vitinho ficou mais ofensivo no primeiro tempo e o Félix Torres virou um lateral por ali, se soltando. Mas aí, tu esperar que o Félix Torres vai resolver teu problema na lateral também é difícil, né? Então eu tô tentando encontrar os caminhos pro Pesolano, mas tá difícil.
1: É difícil. Eu vou te dizer que eu tô até me solidarizando com o Pesolano nesse momento, porque no lugar dele, muito técnico já tinha saído correndo, hein?
0: É, que pode acontecer, né? Daqui a pouco, sei lá, se o Inter tiver essa sequência que a gente tá projetando aí, que é uma sequência ruim.
1: A sorte do Inter, Munari, é que o Forlan assumiu o Uruguai interinamente.
0: É, pois é.
1: Se o Pesolano resolve ser convidado, o Inter ia ficar pior ainda, né?
0: É, mas será que o Inter daqui a pouco, se o Pesolano não conseguir os resultados aí, Atlético Paranaense, Flamengo e cair na Copa do Brasil, a direção mantém?
1: Mas vai contratar quem?
0: Não, eu também não acho que tem que demitir, tá? Mas a gente sabe como é que é o futebol brasileiro, né? Começa a pressão, tem que te cortar alguma cabeça. E não tem nem o cargo do vice de futebol aquele, né? Que derruba o vice de futebol que não faz nada, mas pelo menos entrega a cabeça pra alguém.
1: O Inter não tem vice de futebol,
0: não,
1: né?
0: Não tem. Não vai cair o Abel, não vai cair o Fabinho. Sobra o treinador,
2: né? Daqui a pouco coloca um vice também pra aliviar a pressão.
0: É, pode ser isso também. Isso.
2: Bom, já viu isso?
1: E o patrocínio master do Inter, a propósito, sabe?
2: Nada,
1: o cara da bola nas costas.
2: Nada,
1: hein?
2: Nenhuma nada? Declaração também do vice de marketing do Inter sobre o assunto nas últimas semanas. O Inter alega uma recessão no mercado, né? A bolha das bets explodiu, não são os mesmos valores. E também uma recessão por conta da Copa do Mundo, né? O investimento ele foi feito em outras áreas, né? E não em times de futebol, até porque o futebol brasileiro ficou quase 2 meses paralisado, sem exposição das marcas. Então são os motivos que o Inter coloca para não ter conseguido avançar nesses últimos meses. Mas desde janeiro o Inter está sem patrocinador master.
1: Bom, é o balanço final que traz também a palavra do torcedor, o recado do torcedor aqui no balanço, que é de Grupo IESA, também de Claro, Sicredi, KTO, Tumeleiro e Trilegal. 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Para a nossa audiência que está acompanhando pelo mundo inteiro aí, ô Arruda, mandar um abraço para o Reinaldo Carlos, colorado, que acompanha lá em Los Angeles. Preocupado com a retomada do futebol e a situação do Internacional. O que está chegando de mensagem por aí, hein?
3: Sabe, Jory, que eu não estive nas transmissões dos últimos jogos do Inter antes da pausa, então me parece ser uma novidade, tá? Mas o técnico Paulo Pesolano, ele é o principal alvo de críticas dos torcedores no nosso WhatsApp da Rádio Gaúcha. E vi também algo parecido no chat do YouTube de @gauchaesportes. Mensagens no seguinte tom: Pesolano precisa ser demitido urgentemente. Mensagem do Antônio Schirman. Hoje não tem como. O nome da derrota é Pesolano. Tem que cair hoje. Mensagem do Sarmento, da Confraria Colorada de Sapucaia. O Giancarlo Rubim já vem no

0: Tom da ironia, pelos comentários, o Inter nem vai ao Paraná jogar. Parece que já mandou um ofício perdendo por W.O. Então, Diori, tem reclamações do técnico, reclamações sobre alguns jogadores e até algumas discordâncias daquilo que foi falado no nosso balanço Pesolano. Final.
1: Bom, tá chegando o Paulo Pezzolano, técnico do Internacional. O repórter Simon Bianchini acompanha a entrevista do treinador.
2: Trocou de camisa, botou uma camisa social do Internacional, já posicionado na bancada.
3: Vai. Boa noite, gente. Vamos iniciar aqui. Lembrando o nome e veio com o qual representa.
4: Pezzolano, boa noite. Leonardo Mol, Rádio Bandeirantes. O Inter teve um grande período para trabalhar, evoluir erros antigos que deram trabalho no primeiro semestre, com uma tendência de uma evolução, mas até analisando antes da expulsão, era um Inter muito parecido com o do primeiro semestre, dentro de um time que perdia chances claras, que dava espaços importantes e tomava gols que o gol do Cruzeiro poderia ter sido evitado dentro de um bate-rebate e uma bola afastada de uma forma meio desorganizada, me parece. Dentro disso, eu te pergunto, o que que tu projetou de mudança e de reorganização pro time titular nesse duelo contra o Cruzeiro que não aconteceu em relação às mudanças na comparação com o time do primeiro semestre? O que que tu pensou que poderia ter sido executado e que não aconteceu dentro do que foi treinado nos últimos dias? Muito obrigado.
5: Boa noite. E vai ser parecido. Temos que melhorar o que veníamos fazendo. Sim? Depois, como você falou, o gol deles. Detalhe, perdimos la bola, estábamos longe, un zaguero de otro, ficó buraco, transición, sabíamos que tenía el centro avance muy rápido y recibimos el gol. Mas después de eso no sufrimos nada y tuvimos muchas oportunidades, como vos se faló, erramos oportunidades, mas tenemos que seguir trabajando sobre eso, tenemos que convertir, tuvimos oportunidades muy claras que hay que convertir. Mas después... Con un jugador, el primer tiempo, acho que fuimos superiores, muy superiores, yo acho, ¿no? Segundo tiempo, acontece con un jugador, comenzamos bien el segundo tiempo, comenzamos bien, tuvimos una oportunidad, tuvimos un jugador expulso, y ahí fica todo mucho más difícil, el campo físico es muy grande. Así todos los jugadores, hasta el último segundo, tuvieron perseverancia dentro del campo, ¿sí? Paciencia, logramos un gol, y hasta lo último pudimos pujar para... Para empatar más era muy difícil. Campo pesado, con un jugador menos, iba a ficar difícil. Mas en general, el primer tiempo muy bueno. Faltó solo el gol. Nuestro error lo pagamos caro. Y cuando el rival tiene esos detalles, no lo aprovechamos. Ahí está la realidad de lo que vos sepas. Así que nada más, eso.
3: Boa noite, Pezzolano. Gabriel Camargo, Rádio Grenal. Os melhores jogos do Inter no primeiro semestre foi jogando em transição no contra-ataque, né? Explorando a velocidade do Carbonero ou do Bernabéu. Queria que você fizesse uma avaliação da estratégia de hoje, se não foi um equívoco no seu modo de ver, jogar com uma zaga em linha alta, uma zaga um pouco mais lenta contra um ataque veloz como o do Cruzeiro.
5: Obrigado. Sim, assim todo não tivemos problemas atrás. Igual fizemos o mesmo. Bloco medio bajo, nada más que procuramos presionar más en el medio campo. Él tenía entre volantes, que juega muy bien Mateo Pereira, los dos volantes centrales. Y procurábamos presionar, que no entren por dentro, y robamos bola. Tuvimos alguna transición, bueno, lo aprovechamos. Y después, lo del bloco alto, es cuando vos ya vas perdiendo, tiene que ir a procurar el resultado, y yo que lo hicimos bien. Tuvimos oportunidad de gol, no lo hicimos. Yo que fue por ahí.
1: Pezzolano, boa noite. Simon Bianchini, Rádio Gaúcha. Queria só, você sublinhou, passou por cima sobre a opção por jogar com três zagueiros, né? Você já tinha formado esse esquema, mas nem sempre com três zagueiros de ofício mesmo, que foi a sua ideia inicial para a partida. A opção pelo Luiz Felipe na lateral esquerda e não Matheus Bahia, queria uma explicação. E também das trocas, porque mesmo precisando do resultado, tá certo que o Inter perdeu um jogador no meio do segundo tempo, né? O Vitor Gabriel, mas você não colocou nenhum meia ou atacante precisando buscar o resultado, né? Mesmo tendo um jogador a menos. Por que disso? Até o próprio Alan Patrick não saiu do banco. Enfim, explicações das definições do esquema e dos jogadores que entraram e não entraram na partida.
5: A primeira jogamos com linha 4, tá bem? Se você vê, que Fisse igualé el extremo izquierdo de Vélez y el lateral izquierdo de Vélez. Tom Bichinho decía con el lateral y Félix tenía el extremo de Vélez. No hicimos una línea de 5 fija, había momentos que ficaba. ¿También por qué? Porque el lateral izquierdo de él subía mucho a la última línea y fuese a perseguir para no fijar con línea 4. Después, la troca, Luis Felipe jugó, Mateo Bahía tuvo un virus, diarrea, fiebre y todo. ¿Tá? 2-3 días estuvo así. Y lo mismo Mercado aconteció ontem en la noche, por eso salió entre tiempo también. ¿Tá? Estaba débil, más se le podía comenzar jugando. Eso para que se vean eso. Después, ¿por qué no coloqué ningún media ni nada? Porque era un juego para hacer transición, para jugar rápido y más con un jugador menos. Si yo colocaba un media tenía que tirar capaz de Carbonero o tirar otro de arriba. No podía dejar el medio campo tan abierto. Estábamos sólidos con un jugador menos y ainda estábamos intentando procurar el gol. Si yo coloco un media y abro más el medio campo, capaz que recibíamos 3-4 goles más. Entonces, a lo último que hicimos, dar más intensidad a Paulinho, que vaya con más intensidad por dentro, y Brian Aguirre dar más intensidad y velocidad por fuera, porque estaban fechados y era el tiempo más por fuera y no tanto por dentro. Fue por eso.
6: Pesolano aquí, Paulo Nunes, Rádio Guaíba. Na largada do campeonato, o Inter muitas vezes conseguiu dominar mais seus adversários e pecava na finalização. E aí, por isso não conseguiu ganhar os seus primeiros jogos, que puxa essa campanha para baixo do Inter, que depois teve uma série de resultados positivos. Hoje, de novo, você já falou sobre a efetividade há pouco, né? O time ser mais efetivo. Por que que o Inter, volta e meia, não é efetivo como precisaria para ganhar os seus jogos? E só uma, por favor, você falou do mercado. Com essa questão, ele liberado, jogou meio tempo, não foi um risco começar com ele no jogo?
5: No fue ningún riesgo porque es un jugador grande que estaba preparado para comenzar jugando. Después, es un tema mío que tengo que dar más oportunidades para él y que fique más clara las opciones de gol. Pronto, lo que está aconteciendo, estamos chutando, estamos teniendo oportunidades, más tenemos que procurar que sean más claras y más oportunidades ainda. Chutamos 17, 20 veces, vamos a tener que chutar 30, más tenemos que hacer goles. Capaz que a veces vos atacás menos también, tenés más transición, campo abierto, pero si vos vas perdiendo, es difícil jugar transición. Imagina vos en su estadio perdiendo 1-0 y estar todo bloco bajo, estaríamos hablando, ¿qué es esto? Y yo creo que el Chime dio buena cara contra un Chime muy cualificado, ¿no? Hay que saber, Cruzeiro hoy tiene un Chime muy cualificado, estaba ahí en la tabla, perto de nos, pero tiene un buen Chime.
7: Pesolano, aqui, boa noite, Esther do Globo Esporte. Você falou para o Globo Esporte na nossa entrevista que o Inter precisava muito pontuar, urgentemente pontuar. Fez 21 pontos nessa primeira parte do Campeonato Brasileiro. Como, onde buscar esses pontos neste segundo semestre? Como melhorar esse desempenho do Inter? Onde que você vê essa saída que o torcedor encontra dificuldades para encontrar? Obrigada.
5: Como falamos al principio de año, ¿no? Saber que es un año difícil, es un año que vamos a tener que luchar mucho. Lo sabemos, el torcedor lo sabe también. Lo sabemos todo, es un año que vamos a tener que luchar mucho. ¿Y cómo vamos a conseguir los puntos? Oye, si convertíamos, conseguíamos los puntos, no convertimos. Tenemos que ser más efectivos para conseguir esos puntos. Más sabemos que es un año muy luchado. La puerta para adentro, el torcedor lo sabe. Vamos a tener que luchar y vamos a tener que estar todos juntos. Vamos a sufrir, momento de alegría, vamos a ganar, mas va a ser un año lutado. Eso tienen que saber, tienen que tenerlo claro. ¿Sí? Si yo estoy acá, porque me faço cargo también. Yo estoy acá, yo acredito en lo que estamos haciendo de puerta para adentro también. Así que nada, que saiba que es un año diferente. Vamos a tener que luchar y vamos a tener que estar todos juntos. Vamos a sufrir un poco, mas vamos a conseguir los puntos.
8: Pesolano, Jairo Vink da Baldassi TV. O Inter teve uma pré-temporada, uma intertemporada, ainda não mostrou uma evolução. O Inter do Pesolano já jogou com 2 zagueiros, com 3 zagueiros, com 1 meia, sem meia. Qual é o Inter do Pesolano?
5: Inter Pesolano, um time competitivo que chuta muito a gol, tem muita oportunidade de gol, que não convirtiu. Eu acho que uma pergunta que não existe. É um time que se adapta ao que tem. Un entrenador que se adapta a lo que tiene, eso puede ser una virtud y una debilidad. Se você queria ver o time de Pezzolano no princípio do campeonato, seguia jogando o time de Pezzolano, que o Pezzolano já não estava aqui. Porque não ganávamos e Pezzolano se pegava uma maneira de jogar e pronto. Ou estava aqui, mas com 10 pontos. Difícil. Eu acho que todos sabem muito bem o que é o time de Pezzolano, que se adapta ao que tem e está trabalhando muito para conseguir os resultados.
9: Pezzolano, aqui, Douglas de Moliner, canal Colar Repórter e AM Colorado. Aproveitando essa parte, né, de que é um time que se adapta, é um profissional, um treinador que se adapta. Tu está te adaptando bastante e a gente percebe que o trabalho aparece no campo, que o Inter cria chances, que o Inter cria oportunidades. Não está na hora daqui a pouco também de uma pressão um pouco maior, né? Obviamente eu sei que tu entende, né, a dificuldade financeira do clube, mas não está faltando qualidade para ti, não está faltando jogador para o Inter?
5: Cara, todos sabemos. Todos sabemos, todos queremos más. ¿Sí? Todos somos conscientes. ¿Tá? Es un tema económico que está pasando el club. La única presión que puedo colocar hoy es que voy embora. Ah, no tengo jugadores, voy embora. Ah, entonces voy embora, no tenemos. Es fácil para mí. Estoy acá porque estoy convencido de que lo que tenemos, vamos a luchar. Vamos a trabajar, va a ser lutado. ¿Sí? Mas essa é a realidade. Mas todos falamos, todos queremos. Desde o mais arriba, todos queremos mais. Mas não se pode. Aí você tem que decidir. Vai para frente. Eu dei minha palavra quando cheguei, sabia que era um ano duro. Podia ser mais duro, menos duro, beleza. Mas hoje estou aqui, eu acredito muito no trabalho para dentro. E estou indo para frente. Sim? Outro treinador, capaz que não. Capaz que vai embora e pronto. Então, vou para frente, assim me ensinaram meus pais. E para frente, frente à adversidade, mais ainda. Assim que é um ano muito lutado, não estou falando, Vai ser difícil. Mas aqui estou. E vou estar porque estou convencido do que estamos fazendo porta para dentro.
4: Pezzolano, aqui Bruno, do canal Repórter Bruno Flores, canal A Dupla. No primeiro turno do ano passado, o Inter fez 24 pontos na primeira metade da competição. E nessa edição atual do Campeonato Brasileiro, o Inter tem 21. Todo mundo sabe.
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10: Meia-noite e 17 minutos.

Tá aí a boa música, aqui da Rede Tua Rádio. Você que está nessa madrugada, muito obrigado pela companhia, muito obrigado pela audiência. Nós vamos juntos até às 5 horas da manhã, com os nossos quadros, com as nossas mensagens, os momentos de reflexão, né? Que a gente dá aquela respirada mais funda, faz aquele momento de espiritualidade sempre presente aqui na Rede Tua Rádio. Bom dia!

0: Amigos ouvintes, como acontece em todas as tardes, nos encontramos novamente para um momento de reflexão e de bênção. Com a presença dele em nossa vida, tudo parece mais sereno e mais repleto de esperança. Acolhamos o pensamento deste dia. Deus nunca nos dá problemas cujas soluções não estão ao nosso alcance. Deus nunca nos dá problemas cujas soluções não estão ao nosso alcance. De fato, Deus é sempre muito bondoso para conosco. É a própria Bíblia que nos ensina que Deus nunca nos dá problemas cujas soluções não estão ao nosso alcance. Por isso, não podemos esquecer que junto com as dificuldades estão também as soluções. E Deus permanece ao nosso lado para que sejamos persistentes no encontro das soluções. Quando chegam os problemas, não podemos desanimar ou nos desesperar. Só se desespera quem se sente sozinho e distante de Deus. Quem tem Deus consigo é capaz de andar muito caminho, apesar das dificuldades do caminho. Deus não nos abandona em nenhum momento. Pelo contrário, quando não temos mais forças para andar, Ele nos carrega no colo. Sintamos o amor e a proteção de nosso Deus. Que Ele nos abençoe. Em nome do Pai, do Filho e do Espírito Santo. Amém.
1: Meia-noite e 40 minutos.

Essa é a boa música nessa madrugada de quinta-feira, nessa madrugada de um novo dia que se inicia, né, a partir de agora. Vamos juntos até às 5 horas da manhã. Trazendo, além da boa música, o espaço da informação. Daqui a pouco tem os destaques nacionais e internacionais das últimas horas. Daqui a pouco também tem mais mensagens. Fique conosco. Bom dia!

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1: Leão 14. Não são as armas atômicas, mas o desarmamento que gera a paz. A Livraria Editora Vaticana publica um novo livro de Leão 14, intitulado Desarmada e Desarmante. A paz é um dom. O livro, com curadoria de Alessandro Banfi, é a primeira antologia que reúne diversos discursos do Papa Prevost sobre o tema da paz, desde o dia de sua eleição, em 8 de maio de 2025, introduzidos por um texto inédito de sua autoria. A paz esteja convosco. Esta foi a primeira saudação que Jesus, ressuscitado, dirigiu aos seus apóstolos. Esse é também o primeiro dom que o Cristo ressuscitado ofereceu aos seus amigos e ao mundo inteiro. A paz. Esse dom, porém, não foi obtido de graça. O corpo glorioso do Mestre de Nazaré mostrava as chagas da paixão. Ele suportou o ódio, a violência e a crucificação do mundo. Jesus Cristo sofreu a injustiça, desarmado e desarmante, e ressuscitou. A mensagem do Evangelho se inseriu e se insere na história, hoje como há 2000 anos. A paz é o grande desejo que agita muitos corações, mas também é frequentemente ameaçada, pisoteada e desprezada. Hoje, 103 estados estão envolvidos de alguma forma numa guerra na Terra. As armas ressoam e matam na Ucrânia, no Oriente Médio, no Sudão, em Myanmar, no Iêmen, no Congo e em muitas outras situações. Meu amado predecessor, o Papa Francisco, escreve Leão XIV, cunhou a expressão Terceira Guerra Mundial em pedaços, para descrever uma situação de conflito generalizado, sem precedentes desde o fim da Segunda Guerra Mundial.
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2: Uma hora e 13 minutos.
3: Esse negócio tá bombando aí, né?

aí a boa música da Rede Tua Rádio nessa madrugada, madrugada de um novo dia, né? De um novo dia, que você tenha um excelente dia pela frente. É o desejo de toda a nossa equipe, de todos os profissionais que fazem parte da Rede Tua Rádio. Para você que está nos acompanhando em casa, para você que está trabalhando, fazendo um plantão nessa madrugada, muito obrigado pela companhia, muito obrigado pela audiência. Lembrando que você está sintonizado em uma das emissoras da Rede Tua Rádio. Bom dia!

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1: É preciso saber ouvir mais com o coração do que com os ouvidos. O coração possui canais auditivos bem mais sensíveis e dispostos a ouvir e entender. É preciso saber ouvir as palavras entreditas bem mais do que as que foram claramente ditas. Ouvir as palavras que restam na penumbra. Ouvir não só os lábios, mas os olhos, os gestos, os passos, que falam muito e falam sempre. Bem-aventurados são os que não ouvem só com os ouvidos. Bem-aventurados são os que podem contar com quem não tem só ouvidos para ouvir. Portanto, quando peço a você que me escute e você começa a me dar conselhos, você não está fazendo o que lhe pedi. Quando peço a você que me escute e você começa a me dizer por que eu não deveria me sentir assim, você está pisando nos meus sentimentos. Quando peço a você que me escute e você sente que precisa fazer alguma coisa para solucionar os meus problemas, você está falhando comigo, por mais estranho que isso possa ser. Talvez seja por isso que a oração funciona para algumas pessoas, porque Deus é silêncio. Ele não oferece conselhos, nem tenta consertar as coisas. Ele apenas escuta e confia que você conseguirá tratar disso sozinho. Então, por favor, apenas me ouça. E se você quiser falar, espere alguns minutos pela sua vez e eu prometo, escutarei você.
2: Uma hora e 35 minutos

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1: 23 de julho, dia do Policial Rodoviário Federal. Os aniversariantes do dia: cantor, compositor e ator brasileiro Felipe Dilon.

fatos do dia. Em 1932, morreu aos 59 anos o aeronauta e inventor brasileiro Alberto Santos Dumont, o pai da aviação. 1988.

A banda norte-americana Guns N' Roses teve um grande estouro com a música Sweet Child O' Mine. O single tornou a banda conhecida mundialmente. 2011. Morreu aos 27 anos a cantora, compositora e instrumentista britânica Amy Winehouse.

2013. Morreu aos 71 anos o cantor, compositor e músico brasileiro Dominguinhos.

0: Xodó. Em 2014, morreu aos 87 anos o dramaturgo, romancista, ensaísta, poeta, professor e advogado brasileiro Ariano Suassuna. Foi autor de obras como O Alto da Compadecida e O Romance da Pedra do Reino. Em 2022, a Organização Mundial da Saúde declarou o surto de varíola dos macacos como emergência de saúde pública de âmbito internacional. Mário Vivan, para a tua rádio.
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1: Olá pessoal, vamos ter uma quinta-feira já com a diminuição das chuvas por aqui, isso por causa do afastamento da frente fria. Finalmente esse sistema, né, que estava semi-estacionado aqui sobre o Rio Grande do Sul, primeiramente durante o final de semana lá nas áreas mais do sul, entre a nossa região de fronteira com o Uruguai, e depois ao longo da segunda-feira esse sistema veio se deslocando, trazendo as chuvas, tempestades, e pelo menos agora nesta quinta-feira a tendência de que esta frente fria siga se deslocando então entre o Santa Catarina e Paraná. Bom, aqui na nossa região a quinta-feira ainda será uma mistura de nebulosidade e eventualmente alguns chuviscos ainda podem acontecer por aqui por causa da umidade que os ventos empurram do mar. A temperatura ao longo do dia de hoje não passa dos 15, 16 graus, sensação é de um pouquinho mais de frio, porque eventualmente sopra aquele vento de sul, que é o que trouxe esse ar um pouco mais frio, mas esta massa de ar polar que vai dominar o tempo nesses próximos dias, ela não tem intensidade. Na sexta-feira, vamos ter apenas uma variação de nebulosidade e se acontecer algum chuvisco bem isolado. Na sexta-feira, as temperaturas da manhã oscilam entre 8 e 9 graus e à tarde as máximas entre 14 e 15 graus, um dia bem típico de inverno. Com a previsão do tempo, Kátia Valente.
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2: 2 horas e 21 minutos.

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0: Nessa madrugada de quinta-feira, nessa madrugada de um novo dia, eu, Daniel Rodrigues, vou ficando por aqui. Na sequência, quem chega é o Gilmar Ferreira, te fazendo companhia até às 5 horas da manhã. Permaneça conosco, muito obrigado pela tua companhia, muito obrigado pela tua audiência. Uma excelente quinta-feira a todos, paz e bem e santa alegria. Bom dia!
1: Então vamos lá, se os animais falarem.

0: Luiz Carreiro e Tony Silva. Prazer contar com vocês por aqui também. E a hora que quiser cantar...
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1: Dia 23 de julho, Santa Brígida, fundadora. Na época medieval, a Suécia era profundamente católica, dando à igreja alguns santos, entre os quais Santa Brígida. Nascida de uma família nobre, desde pequena, como era costume, foi dada em casamento a um moço que pouco tinha de religioso. De sua vida matrimonial, nasceram 8 filhos. Aos poucos conseguiu que também ele começasse a praticar a religião. Com licença do marido, fundou um hospital e ela própria dava assistência aos doentes e necessitados. Aos 30 anos ficou viúva e dedicou o resto de sua vida na educação dos filhos e ao serviço dos doentes e pobres. Fundou um convento para 60 religiosas, dando-lhe a regra de Santo Agostinho. Ela mesma se fez religiosa do seu convento, dando exemplo de vida dedicada às irmãs. Fundou também uma congregação masculina, dando origem assim à Ordem de Santa Brígida. Ela nasceu em Uplândia, Suécia, em 1303 e morreu em 1373, com 70 anos de idade. 23 de julho, Santa Brígida, fundadora.

Comunicação do Daniel Rodrigues, agora eu chego, né, para seguir te fazendo companhia nas próximas horas, aqui na madrugada, abraçando você que tá aí com a gente, desejando um excelente dia, nessas primeiras horas, né, ainda madrugada, vamos em frente, tudo de bom aí para você.

Estar bem consigo mesmo é melhor do que estar bem com todos. Quando criamos um relacionamento de dependência com alguém, buscando a sua aprovação antes de tomar as nossas decisões, do mais inconsequente ao mais importante, nós estamos conferindo um enorme poder desta pessoa sobre nós. Muitas pessoas se sentem confortáveis nesse papel, gostam do poder que tem sobre as nossas vidas e não querem romper esse vínculo. No entanto, muitas vezes essas pessoas se tornam cada vez mais exigentes, tentam nos amarrar mais rapidamente e suas demandas de controle se tornam desproporcionais. Um dos piores conselhos de autoajuda que podem nos dar é incentivar-nos a ser nós mesmos. Devemos ter em mente que muitas pessoas conseguiram ser elas mesmas, mas muitas outras falharam miseravelmente. Muitas pessoas foram felizes por serem elas mesmas, mas outras foram profundamente infelizes. O conselho mais sábio é: seja a melhor versão de você. Isso não significa que devemos renunciar à nossa essência, mas que devemos aprender a tirar o melhor de nós mesmos. Por exemplo, ser uma pessoa raivosa no final só nos trará problemas, além de nos fazer sentir mal. Isso não significa que devemos esconder a nossa decepção ou os nossos descontentamentos, mas que devemos expressá-los de forma afirmativa. O objetivo não é agradar aos outros, mas ser capaz de gerenciar as nossas emoções, porque acumular ressentimento e ódio acabará nos prejudicando. O segredo para ser a melhor versão de nós mesmos é muito simples. Quando desenvolvemos um bom equilíbrio interno, sabemos exatamente o que queremos na vida e estamos em paz conosco mesmos. Tudo isso se traduz em cada um de nossos atos e nos permite relacionar de forma mais assertiva, mais afirmativa e também mais autêntica. De fato, ser autêntico não significa explodir quando nos sentimos zangados ou frustrados ou dizemos a primeira coisa que vem à mente sem refletir sobre as suas consequências, que é simplesmente um comportamento infantil.

0: No entanto, a autenticidade não se limita à congruência. Não é simplesmente seja você mesmo, mas também implica um profundo conhecimento interior, assumindo responsabilidade e uma sólida autoestima que não depende das opiniões dos outros. A pessoa autêntica é sensível às emoções e à opinião dos outros, não pode ser diferente disso, mas decide não subordinar as suas decisões aos julgamentos e às críticas dos outros. O mais interessante é que quando estamos bem conosco, quando somos autênticos da maneira madura e com um profundo autoconhecimento, os outros percebem isso e conquistamos o seu respeito, a sua admiração, mesmo que esse não seja o nosso objetivo final. Até amanhã!
1: Três horas e 16 minutos.

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Essa é a programação da madrugada da Rede Tua Rádio. Aquele abraço para você. Muito obrigado pela companhia. Só quem entende a beleza do perdão pode julgar seus semelhantes. Sócrates.

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0: Olá, meu amigo, olá, minha amiga ouvinte. Eu sou o Padre Ezequiel. Esse é o momento de despertar para o amor. Eu queria falar hoje sobre família. Nós sabemos que hoje em dia viver em família é um desafio. A gente percebe pelos relacionamentos dos jovens entre si, casais de meia idade e até casais de 20, 30 anos de casamento que ainda entram em crises profundas, muitas vezes em separações. Uma palavra importante é o seguinte: o diálogo, a conversa, é um dos principais elementos para a construção de um relacionamento saudável. O diálogo onde eu expresso aquilo que eu sou, eu expresso as minhas dúvidas, eu expresso o porquê estou com esse comportamento, com essas tensões, com esses problemas. Porque ocorre que os casais muitas vezes não falam, não conversam e, consequentemente, não se entendem. Quando falam, explodem. Por isso deveria haver aqui um exercício de maturidade para que o diálogo, a conversa franca, não quando a gente está tenso, mas nos momentos certos, nos momentos oportunos que se estabelece para isso. Então esse é um ponto. O segundo ponto, os casais deveriam ter rituais, rituais de vida. Por exemplo, um ritual é a missa, pode ser o culto, pode ser a celebração. Outro ritual é a mesa. Tem famílias que não se encontram mais na mesa, que não tem mais o momento da mesa, da refeição do meio-dia, a refeição da noite. Cada um fica isolado, um na sala, outro no quarto, outro não sei aonde. E assim, são pessoas estranhas dentro do mesmo ambiente. Por isso, rituais comuns ajudam a família a se manter. E outra coisa é acreditar. São crenças compartilhadas. No que a família acredita? No que o pai e a mãe acreditam? Em que Deus? Num Deus que sustenta, num Deus que ama, num Deus que perdoa, mas num Deus que também compromete? Quais as crenças são compartilhadas entre pai, mães e filhos? Por isso, família é sempre uma tarefa. Família é um desafio. Oremos. Deus Pai de amor e de bondade, vós que enviastes vosso Filho ao mundo para ser o nosso Mestre, Ele que nasceu no seio de uma família. Ajude as famílias a serem famílias, a se encontrarem no diálogo, no amor, no perdão, compartilhando a vida, compartilhando dúvidas, encontrando soluções para os problemas. Deus abençoe a tua família e a tua casa, em nome do Pai, do Filho e do Espírito Santo. Amém.
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2: Três horas e 49 minutos.

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1: Meus amigos, dar o exemplo não é a melhor maneira de influenciar os outros. É a única. Albert Schweitzer. Muito obrigado pela companhia. 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
1: A loja de Deus. Entrei e vi um anjo no balcão. Maravilhado, disse-lhe: Santo anjo do Senhor, o que tens? Respondeu-me: Todos os dons de Deus. Perguntei: Custa muito? Respondeu-me: Não, é tudo de graça. Contemplei a loja e vi jarros com sabedoria, vidros com fé, pacotes com a esperança, caixinhas com salvação, potes com amor. Tomei coragem e pedi: Por favor, santo anjo, quero muito amor, todo perdão, um vidro de fé, bastante felicidade e salvação eterna para mim e para minha família também. Então o anjo do Senhor preparou-me um pequeno embrulho, tão pequeno que cabia na palma da minha mão. Maravilhado, mais uma vez disse-lhe: É possível tudo estar aqui? O anjo respondeu-me sorrindo: Meu querido irmão, na loja de Deus não temos frutos, apenas sementes. Pensemos, neste novo dia o Senhor te abençoe e te guarde. O Senhor faça brilhar sobre ti sua face e se compadeça de ti. O Senhor volte para ti o seu rosto e te dê a paz. O Senhor te abençoe, Pai, Filho e Espírito Santo. Amém. Música.

agora aqui na madrugada, o nosso tradicional terço, né, meus amigos, juntos, em mais um momento que rezaremos com fé, com esperança. Aliás, muito obrigado a cada um, a cada uma de vocês que religiosamente, né, todos os dias, todas as madrugadas, reza o nosso terço aqui na Rede Tua Rádio. Muito obrigado. Vamos lá então, com muita fé, com muita esperança, trazendo presente, né, as intenções que vamos colocar em mais um terço que rezamos juntos a partir de agora.

0: iniciamos este novo dia com as bênçãos de Deus e proteção de Nossa Senhora, Virgem Maria. Em nome do Pai, do Filho e do Espírito Santo. Amém. Creio
1: em Deus Pai Todo-Poderoso, Criador do céu e da terra, em Jesus Cristo, seu único Filho, nosso Senhor, que foi concebido pelo poder do Espírito Santo, nasceu da Virgem Maria, padeceu sobre Pôncio Pilatos, foi crucificado, morto e sepultado, desceu à mansão dos mortos, ressuscitou o terceiro dia, subiu ao céu, está sentada à direita de Deus Pai Todo-Poderoso, onde há de vir julgar os vivos e os mortos. Creio no Espírito Santo, na Santa Igreja Católica, na comunhão dos santos, na remissão dos pecados, na ressurreição da carne, na vida eterna. Amém.
0: Pai nosso que estais no céu, santificado seja vosso nome. Venha a nós o vosso reino. Seja feita a vossa vontade, assim na terra como no céu.
1: O pão nosso de cada dia nos dai hoje, perdoai as nossas ofensas, assim como nós perdoamos a quem nos tem ofendido. E não nos deixeis cair em tentação, mas livrai-nos do mal. Amém.
0: O anjo do Senhor anunciou a Maria.
1: E ela concebeu do Espírito Santo.
0: Ave Maria, cheia de graça, o Senhor é convosco. Bendita sois vós entre as mulheres, e bendito o fruto do vosso ventre, Jesus.
1: Santa Maria, Mãe de Deus, rogai por nós, pecadores, agora e na hora de nossa morte. Amém.
0: Eis aqui a serva do Senhor.
1: Faça-se em mim segundo a vossa palavra.
0: Ave Maria, cheia de graça, o Senhor é convosco. Bendita sois vós entre as mulheres, e bendito o fruto do vosso ventre, Jesus.
1: Santa Maria, Mãe de Deus, rogai por nós, pecadores, agora e na hora de nossa morte. Amém.
0: O Verbo Divino se fez carne
1: e habitou entre nós.
0: Ave Maria, cheia de graça, o Senhor é convosco. Bendita sois vós entre as mulheres, e bendito o fruto do vosso ventre, Jesus.
1: Santa Maria, Mãe de Deus, rogai por nós, pecadores, agora e na hora de nossa morte. Amém.
0: Glória ao Pai, ao Filho e ao Espírito Santo.
1: Como era no princípio, agora e sempre. Amém.
0: Ó meu bom Jesus,
1: perdoai-nos, livrai-nos do fogo do inferno, levai as almas todas para o céu, e socorrei principalmente as que mais precisarem.
0: Nossa Senhora de Fátima e São Francisco,
1: rogai por nós.
0: E nesta quinta-feira, meditamos os mistérios luminosos. E neste primeiro mistério luminoso, contemplamos
1: o batismo de Jesus no Jordão. Pai nosso que estais no céu, santificado seja o vosso nome. Venha a nós o vosso reino, seja feita a vossa vontade, assim na terra como no céu.
0: O pão nosso de cada dia nos dai hoje, perdoai as nossas ofensas, assim como nós perdoamos a quem nos tem ofendido. E não nos deixeis cair em tentação, mas livrai-nos do mal. Amém.
1: Ave Maria, cheia de graça, o Senhor é convosco. Bendita sois vós entre as mulheres, e bendito é o fruto do vosso ventre, Jesus.
0: Santa Maria, Mãe de Deus, rogai por nós, pecadores, agora e na hora da nossa morte. Amém.
1: Ave Maria, cheia de graça, o Senhor é convosco. Bendita sois vós entre as mulheres, e bendito é o fruto do vosso ventre, Jesus.
0: Santa Maria, Mãe de Deus, rogai por nós, pecadores, agora e na hora da nossa morte. Amém.
1: Ave Maria, cheia de graça, o Senhor é convosco. Bendita sois vós entre as mulheres, e bendito é o fruto do vosso ventre, Jesus.
0: Santa Maria, Mãe de Deus, rogai por nós, pecadores, agora e na hora da nossa morte. Amém.
1: Ave Maria, cheia de graça, o Senhor é convosco. Bendita sois vós entre as mulheres, e bendito é o fruto do vosso ventre, Jesus.
0: Santa Maria, Mãe de Deus, rogai por nós, pecadores, agora e na hora da nossa morte. Amém.
1: Ave Maria, cheia de graça, o Senhor é convosco. Bendita sois vós entre as mulheres, e bendito é o fruto do vosso ventre, Jesus.
0: Santa Maria, Mãe de Deus, rogai por nós, pecadores, agora e na hora da nossa morte. Amém.
1: Ave Maria, cheia de graça, o Senhor é convosco. Bendita sois vós entre as mulheres, e bendito é o fruto do vosso ventre, Jesus.
0: Santa Maria, Mãe de Deus, rogai por nós, pecadores, agora e na hora de nossa morte. Amém.
1: Ave Maria, cheia de graça, o Senhor é convosco. Bendita sois vós entre as mulheres e bendito é o fruto do vosso ventre, Jesus.
0: Santa Maria, Mãe de Deus, rogai por nós, pecadores, agora e na hora da nossa morte. Amém.
1: Ave Maria, cheia de graça, o Senhor é convosco. Bendita sois vós entre as mulheres e bendito é o fruto do vosso ventre, Jesus.
0: Santa Maria, Mãe de Deus, rogai por nós, pecadores, agora e na hora da nossa morte. Amém.
1: Ave Maria, cheia de graça, o Senhor é convosco. Bendita sois vós entre as mulheres e bendito é o fruto do vosso ventre, Jesus.
0: Santa Maria, Mãe de Deus, rogai por nós, pecadores, agora e na hora da nossa morte. Amém.
1: Ave Maria, cheia de graça, o Senhor é convosco. Bendita sois vós entre as mulheres e bendito é o fruto do vosso ventre, Jesus.
0: Santa Maria, Mãe de Deus, rogai por nós, pecadores, agora e na hora da nossa morte. Amém.
1: Glória ao Pai, ao Filho e ao Espírito Santo.
0: Como era no princípio, agora e sempre. Amém.
1: Ó meu bom Jesus, perdoai-nos, livrai-nos do fogo do inferno, e levai as almas todas para o céu, e socorrei principalmente as que mais precisarem. Nossa Senhora de Fátima e São Francisco,
0: rogai por nós. Segundo mistério luminoso, contemplamos
1: o milagre de Jesus nas bodas de Caná.
0: Pai nosso que estais no céu, santificado seja vosso nome. Venha a nós o vosso reino. Seja feita a vossa vontade, assim na terra como no céu.
1: O pão nosso de cada dia nos dai hoje. Perdoai as nossas ofensas, assim como nós perdoamos a quem nos tem ofendido. E não nos deixeis cair em tentação, mas livrai-nos do mal. Amém.
0: Ave Maria, cheia de graça, o Senhor é convosco. Bendita sois vós entre as mulheres e bendito o fruto do vosso ventre, Jesus.
1: Santa Maria, Mãe de Deus, rogai por nós, pecadores, agora e na hora de nossa morte. Amém.
0: Ave Maria, cheia de graça, o Senhor é convosco. Bendita sois vós entre as mulheres e bendito o fruto do vosso ventre, Jesus.
1: Santa Maria, Mãe de Deus, rogai por nós, pecadores, agora e na hora de nossa morte. Amém.
0: Ave Maria, cheia de graça, o Senhor é convosco. Bendita sois vós entre as mulheres, e bendito o fruto do vosso ventre, Jesus.
1: Santa Maria, Mãe de Deus, rogai por nós, pecadores, agora e na hora de nossa morte. Amém.
0: Ave Maria, cheia de graça, o Senhor é convosco. Bendita sois vós entre as mulheres, e bendito o fruto do vosso ventre, Jesus.
1: Santa Maria, Mãe de Deus, rogai por nós, pecadores, agora e na hora de nossa morte. Amém.
0: Ave Maria, cheia de graça, o Senhor é convosco. Bendita sois vós entre as mulheres, e bendito o fruto do vosso ventre, Jesus.
1: Santa Maria, Mãe de Deus, rogai por nós, pecadores, agora e na hora de nossa morte. Amém.
0: Ave Maria, cheia de graça, o Senhor é convosco. Bendita sois vós entre as mulheres, e bendito o fruto do vosso ventre, Jesus.
1: Santa Maria, Mãe de Deus, rogai por nós, pecadores, agora e na hora de nossa morte. Amém.
0: Ave Maria, cheia de graça, o Senhor é convosco. Bendita sois vós entre as mulheres, e bendito o fruto do vosso ventre, Jesus.
1: Santa Maria, Mãe de Deus, rogai por nós, pecadores, agora e na hora de nossa morte. Amém.
0: Ave Maria, cheia de graça, o Senhor é convosco. Bendita sois vós entre as mulheres, e bendito o fruto do vosso ventre, Jesus.
1: Santa Maria, Mãe de Deus, rogai por nós, pecadores, agora e na hora de nossa morte. Amém.
0: Ave Maria, cheia de graça, o Senhor é convosco. Bendita sois vós entre as mulheres, e bendito o fruto do vosso ventre, Jesus.
1: Santa Maria, Mãe de Deus, rogai por nós, pecadores, agora e na hora de nossa morte. Amém.
0: Ave Maria, cheia de graça, o Senhor é convosco. Bendita sois vós entre as mulheres, e bendito o fruto do vosso ventre, Jesus.
1: Santa Maria, Mãe de Deus, rogai por nós, pecadores, agora e na hora de nossa morte. Amém.
0: Glória ao Pai, ao Filho e ao Espírito Santo.
1: Como era no princípio, agora e sempre. Amém.
0: Ó meu bom Jesus,
1: perdoai-nos, livrai-nos do fogo do inferno, e levai as almas todas para o céu, e socorrei principalmente as que mais precisarem.
0: Nossa Senhora de Fátima e São Francisco,
1: rogai por nós.
0: No terceiro mistério luminoso, contemplamos
1: o anúncio do reino de Deus com o convite à conversão. Pai nosso, que estais no céu, santificado seja o vosso nome. Venha a nós o vosso reino, seja feita a vossa vontade, assim na terra como no céu.
0: O pão nosso de cada dia nos dai hoje. Perdoai as nossas ofensas, assim como nós perdoamos a quem nos tem ofendido. E não nos deixeis cair em tentação, mas livrai-nos do mal. Amém.
1: Ave Maria, cheia de graça, o Senhor é convosco. Bendita sois vós entre as mulheres, e bendito é o fruto do vosso ventre, Jesus.
0: Santa Maria, Mãe de Deus, rogai por nós, pecadores, agora e na hora da nossa morte. Amém.
1: Ave Maria, cheia de graça, o Senhor é convosco. Bendita sois vós entre as mulheres, e bendito é o fruto do vosso ventre, Jesus.
0: Santa Maria, Mãe de Deus, rogai por nós, pecadores, agora e na hora da nossa morte. Amém.
1: Ave Maria, cheia de graça, o Senhor é convosco. Bendita sois vós entre as mulheres, e bendito é o fruto do vosso ventre, Jesus.
0: Santa Maria, Mãe de Deus, rogai por nós, pecadores, agora e na hora da nossa morte. Amém.
1: Ave Maria, cheia de graça, o Senhor é convosco. Bendita sois vós entre as mulheres, e bendito é o fruto do vosso ventre, Jesus.
0: Santa Maria, Mãe de Deus, rogai por nós, pecadores, agora e na hora da nossa morte. Amém.
1: Ave Maria, cheia de graça, o Senhor é convosco. Bendita sois vós entre as mulheres, e bendito é o fruto do vosso ventre, Jesus.
0: Santa Maria, Mãe de Deus, rogai por nós, pecadores, agora e na hora da nossa morte. Amém.
1: Ave Maria, cheia de graça, o Senhor é convosco. Bendita sois vós entre as mulheres, e bendito é o fruto do vosso ventre, Jesus.
0: Santa Maria, Mãe de Deus, rogai por nós, pecadores, agora e na hora de nossa morte. Amém.
1: Ave Maria, cheia de graça, o Senhor é convosco. Bendita sois vós entre as mulheres, e bendito é o fruto do vosso ventre, Jesus.
0: Santa Maria, Mãe de Deus, rogai por nós, pecadores, agora e na hora da nossa morte. Amém.
1: Ave Maria, cheia de graça, o Senhor é convosco. Bendita sois vós entre as mulheres, e bendito é o fruto do vosso ventre, Jesus.
0: Santa Maria, Mãe de Deus, rogai por nós, pecadores, agora e na hora da nossa morte. Amém.
1: Ave Maria, cheia de graça, o Senhor é convosco. Bendita sois vós entre as mulheres, e bendito é o fruto do vosso ventre, Jesus.
0: Santa Maria, Mãe de Deus, rogai por nós, pecadores, agora e na hora da nossa morte. Amém.
1: Ave Maria, cheia de graça, o Senhor é convosco. Bendita sois vós entre as mulheres, e bendito é o fruto do vosso ventre, Jesus.
0: Santa Maria, Mãe de Deus, rogai por nós, pecadores, agora e na hora da nossa morte. Amém.
1: Glória ao Pai, ao Filho e ao Espírito Santo.
0: Como era no princípio, agora e sempre. Amém.
1: Ó meu bom Jesus, perdoai-nos, livrai-nos do fogo do inferno, e levai as almas todas para o céu, e socorrei principalmente as que mais precisarem. Nossa Senhora de Fátima e São Francisco,
0: rogai por nós. No quarto mistério luminoso, contemplamos
1: a transfiguração de Jesus.
0: Pai nosso que estais no céu, santificado seja vosso nome. Venha a nós o vosso reino. Seja feita a vossa vontade, assim na terra como no céu.
1: O pão nosso de cada dia nos dai hoje. Perdoai as nossas ofensas, assim como nós perdoamos a quem nos tem ofendido. E não nos deixeis cair em tentação, mas livrai-nos do mal. Amém.
0: Ave Maria, cheia de graça, o Senhor é convosco. Bendita sois vós entre as mulheres, e bendito o fruto do vosso ventre, Jesus.
1: Santa Maria, Mãe de Deus, rogai por nós, pecadores, agora e na hora de nossa morte. Amém.
0: Ave Maria, cheia de graça, o Senhor é convosco. Bendita sois vós entre as mulheres, e bendito o fruto do vosso ventre, Jesus.
1: Santa Maria, Mãe de Deus, rogai por nós, pecadores, agora e na hora de nossa morte. Amém.
0: Ave Maria, cheia de graça, o Senhor é convosco. Bendita sois vós entre as mulheres, e bendito o fruto do vosso ventre, Jesus.
1: Santa Maria, Mãe de Deus, rogai por nós, pecadores, agora e na hora de nossa morte. Amém.
0: Ave Maria, cheia de graça, o Senhor é convosco. Bendita sois vós entre as mulheres, e bendito o fruto do vosso ventre, Jesus.
1: Santa Maria, Mãe de Deus, rogai por nós, pecadores, agora e na hora de nossa morte. Amém.
0: Ave Maria, cheia de graça, o Senhor é convosco. Bendita sois vós entre as mulheres, e bendito o fruto do vosso ventre, Jesus.
1: Santa Maria, Mãe de Deus, rogai por nós, pecadores, agora e na hora de nossa morte. Amém.
0: Ave Maria, cheia de graça, o Senhor é convosco. Bendita sois vós entre as mulheres, e bendito o fruto do vosso ventre, Jesus.
1: Santa Maria, Mãe de Deus, rogai por nós, pecadores, agora e na hora de nossa morte. Amém.
0: Ave Maria, cheia de graça, o Senhor é convosco. Bendita sois vós entre as mulheres, e bendito o fruto do vosso ventre, Jesus.
1: Santa Maria, Mãe de Deus, rogai por nós, pecadores, agora e na hora de nossa morte. Amém.
0: Ave Maria, cheia de graça, o Senhor é convosco. Bendita sois vós entre as mulheres, e bendito o fruto do vosso ventre, Jesus.
1: Santa Maria, Mãe de Deus, rogai por nós, pecadores, agora e na hora de nossa morte. Amém.
0: Ave Maria, cheia de graça, o Senhor é convosco. Bendita sois vós entre as mulheres, e bendito o fruto do vosso ventre, Jesus.
1: Santa Maria, Mãe de Deus, rogai por nós, pecadores, agora e na hora de nossa morte. Amém.
0: Ave Maria, cheia de graça, o Senhor é convosco. Bendita sois vós entre as mulheres, e bendito o fruto do vosso ventre, Jesus.
1: Santa Maria, Mãe de Deus, rogai por nós, pecadores, agora e na hora de nossa morte. Amém.
0: Glória ao Pai, o Filho e ao Espírito Santo.
1: Como era no princípio, agora e sempre. Amém.
0: Ó meu bom Jesus,
1: perdoai-nos, livrai-nos do fogo do inferno, elevai as almas todas para o céu, e socorrei principalmente as que mais precisarem.
0: Nossa Senhora de Fátima e São Francisco,
1: rogai por nós.
0: No quinto mistério luminoso, contemplamos
1: a instituição da Eucaristia. Pai nosso, que estais no céu, santificado seja o vosso nome. Venha a nós o vosso reino, seja feita a vossa vontade, assim na terra como no céu.
0: O pão nosso de cada dia nos dai hoje. Perdoai as nossas ofensas, assim como nós perdoamos a quem nos tem ofendido. E não nos deixeis cair em tentação, mas livrai-nos do mal. Amém.
1: Ave Maria, cheia de graça, o Senhor é convosco. Bendita sois vós entre as mulheres, e bendito é o fruto do vosso ventre, Jesus.
0: Santa Maria, Mãe de Deus, rogai por nós, pecadores, agora e na hora da nossa morte. Amém.
1: Ave Maria, cheia de graça, o Senhor é convosco. Bendita sois vós entre as mulheres, e bendito é o fruto do vosso ventre, Jesus.
0: Santa Maria, Mãe de Deus, rogai por nós, pecadores, agora e na hora da nossa morte. Amém.
1: Ave Maria, cheia de graça, o Senhor é convosco. Bendita sois vós entre as mulheres, e bendito é o fruto do vosso ventre, Jesus.
0: Santa Maria, Mãe de Deus, rogai por nós, pecadores, agora e na hora da nossa morte. Amém.
1: Ave Maria, cheia de graça, o Senhor é convosco. Bendita sois vós entre as mulheres, e bendito é o fruto do vosso ventre, Jesus.
0: Santa Maria, Mãe de Deus, rogai por nós, pecadores, agora e na hora da nossa morte. Amém.
1: Ave Maria, cheia de graça, o Senhor é convosco. Bendita sois vós entre as mulheres, e bendito é o fruto do vosso ventre, Jesus.
0: Santa Maria, Mãe de Deus, rogai por nós, pecadores, agora e na hora da nossa morte. Amém.
1: Ave Maria, cheia de graça, o Senhor é convosco. Bendita sois vós entre as mulheres, e bendito é o fruto do vosso ventre, Jesus.
0: Santa Maria, Mãe de Deus, rogai por nós, pecadores, agora e na hora de nossa morte. Amém.
1: Ave Maria, cheia de graça, o Senhor é convosco. Bendita sois vós entre as mulheres, e bendito é o fruto do vosso ventre, Jesus.
0: Santa Maria, Mãe de Deus, rogai por nós, pecadores, agora e na hora da nossa morte. Amém.
1: Ave Maria, cheia de graça, o Senhor é convosco. Bendita sois vós entre as mulheres, e bendito é o fruto do vosso ventre, Jesus.
0: Santa Maria, Mãe de Deus, rogai por nós, pecadores, agora e na hora da nossa morte. Amém.
1: Ave Maria, cheia de graça, o Senhor é convosco. Bendita sois vós entre as mulheres, e bendito é o fruto do vosso ventre, Jesus.
0: Santa Maria, Mãe de Deus, rogai por nós, pecadores, agora e na hora da nossa morte. Amém.
1: Ave Maria, cheia de graça, o Senhor é convosco. Bendita sois vós entre as mulheres, e bendito é o fruto do vosso ventre, Jesus.
0: Santa Maria, Mãe de Deus, rogai por nós, pecadores, agora e na hora da nossa morte. Amém.
1: Glória ao Pai, ao Filho e ao Espírito Santo.
0: Como era no princípio, agora e sempre. Amém.
1: Ó meu bom Jesus, perdoai-nos, livrai-nos do fogo do inferno, e levai as almas todas para o céu, e socorrei principalmente as que mais precisarem. Nossa Senhora de Fátima e São Francisco,
0: rogai por nós. Infinitas graças vos damos, soberana rainha, pelos benefícios que todos os dias recebemos de vossas mãos liberais. Dignai-vos, agora e para sempre, tomar-nos debaixo de vosso poderoso amparo. E para mais nos obrigar-nos, vos saudamos com uma salve, rainha.
1: Salve, rainha, mãe de misericórdia, vida, doçura, esperança nossa, salve. A vós bradamos, degredados filhos de Eva. A vós suspirando, gemendo e chorando neste vale de lágrimas. Eia, pois, advogada nossa, esses vossos olhos misericordiosos a nós volveis. E depois deste desterro, mostrai-nos Jesus, bendito o fruto do vosso ventre. Ó clemente, ó piedosa, ó doce sempre Virgem Maria,
0: rogai por nós, Santa Mãe de Deus,
1: para que sejamos dignos das promessas de Cristo.
0: Juntos rezamos o Santo Terço, que possamos ficar com as bênçãos de Deus e proteção de Nossa Senhora. Em nome do Pai, do Filho e do Espírito Santo. Amém. Paz e bem.
1: Santa alegria.
0: Louvado seja o nosso Senhor Jesus Cristo.
1: Para sempre seja louvado.
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0: Francisco de Assis, uma semente de vida eterna.
1: Irmã Morte, louvado sejas, meu Senhor, por nossa irmã a morte corporal, da qual homem algum pode escapar. Ai dos que morrerem em pecado mortal, felizes os que ela achar conformes à tua santíssima vontade, porque a morte segunda não lhes fará mal. Antes a morte era nossa inimiga, mas depois de Cristo ter vencido ela e sua ressurreição, a morte é nossa irmã. Não há o que temer quem deposita sua confiança em Deus. Não há o que temer diante do desejo último de nos reencontrarmos como Pai. Louvado sejas, meu Senhor, pela irmã morte. Seja um franciscano, seja uma franciscana, paz e bem.
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9: 5:06.
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11: 11 graus.
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1: Muito bem, pessoal. Muito bom dia. Bom dia mesmo. São agora 5:08. A temperatura está até certo ponto agradável, não está muito frio, nem muito quente. 11 graus neste momento aqui no centro da cidade. Vamos de imediato trazer ela, a Kátia Valente, uma panorâmica do tempo para toda a nossa região, não somente no dia de hoje, mas também ao longo das próximas horas e do final de semana.
2: Olá pessoal, temos uma terça-feira onde o tempo permanece muito instável, toda esta região que vai lá do oeste, noroeste, Missões, passa pelo norte, centro do estado, passa pela região dos vales, Planalto e vai em direção ao litoral norte, região metropolitana e serra, todas estas áreas estão sob a influência ainda da frente fria, muita instabilidade então predomina e chama atenção para essa condição ainda de temporais associados a rajadas de vento, queda de granizo, descargas elétricas e pontualmente em alguns momentos chuvas que podem ser expressivas, ou seja, podemos ter transtornos ao longo desta terça-feira, muita atenção para essa condição. As temperaturas hoje não devem passar da faixa dos 20 a 21 graus em média por aqui. Na quarta-feira temos ainda possibilidade de alguns temporais mais isolados, também devemos ter chuvas, eventualmente algumas pancadas mais fracas em alguns momentos até de moderada intensidade, ou seja, a quarta-feira ainda segue com a instabilidade predominando aqui na nossa região. Com a previsão do tempo, Kátia Valente.
1: Obrigado, Kátia Valente, trazendo aí pra gente a previsão do tempo atualizada, né? Atualizada aí a previsão do tempo com a Kátia Valente. E a partir de agora você acompanha aqui o melhor do nosso som. Nosso som sertanejo, como sempre, na madrugada, começando o dia, trazendo o melhor da nossa música. Ter resignação não é se acomodar, não é acomodar-se, deixando que as coisas resolvam-se por si mesmo. Então, se é assim, fica assim. Não é por aí o caminho. Se você acha que em seus relacionamentos falta um tempero, observe bem se não está faltando antes deste os fatores essenciais para uma convivência estável, para uma vida feliz. Entre duas pessoas que se amam ou que estão apaixonadas, não deve haver ausência de respeito, confiança e limites. As pessoas ficam juntas para se completar. É o elo do sentimento que as aproximam. Então, cuide bem da pessoa que está ao seu lado. Independentemente do tempo de convivência que você tenha, trate-a com amor, com respeito, com carinho, porque assim é que você também quer ser tratada, né? Esta nossa mensagem, o nosso momento de reflexão para esta madrugada que estamos começando na jornada junto com você. E já vamos de imediato trazendo a primeira música de hoje, presença do Mano e do Matheus. Mano e Matheus, a natureza, beleza.

0: tudo isso é natureza, a presença na madrugada, na manhã do Mano e do Mateus, né? Vamos agora atualizar a previsão do tempo completa, né? Atualizada para este final de semana, para hoje, quinta-feira, e também para os demais dias aí que completam a semana.
1: Olá, pessoal, aqui da Rádio Cristal de Soledade. Temos uma quinta-feira já com menor variação de nebulosidade por aqui, ainda tem um pouco de umidade assim na atmosfera, mas ao longo do dia de hoje vamos ter apenas variação de nebulosidade. As temperaturas estão amenas, levemente frio, mas nada intenso. Ao longo do dia de hoje os termômetros vão subindo e as máximas à tarde devem variar entre 15 e 16 graus, mas lembrando, os ventos são fracos, sopram de sul, mas mantém aquela sensação de um pouco mais de friozinho. Na sexta-feira também vamos ter a presença do sol, tem variação de nebulosidade por aqui. A expectativa é de que se tenha uma condição maior de nuvens, inclusive no período da tarde. As temperaturas também não devem ser muito diferentes. Pela manhã, mínimas entre 8 e 9 graus, e à tarde a máxima deve chegar aos 18. Para o final de semana, a tendência é de que no sábado ainda o tempo é um pouco mais estável, mas a partir de domingo as instabilidades retornam. Com a previsão do tempo, Kátia Valente.
0: Muito bem, agora certinho, né? A Kátia Valente aí com a gente, partilhando na programação. Vamos lembrando a hora certa, são 5:17, 5:17, temperatura neste momento 11 graus aqui no centro da cidade.

Muito bem, Feijão e a Flor aí, a bonita canção, né? Vamos destacando aqui os dizimistas que estão de aniversário hoje. José Algaceira Castro, o Cleomar Escopel, João Emerson, Vasconcelos, Weisheimer, Merci Augusto Novelo, Rosana de Castro, Carlos Rogério Matuela, o Rogério está no aniversário hoje. Parabéns à esposa, aos filhos, a mãe Dona Carmen, né, e os demais familiares. Estão aí homenageando o Carlos Rogério Matuela, que hoje é aniversaria. Pessoal aí do Sicredi também. Cláudia Mara Germano Brenner, também de aniversário hoje. A Estela Mari Canabarro, João Pedro Carvalho, João Pedro Carvalho da Silva, Evandro Moraes, Fabiane Rufato. Ainda o Márcio José Turella, Wellington Dornelli de Paula, Ana Lúcia Ferreira Mendonça e o Luciano Moraes Borges. São, portanto, aí os dizimistas da Matriz e das Capelas que no dia de hoje estão completando mais um ano de existência, mais um ano de vida e recebem aí a homenagem da família com votos de muita saúde, muita harmonia e muita paz. Nós também nos irmanamos nesses desejos de harmonia, de paz, de alegria para todos aqueles que no dia de hoje completam mais um ano de vida.

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6: 11 graus.
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1: Pois é, a tua rádio, né? Os hackers agiram aí sobre o nosso sistema. Estamos com um problema no nosso WhatsApp. Portanto, você que está tentando entrar em contato com a gente e não está conseguindo, é porque os bichinhos atingiram aí o nosso sistema em cheio. Ele está fora do ar. Portanto, pedimos desculpas aí a você que está tentando, né, manter o contato com a gente e não está conseguindo. Estamos com um problema aí. Os malandros aí na internet, né, das redes, eles agem aí na surdina da noite, prejudicando sem razão de ser a todos. Inclusive nós estamos aí sem a rede agora no começo da manhã. Daqui a pouquinho o João Gabriel já estará aí e vai tentar solucionar esse problema pra gente. Por enquanto estamos aí no mato sem cachorro, como diz o Juca, né, Juca? Obrigado, Juca, velho, que tá ligado com a gente, nos honrando também com a sua companhia, sempre com a sua audiência aqui. Vou mandar um bom dia também para o senhor Orlando Stephens, para a dona Marlise, ali no bairro Missões, que nos ouvem. Quem também está sempre ligado com a gente é o meu amigo Lito Pedroso, né? Lito Pedroso, dona Mira, lá no bairro Ipiranga. Obrigado por nos sintonizar. O Ayrton, também a Sueli, lá no Rincão do Bugre, também estão ligados na Cristal, começando o dia, iniciando a jornada junto com a gente. 5:33, 11 graus a temperatura.

0: Muito bem, muito bem. Homenagem aí lá na Macega Branca, né? Na Macega Branca, lá em Barra do Cassal, pro seu Roni, a dona Rosa. A dona Eva tá mandando um abraço para eles lá também. Também a dona Jandira, a Rosane também lá em Barra do Cassal, Rosana em Barra do Cassal, né? Dona Eva tá mandando um abraço para todo esse pessoal aí que tá nos ouvindo. Quero mais uma vez aqui também aproveitar para mandar um bom dia para o meu amigo Milton, a dona Justina, lá no Pontão da Boa União, pessoal que acorda cedo e que está ligado com a Cristal. Seu Valdemar Freitas, que também a esposa, a dona Maria, lá na margem de São Bento, obrigado pela sintonia que nos dão. O Lotar também, a família, ali na Rua Vacaria, na madrugada, está sempre ligado com a Cristal. Rogério Matuela está no aniversário hoje, parabéns aí da esposa, dos filhos, a mãe, a dona Carmen Matuela, também está aproveitando a oportunidade para lhe homenagear, desejando que esta data se repita muitas vezes.
1: Chechênia, esta noite eu tive um sonho que foi uma coisa engraçada. Vi 600 deputados pegando no cabo da enxada e o povo tranquilo na sombra, olhando e dando risada.
0: É isso aí, Marco Brasília Espinheira com a gente. 11 graus a temperatura, 5 horas e 41 minutos.

0: 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O mundo não acaba aqui. É verdade. Espinheira, né? Sucesso do Duca e do Dalvan. Nós ouvimos aí com o grande Marco Brasil, grande comunicador do rádio brasileiro. 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
3: 5 horas e 46 minutos.

0: 11 graus. 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
3: Nosso amigo Jair também está ligado com a gente, né, Jair? Obrigado aí pela companhia.
4: Bom dia, seu Cláudio, chefe do expedicionário. Tem mais escuta do programa, seu Cláudio. Vamos dar uma mateada e depois vamos pro Pega de novo, né? Um abraço a todos os ouvintes aí. Um abração pro tio Pedro França também, hein? Pro senhor também. Com Deus. Vamos lá, né? Vamos matear e vamos pro Pega de novo. Com Deus na frente, né?
3: Vamos pro Batente.
4: Com Deus. Tchau,
3: vamos
4: tchau.
3: Vamos pro Batente, isso aí, né, Jair? Obrigado pela tua participação também aqui, o nosso amigo Jair. Também está chegando agora, liberar o sistema, não, seu Godoy. Ô, seu Godoy, um bom dia para o senhor também, para toda a família. Quero mais uma vez aqui mandar um bom dia para a dona Aldete, também para o seu Rui, lá na Macieira. O Menão também, família toda no bairro Ipiranga, estão ligados com a gente. Dona Marilete, o João Nazari também, lá em Santa Terezinha. Pessoal que nos acompanha, né? Agora está liberado aí o WhatsApp. 992-22-9878, para que você possa dividir conosco a programação da manhã de hoje. Faltam agora 10 minutos e meio para 6 horas da manhã.

Muito bem, Dona Maria Insolina também está ligada com a gente aí. Obrigado pela sintonia, Dona Maria. É, Dona Maria, Dona Maria Insolina, né? Dona Maria, obrigado por estar conosco também aqui. O Magrão, a Dona Rita e também os filhos familiares lá no Pontão, no São João. Não é no Pontão, é no São João dos Delavi, lá no Mormaço, na Magrão. Também o Mano, o Enoar Amarante, Dona Leni e a família aqui no bairro Botucaraí. Obrigado por estarem com a gente, nos sintonizando. Aproveitar também para mandar um bom dia para a Dona Lourdes. Dona Lourdes, lá na Álvaro Leitão, né? Dona Lourdes Moraes e os demais familiares também que estão ligados com a gente e nos acompanhando. O Adriano Knopp também, a Dona Cláudia, o Joaquim, lá na Margem São Bento. Obrigado aquele pessoal lá da Margem São Bento. Estão sempre ligados com a gente também. Maribueno está chegando agora, está se deslocando para Passo Fundo, levando o pessoal. Também está ligado conosco. Obrigado aí. Mauri, boa viagem. Bom retorno à tarde, né? Com todo esse pessoal aí que vai a Passo Fundo fazer tratamento de saúde. Estamos chegando ao finalzinho já, bem no finalzinho do programa. Vamos trazer o Mato Grosso e o Matias.

0: 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Nosso amigo Valdir da Prefeitura também tá ligado com a gente aí, né, Valdir?
1: Bom dia, meu amigo Cláudio, Valdir da Prefeitura. Tô te escutando aí, homem, velho. Tudo de bom pra ti, amigo, velho.
2: Francisco de Assis, uma semente de vida eterna.
3: Irmã Morte, louvado sejas, meu Senhor, por nossa irmã, a morte corporal, da qual homem algum pode escapar. Ai dos que morrerem em pecado mortal, felizes os que ela achar conformes à tua santíssima vontade, porque a morte segunda não lhes fará mal. Antes a morte era nossa inimiga, mas depois de Cristo ter vencido ela e sua ressurreição, a morte é nossa irmã. Não há o que temer quem deposita sua confiança em Deus. Não há o que temer diante do desejo último de nos reencontrarmos como Pai. Louvado sejas, meu Senhor, pela irmã morte. Seja um franciscano, seja uma franciscana, paz e bem.
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7: Você está conectado na informação, está conectado na notícia. Vamos trazendo aqui a Kátia Valente com a previsão do tempo para hoje e também projetando o final de semana. Olá, Kátia.
8: Olá, pessoal, aqui da Rádio Cristal de Soledade. Temos uma quinta-feira já com menor variação de nebulosidade por aqui, ainda tem um pouco de umidade assim na atmosfera, mas ao longo do dia de hoje vamos ter apenas variação de nebulosidade. As temperaturas estão amenas, levemente frio, mas nada intenso. Ao longo do dia de hoje os termômetros vão subindo e as máximas à tarde devem variar entre 15 e 16 graus, mas lembrando, os ventos são fracos, sopram de sul, mas mantém aquela sensação de um pouco mais de friozinho. Na sexta-feira também vamos ter a presença do sol, tem variação de nebulosidade por aqui, a expectativa é de que se tenha uma condição maior de nuvens, inclusive no período da tarde. As temperaturas também não devem ser muito diferentes, pela manhã mínimas entre 8 e 9 graus e à tarde a máxima deve chegar aos 18. Para o final de semana, a tendência é de que no sábado ainda o tempo é um pouco mais estável, mas a partir de domingo as instabilidades retornam. Com a previsão do tempo, Kátia Valente.
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7: Muito bem, final de semana aí volta a chuvarada, né? Hoje ainda tem alguma nebulosidade, poderão ocorrer pancadas de chuva de forma isolada durante o transcorrer do dia aqui na região. E agora vamos trazer os fatos ligados à história.
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9: 23 de julho, dia do Policial Rodoviário Federal. Os aniversariantes do dia: cantor, compositor e ator brasileiro Felipe Dilon.

fatos do dia. Em 1932, morreu aos 59 anos o aeronauta e inventor brasileiro Alberto Santos Dumont, o pai da aviação. 1988.

O single tornou a banda conhecida mundialmente. 2011. Morreu aos 27 anos a cantora, compositora e instrumentista britânica Amy Winehouse.

2013. Morreu aos 71 anos o cantor, compositor e músico brasileiro Dominguinhos.

0: Machado.
1: Em 2014, morreu aos 87 anos o dramaturgo, romancista, ensaísta, poeta, professor e advogado brasileiro Ariano Suassuna. Foi autor de obras como O Alto da Compadecida e O Romance da Pedra do Reino. Em 2022, a Organização Mundial da Saúde declarou o surto de varíola dos macacos como emergência de saúde pública de âmbito internacional. Mário Vivan, para a tua rádio.
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4: Muito bem, tivemos aí os fatos ligados ao dia de hoje, né? Dona Rosemary, também seu Guto, estão nos acompanhando aí, sintonizando, ouvindo a Rádio Cristal. Muito obrigado pela companhia que nos dão. E também está conosco hoje o João Antônio Borges da Silva e a família. Um abraço para ele, um abraço para o Elpidio, que também está ligado conosco aí, né? Dona Lusa e a família aqui no bairro Farroupilha. Obrigado pela audiência. A partir de agora você acompanha, são 6:10, 11 graus a temperatura, o melhor da nossa música regional, né? Melhor da nossa música regional. Vamos começando hoje com o grupo O de Casa.

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nós, os Monarcas, desejamos que essa parceria seja duradoura e com muito êxito. Um abraço.

0: É, quando o gaiteiro se atraca num fandango tempo antigo, né? Beleza de canção aí, bonita música com o grupo O de Casa. Vamos mandar um bom dia também pro amigo Paulo Roberto Zanetti, né, Zanetti? Tá aí ligado com a gente, nos ouvindo, nos acompanhando. Dona Ivone também. Quero mandar um bom dia pro Manuel, pra Mariane, pra família toda, pro seu Hélio, pra dona Enemira, seu Luizinho também e a família. Obrigado por estarem com a gente. Paulo Branco, também a dona Claudete. Obrigado pela sintonia também ao Elias aí, que está ligado na Cristal. O Valdomiro também está aí nos acompanhando aqui no centro, né, Valdomiro? O Marciano também, a família lá no armazém, no bairro Fontes, ali que liga com o bairro Ipiranga. O Gaivota também, na Rio Branco, ligado conosco, né, Gaivota? O César e a Nara também estão entrando agora aqui no sistema. Obrigado por estarem com a gente. O senhor João Amarante, também a dona Sueli, a família, lá na Raia da Pedra. Tem mais gente aqui chegando junto com a gente. O senhor Jair Batista, né, senhor Jair? É, o senhor Jair e a dona Maria também estão honrando a programação da Cristal aqui na manhã. Minha querida amiga Bernadette Lemes da Silva, lá no bairro Ipiranga, os quatro Galdérios.
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4: Vamos dar um bom dia pro Percival e pra Lila, que também estão ligados na Cristal, nos prestigiando aí. 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
6: 6:26.
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8: 11 graus.

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4: Vamos conferindo aí o concurso de número 3.742 da Loto Fácil. 1, 4, 5, meia dúzia, 9, 10, 12, 13, 14, 15, 16, 19, 20, 21 e 23. Duas apostas ganhadoras, ambas lá do interior de São Paulo. Cada uma levou R$802.600. A estimativa de prêmio é de R$1,5 milhão para hoje. As demais loterias todas acumuladas. Não tivemos nenhuma aposta acertadora, nenhuma aposta ganhadora. Vamos repetindo a hora, temperatura 6:30 agora, 6:30, 11 graus aqui no centro de Soledade.
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0: É os filhos de Soledade com a gente também, né? Cantando e alegrando a nossa manhã. Mandar um bom dia aí pro meu amigo Léo Rosa, que tá nos acompanhando lá. Léo, também o Serginho Colombo, lá no bairro Farroupilha. Obrigado pela sintonia. Seu Percival Machado, também a dona Leombir, nos acompanham também sempre aqui, todas as manhãs. Mandar um bom dia pro Benjamin Gradaski, pra professora Helenice, ali na Júlio Cardoso. É gente que se liga com a gente. 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
0: 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Nosso amigo Beto aí também está ligado com a gente, né, Beto? Muito bom dia.
2: Bom dia, meu amigo. Como é que tá? É o Beto Tesoureiro?
0: Tudo tranquilo,
2: seu Beto. Como é que você tá? Tudo certo? Um abraço aí para você aí. Manda uma música aí, tá? Para nós. Temos na sintonia aí. Tudo de bom aí para ti aí. Fica com Deus. E temos na escuta. Valeu.
0: Valeu, valeu, Beto. Beto lá no Passo Loureiros, é gente que se liga com a gente. Um abraço pra ele e pra toda a família.
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6: 6:46.
7: 11 graus.
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3: Muito bem, para a Rosemary Confecções e Calçados, vão trazendo aí os seus clientes que estão aniversariando hoje. Parabéns para Adir Panes. O Adir mora em São José do Herval. A Belmira dos Santos Andrade, lá no Mato Alto. Bernardo Cimarotti. Ercílio Vedi Filho. Gabriel dos Santos Veiga. Gabriel Rodia. Ivonete Bueno Santos. A Cagiane Meira de Oliveira. Lourdes Chaves. Maria Noeli Braz da Silva, em Barros Cassal. Mirela dos Santos. Odair Rogério Moreira Prestes, em Posse Godói. Rudimar Ibner. Residente Rudimar, lá no Mormaço. Ainda, Adão Gilberto de Souza, residente, o Adão, lá na Boa União. A Ana Helena Boaventura da Silva. Aniversário também do Antônio Silvio Endigues, Carlos Rogério Matuela. É o Rogério Matuela, está no aniversário hoje. A Cláudia Mara Gerjane Brenner. Germani Brenner, Cleomar Escopel, Graziele da Silva, Itamara Moraes da Silva, do interior, Isaura Roselaine dos Santos Góes, Jean dos Santos Ferreira, Joyce Rita Oliveira dos Santos Malaquias, no interior, José Algacir de Paula Castro, a Juliane Passini, Marcília de Noema Carvalho da Silva, Margarete de Fátima Arnold Faciocchi. Aniversário também da Maria Rita Silveira da Silva. Marilene Balbinotti. Matheus Canton Trevisol. Paulo Diógenes Giovanella Borges. Aniversário da Rosane Castro de Lima, no interior. No interior também, Rosana Aparecida Vieira de Castro. A Estela Mari Canabarro. Em Fontoura Xaviera, Tânia Teles Borba. E em Soledade, o Vilmar Ortiz Portela. Aí estão, portanto, clientes da Rosemary Confecções e Calçados, que estão hoje aniversariando. 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
2: Muito bem, estamos agora com uma temperatura de 11 graus aqui no centro da cidade. Temperatura mínima de 10, a máxima vai chegar aos 16 graus, não mais do que isso, durante o transcorrer do dia. O sol, com nuvens ocasionais durante o transcorrer do período, variação de nebulosidade durante o transcorrer do dia na região. Nascimento do sol às 7 horas e 19, seu poente às 17 horas e 53 minutos. A umidade relativa do ar está em 80% neste momento. Vento do quadrante sul-sudeste, 17 km por hora em média. A pressão atmosférica, 1017,7 hectopascais. Visibilidade à distância está em 12 km. A lua no céu é a lua 4 crescente. Portanto, sol aí com nuvens ocasionais é a tendência do tempo para o dia de hoje aqui na nossa região. Bom dia, seu Igor Binotto.
3: Bom dia, seu Cláudio, toda a nossa grande audiência. As primeiras informações da manhã, o programa conectado nesta manhã de quinta-feira, né, dia 23

0: as posições e principalmente o que o autor dos disparos, esse homem, fala sobre o fato. A gente vai estar ampliando mais essas informações.
1: Segundo a Coordenadoria de Proteção e Defesa Civil de Passo Fundo, tem palestra para os municípios da ABASB.
0: Universidade de Passo Fundo tem um novo reitor.

0: segue nesta quinta-feira para recuperar áreas afetadas em Passo Fundo. São as preocupações relacionadas à alta dos rios no estado do Rio Grande do Sul.
1: Falando em loteria também, só a Loto Fácil teve apostas ganhadoras. As demais acumularam, não tiveram nenhuma aposta. A Loto Fácil teve dois ganhadores, os dois lá de interior de São Paulo.
0: É, e entre imprevistos e carências, o Inter inicia o segundo semestre sob pressão, com derrota no estádio Beira-Rio para o Cruzeiro pelo placar de 2-1. É o tropeço do pós-Copa, e hoje fique ligado, tem Bolívar e Grêmio, e o Grêmio deverá ter uma equipe alternativa no jogo de logo mais à noite.
1: Vamos ver o que vai acontecer aí, né? Mais de 8 milhões e 500 mil gaúchos estão aptos a votar nas eleições agora do mês de outubro.
0: É, esses e outros destaques, o giro da Unidade Móvel da Cristal, as informações, é claro, dos indicadores econômicos. A Kátia Valente vai estar conosco em seguida. Esses e outros destaques a partir de agora. É o programa Conectado, para você começar o dia muito bem informado.
1: A temperatura neste momento é de 11 graus aqui no centro da cidade.
0: E não perca a hora, 7 horas e 5 minutos, 7:05.
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0: Frei Eudes Ângelo Capelari, por gentileza, Frei, seja bem-vindo. Vamos iniciar essa quinta-feira com as belas palavras?
5: Minha irmã, minha irmã, bom dia, paz e bem. Obrigado, Senhor, pela criação com todas as suas criaturas. Obrigado, Senhor, pela vida, pelo sol, por tudo aquilo que vós nos destes para bem viver. Começamos o dia enchendo a mente e o coração de pensamentos bons. Confiemos em Deus, sabendo que Ele é a resposta, o caminho e a direção para as nossas vidas. Vivemos neste mundo entre luzes e trevas. Às vezes somos mais trevas que luzes. Outras vezes, mais luzes que trevas. Entre a paz e o agito constante. Entre a raiva, a ira e a tranquilidade e a paz. Às vezes somos fraternos, amigos, irmãos. Outras vezes individualistas, egoístas, fechados em nós mesmos. Uma coisa devemos entender. Para sermos felizes de verdade, só precisamos uns dos outros. Se na vida a gente entendesse isso, como iríamos ser menos individualistas e muitíssimo menos egoístas? Se a gente entendesse que na vida, para sermos felizes de verdade, só precisamos uns dos outros, quanta coisa mudaria para melhor. Dia é seu. Vivê-lo entendendo que precisamos uns dos outros para sermos felizes é graça, é bênção de Deus, mas também consciência, aceitação, exercício de nossa parte. Ó Senhor, fazei de mim um instrumento de vossa paz. Onde há ódio, que eu leve o amor. Onde há ofensa, que eu leve o perdão. Onde há discórdia, que eu leve a união. E onde há dúvida, que eu leve a fé. Onde há erro, que eu leve a verdade. E onde há desespero, que eu leve a esperança. Onde há tristeza, que eu leve a alegria. e onde há trevas, que eu leve a luz.

0: Ó Mestre, fazei que busque mais consolar que ser consolado, compreender que ser compreendido, amar que ser amado, porque é dando que se recebe, perdoando que se está perdoado, e é morrendo que se vive para a vida eterna. Amém. Minha irmã, minha irmã, Deus abençoe você, Deus abençoe a mim, Deus abençoe a todos nós, o Pai, o Filho e o Espírito Santo. Amém. Bom dia, paz e bem.
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4: A temperatura continua em 11 graus. 11 graus a temperatura aqui no centro de Soledade.
5: É, e não perca a hora, 7 horas e 10 minutos, 7:10.
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4: Vamos saber com a Kátia Valente como é que fica o tempo nesta quinta-feira, já projetando também o final de semana. Olá, Kátia.
8: Olá, amigos e ouvintes aqui da Rádio Cristal. Temos uma quarta-feira já com a diminuição da chuva, uma boa notícia. Aos poucos, a frente fria vai se afastando e vai perdendo também intensidade por aqui. Então, a expectativa ao longo do dia de hoje ainda é de bastante nebulosidade. Volta e meia ainda tem algumas chuvas por aqui, sim, mas a expectativa é de que, então, as chuvas vão diminuindo. A tendência ao longo do dia de hoje é de temperaturas que não devem passar dos 17, 18 graus. Aos poucos também os ventos começam a soprar do quadrante sul e a sensação de frio é um pouco maior, mas não é um frio intenso. Esta massa de ar polar que está entrando, ela não vem com intensidade forte. Na quinta-feira, já vamos ter a maior parte do dia apenas variação de nebulosidade. Tem bastante nuvens, mas temos também aquela condição de um tempo bastante nublado, assim. Com relação às temperaturas, elas diminuem um pouco pela manhã, vão ficar entre 8 e 9 graus em média. Mas à tarde, também na quinta-feira, a sensação é de um pouco mais de frio, com máximas na casa dos 15, 16 graus, não mais do que isso. E como eu falei, uma sensação térmica até um pouquinho menor. Na sexta-feira, também devemos ter a presença do sol com variação de nebulosidade e as temperaturas com uma grande amplitude. A amplitude aumenta um pouquinho mais na sexta-feira. Mínimas pela manhã entre 8 e 9 graus e a máxima à tarde já chegando, beirando a casa dos 18. Com a previsão do tempo, Kátia Valente. Olá, pessoal, aqui da Rádio Cristal de Soledade.
4: Muito bem, então tá aí a Kátia Valente com a gente, dose dupla. Kátia Valente, ela é esforçada, né? Chega a vir duas vezes no mesmo horário aí para trazer a previsão do tempo pra gente. Mas o que ela falou aí é a realidade. O tempo começa a melhorar, a clarear, mas as temperaturas vão se manter baixas em toda a nossa região. Que tá ligado com a gente aí, seu Igor, né, seu Igor?
5: É, seu Glaucio.
4: Esquecendo teu nome, cara. Mas, olha, que barbaridade.
5: Olha, seu Cláudio, os rios Uruguai, Taquari, Caí e Jacuí seguem acima da cota de inundação em diferentes municípios do estado. Conforme o governo do estado, 738 pessoas estão desabrigadas em 13 municípios devido aos temporais e à elevação dos rios. Especialistas projetam que o Guaíba alcance a cota de alerta entre esta sexta-feira e sábado em Porto Alegre. Então, a projeção que fica, para você ter uma ideia, ó, o rio Taquari, Arroio do Meio, está em 29,20 metros, a cota é 24,50. E em Lajeado, a cota é 19, está em 24,40. Em Venâncio Aires, a cota é 14, está em 14,34. O rio Uruguai, Iraí, a cota é 8, está em 11,63 metros. Então, são vários pontos aí já com preocupações. Só em Lajeado, 373 pessoas estão desabrigadas. Em Mussum, a gente teve nesse local, em Mussum, lá um bairro todo já não existe mais lá em Mussum devido à última enchente forte lá. O rio Taquari deixou a cota de inundação de 19 metros aí às 22 horas dessa quarta-feira. A Defesa Civil do município indicou 17,26, ainda com uma redução de 74 centímetros em relação ao nível observado às 8 da noite. Então, Mussum, ali, aí já começa a chegar na cidade, viu? É que é muito perto lá, né? Mas começa a chegar na cidade. Essas informações atualizadas, seu Cláudio, e essa informação que o Guaíba pode atingir uma cota de alerta entre sexta-feira e sábado em Porto Alegre. As projeções indicam que o nível poderá chegar no Cais Mauá e atingir moradores da região das ilhas. Pode chegar 2,50 metros a mais aí, então. Bom, os especialistas seguem aí acompanhando tudo. E agora a tendência é que a chuva deu uma trégua, né? Deu uma trégua, mas os rios vai desencadear, principalmente lá no Guaíba também. Então essas informações atualizadas dos rios por aqui. Não perca a hora, meu amigo e minha amiga ouvinte, 7 horas e 15 minutos.
4: Bom, lembrando aí a temperatura também, né? Certinho aí, 11 graus neste momento aqui no centro da cidade.
5: E vamos repassar, seu Cláudio, a temperatura aqui em Soledade nas estações meteorológicas. A Estação Municipal 3 registrando neste exato momento 10,2. No bairro Missões, 10,3. No DIC, em Santa Luzia, 10,6. No Pinhal, 11 graus. 11,4 em Santa Terezinha, 11,6 no Rincão dos Coelhos e no Espraiado, 12,5, portanto, as temperaturas nas estações meteorológicas aqui em Soledade, para que o pessoal possa ter uma ideia importante aí da chuva também, mas também das temperaturas.
4: Pois é, oscilando entre 11 e 12 graus aqui em toda a nossa região. Nosso amigo Valdomiro está sempre ligado com a gente aí, né, Valdomiro? Lá na Foz do Iguaçu, também a nossa querida amiga Ione. Que o Espírito Santo de Deus te abençoe, seja teu guia, teu orientador, que leve para você saúde, paz, amor e faça do seu lar uma bênção. Que a paz de Deus esteja presente na sua vida. É o que deseja aí a Ione lá na Foz do Iguaçu. A Regina também, que o novo dia comece com fé, coragem e muitas oportunidades. Que Deus ilumine nossos caminhos e fortaleça nosso coração para vencer cada desafio da caminhada. Ana Regina, seu João aí também estão nos dando o prazer e a honra da sintonia aqui na manhã. E agora vamos trazer a nossa reportagem de hoje. Capitã Karine Lombardi, coordenadora da Defesa Civil Regional de Passo Fundo, destaca ações da pasta para municípios da área da AMASB. Quem vai trazer mais detalhes e a reportagem especial é o João Gabriel.
9: A Coordenadoria de Proteção e Defesa Civil de Passo Fundo se fez presente na reunião da AMASB em Tiúgo. Entre os debates de agricultura familiar e saúde com a Servprev, a capitã Karine Lombardi falou sobre a prevenção aos enchentes de 2024 e as futuras. A tua Rádio Cristal conversa agora com a capitã sobre esse assunto.
10: Bom dia a todos os ouvintes da Rádio Cristal. Nós realizamos uma reunião com a AMASB, trazendo a preparação, né, o trabalho com a prevenção para esses futuros eventos climáticos, né, esses eventos adversos que possam a surgir. Então, trabalhar com os municípios para o fortalecimento da sua defesa civil municipal.
11: Capitão, uma frase dita na palestra que é muito importante ressaltar é que a defesa civil somos todos nós.
10: Exatamente, a defesa civil é a população, o município, o estado, todos trabalham junto para fortalecer. Então a gente sempre fala, quando o estado, o município, a comunidade trabalham juntos, nós nos tornamos muito mais resilientes e muito mais preparados também para enfrentar qualquer desafio.
11: Falando em preparação, capitã, a gente sabe que em outubro é a chegada do El Niño. Como é que está a preparação da defesa civil regional de Passo Fundo para esse evento climático?
10: Então, o estado todo está mais preparado, né? Hoje está muito mais preparado do que 2024, com a aquisição da 130 novas estações meteorológicas. O efetivo da defesa civil aumentou mais de 3 vezes seu efetivo. Então, infraestrutura. Hoje, todos os regionais possuem equipamentos de drone, Starlink, geradores, para apoiar os municípios, caso necessários. Temos a aquisição também das estações meteorológicas para maior previsão, né? Uma emissão de alerta mais preciso. Também temos a contratação do monitoramento hidrodinâmico, que é o estudo dos nossos rios, das bacias hidrográficas, para dar também maior ampliação no planejamento, né, desses municípios. Então, nós estamos focando diretamente com os municípios na prevenção, na preparação, porque não podemos impedir que fenômenos naturais aconteçam, né? Mas podemos trabalhar na redução desses impactos e proteger vidas.
11: E principalmente, né, capitã, um governo estadual que é municipalista, a Defesa Civil também é municipalista. Que é esta proximidade com os municípios, entendendo cada situação de cada cidade.
10: Exato. Então, quem trabalha diretamente com a população é o município. Então, por isso nós fortalecemos também essas conversas com as coordenadorias municipais, que são eles que estão na linha de frente ali com a população, são eles que fazem esse levantamento de dados, mapeamento da área de risco, eles que elaboram o plano de contingência. Então, a defesa civil do município também tem que estar cada vez mais fortalecida. Então, o nosso trabalho nessas reuniões é trazer essa preparação e prevenção. Também solicitamos também que a comunidade faça o cadastro do seu CEP no número 40199. Somente enviar um SMS para esse número com o seu CEP, que vai receber ali a atualização dos alertas da defesa civil.
11: A gente sabe que o Alto da Serra do Botucaraí é uma região posicionada estrategicamente para um centro de logística e também para o acesso a outros estados. Regiões mais próximas a rios, como Guaíba, como Lajeado, têm de ter uma atenção especial?
10: Sim, nós temos 70 municípios aqui na nossa regional, com várias diversidades, né? Nossa região é mais afetada pela estiagem, mas nós temos municípios que são, né, atingidos por inundações, enchentes. Aqui na nossa regional, nós temos alguns municípios que nós temos esse olhar, que são prioritários, né, que também foram mais atingidos em 2024. Então, nós fizemos um trabalho mais próximo também desses municípios para verificar se eles realizaram o mapeamento da área de risco desses locais que foram afetados em 2024.
11: Capitã, falamos em 2024, a gente sabe que o sentimento toma conta, é um fato que marcou a história do estado. Como é que a senhora vê o estado pós-2024?
10: Então, eu vejo um estado muito mais preparado, muito mais resiliente, que tem trabalhado diariamente, né, no acompanhamento também do monitoramento, trabalhado junto com os municípios. Então, com certeza, o estado está muito mais forte, muito mais preparado para futuros eventos adversos.
11: E a capitã, qual a mensagem final que fica aos ouvintes da Rádio Cristal?
10: Então, a mensagem que a gente sempre solicita é que todos acompanhem somente os canais oficiais da Defesa Civil, que não divulguem vídeos, informações que não sejam informações verificadas, e que também cadastrem, né, como já informei, no 40199 para receber os alertas.
9: Você ouviu a manifestação da capitã Karine Lombardi, coordenadora da Defesa Civil de Passo Fundo, sobre essa reunião realizada em Tiúgo da AMASB. Com informações para a tua Rádio Cristal, João Gabriel Nunes.
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4: É isso aí, Cristal, a rádio do teu tempo. Vamos te informando aí a temperatura, é hora certa, 7:23. Temperatura neste momento é de 11 graus, sensação térmica de 9 graus aqui no centro.
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5: 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E ainda o convite mais que especial, viu, seu Cláudio? Vem aí a festa de São Judas Tadeu do bairro Ipiranga, dia 2 de agosto, com a programação... segue a programação, 30 e 31 de julho e 1º de agosto tem trido, às 19h30 na igreja. No domingo, dia 2, 10h30, missa festiva, ao meio-dia um delicioso almoço com churrasco e bife livre. Às 14h, reunião dançante animada pela banda Nova Magia, e durante o trido e no sábado haverá venda de assados de porco e cuca caseira. A rifa também está sendo comercializada no valor de R$10 a cartela. Portanto, festa de São Judas Tadeu que está chegando.
4: Está chegando aí a grande festa lá no bairro Ipiranga, a comunidade toda da região está convidada. Vamos lembrando mais uma vez a hora e a temperatura, 11 graus neste momento, seu Igor, aqui no centro.
5: É, e a hora certa, 7:27, não perca a hora.
4: Já voltamos, trazendo muito mais informação, vamos conferir aí com o Tocaio toda a área da segurança, Paulo Paes nos atualizando com as informações do esporte, e nós vamos trazer para você as informações da economia. Fique com a gente.
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1: 7:29.
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1: 11 graus.
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12: Bom,
11: Muito bem, pela rádio, estamos agora com 11 graus, né? 11 graus de temperatura, sensação térmica neste momento é de 8 graus aqui no centro de Soledade.
12: É, 7 horas e 34 minutos, programa conectado.
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12: Cláudio Flynn aqui conosco. Cláudio, informação aí agora, após todo o fato ocorrido com o George Last, ex-prefeito de Nova Brécia, presidente da Serfox. Vamos destacar a linha de investigação. Como é que tem de novidade nesse caso? A Polícia Civil segue trabalhando. Bom dia.
16: Bom dia, Igor. Bom dia, seu Cláudio. E os ouvintes da tua Rádio Cristal nesta manhã de quinta-feira. É o assunto aí de grande repercussão na segurança pública, onde a Brigada Militar, juntamente com a Polícia Civil e de pronta resposta da Brigada Militar, já na noite da terça-feira, prendeu o suspeito de matar o presidente da Serfox, né, que é a cooperativa de distribuição de energia em Fontoura Xavier, e ex-prefeito de Nova Brécia, Diógenes Last. A delegada de polícia, de Eli Calmo e Stob, que inclusive deu entrevista aqui para o jornalismo da tua Rádio Cristal, e ela relata, né, realmente o trabalho que está já, a partir de agora, sendo realizado. Ou seja, após a prisão, através da Brigada Militar, que deu uma pronta resposta, automaticamente a Polícia Civil já vai organizar e montar o inquérito para encaminhar à justiça, sendo que dentro do prazo de 30 dias, mas como, né, o acusado, o principal acusado já está preso e já está à disposição, as oitivas ocorreram ontem, outras oitivas deverão ocorrer no dia de hoje, acredita-se que essa resposta aí, através da Polícia Civil, da delegada de L. Calmo Stob, deverá ser aí em menos de 30 dias. Mas as informações dão conta que este homem aqui de Soledade, já com passagem pela polícia, ele se deslocou através de um carro, de um veículo furtado, uma Parati, e ficou de campana, à espreita do Diógenes Last. Tão logo ele saiu, ele concluiu a sua intenção, que era executá-lo aí com 3 disparos de arma de fogo, inclusive o revólver calibre 38, também foi apreendido junto com este acusado pela Brigada Militar. Então, aguarda-se, dentro das próximas horas e dos próximos dias, o desdobramento deste homicídio, né? Que a comunidade já pensa e já trabalha também com um homicídio hediondo que ocorreu aqui na região norte do estado. Diógenes Last, 65 anos, deixa lutados a esposa Fátima Last, os filhos Guilherme, Daniel e Alexandre. Inclusive, o velório ocorreu, iniciou ontem, às 13 horas, na Prefeitura de Nova Brécia, onde também teve o deslocamento para a Igreja Santo Antônio da linha Estefânia, e às 17 horas, o cerimonial de despedida. As principais causas, inclusive no depoimento da delegada que está comandando esta investigação, de L. Calmo, aqui no jornalismo da tua Rádio Cristal, ela destacou que a linha de investigação é passional. Claro que vai ter os desdobramentos e automaticamente vai se chegar, né, à conclusão e também a finalização do inquérito que será encaminhado à justiça para este acusado ficar à disposição.
12: É, o que, que a gente que está acompanhando o caso, ontem até nós estávamos em Garibaldi, conversamos por telefone com várias pessoas ligadas a Serfox. O que, que as pessoas têm que parar de fazer pré-julgamentos? Né? É. A gente
16: as redes sociais possibilita isso para as pessoas.
12: Então,
16: né?
12: Acho que a partir do momento que a delegada fala em passional, abre-se um leque.
16: Exato.
12: Né? Abre-se um leque de questões. E quem somos nós para estar apontando o dedo? Né? Então, a gente viu muitas questões, muitas pessoas, não só através das redes sociais, de postagens da tua Rádio Cristal, mas querendo já crucificar e definindo algumas situações desse trabalho de investigação da Polícia Civil.
16: É, isso aí cabe à autoridade policial, né? Através da reportagem, ela destacou que é crime possivelmente passional.
12: Porque pode envolver até, Cláudio Fly, seu Cláudio que está aqui conosco, uma estratégia do próprio acusado, né, de driblar a investigação da polícia. Né? Então, por isso que tem toda essa cautela. Só que eu vou ser bem sincero para ti, viu, Cláudios, que estão aqui. A partir do momento que chega para o setor de inteligência aí da Polícia Civil, não tem, pode escrever. Né? Dois toques aí já vai estar com o que aconteceu em breve aí já esclarecido, né? Porque a ação foi muito rápida, tanto da Brigada Militar, que prendeu este homem, quanto a Polícia Civil, que já abordou, ou seja, faz parte de todo o trabalho de investigação, tudo que é falado, né? Agora, se é a verdade ou não, se não é, só a sequência da investigação que vai dizer.
16: Os desdobramentos dessa investigação que vai chegar ao ponto crucial desse trabalho da Polícia Civil e também da Brigada Militar. Afora o episódio, que foi automaticamente premeditado por esse elemento de 54 anos, com passagens pela polícia aqui de Soledade, o interessante de tudo é que a Brigada Militar deu uma pronta resposta e a própria Polícia Civil também, através aí da delegada de Eli Calvo. Ou seja, está tudo muito bem encaminhado para dar uma resposta principalmente para os familiares que estão, nesse momento, passando por essa situação extremamente difícil.
12: É, deixar um abraço também, claro, aos familiares, a dona Fátima, os três filhos, né? Ainda todo o pessoal, toda a equipe da Serfox, né? Nós temos, inclusive, atendimentos aqui em Soledade com a Serfox, em algumas residências. Mas deixar o nosso sentimento, né, grande pessoa, um dos grandes gestores. Eu trabalhei por 3 anos e 8 meses como assessor de comunicação da Serfox na gestão do seu Jorge. E um dos grandes gestores, uma pessoa fantástica, né, que nos deixa. Né, agora, infelizmente, dessa forma, mas agora deixar na mão de Deus e na mão da polícia. Né? Eu confio muito na Brigada Militar. Tanto é que a Brigada Militar deu essa resposta. Não era 10h30 da noite, Claudio Fein. Não era 10h30 da noite.
16: Foi poucas horas após o...
12: A Brigada ocorrido, já tinha, né, prendido esse homem. E a Polícia Civil já encaminhava toda essa linha de investigação. A gente se estendeu um pouquinho aqui neste fato, mas, Cláudio Fly, em outros destaques, por gentileza, que a gente vai estar abordando.
16: Para passar a régua aqui, daqui a pouco a gente volta, então, para trazer uma importante informação sobre a ViaSul, que implanta novo rearranjo definitivo de tráfego na BR-386 entre Soledade e Fontoura Xavier. Entre esse destaque também, aquaplanagem deixa duas pessoas feridas após carro sair da pista e bater em barranco na ERS-153 aqui em Soledade. Esses assuntos, todos eles serão passados a limpos daqui a pouquinho no giro da segurança pública.
12: É, ontem estivemos em Garibaldi no encontro de formação aí dos colaboradores.
16: Muito bom, né?
12: Muito bom, né, Claudio Fly?
16: Tu ficaste assustado com o Rio Taquari, né?
12: Boa.
16: Mas está estabilizando. Graças a Deus.
12: Eu vou te dizer, viu? Rio Taquari ontem já assustou, viu?
16: Tava bufando lá na ponte, né?
12: A tendência agora é que, com a trégua da chuva, estabilize, né? Vamos torcer, né? Só que já tem cerca de 700 a 800 pessoas desabrigadas no estado já. E aí fica a pergunta, hein, Claudio Schmidt? O que foi feito na outra enchente? Só discursos políticos.
11: O rio é o mesmo, né?
12: O rio é o mesmo, né?
11: As consequências são as mesmas.
12: As consequências aí. Olha, eu vou dizer uma coisa para ti. Chega a ser triste e vem campanha política aí, né? Ah, o pessoal adora, né? Tá aí. mas na prática não se vê nada. E as famílias, de novo, tendo que deixar suas casas no estado, repito, já são quase 800 pessoas que deixaram as suas residências. Números oficiais agora de agora pela manhã, 10 municípios no estado e já estão com rios acima do limite, então, da cota de inundações. Mas essas as informações das estradas, muita chuva. A gente passou por aquele acidente na 386 ontem também. Então, depois o Cláudio Flynn vai estar ampliando essas informações aqui na Cristal.
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12: Vamos destacar o esporte, o Inter também, Paulinho Paes. Começa mal a sua retomada no Campeonato Brasileiro. Imprevistos, carências e um segundo semestre já sob muita pressão. A derrota colorada por 2-1 para o Cruzeiro. Mas eu te digo, Paulinho, não foi só a derrota. Foi a fragilidade do Inter não conseguir ser competitivo dentro do Beira-Rio ontem. Que dificuldade que a dupla Grenal tá, e principalmente o Inter, neste caso, não conseguiu jogar, não conseguiu impor, não conseguiu ficar com a bola muitas vezes no jogo. Preocupação pelo lado colorado também. Bom dia, Paulinho.
17: Bom dia, Igor Cláudio Schmidt, ouvintes da tua Rádio Cristal. Preocupante também o Internacional. Se o Grêmio na sexta-feira assustou o seu torcedor, o Inter nesta quarta-feira deixou também o torcedor com o cabelo em pé pelo futebol que não apresentou e acabou perdendo para o Cruzeiro pelo placar de 2-0. Fez um gol no final, mas já estava praticamente liquidada a fatura. Fragilidade, o Internacional tem muitos problemas defensivos, tem problemas no meio campo, tem problemas do ataque, uma equipe fragilizada e que também, assim como o Grêmio, vai ter muitas dificuldades da sequência, especialmente pelos jogos que tem pela frente, fora de casa e com adversários fortes. O Internacional está numa situação muito complicada em termos de tabela de classificação.
12: O Grêmio joga hoje, Paulinho.
17: O Grêmio joga hoje contra o Bolívar pela Copa Sul-Americana, com uma equipe que vai ter que ser modificada em virtude de algumas ausências, como o de Carlos Vinícius, que está expulso. Enfim, Amuso também não deverá jogar. E o Grêmio vai em busca de uma vitória contra o Bolívar hoje, 9:30 PM. Aliás, o horário do Grêmio?
12: Aqui, 7.
17: 7 horas. Contra a equipe do Bolívar. Sem Luiz Castro também. Então, dupla Grenal com dificuldades no Campeonato Brasileiro, com dificuldades em outras competições também.
12: Questões importantes envolvendo a dupla Grenal. Sobre o esporte local aí, Paulinho.
17: Expectativa aí para o final de semana, a rodada do futsal do interior, rodada que está marcada lá para a comunidade do Pontão da Boa União. O São José vai ser a sede dos jogos deste final de semana. Teremos também aí as demais competições que estão sendo planejadas. Vem aí a Copa Rotary de Futebol 7, inclusive a organização divulgou as idades que poderão jogar o campeonato na categoria principal, com idade de 25 anos, na categoria veterano 35 anos e na categoria master 45 anos. Vamos esperar agora que as equipes possam confirmar a participação em mais uma edição da Copa Rotary, que vem aí e que deverá iniciar no mês de setembro.
12: Questões importantes aí, a Copa Rotary que sempre apresenta novidades e principalmente a qualidade, né, da competição, importante, e o cunho social, né, Paulinho, que há anos aí vem sendo destacado e entregue. Vai estar na coordenação do Joãozinho? Como é que vai ser?
17: O João Escorsato e o Bruno Zorteia serão os coordenadores de mais uma edição do campeonato do Rotary, que terá como local o sítio Robertão e, como eu falei, deverá iniciar na primeira semana do mês de setembro, possivelmente no dia 5.
12: Tá certo. Mais algum destaque aí, Paulinho?
17: Era isso, esporte, mais destaques aí às 11h30 da manhã e também à 1h15 da tarde no Na Torcida.
12: Obrigado. Obrigado, Paulinho. Na sequência ele retorna na programação, logo após o Conectado, com o temático, o que se passa é notícia, e todos os convidados. Nós estávamos ontem na volta de Garibaldi, lembrando do nome dos programas aqui, seu Cláudio. Era a Voz da Comunidade, a Voz da Comunidade, esse que agora é Conectado, e era o que se passa, do Paulinho Paes, antes do João Alberto de Souza, e daí depois a Hora do Recado segue, né? E daí era o Cristal Esporte, hoje o Na Torcida. Algumas mudanças aí depois da Rede Tua Rádio aí, né? Mas é importante. E o programa, lembra do programa, seu Cláudio Galpão do Galdério, As Tardinhas? É, a Meia Tardinha. Só que o Rodeio de Tradições segue também, né? Com o mesmo nome.
11: A maioria da programação agora está em rede, e a mesma programação que tem aqui tem nas demais emissoras da rede.
12: É, né? Só que cada emissora faz com o seu foco local, e acho que é muito importante. Vamos fazer o seguinte, seu Cláudio, vamos trazer os indicadores econômicos?
11: Vamos conferir aí as informações da economia.
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11: Vamos conferir as nossas informações da área da economia. Começamos com a Bovespa, que fechou em alta de 2,44%, aos 177.547 pontos. O dólar fechou negativo, peso também, o resultado negativo, o euro também negativo em 0,35%. Vamos lembrando, a taxa Selic, 14,25%. O IGPDI, que é o índice da construção civil, está negativo em 3,59%. E o IGPM, da Fundação Getúlio Vargas, também negativo em 3,11%. São os nossos indicadores econômicos desta manhã.
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11: Muito bem, 11 graus é a temperatura neste momento, 7 horas e 58 minutos. A seguir, notícias da hora.
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5: 8 horas. 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Os rios Caí, dos Sinos, Jacuí, Taquari e Uruguai seguem acima da cota de inundação em diferentes municípios gaúchos nesta quinta-feira. Conforme o governo do estado, 738 pessoas estão desabrigadas em 13 municípios devido aos temporais e à elevação dos rios. Ainda conforme a Defesa Civil, mais de 1.000 pessoas estão fora de casa nesse momento. Na última hora, o Rio dos Sinos ultrapassou a cota de inundação em Taquara e o Rio Taquari superou a marca em Taquari. Estão acima da cota de inundação o Rio Caí em Montenegro, Rio dos Sinos em Taquara, Rio Jacuí em São Jerônimo, Rio Uruguai em Iraí e o Rio Taquari nas cidades de Arroio do Meio, Bom Retiro do Sul, Encantado, Estrela, Lajeado, Roca Salles, Taquari e Venâncio Aires. Especialistas projetam que o Guaíba alcance a cota de alerta entre sexta-feira e sábado em Porto Alegre. O CENIPA, o Centro de Investigação e Prevenção de Acidentes Aeronáuticos, divulga nesta quinta o relatório final sobre a queda do avião da Voipass em Vinhedo, São Paulo. Acidente que matou 62 pessoas em agosto de 2024. Antes da divulgação pública, o órgão fará uma apresentação reservada aos familiares das vítimas. Em seguida, investigadores vão conceder uma coletiva de imprensa em Brasília, quando vão apresentar as conclusões dessa investigação. Ao longo da investigação, o órgão fez dezenas de perícias para reconstruir o voo e entender a sequência de eventos que levou à queda do avião. 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A escalada da guerra entre Estados Unidos e Irã voltou a pressionar o mercado de energia e levou o petróleo Brent, referência internacional, a superar os 96 dólares por barril nesta quinta, o maior nível desde o início de junho. O avanço ocorre em meio ao aumento das preocupações com o fornecimento global de petróleo, diante das restrições à navegação no Estreito de Hormuz, uma das rotas marítimas mais importantes do mundo para o transporte da commodity. 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
4: Você está ligado na informação, nos fatos que movimentam a nossa região. Vamos lembrando, temperatura mínima nesta manhã foi de 10 graus. Neste momento nós estamos com 11 e ela deve chegar aí aos 16, 17 graus, não mais do que isso, durante o transcorrer do dia. A umidade do ar também está bastante elevada, 80% neste momento. Vento do quadrante sul dá uma sensação aí de mais frio, né? Vento do sul, sudeste, 17 km por hora em média. Pressão atmosférica, 1017 hectopascais. A visibilidade à distância está em 9 km e a lua está na fase quarto crescente. Teremos aí nuvens ocasionais durante o transcorrer do dia, nebulosidade e eventualmente até pode aparecer o sol aí, seu Igor Minotto.
5: Com certeza, seu Cláudio Moacir Schmidt, informações que a gente está atualizando também da alta dos rios na região. Segue, é claro, este número, né, de pelo menos 10 municípios no estado já com inundações. É claro que agora a chuva vai dar uma trégua, né? Mas a perspectiva e a projeção é o quê? Que até sexta e sábado possa desembocar lá no Guaíba, né? Então pode aumentar um pouquinho também o nível do Guaíba, chegando à região das ilhas lá, né? É uma projeção que os especialistas fazem neste exato momento. Mas 8:06, programa conectado, as primeiras informações do seu dia. Já já a gente vai estar falando sobre a convenção do PL que homologou a candidatura de Luciano Zucco ao governo do estado. O ato também formalizou a indicação do Biratã Sanderson para concorrer ao Senado e ainda Giovanni Cherini para deputado federal e a Adri Cherini para deputada estadual, né? Foi confirmado neste evento, presença de algumas pessoas aqui de Soledade também que estiveram neste lançamento. Depois a gente vai estar ampliando estas informações. São as eleições que chegam, né? Que chegam aí com todo o gás. Vão ocorrer em outubro. Não perca a hora, 8:07. Vamos fazer o seguinte, seu Cláudio, vamos seguir com informações em nível de estradas?
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5: Por gentileza, Cláudio Fly, você que ontem pegamos muita chuva, hein, Cláudio Fly, tanto para ir quanto para voltar em Garibaldi, a Garibaldi ontem, mas passamos por um acidente na 386. O que podemos destacar deste acidente? Foi lesões leves, teve feridos. Bom retorno ao programa aqui, Cláudio Fly.
6: Perfeito, Igor. Obrigado igualmente aí a todos os amigos, né? Depois de estarmos em Garibaldi ontem, para dar continuidade, né? Através aí da Rede Sul de Rádio, aprendizado e conhecimentos neste veículo tão importante que leva a informação aos nossos ouvintes. 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Quanto a esse acidente aí que acompanhamos nas cercanias aí de Lajeado, Estrela também, bastante movimentação, foi um tombamento de um caminhão.

0: em que o motorista sofreu ferimentos leves. A pista ficou ali um bom período no siga e pare e depois liberado para o tráfego normal em relação a este acidente. Em termos de BR-386, Igor, nós temos aqui uma informação da Via Sul, que implanta, então, novo rearranjo, né? Para os motoristas, então, que trafegam pela BR-386, entre Soledade e Pontora Xavier, devem ficar atentos a esta importante alteração no trânsito a partir de hoje, quinta-feira. A Via Sul concessionária motiva e plantará um novo rearranjo definitivo de tráfego no trecho C das obras de duplicação da rodovia. A mudança será realizada nas proximidades das passagens inferiores localizadas nos quilômetros 249, acesso a Barros Cassal, e no quilômetro 251, acesso à Arvorezinha. Com essa nova configuração, os veículos passarão a utilizar de forma definitiva as novas pistas principais construídas sobre as duas estruturas. De acordo com a concessionária, a liberação dessas pistas permitirá o avanço das etapas finais das obras nas alças laterais que atualmente funcionam como desvio provisórios para o tráfego. Retornos permanecem inalterados e durante esta etapa das obras, os retornos continuarão com a configuração atual. Os motoristas que seguem no sentido norte-sul deverão utilizar o retorno localizado no quilômetro 251, próximo ao acesso à Arvorezinha. Já quem trafega no sentido contrário sul-norte deverá acessar o retorno no quilômetro 247 da travessia do bairro Botucaraí junto à Rua Fão. A Via Sul informa ainda que os retornos existentes no quilômetro 249, no acesso a Barros Cassal, ele permanecerá temporariamente interditado até a conclusão dos trabalhos. Então, atenção redobrada, a concessionária está orientando os usuários da rodovia a redobrarem atenção à sinalização esta implantada no trecho, e também o respeito é importante aos limites de velocidade durante o período de adaptação à nova configuração viária. As intervenções integram esse cronograma de duplicação da BR-386 e tem como objetivo ampliar a capacidade da rodovia, melhorar a fluidez do trânsito e proporcionar mais segurança aos usuários que utilizam o trecho diariamente. Então, esta informação aí da BR-386 para hoje, então, que a Via Sul está implantando o rearranjo definitivo de tráfego entre Soledade e Fontoura Xavier. Uma outra informação em destaque: uma aquaplanagem deixa duas pessoas feridas e após o carro sair da pista e bater em barranco na ERS-153 em Soledade. Duas pessoas ficaram feridas após esse acidente envolvendo um Corsa Classic verde pertencente a uma empresa de Soledade. De acordo com as informações apuradas, o veículo aquaplanou sobre a pista, saiu da rodovia e colidiu contra um barranco às margens da ERS-153 e, com o impacto, o automóvel sofreu danos de grande monta e permaneceu sobre parte da pista, exigindo atenção redobrada dos motoristas que trafegam pelo trecho. As duas vítimas foram socorridas e encaminhadas ao Hospital de Caridade Frei Clemente, onde receberam atendimento médico, e até o momento não foram divulgadas as informações sobre o estado de saúde dos ocupantes. A Brigada Militar esteve no local para atender a ocorrência e realizar a averiguação. Conforme apurado, o proprietário foi identificado e providenciará a retirada do automóvel que permaneceu sobre a pista após o acidente. As autoridades reforçam aí o alerta referente quando há muita chuva, muita água, o risco de aquaplanagem nas rodovias. Uma outra informação também: com o grande volume de precipitação das últimas horas, elevou rapidamente aí o nível de rios, arroios, que compromete também as pontes, os acessos às comunidades e a trafegabilidade em diversas rodovias. Uma outra informação: a via de acesso ao bairro São José em Estrela, que passa por baixo da ponte da BR-386, inclusive passamos ontem por lá, sobre o rio Taquari, está interditada. Trata-se de uma ação de prevenção por parte da PRF. Por volta das 8 horas de ontem, um acidente de trânsito envolveu um T-Cross e uma motocicleta Honda Bros. Segundo informações obtidas no local, a T-Cross trafegava na rua Rio Barbosa quando, ao efetuar a conversão para a rua Jacob Pert, lhe colidiu a motocicleta. Então, esta informação, através desse acidente no município de Espumoso, né? Entre uma motocicleta e um T-Cross. Também para finalizar as informações das estradas, um acidente de trânsito foi registrado ontem de manhã no estacionamento do Hospital São Vicente de Paulo, em Passo Fundo. Segundo as informações levantadas no local, o condutor de uma BMW, um homem idoso, teria sofrido mal súbito enquanto deixava o estacionamento da instituição. Em razão disso, ele perdeu o controle do veículo e atingiu uma ambulância. Na sequência, o automóvel colidiu contra um Jeep Compass e acabou parando após bater na guarita de segurança do hospital. A BMW ficou com danos significativos na parte dianteira, incluindo o para-choque e o para-brisa. A ambulância teve avarias na lateral, enquanto o Jeep Compass sofreu danos na traseira. A estrutura da guarita também foi danificada. O motorista da BMW recebeu atendimento imediato e foi encaminhado para avaliação médica no próprio hospital São Vicente de Paulo de Passo Fundo. 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A gente volta daqui a pouco mais, agora.
1: Tá certo. Obrigado, Cláudio Fly. Informações, informações das estradas, muita chuva, mas agora a tendência que estabilize, né, seu Cláudio? Aí, rios. Deu uma baixada aí, muita preocupação. A gente teve na região aí locais em Passo Fundo também, o Rio Passo Fundo. Tem várias áreas ali que, teoricamente, né, no Rio Passo Fundo foram... As pessoas foram morando, né? Foram chegando próximas e foram se adequando às situações ali com suas construções. E quando sobe o rio lá também, olha... várias famílias também tiveram que deixar suas casas em Passo Fundo. E é que foi muita água, né? Foi muita chuva, né? Mais de 200 milímetros aí em menos de 48 horas, né? Então é bastante chuva aí para toda a nossa grande região.
2: A tendência hoje é o sol até aparecer daqui a pouco, mas é nebulosidade, mas não tem previsão de chuvas expressivas da região. Falando a esse respeito, vamos trazê-la, Kátia Valente, e a previsão do tempo.
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6: Olá pessoal, aqui da Rádio Cristal de Soledade. Temos uma quinta-feira já com menor variação de nebulosidade por aqui, ainda tem um pouco de umidade assim na atmosfera, mas ao longo do dia de hoje vamos ter apenas variação de nebulosidade. As temperaturas estão amenas, levemente frio, mas nada intenso. Ao longo do dia de hoje os termômetros vão subindo e as máximas à tarde devem variar entre 15 e 16 graus, mas lembrando, os ventos são fracos, sopram de sul, mas mantém aquela sensação de um pouco mais de friozinho. Na sexta-feira também vamos ter a presença do sol, tem variação de nebulosidade por aqui. A expectativa é de que se tenha uma condição maior de nuvens, inclusive no período da tarde. As temperaturas também não devem ser muito diferentes. Pela manhã, mínimas entre 8 e 9 graus e à tarde a máxima deve chegar aos 18. Para o final de semana, a tendência é de que no sábado ainda o tempo é um pouco mais estável, mas a partir de domingo as instabilidades retornam. Com a previsão do tempo, Kátia Valente.
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1: É, seu Cláudio, e com centenas de militantes, o deputado federal Luciano Zucco foi oficializado nessa quarta-feira como candidato do PL ao governo do Rio Grande do Sul. A convenção partidária foi realizada no final da tarde na Assembleia Legislativa e também homologou o nome do deputado federal Biratã Sanderson como candidato ao Senado. Para você ter uma ideia, o Zucco subiu ao palco às 18h10, logo após o Sanderson e depois o presidente estadual do PL, Giovanni Cherini, que também será candidato a deputado federal nesta eleição. Foi confirmado também ontem a Adri Cherini, que será candidata a deputada estadual. Diversas autoridades se fizeram presentes e também várias pessoas aqui de Soledade também estiveram acompanhando. São as informações também de convenções, o PL homologando, portanto, a candidatura de Luciano Zucco ao governo do estado.
2: Muito bem, vamos lembrando aí a você a hora e a temperatura. Neste momento, 11 graus a temperatura aqui no centro da cidade.
1: E a hora certa, 8 horas e 21 minutos.
2: Festas e comemorações do interior têm oportunizado fonte de renda para o setor de eventos. Uma matéria especial sobre esse tema com João Gabriel Nunes.
7: O grande número de comemorações, as festas do interior, tem sido um movimento para os açougues e também para os comércios de bebidas. A tua Rádio Cristal conversa agora com Júlio Vicari, do Açougue Vicari de Mormaço, sobre essa nova fonte de economia.
8: Bom dia a todo o pessoal da Rádio Cristal. Cara, faz anos que a gente já está nessa lida, né? Além de a gente ter o açougue, ter os embutidos lá, a gente optou também para fazer as festas. Então, isso já faz que a gente está fazendo em festas assim há uns 25 anos já, né? Então, a gente começou na nossa comunidade e o pessoal foi gostando, fomos fazendo um mormaço. E assim, agora temos uns 8 a 10 municípios aí na região que a gente está fazendo festas, né?
7: Existe uma média de quantos quilos são consumidos de uma festa?
8: É, tudo varia do tamanho das comunidades, né? A gente sempre faz de um ano para o outro, mais ou menos o que foi para a gente ter uma noção, né? Tem a festa maior que a gente faz hoje, que é os navegantes, aí a gente vende 3 mil, 3.500 quilos de carne, né? Então isso é bastante, é uma das maiores. Mas a média das comunidades aí que a gente faz na região é 200, 300, 400 espeto, né? Que dá quase 1.000 quilos de carne, né?
7: Ou seja, tudo girando na casa das toneladas.
8: Isso. É, aí sem contar o galeto, né, também, que o pessoal, bastante comunidades, a gente coloca galeto, principalmente os lugares de não me toque, aí vai bastante galeto, quase a gente vende 200 de carne e 200 de galeto, né. E hoje aqui em Ibirapuitã a gente trabalha com galeto e carne de gado, né.
7: E principalmente a importância de ter o próprio gado, né, o próprio confinamento de gado.
8: Isso, a gente procura no comprar o gado já, para botar no confinamento, ser um gado bom, né? Um gado de raça, um gado novo, né? Que dá a carne macia, uma carne mais gostosa, assim, em termos de fazer o churrasco, né?
7: E tem algum segredo para deixar a carne mais saborosa?
8: Cara, no assar ela, isso aí ajuda bastante, né? Tu assar ela com fogo bom, né? Não muito, muito fraco e não muito forte, né? Então, também ajuda a carne a ficar mais saborosa, né?
7: A equipe hoje conta com quantas pessoas?
8: Hoje aqui nós temos com 8. Mas quando a gente tem duas festas aí, vai em torno de 8 cada lugar, 10, depende, né? Depende da quantidade.
7: É um novo nicho de mercado para a Vicari.
8: É, hoje em dia a gente tem que procurar fazer um pouco de tudo, né? Porque a margem de lucro hoje não se torna muito grande, né? Então a gente tem que trabalhar com várias coisas, né?
7: E como é que funciona, só para a gente trazer para o nosso ouvinte entender? Vocês trazem a carne, assam, como é que funciona para a festa essa parceria?
8: Isso. A gente já traz ela tudo prontinha, né? Ela já vem toda empacotadinha, 2 quilos, a gente já pica em casa, já traz toda prontinha para ser mais rápido, né? No momento, se der algum apuro, a gente já tem ela pronta. ela vem tudo separadinho, né? A gente sempre procura botar um espeto de costela, um espeto de carne pura, entreverada, porque é uma família que vai comer, né? Então, às vezes tem mulher, gosta de uma carne mais magra, o homem mais gordinho, então ela já vai pronta, né?
7: E o que te motivou a procurar esse novo formato de negócios?
8: Cara, que nem eu te falei, quando a gente começou lá, né? Isso com meu pai, né? Começou na comunidade e foi fazendo. E daí, nesse ramo, quase não tinha ninguém que fazia. E uns que estavam fazendo, estavam parando. Então, a gente começou a se especializar nessa parte, né? E hoje, graças a Deus, aí a gente atende mais de 10 municípios, né?
7: E hoje, qual é a principal renda do açougue vicário? Ainda é o açougue ou as festas também têm uma expressividade?
8: É, na verdade seria os dois juntos, né? Na parte lá que a gente trabalha de quarta a sábado, daí tem os embutidos que a gente lida também segunda e terça, e final de semana é nas festas daí.
7: Então, com certeza que as comunidades, essas reuniões interiores, elas têm fomentado o comércio.
8: Isso, ajuda bastante, né? E também outra parte que a gente faz é casamento com buffet, formatura, aniversário, casamento. Dessa parte aí a gente serve, né? O pessoal que precisar, a gente tem um amplo, assim, com carnes, com salada, com tudo, né?
7: Tá certo. Obrigado, Júlio Vicário. Eu vou conversar também com o Negão das Bebidas, ele que é nosso amigo aqui, só para saber a importância dessa comércio de bebidas também. Eu quero ver o que é que vai conversar com a gente, só para a gente trazer aqui também, para a gente saber do comércio de bebidas, a importância que fomenta o comércio e fomenta também a economia da cidade. Seja bem-vindo à Rádio Cristal.
9: Bom dia, tudo bem? Desculpa, peguei de surpresa. Mas estamos aí, né, no mercado. O Negão já estava há mais tempo, agora inovamos, né? Estamos com a ABC Eventos. É muito importante para o comércio da nossa cidade, do nosso município, porque nós tivemos que abrir empresa, né? Porque não deu mais conta. E pagamos os impostos, então, que gera renda para o município. E também os serviços terceirizados, né? Que nós temos várias pessoas, vários funcionários que trabalham conosco. Então, isso gera renda, né, para o município, que é muito importante, né?
7: Quantos funcionários hoje?
9: Hoje nós estamos em 16. Mas já teve evento que a gente teve 30 e poucos funcionários, né? Que é a Festa dos Navegantes, que é uma das maiores da região. Mas também tem dias que a gente tem dois eventos ao mesmo tempo. Então, a equipe tem que ter uma equipe grande, né? Que a gente possa fazer duas ou três equipes para poder atender bem as mais de uma comunidade no mesmo tempo.
7: Existe uma média de quantos eventos você vende por mês?
9: Olha, tem mês que temos mais de dois eventos por final de semana. Tipo, esse agora nós tínhamos dois, né? O baile, amanhã essa noite, no Engano dos Coelhos, e agora a festa. Então, assim, todo final de semana nós temos eventos. Dois, três. É difícil ter um que não tenha evento, que a gente aproveita daí para dar uma saidinha também.
7: Você ouviu a manifestação da responsável pelas bebidas, da Batista e Carvalho Bebidas, ela que também participa das festas do interior, sobre essa nova fonte de economia, que são as comemorações em Santos e também as comemorações do interior. Com informações para a Rádio Cristal, João Gabriel Nunes.
2: Muito bem, João Gabriel, estamos agora com uma temperatura, continuamos com a mesma temperatura, ela não mudou muito aí desde o começo da manhã, 11 graus aqui no centro, seu Igor.
1: É, e a hora certa, 8 horas e 27 minutos, não perca a hora, 8 e 27.
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2: 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Atenção para a temperatura, neste momento, 11 graus aqui no centro.
1: É, e não perca a hora, 8 horas e 32 minutos, fechando agora.
2: Muito bem, seguidinho teremos aí mais informações na área da segurança com a Brigada Militar, também Corporação de Bombeiros. Todas as informações, né, com o nosso repórter, o Cláudio Flein. Vamos trazer também o resultado da loteria. Tudo em seguida.
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5: 8:34.
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7: 11 graus.
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0: Restaurante Rádio, continuamos aí com uma temperatura de 11 graus aqui no centro de Soledade.
1: E a hora certa, 22, faltando para as 9.
2: Destaque para as últimas ocorrências na Brigada Militar.
1: Cláudio Flein, por gentileza, as informações em nível de Brigada Militar.
3: Perfeito. 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Olha, antes, porém, a Corporação de Bombeiros de Soledade, né, também como os demais, demais ordem da segurança pública, alerta e orienta a comunidade soledadense a redobrar os cuidados em razão aí do forte volume de chuva registrado nas últimas horas. As equipes estão de plantão, né, para atender aí possíveis ocorrências e monitoram também a situação em conjunto aí com a Defesa Civil. A recomendação é para que a população mantenha a cautela, evite áreas com risco de alagamentos e deslizamentos e acione aí os órgãos competentes em caso de qualquer emergência ou eventualidade. Os bombeiros reforçam que a prevenção e a atenção são fundamentais para garantir a segurança de todos durante o período de instabilidade climática. Em relação ao trabalho extensivo da Brigada Militar aqui de Soledade, nas últimas 24 horas, de uma ocorrência em certa relevância, apenas o trabalho corriqueiro aí para proteger a sociedade em relação também durante noite e madrugada. Nenhuma ocorrência registrada aqui nas últimas 24 horas. Também o destaque é para o excelente trabalho da Brigada Militar, que ocorreu ainda na terça-feira, referente à prisão do suspeito de matar o presidente da Serfox, também ex-prefeito de Nova Brécia, Diógenes Laste. Conforme informações, o homem é natural de Soledade, foi localizado em uma residência vazia, na rua Vicente Mânica, na comunidade Linha Alegre, no interior do município de Coqueiro Baixo. Ele foi flagrado com uma arma do crime, um revólver calibre 38, e confessou a autoria da execução. Testemunhas também o identificaram como autor dos disparos. Então, sob forte aparato da Brigada Militar, o suspeito foi conduzido até a delegacia de Lajeado para as medidas legais, onde está a cargo aí da delegada Diele Calmo Stobbe, que trabalha para esclarecer a motivação e as demais circunstâncias deste crime. Esses são os destaques da Brigada Militar, também da Corporação dos Bombeiros, aqui para a tua Rádio Cristal, em nome do Super Vacari. 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Eu volto daqui a pouquinho no giro com as informações da Delegacia de Polícia de Soledade.
1: Tá certo. Obrigado, Cláudio Flein. Na sequência, ele retorna com mais informações no programa.
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0: Vamos agora conferir aí a loteria Loto Fácil, concurso 3.742. Loto Fácil teve duas apostas ganhadoras, cada uma levou R$ 800.600. Duas apostas de São Paulo, uma da capital e outra do interior. As dezenas da Loto Fácil: 1, 4, 5, meia dúzia, 9, 10, 12, 13, 14, 15, 16, 19, 20, 21 e 23. Portanto, não está acumulada, paga hoje um prêmio de mais ou menos R$ 2 milhões. As demais loterias todas acumuladas.
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0: Em seguidinho, voltamos trazendo as últimas informações da área da segurança com a Polícia Civil. 11 graus a temperatura, 8 horas e 46 minutos.

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7: 8 horas e 49 minutos.
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9: 11 graus.
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17: Curitiba na tua rádio, a temperatura não mudou, continua em 11 graus aqui no centro de Soledade.
18: É, e a hora certa, 8, faltando para as 9.
19: Pela unidade móvel da Cristal, boletim da Polícia Civil.
18: Cláudio Fly, vamos encerrar o giro de informações pela área da segurança?
20: Claro, apostos aqui na Delegacia de Polícia de Soledade. 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A programação jornalística destaca, então, que na Delegacia de Polícia aqui de Soledade, as últimas 24 horas foram consideradas tranquilas, com o registro apenas de ocorrências de rotina. Entre os casos atendidos estão os furtos, perdas de documentos, também algumas tentativas de golpe praticados por meio de contatos via celular, e no qual a Polícia Civil alerta e reforça para que a comunidade permaneça atenta, desconfie de mensagens, ligações, pedidos de dinheiro ou de informações pessoais. E em caso de suspeita, procure imediatamente a Delegacia de Polícia ou entre em contato com as autoridades competentes. E por fim, segue o trabalho da Polícia Civil de Lajeado, sob o comando da delegada de L. Calmo Stop, que trabalha para esclarecer a motivação e as demais circunstâncias do crime que tirou a vida de Diógenes Laste, de 65 anos, e comoveu, né, toda a região norte do estado, e um homicídio que traz aí, sem sombra de dúvidas, repercussão em todo o estado do Rio Grande do Sul. Este assassinato ocorreu na noite da terça-feira. O suspeito de matar o presidente da Serfox, conforme as informações, o homem é de Soledade, 54 anos, também com passagens pela polícia. Informações dão conta que ele estava, após cometer o crime, e no qual é um crime premeditado, devido ao cenário, ele furtou um veículo, uma Paraty, foi até o local e automaticamente ficou à espreita, ficou aguardando o momento certo para investir contra o diretor da cooperativa de distribuição de energia, o presidente da Serfox, Diógenes Laste. Ele aguardou sorrateiramente nas imediações deste clube, quando o Diógenes saiu do clube, localizado no centro da cidade, ele o atingiu com 3 disparos de arma de fogo, um revólver calibre 38, onde Diógenes chegou a ir, foi encaminhado até o hospital, ele foi levado até o hospital Nova Bresse, mas não resistiu aos ferimentos e acabou falecendo. Rapidamente, a ação da Brigada Militar também, poucas horas depois, através das diligências, conseguiu localizar o suspeito do crime. E a delegada de L. Calmo Stopp trabalha para esclarecer a motivação e as demais circunstâncias deste crime bárbaro, onde ela tem 30 dias, né, para formalizar, para montar esse inquérito, mas devido às circunstâncias e agilidade das autoridades policiais, exemplo da Brigada Militar, também a própria Polícia Civil, que através de diligências já pegaram o suspeito, a arma do crime, com isso facilitará e acreditamos aí que em menos de 30 dias o inquérito já estará pronto e encaminhado até as autoridades, ou seja, a justiça, para determinar exatamente o procedimento e a sequência deste crime hediondo aqui no município de Nova Bresse. O importante também é dizer que a delegada destacou em entrevista à tua Rádio Cristal que a motivação é passional. Vamos aguardar o desdobramento deste trabalho que a Polícia Civil investiga com muita cautela, também celeridade e automaticamente com expertise para deixar muito claro esta situação. Claro que também dentro desta fala que estamos destacando aqui diretamente da Delegacia de Soledade, dizer para que as pessoas também respeitem o luto, respeitem os familiares e deixem para que a polícia resolva, para que a polícia investigue e apure as circunstâncias deste caso. Demais, tudo tranquilo aqui em Soledade nas últimas 24 horas, fechando o giro de informações através da unidade móvel da tua Rádio Cristal para o supermercado Vacari. 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Este é o giro de informações para esta quinta-feira através da unidade móvel da tua Rádio Cristal. Alô, Igor. Alô, seu Cláudio. Um abraço e até amanhã.
18: Tá certo. Com essas informações, vamos encerrando. Paz e bem. Fique com Deus. Amanhã estamos de volta. Grande abraço, seu Cláudio.
17: Muito bem. Um abraço para você também. Apresentação, Cláudio Schmidt e Igor Binotto. Equipe de jornalismo, Catherine Gux, João Gabriel Nunes e o Cláudio Flan. Gerência-geral do Paulinho Paz, diretor-geral Frei Eudes Ângelo Capelari. A seguir, você acompanha notícias da hora, posteriormente, programa temática com o Paulinho Paz e com todo o pessoal de jornalismo aqui da emissora. Nós retornamos amanhã, sempre a partir das 5 horas da manhã. Bom dia.
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1: 9 horas, notícias da hora. 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Vamos às informações da Central de Conteúdos da Rede Tua Rádio.
2: Na microrregião de Veranópolis, alguns acessos seguem bloqueados devido ao volume de chuva registrado nos últimos dias. A ponte entre Cotiporã e Bento Gonçalves segue submersa e ainda não há previsão de liberação. A passagem entre Cotiporã e Dois Lajeados será liberada após análise técnica da estrutura, que já recebeu trabalhos nas cabeceiras após a diminuição do nível da água do rio Carreiro. O trânsito entre Veranópolis e Bento Gonçalves pela Serra das Antas segue com o sistema de pare e siga e, de acordo com a Polícia Rodoviária Federal, não foram registradas ocorrências nas últimas horas. O trânsito na IRS 437 entre Vila Flores e Antônio Prado segue bloqueado no quilômetro 7 devido às obras de reconstrução, mas o desvio pela comunidade de São Caetano já está liberado para os veículos leves. Da tua rádio veranense de Veranópolis, Daniela Afonso.
22: A final da Taça Cidade de Futsal de Vacaria será realizada nesta sexta-feira às 8 horas da noite no ginásio DMD, com entrada gratuita. Segundo os representantes da Secretaria de Esportes, a competição foi marcada pelo equilíbrio entre as equipes, alto nível técnico e respeito entre atletas e dirigentes, fatores que contribuem para a expectativa da decisão que ocorre entre os times Action MC e Morgueados. Da tua Rádio Fátima de Vacaria, Luiz Barreto.
23: A produtora rural Luísa Scalabrin Barreto, associada da agência Sicoobi de Lagoa Vermelha, foi a grande vencedora nacional da categoria Boas Práticas Agropecuárias na 5ª edição do Prêmio Produtor Rural Sustentável, promovido pela cooperativa. Reconhece iniciativas que aliam produção, preservação ambiental e desenvolvimento responsável. Ela foi convidada pela equipe da cooperativa para participar, passou por todas as fases de seleção, chegando a ser uma das 12 finalistas do país, recebendo avaliadores que confirmaram a realidade das práticas. Da tua rádio Cacique de Lagoa Vermelha, Daniel Carvalho.
24: Em Marau, destaque para o apoio confirmado pelo Ministério da Cultura ao evento Cultura 24 Horas. O governo federal garantiu apoio institucional e financeiro à iniciativa após a apresentação do projeto em Brasília por uma comitiva do município. A expectativa é de que os recursos possibilitem melhorias na estrutura, aquisição de equipamentos e ampliação da programação da próxima edição do evento, que reúne manifestações artísticas e culturais ao longo de 24 horas. O próximo evento acontece em 2027. Tatuá Rádio Alvorada de Marau, Ana Lúcia.

0: Após a desobstrução e o restabelecimento do escoamento, o serviço continuou de forma preventiva para evitar novos alagamentos. Outra frente de trabalho ocorreu na malha viária, com operação emergencial de tapa-buracos, realizada em parceria entre a Secretaria Municipal de Obras e a Codeca. Da tua Rádio São Francisco de Caxias do Sul, Alice Corrêa.
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1: Próxima edição às 10 horas.
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1: 9:07, temperatura em 11 graus no estúdio da tua Rádio Cristal. Ouça e reflita, faça acontecer, acredite em você mesmo. O primeiro passo para o sucesso é a autoconfiança. Persista nos seus sonhos, mesmo quando parecer difícil. Bom dia, estamos iniciando nesta manhã de quinta-feira, 23 de julho de 2026, o programa temática, o que se passa é notícia, com muitas informações até o meio-dia.
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1: Soledade registra mais de 240 milímetros de chuva no acumulado dos últimos dias. ViaSul implanta novo rearranjo definitivo de tráfego na BR-386 entre Soledade e Fontoura Xavier. Projeto Ecopila da CIS está ocorrendo no palco Jesus Marodim. Cotrijal anuncia alterações no atendimento devido à troca de sistema. Soledade é sede do Fórum Regional da Educação. As informações do trânsito, da segurança, o esporte, a unidade móvel circulando pelas ruas da cidade, o Espaço Cristal na sua casa, serão alguns dos assuntos do programa. Você poderá interagir conosco através do sistema interativo. Mande seu WhatsApp 99222-9878. 99222-9878. Queremos a sua participação, a sua interatividade aqui no programa. 9:09, temperatura em 11 graus. Vamos dar destaque para o clima amanhã de...

0: quinta-feira, com céu encoberto em Soledade.
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0: É, e nós queremos saber da meteorologista Kátia Valente as informações.
2: Olá pessoal, aqui da Rádio Cristal de Soledade. Temos uma quinta-feira já com menor variação de nebulosidade por aqui, ainda tem um pouco de umidade assim na atmosfera, mas ao longo do dia de hoje vamos ter apenas variação de nebulosidade. As temperaturas estão amenas, levemente frio, mas nada intenso. Ao longo do dia de hoje os termômetros vão subindo e as máximas à tarde devem variar entre 15 e 16 graus, mas lembrando, os ventos são fracos, sopram de sul, mas mantém aquela sensação de um pouco mais de friozinho. Nas sexta-feira também vamos ter a presença do sol, tem variação de nebulosidade por aqui. A expectativa é de que se tenha uma condição maior de nuvens, inclusive no período da tarde. As temperaturas também não devem ser muito diferentes. Pela manhã, mínimas entre 8 e 9 graus e à tarde a máxima deve chegar aos 18. Para o final de semana, a tendência é de que no sábado ainda o tempo é um pouco mais estável, mas a partir de domingo as instabilidades retornam. Com a previsão do tempo, Kátia Valente.
0: Vamos ampliar um pouco mais as mínimas que foram registradas em Soledade e também na região, em Fontoura Xavier, de 11 graus e 3 décimos. Tivemos Dique Santa Luzia, de 10 graus e 2 décimos. Na estação municipal, 9 graus e 8 décimos. Tivemos também na estação Bom Sossego Ibirapuitã, 11 graus e 1 décimo. Tio Hugo, 12 graus e 4 décimos. E em Mormaço, 12 graus. Mínimas que foram registradas nas últimas horas em Soledade e também na região, no registro aí das estações meteorológicas.
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0: 9 horas 13 minutos, temperatura em 11 graus. Acabo de receber aqui um comunicado oficial da Cotrijal. Cotrijal avança na modernização de seus sistemas. Aos associados, clientes e parceiros e comunidade, a Cotrijal está implantando um novo sistema de gestão para tornar seus processos mais integrados, seguros e eficientes. Durante a transição, que ocorre a partir do dia 27 de julho, algumas operações e atendimentos poderão passar por ajustes temporários. De acordo com a nota, o trabalho está sendo planejado, estamos trabalhando para que essa etapa ocorra com o menor impacto possível. Esse investimento fortalece a cooperativa e contribui para qualificar ainda mais os serviços prestados. Agradecemos a compreensão e a confiança de todos. A nota assinada aí pelo presidente Ney Mânica e também pelo vice-presidente Enio Schroeder, desse sistema que está sendo implantado então pela Cotrijal. Trijal, e a gente quer fazer esse registro aqui na tua Rádio Cristal. Agora são 9 horas 14 minutos, nós vamos com a nossa reportagem.
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0: É, e o destaque é para as informações da nossa reportagem com um belo cenário no centro da cidade, próximo ao Chafariz, e a gente percebe que imagem que você nos traz aí para quem está nos acompanhando pelas redes sociais, João Gabriel.
5: Exatamente, Paulinho, ouvintes da tua Rádio Cristal, bom dia com o Chafariz de fundo, olha que coisa mais linda ali, as águas dançantes aqui da praça, da nossa Praça Central. Mas eu quero conversar com o Paulo Henrique Pinheiro, nosso observador meteorológico, porque, Paulo, a gente sabe que foram registrados cerca de 247, 248, em diversos locais, muda a precipitação de milímetros aqui em Soledade. Seja bem-vindo à Rádio Cristal.
6: Muito bom dia, João, bom dia, Paulinho Paes, toda a equipe do trabalho, a Kathleen, todo mundo aí, e aos ouvintes internautas. É importante ressaltar que não existe chuva igual. Casualmente pode ter um valor parecido ou igual, mas normalmente tem variações, né, Paulinho? É, variou 181 na cidade, 189 ali no Semadem, aqui na prefeitura, 181 lá no parque, e aí 243, alguma coisa ali na Santa Terezinha, 327 milímetros em Ibirapuitã, 300 milímetros quase no Mormaço, no Cotovelo do Japi, lá. Chegou a 300 também, Arvorezinha. Então vejam que é uma coisa muito absurda, né? De domingo para cá, 4 dias praticamente, né? 3 dias, um pouco.
5: E a pergunta que não quer calar, pegar, quando que volta?
6: A chuva não dá uma pequena trégua, algum chuvisco de molha boba agora de manhã, né, Paulinho? Importante falar que os meteorologistas, a Metsul, já estava alertando para enchente e aconteceu enchente lá no Taquari, né? A gente alertou antes. Então, algumas pessoas, não tinha alerta, tinha alerta sim. A gente falou que podia dar muito acumulado de chuva e se confirmou. Apenas quando retardou, deu aquele vento norte de 5 dias soprando, retardou a chegada da chuva por domingo à noite, o pessoal já achou que estava tranquilo. Não é, a meteorologia não é assim que funciona. Então, muita chuva acumulada. Hoje é esse chuvisco molha boba agora de manhã. De tarde melhora o tempo. De repente, talvez para secar a roupa a dona de casa aí. Aí na sexta-feira volta a condição de chuva de tarde. Tá parte do dia sem chuva, mas de tarde aí já pode ter trovoadas, inclusive. Alguns pontos loucas. É, mas chuva isolada tá na sexta. Sábado melhora, volta domingo, pancadas esparsas isoladas. E aí chuva segunda, terça, quarta da semana que vem. Repete praticamente o ciclo, vai manter, vai subir. Infelizmente, vai subir os rios de novo, vão subir os rios de novo.
5: Ou seja, tempo firme só sábado?
6: Firme. Hoje é tarde, melhora. Amanhã é parte do dia. Sábado é o melhorzinho. Melhor dia da semana vai ser o sábado. Sábado com sol e nuvens aí. Mas domingo volta a condição para alguma chuva. Então, parte do domingo talvez com sol e nuvens. Mas não está firme o tempo, entendeu? E aí, segunda pancada de chuva, tem frio agora, hoje, amanhã, vai fazer friozinho, né? E aí, volta na condição na semana que vem, chuvas fortes, temporais, granizo na semana que vem.
5: Olha só que informação importante, viu, Paulinho? A gente sabe que volta as chuvas, mas precisamos a gente falar desse caso que é quando chove aqui no Alto da Serra do Botucaraí, nas regiões mais altas, a tendência é enchente nas regiões mais baixas.
6: Exatamente, que chove na cabeceira do rio. Deu enxurrada, relâmpago, deu tudo, né? Teve gente ilhada, teve ônibus arrastado, pessoas resgatadas, queda de pontes. Então, imagina o que aconteceu no estado agora, nesse começo de El Niño, né? Que é um super El Niño. O pessoal estava duvidando, tá aí. Então, chove nas cabeceiras, Soledade, Marau, Passo Fundo, as nascentes dos rios, né? Chove lá nos Rios das Antas, lá na Serra de Bom Jesus, né? De Ausentes, de Ibiraiaras, Lagoa Vermelha, tudo desce lá para baixo, no Rio Carreiro, no Rio Forqueta, no Fão, no Rio Guaporé, ali em Guaporé, que tudo desce lá para o Taquari. E o Taquari, o Rio Pardo também, né? O Rio Jacuí teve enchente famoso, né? Teve cheia lá também, o Rio Pardo, Candelária, teve granizo gigante, grande, né? Chegou a ser gigante, grande. E aquela região de Caxias, Paranhana, também chovendo, o Vale dos Sinos. Tudo vai descambar lá para baixo. Então o desnível é muito grande, né? Aqui em cima, 700, 800, quase 1.000 metros ali, a região de Ausentes ali, para cima de 1.000 metros, né? Bom Jesus, Ausentes é 1.200, 1.400 lá no ponto mais alto. Isso tudo descendo a água morro abaixo, né? Vai acumulando ali embaixo, né?
5: Em conversa com a Defesa Civil, durante essa semana, a reunião da MASB, eles colocaram que a partir de outubro o El Niño ganha muita força aqui na região. Isso se confirma, Paulo?
6: Não, o El Niño, uma coisa é o El Niño aquecer as águas mais até outubro. Outra coisa é o impacto da prática. Na prática já está acontecendo. Já está acontecendo, vai ser agora, próximas semanas. Pode ter uma pausa em agosto, algum bloqueio, calorzinho, alternando com algum frio forte. E aí volta a carga setembro. Não é outubro, setembro já volta a carga.
5: E quando que seria o pico?
6: É de chuva, setembro, outubro, novembro, dezembro. É muito longe porque em anos de El Niño, engraçado, em novembro é o mês mais seco do ano. Mas com El Niño ele se transforma no mês mais chuvoso que tem, né? E com mais temporais. Então, mas o setembro é pior.
5: Então a informação que a gente pode trazer para os nossos ouvintes aqui é que a pior parte não passou ainda.
6: Não, esse é só o começo. Pessoal entender, é um ciclo de umidade, é uma corrente de jato, uma corrente de umidade que contorna todo o hemisfério sul. Olha o que deu no Chile, na Argentina. Ele aumenta a nevasca no Chile, na Argentina. Parte da neve, ele aumenta a neve. Onde dá chuva, ele aumenta a chuva. E aí, como eu falei no começo do ano, esse ano ia ser o ano recorde para granizo, para vento, para temporais e para enchente, né? Para enxurrada. Então, infelizmente, é o que tem, né? Que pode mudar o quadro? Pode. Mas é difícil. Porque o pico de El Niño geralmente é na primavera e não no inverno. No inverno ele dá essas pegadas. E agora está pegando um período de poucos dias. Mesmo assim, vai o impacto que está dando no estado. E o pessoal tem que se preparar para essa questão.
5: Muito obrigado ao Paulo Henrique Pinheiro, ele que é nosso observador meteorológico. Olha aqui, Paulinho, aqui atrás, para quem está no rádio, o Chafariz está fazendo as águas dançantes aqui. E é com essa imagem que a gente encerra a nossa participação aqui na Entrevista da Hora.
0: Muito bem, o João Gabriel Nunes com esta bela imagem aí do centro da cidade, o Chafariz, e o Paulo Henrique trazendo essas informações climáticas. Que bela imagem que você nos traz aí, João Gabriel. Por isso a importância da reportagem sempre estar de olho nos fatos e acontecimentos nas ruas da cidade. Abraço ao João Gabriel e ao Paulo Henrique Pinheiro, trazendo essas informações importantes aqui na nossa programação. Agora, 9 horas e 21 minutos, temperatura em 11 graus.
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0: 9 horas 22 minutos, temperatura em 11 graus. Que bom saber que você está conosco, nos dando a honra da sua audiência qualificada. É o programa Temática. O que se passa é notícia nesta manhã de quinta-feira e que faz um intervalo. Vamos valorizar aqui os nossos parceiros. Vamos valorizar os nossos apoiadores aqui. Em seguida tem mais atrações, tem mais informações para você. Fique ligado e bem informado.
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0: 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Agora, 9 horas 25 minutos, temperatura em 11 graus.
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16: 11 graus.
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0: 9h34, você está na tua Rádio Cristal, é o programa Temática. Oi, Paulinho, vendo o YouTube aqui, João Gabriel, e ficou lindo o chafariz. É lindo mesmo, a imagem ficou muito bonita aí da entrevista do João Gabriel com o Paulo Henrique Pinheiro aí, mostrando a área central da cidade de Chafariz. E que bom que a gente possa mostrar as boas imagens da nossa comunidade, do centro da cidade. Abraço a nossa ouvinte aqui, a nossa amiga que está na nossa audiência, nos acompanhando. Agora vamos com mais uma atração aqui no programa. Destaque para a área da saúde, a movimentação no Hospital Frei Clemente. O Cláudio Flein já está conosco para trazer a informação.
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3: Total de atendimentos do pronto-socorro do Hospital Frei Clemente, 55, consulta não urgentes 22, urgências 30 e emergências 3. 6 internações, Andriele dos Santos Nunes, Cleison Nunes da Silva, Denise da Silva dos Santos, Helena Pezzini e Neuza Terezinha Benini. 8 altas, Andriele dos Santos Nunes, Heitor Valentim de Lima, José Serafim Rodrigues, Luiz Henrique da Silva Miranda, Maria Elida Rosa da Silva, Neuza Terezinha Benini, Rafaela Pinto Reis e Sueli Rodrigues Batista.
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3: Nascimentos, Denise da Silva dos Santos deu à luz de parto normal a um menino pesando 2,425 kg da cidade de Arvorezinha.
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3: Serviço de atendimento móvel de urgência SAMU em Soledade nas últimas 24 horas. 2 atendimentos. No bairro Ipiranga, um atendimento psiquiátrico e no bairro Macieira, um atendimento metabólico. Plantonistas de hoje, José e Everson. Com as informações do Departamento de Jornalismo da tua Rádio Cristal, Cláudio Flein.
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0: 9h38, você está na tua Rádio Cristal, é o programa Temática que você acompanha e que agora traz os eventos da comunidade com a Catherine Gox.
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6: Muito bom dia a você que está nos acompanhando aqui na Torre de Cristal. Nós chegamos na nossa programação para trazer informações sobre o nosso Agenda Cristal da manhã desta quinta-feira, dia 23 de julho. E hoje já está acontecendo em Solerari mais uma edição do projeto Ecopila, que é o recolhimento daqueles resíduos que podem ser reciclados aqui no centro de Solerari. Esse projeto é desenvolvido pelo Núcleo de Jovens Empreendedores da Assis, no palco Jesus Marodim, e começou cedinho, por volta das 7 horas da manhã, e segue até as 11h30 da manhã desta quinta-feira. Também nessa quinta, a partir das 19 horas, acontece a Assembleia Geral Ordinária da CDL, a Câmara de Dirigentes Lojistas aqui de Solidariedade, onde será apresentada a prestação de contas do último ano na entidade. Esse evento acontece no auditório da CDL, como mencionei, a partir das 19 horas da noite. E também na noite de hoje haverá a apresentação dos homenageados na Semana Farroupilha pelo Piquete Cambará da Comunidade da Santa Bárbara. Esta apresentação deve ter início a partir das 19 horas e 30 minutos. Já amanhã, sexta-feira, haverá mais uma edição da Feira do Produtor aqui em Soledade, junto ao INSS aqui do município, na Avenida Maurício Cardoso. A Feira do Produtor terá início cedinho, por volta das 7h30 da manhã, seguindo até as 5 da tarde, sem fechar ao meio-dia. E para nós finalizarmos neste final de semana, mais precisamente no domingo, dia 26 de julho, nós teremos mais uma edição dela, a tradicional e tão aguardada Festa do Colono e do Motorista, promovido pelo Sindicato dos Trabalhadores Rurais de Soledade e Mormaço. E a programação será a seguinte: às 10 horas tem procissão e bênção de carros e máquinas agrícolas, às 10h30 Santa Missa, ao meio-dia será servido um delicioso churrasco, mas atenção, levar pratos e talheres. Às 14 horas haverá reunião dançante com animação de Alberi e Banda Dimensão, e às 17 horas o sorteio da rifa. Esses então os destaques do nosso Agenda Cristal na manhã desta quinta-feira. Quase informações para tua Rádio Cristal, Kathleen Gox.
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0: 9h41 é o programa temática que você acompanha, são eventos importantes aí da nossa comunidade que registramos aqui na tua Rádio Cristal. Em seguida, tem o Espaço Cristal na sua casa, diretamente do bairro das Fontes. Fique ligado, aqui na tua Rádio Cristal.
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0: 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Agora 9 horas 44 minutos, vamos priorizar agora o chamado aí do João Gabriel, que já encontra-se bem sentado, bem acompanhado para o espaço Cristal na sua casa.
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0: É, e pelo que eu posso perceber, você foi bem recebido aí no bairro das Fontes, João Gabriel.
11: Exatamente, Paulinho. Estamos aqui no Residencial Ametista, sendo recebido super bem pelo seu Almir Cavalini. Mas se eu falar Almir Cavalini, as pessoas não vão conhecer. Eu vou falar o apelido Almir da Corsã. Seja bem-vindo à Rádio Cristal, seu Almir.
12: Bom dia, Paulinho. Bom dia a todos que estão na escuta. É um prazer recebê-los vocês aqui em casa, tá bom?
11: E me conta, seu Almir, uma trajetória de anos na Corsã. Como é que o senhor vê esse trabalho realizado?
12: Olha, esse trabalho foi bastante tempo, né? 34 anos de Corsã, né? Eu tô com 66, então foi a metade da minha vida, foi praticamente trabalhei na Corsã, né? E agora, faz uns 2 anos, eu me aposentei, né? Então tô por casa agora.
11: 66 anos, seu Almir. E qual que é a conquista que o senhor mais gosta?
12: Olha, o que eu mais gosto é a conquista que eu consegui formar minhas filhas na faculdade, né? E elas hoje estão tudo empregadas, né? Uma delas tem um casal de gêmeos, né? Casada, e a outra é solteira e trabalha em Birapuitã, que trabalhava na prefeitura de Soledade, foi para trabalhar em Birapuitã.
11: Vamos falar o nome das filhas?
12: A Brielle, que tem um casal de gêmeos, né? É o Enzo e a Isabela, que tem 8 anos, e tem a Crisla, que são do meu primeiro casamento.
11: Vem aqui, Paulinho, que emoção toma conta do seu Almir ao falar da família. Vou fazer mais uma pergunta: como é que é ser avô? Como é que é ter os netos?
12: Sabe como é que é, né? Os avôs sempre fazem tudo que os netos querem, né? Eu sempre tenho por lá, né? Ensinando a bicicleta, jogar bola, brincar, passear, né? Ir lá visitar eles. Então, a melhor coisa da vida da gente é a continuação da família da gente, né?
11: Com certeza, formar novas pessoas para conviver em sociedade, para se fazerem a diferença, é um desafio muito grande.
12: É, a vida aos poucos vai ensinando, né? A gente, quanto mais idade passa, mais a gente aprende a vida, né? A gente descobre como é que é a vida. A gente era, quando era pequeno, era feliz e não sabia, né? Hoje em dia, ninguém quer saber de nada, né? E a vida antigamente era mais sofrida, né? Agora tá mais fácil, né? Fazer faculdade tá mais fácil, consegui fazer um ano de faculdade, só não consegui, daí eu casei, daí minha esposa também estudava, daí parei, tinha que pagar, né, cara, daí ficou dificultoso, agora ficou mais fácil.
11: Como é que é o nome da esposa?
12: Minha esposa atual é Lorena Rodrigues de Moura.
11: E pra falar de amor, seu homem, como é que é amar, como é que é amar os filhos, a esposa?
12: Olha, muito bom, faz 10 anos já que eu tô com a Lorena, me dou muito bem com ela, ela gosta de mim, a gente gosta, a gente sai passear, a gente vai na minha sogra, que mora em Campina Redonda, ali no interior de Espumoso. Então, o amor é companheiro, é companheirismo, né? Um ajuda o outro, né? A vida assim vai se levando. Né?
11: O que o senhor diria para os seus filhos, para suas filhas, para os seus netos que estão vendo essa entrevista?
12: Que eles aproveitem o máximo a vida delas, né? Que façam o que desejarem fazer, né? O que for possível, porque a vida passa e um dia ela vai terminar, então a gente não sabe o que vai acontecer amanhã. Então, que aproveite o máximo, né, da vida de agora. O futuro a gente não sabe o que pode acontecer, né? Todo mundo tem um fim, né? Então tem que aproveitar enquanto tá vivo, né?
11: Exato, seu amigo. Mas eu quero fazer uma pergunta. O senhor já falou dos filhos, dos netos, da esposa, falou de família. E o seu Almir? Quem é o seu Almir?
12: O Almir é uma pessoa que trabalhou praticamente a vida inteira, né? Eu trabalhei bastante na Corsan, né? Trabalhei um pouco antes também. Eu sofri um pouco também, porque eu perdi meus pais também, né? Perdi uma irmã também. Então ficou só uma irmã viva, né? Então minha família é só eu e minha irmã, né? Era a irmã do meio, que é a Roseli, que trabalha na CRE. Então a vida é isso aí, né? E eu agora, com essa idade, hein? Eu aproveito, né? Pedalo, eu sou ciclista, né? Eu acho que o Paulinho sabe. Eu sou ciclista, eu tenho duas bicicletas, uma para andar no asfalto, outra para andar no... na estrada de chão, né? Então, final de semana, a gente, quando dá, aproveita para pedalar. Né? Ou quando não dá para pedalar, a gente assiste esporte. Ele sabe que eu sempre participo, vou no campo, vou nas quadras. Onde tiver futebol, eu vou em casa, eu assisto futebol, eu adoro futebol, né? Porque eu era goleiro do São Cristóvão antigamente, na época do Paulinho, eu jogava junto. Então, a gente já se conhece do futebol. O futebol traz muitas amizades, né? A gente conhece muita gente só através do futebol, né? E fica com as amizades para sempre, né? Então, eu acredito que a vida tem que ser assim, né? Tu cria bastante laços de amizades que no futuro tu vai ter bastante amigos, quando tu precisar de ajuda, tu vai ter quem tem ajuda, né? Vai ter quem tem, colabora contigo, né? E tem as fases ruins, né? Como eu te falei, né? Eu perdi meu pai, minha mãe e minha irmã, né? Ficou uma coisa, foi bem difícil, né? Foi uma fase ruim, né?
11: Seu Almir, a vida é feita de fases ruins, fases mais favoráveis, mas eu quero te perguntar uma coisa. Recebo agora a informação que o senhor dança também.
12: É, não é muita coisa de dança. Eu fiz um curso de dança depois de velho, cara. Eu sempre ia nos bailes, coisa, e não dançava, né? Não sabia dançar. Eu não vou me meter. Vamos dançar. Eu dizia, eu não quero dançar, eu não vou dançar. Daí fiz um curso de dança. Eu gosto de dançar, só que a gente não criou aquele hábito de sair, dançar, sabe? Eu e minha esposa, a gente prefere ficar em casa e não sair. Às vezes tem uns bailes, coisa. Vamos no baile? Chega um dia, a gente não vai, né? Mas daí eu aprendi a dançar, daí eu gosto até de dançar, pra te ver. Quando era mais novo, nunca me interessei em dançar, em baile, eu não ia muito em baile, né, cara? Eu era muito tímido. E agora, depois de velho, perdi a timidez, né?
11: Mas, seu Almir, olha só, a gente vai encerrando nossa entrevista aqui, contamos um pouco da sua história, sua trajetória, mas eu vou fazer uma pergunta. Qual a dica que o senhor deixa pros jovens, pras pessoas que nem eu, que estão começando a carreira e querem fazer família, querem criar, as pessoas querem amar pessoas, qual que é a dica que o senhor deixa?
12: Olha, essa juventude de hoje, tu sabe melhor que eu, né? Como é que ela tá vivendo, né? Tá bem diferente do que era da nossa época, né? A gente ia pro colégio, estudava, tu aprendia as coisas, né? Hoje em dia tu pergunta, eu tenho uma enteada que mora comigo de 15 anos, pergunta o que é 7 de setembro, elas não sabem dizer o que é. Então, eu acho que o estudo, acho, eu não sei se a educação ou a interesse deles, eles não querem estudar. A maioria deles querem ter aquela vida boa, né? Só sair, passear, coisa, não estuda. Eu sempre digo para a enteada, ó, estuda, depois tu vai namorar. Daí depois tu namora, depois que tu estudar. Se tu for namorar enquanto estuda, às vezes o namoro atrapalha. Porque futuramente, se tu não tiver nenhuma faculdade, tiver um curso superior, tu não vai conseguir um emprego, né? Vai viver uma vida, como vou dizer assim, não tranquila, né? Vai ter que batalhar por salários mínimos, né? Então, tu tem que aproveitar enquanto tu é nova, estuda pro teu futuro. O teu estudo vai depender do teu futuro. Estudar, ter uma faculdade, tu vai ter uma vida boa lá no final.
11: Vou fazer mais um. Vou aproveitar que nós estamos com tempo, seu Almir. O que é o amor pro seu Almir?
12: Olha, o amor é a troca de como eu vou te explicar, de doação, de fazer as coisas pela pessoa que gosta, né? Passear, se divertir, dar beijo, abraçar, né? Todo dia, isso aí é um amor, né? Um amor real, né? Gostar da pessoa, fazer o que ela gosta, como eu te falei, dar carinho, amor, viver as fases boas e ruins juntos, né? Todo mundo ajudando um, ajudando o outro, e assim vai levando a vida e a gente vai seguindo a vida assim.
11: Almir da Corsan, seu Almir Cavalini falando com a gente, Paulinho. E olha só, a expectativa é para ver qual vai ser a música que o senhor vai dedicar pro seu Almir aqui na sequência.
12: Paulinho, eu não sei te dizer, posso até estar mentindo, mas eu acho que quando tu veio de Arvorezinha, acho que o primeiro time que tu jogou foi lá no meu São Cristóvão, né?
0: São Cristóvão, 1988.
11: Aí, ó,
12: lembra lá no campo?
0: Lá do
12: campo do Colombo, né? Lembra?
0: Claro, lá do campo do Colombo, atrás, era o São Cristóvão. Você lembra quem era o treinador? Grande era Catufa.
12: Finado Catufa.
0: O padre Catufo, grande Catufo, Catufão, que era guarda do Banco Banrisul, né? Grande figura que a gente conhecia. Nos bons tempos da Vila Garibaldi, em que modernizou, asfaltada agora, e a gente se deslocava do centro, né, Almir? Naquele barro, naquele chão batido, para chegar e jogar a bola lá no campo, atrás do Colombo.
12: A gente sofria muito naquela época, Paulinho, para vir para o colégio, né, tinha que pegar o ônibus, ou vindo a pé, para pegar o ônibus, tinha barro, a gente sofreu bastante, né? Mas era uma fase divertida, né? Antigamente era mais, a gente jogava por amor, né? Tu pagava para jogar, pagava para viajar, pagava para comer churrasco, né? Hoje em dia o futebol decaiu muito, né? Qualquer um quer ganhar uns troquinhos, né? Ninguém joga por amor, mas então o futebol também terminou. Mas o Paulinho foi um grande jogador, né?
11: Olha só, Paulinho, veja só essa informação, Paulinho, pai, jogador, todo mundo já sabe, mas que era um baita jogador. Vamos fazer o seguinte, Paulinho, próximo Cristal na sua casa, tu vem junto pra me ensinar a jogar bola aqui, pode ser?
0: Não vai ser fácil, não vai ser fácil. Bondade do Almir, abraço, João Gabriel. E esta música é especial aí para o Almir, eu sei que ele gosta de música gaúcha, essa música bonita, linda, dos Serranos, que é a estampa do Rio Grande. Abraço, João Gabriel, abraço, Almir, obrigado aí pela participação.

0: É o Espaço Cristal na sua casa, aproximando sempre a Cristal da comunidade. Na sequência tem a notícia da hora.
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0: Nove cinquenta e nove, temperatura em 11 graus, já tem a notícia da hora pela Rede Tua Rádio. Um abraço a toda a nossa audiência que estão nos acompanhando aqui na Tua Rádio Cristal. Já também tem a participação dos ouvintes pelo WhatsApp 992-22-9878, 992-22-9878, queremos a sua participação, a sua interatividade aqui no programa, nesta manhã de quinta-feira, com céu encoberto, tempo fechado e Soledade.
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5: 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O rio Caí baixou mais de 1,50 metros durante a noite. O nível, neste momento, está abaixo dos 10 metros. Na região próxima ao rio, na cidade de São Sebastião do Caí, há bastante lodo. Uma retroescavadeira e equipes da prefeitura fazem a limpeza no local. Pelo menos 30 pessoas precisaram deixar as suas residências na região. A elevação do rio Jacuí inunda ruas na cidade de São Jerônimo. O nível está em 5 metros e 56 centímetros. Até o momento, segundo a Defesa Civil Municipal, 3 famílias já foram retiradas de suas casas em razão da água. A Defesa Civil de Mussum, um dos municípios banhados pelo rio Taquari, comunicou nesta quinta que saiu da cota de inundação. Pelo menos 7 pessoas morreram em um grave acidente envolvendo um caminhão e uma van da Prefeitura de Petrolândia, em Pernambuco, na madrugada desta quinta-feira, entre os municípios de Floresta e Ibimirim, no sertão de Pernambuco. O acidente aconteceu por volta das 5 horas da manhã, segundo a Polícia Civil. De acordo com a Prefeitura de Petrolândia, os pacientes estavam sendo transportados para Arco Verde, também no sertão pernambucano. Pelo menos 9 pessoas estavam na van, incluindo o motorista. Ao todo, 7 pessoas morreram no acidente, 6 ocupantes da van e o motorista do caminhão. Tudo parece impossível até que seja feito. 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As buscas por Sérgio Bauer, 69 anos, que desapareceu enquanto pescava no Rio da Várzea, em Carazinho, no norte do estado, entraram no quinto dia nesta quinta-feira. O Corpo de Bombeiros mantém as operações desde domingo, quando o homem não foi mais localizado. Conforme os bombeiros, o grande volume de chuva registrado na região dificultou os trabalhos. A elevação significativa do nível do Rio da Várzea cobriu todos os pontos de busca previamente mapeados pela equipe. 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
5: Próxima edição, às 11 horas.
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6: Dez horas e 3 minutos.
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6: 11 graus.
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2: Ah, e se acontece assunto, você fica sabendo aqui pela tua Rádio Cristal. Abraço, Almir, obrigado aí pelo carinho, especialmente por nos receber tão bem aí no Espaço Cristal, na sua casa, com o João Gabriel. Abraço, Almir, obrigado pelo carinho e pela audiência de sempre. O seu Jamir Leblen, lá na comunidade do Mato Alto, está colocando aqui o problema da falta de água. Inclusive pode ter queimado uma bomba lá, pelas informações. Então nós vamos repassar, seu Jamir, aí para o setor competente aí em relação ao abastecimento de água do interior sobre o problema registrado na comunidade do Mato Alto. Já já tem mais participações aqui no programa Temática. O que se passa é notícia, e que agora dá destaque para as informações agrícolas. Vamos saber aí a movimentação por parte da Cotrijal.
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2: Vamos aí então, vamos saber os preços praticados pela Cotrijal na manhã desta quinta-feira, 23 de julho. Subiu novamente o preço da soja. Hoje, a cotação até o meio-dia na Cotrijal, R$ 126. Milho, R$ 58. O trigo PH, 78 a 100 a R$ 70. Vou reforçar aqui, há muito tempo eu não lia, pelo menos aqui, eu passava essa informação do valor de R$ 126 da soja, pois até o meio-dia de hoje, na Cotrijal, soja R$ 126, milho R$ 58 e o trigo PH 78 a 100 a R$ 70. Mais informações no programa da Cotrijal a 13h aqui na tua Rádio Cristal.
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2: 10 e 13 da manhã, alegria em saber que você está na nossa audiência para saber agora das informações do clima.
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5: Olá pessoal, aqui da Rádio Cristal de Soledade. Temos uma quinta-feira já com menor variação de nebulosidade por aqui, ainda tem um pouco de umidade assim na atmosfera, mas ao longo do dia de hoje vamos ter apenas variação de nebulosidade. As temperaturas estão amenas, levemente frio, mas nada intenso. Ao longo do dia de hoje os termômetros vão subindo e as máximas à tarde devem variar entre 15 e 16 graus, mas lembrando, os ventos são fracos, sopram de sul, mas mantém aquela sensação de um pouco mais de friozinho. Na sexta-feira também vamos ter a presença do sol, tem variação de nebulosidade por aqui. A expectativa é de que se tenha uma condição maior de nuvens, inclusive no período da tarde. As temperaturas também não devem ser muito diferentes. Pela manhã, mínimas entre 8 e 9 graus e à tarde a máxima deve chegar aos 18. Para o final de semana, a tendência é de que no sábado ainda o tempo é um pouco mais estável, mas a partir de domingo as instabilidades retornam. Com a previsão do tempo, Kátia Valente.
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2: 10 e 15 da manhã, 11 graus a temperatura.
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8: Bom dia, Paulinho Paz. Bom dia, ouvintes. Tudo está a seu favor. Mais uma vez aqui estamos para levar o nosso momento de reflexão. É, como eu disse no começo, tudo está a seu favor. Convença-se de que Deus, as forças da vida, né, o futuro, estão a seu favor. Isso fará você sentir forças no coração, será também motivo para sentir tranquilidade e muita paz. Por que a desesperança? A desesperança se apoia nas incertezas, no pessimismo, nos vazios interiores. Mas se você tem certeza de que tudo existe para fazer o feliz, o sofrimento se esvai e vem a alegria e a paz. A sua vida tem razão de ser, reflita e veja o poder de Deus à sua disposição. A vida sempre lhe dá os meios para você vencer e para chegar à vitória. Pequenos momentos de reflexão para uma vida mais saudável, para um dia melhor. Cláudio Schmidt com a mensagem para esta manhã.
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2: 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Manhã de quinta-feira, céu encoberto em Soledade.
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2: É, e o destaque é para o projeto Ecopila da CIS, que está ocorrendo em Soledade. Cláudio Fly.
9: Muito bem, nós estamos aqui no palco Jesus Marudins, em frente à Igreja Nossa Senhora da Soledade, bem no coração aqui da cidade, onde está ocorrendo o Ecopila. Eu vou conversar com o Patrício Barcelos, que é o coordenador, para saber como funciona esse procedimento. Tudo bem, Patrício? Satisfação, bom dia.
10: Bom dia. Aqui funciona assim, ó. Nós compramos materiais, né? Compramos latinha, ferro, óleo de cozinha, papelão.
9: Qual é o destino depois, Patrício?
10: O destino daqui vai lá para o Vamor, ali, perto do parque.
9: Certo. É, o pessoal pode trazer aqui que vocês vão fazendo o recolhimento, como funciona todo esse processo aí?
10: Sim, o pessoal traz aqui da NPZ, nós temos uma copila, né, que é um valezinho que troca nos comércios.
9: Ah, certo. Ao invés de valor, como funciona? É um vale que ele vai até o comércio e lá ele pode adquirir outros produtos, seria?
10: Sim, eles trocam no mercado, no posto de gasolina, aqui no posto Nene Ipiranga também, dá para abastecer também.
9: Ah, bom, até para abastecer serve, né? Bom, o que vocês estão recebendo aí? Que tipo de material?
10: Olha, nós recebemos latinha, papelão, plástico, óleo de cozinha, menos eletrônico.
9: Menos eletrônico. Aí como é que funciona? Vocês pesam ali e vão selecionando?
10: Sim, a gente pesa ali, o meu amigo ali dá o valor tudo ali para eles, né?
9: Sim.
10: Depois trocar no comércio daí.
9: Hoje, por exemplo, o que mais tem chegado aqui em termos de produtos descartáveis aí? Latinha de cerveja, de refri?
10: O que chega mais é latinha, papelão, né?
9: Hoje, o que vale um quilo de latinha?
10: Tá, nós aqui pegamos 4,50
9: quilos. 4,50 quilos. Em relação ao óleo de cozinha também, que é importante, né? O descarte correto. Vocês pagam por litro ou peso?
10: Nós pagamos 2,50 litros.
9: 2,50 litros, perfeito. Aí depois tem o destino correto. Como é que está o movimento, Patrício?
10: Hoje está fraco por causa do tempo, né? Mas tem dias que está bastante.
9: Bom, é importante aí que a comunidade que está nos ouvindo pode vir para cá, né? Automaticamente trazer os produtos. Aí vocês embalam e dão o destino já, né? Até Sim. Que horas vocês ficam hoje aí?
10: Nós ficamos das 7h30 da manhã às 11h30.
9: Até às 11h30, então o pessoal tem essa possibilidade. Cartões também, eu estou vendo aí, né? Tudo que é descartável, o pessoal pode trazer, menos eletro, né?
10: Menos eletrônicos e garrafa, né? Garrafa de vidro.
9: Perfeito, garrafa de vidro, eletrônico está fora dessa coleta, então. Até às 11 horas, o Patrício e a equipe estão aqui aguardando a comunidade. É isso, Patrício?
10: Isso aí.
9: Perfeito, então. Aqui no Palco Jesus Marudim, é isso? Em frente à Igreja Nossa Senhora da Soledade. O Patrício Barcelos, que está coordenando esse Acupila, está aguardando aqui com a sua equipe a comunidade e tal. Venha para cá trazer esses descartáveis e automaticamente dar aí o destino correto. Com as informações para a tua Rádio Cristal, falou Cláudio Fly.
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2: 10h23, você está na tua Rádio Cristal, no programa Temática, que faz o intervalo. Vamos valorizar aqui os nossos parceiros e em seguida tem mais atrações, tem mais informações, tem a nossa unidade móvel circulando pelas ruas da cidade.
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2: 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E tá chegando a hora, domingo, a festa do Colônia Motorista lá na comunidade de Santa Terezinha. É, a programação tá definida. Às 10 horas tem a procissão e bênção dos carros e máquinas agrícolas. Às 10h30, missa. Ao meio-dia tem aquele suculento churrasco que será servido. Levar pratos e talheres. 2 horas da tarde, reunião dançante com Alberi e Banda Dimensão. 5 horas da tarde tem o sorteio da rifa. É então domingo lá na comunidade de Santa Terezinha. A iniciativa é da comunidade de Santa Terezinha e do Sindicato dos Trabalhadores Rurais de Soledade e Mormaço.
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23: Dez horas e 31 minutos.
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23: 11 graus.
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0: 10h35, temperatura no estúdio da tua Rádio Cristal em 11 graus. É muito bom saber que você está conosco, nos dando a honra da sua audiência sempre qualificada na programação de rádio jornalismo desta manhã de quinta-feira. Céu encoberto em soledade, é nada melhor do que a gente seguir acompanhando toda esta movimentação. Bom, vamos lá, que aqui a gente quer fazer um registro muito, mas muito especial. Hoje está comemorando mais um aniversário, uma grande liderança da nossa comunidade, e que a gente quer deixar aqui o nosso carinho, o nosso abraço especial. Carlos Rogério Matuela, presidente da Sicredi Botucaraí, comemora mais um aniversário. Acabo de receber a ligação da tia Carmen, parabenizando seu filho querido, que hoje comemora mais um ano de vida. Abraço, tia Carmen, felicidade em receber a sua ligação aqui na nossa programação, parabenizando o Rogério por mais esta data tão especial, tão querida, em que ele comemora mais um ano de vida, e cabe aqui a nós deixar o nosso recado, nosso carinho de muita paz, de muita alegria, de muita esperança, de muita saúde. Esta grande figura da nossa comunidade, que tem um papel importante na vida da nossa comunidade, atuando com a Sicredi Botucaraí. Tenho certeza que esse abraço que a tia Carmen traz é extensivo de toda a sua família, da sua esposa Jússi, dos seus filhos, enfim, todos nós estamos parabenizando então o Carlos Rogério Matuela pela passagem de mais um aniversário. Muita paz, muita alegria, muita esperança, e também extensivo aí dos seus colegas da cooperativa, onde ele faz um grande trabalho há muitos anos. Abraço, tia Carmen, obrigado aí pelo carinho, pela ligação, pela lembrança, e ao Rogério por essa data tão importante, tão especial, convivendo com a nossa comunidade. Agora, 10h37, temperatura em 11 graus, já tenho aqui a conexão com o Cláudio Fly, que já está conosco aí para trazer mais informações no programa temática O Que Se Passa é Notícia. Tem a participação aqui também, o Najib Salum Neto, o Bibo, é excelente pessoa comemorando aniversário. Além do Carlos Rogério Matuela, o filho do Bibo, o Anthony Lodge Salum, também está comemorando mais um ano de vida. 18 anos comemorados nesta data tão especial. Ao Anthony, ao Biba, toda a sua família, abraço também, parabéns ao Anthony pelo aniversário, essa data tão especial, 18 anos, como passa rápido, né, Bibo? Né, com 18 anos, né, já se tornando aí na independência, como a gente diz, 18 anos bem vividos ao lado dos seus pais. Abraço ao Anthony, e mais uma vez o registro aqui do aniversário do Rogério Matuela. O pessoal está ouvindo lá em Fontoura Xavier? Já eu vou ler aqui a mensagem dos nossos ouvintes. Tudo ok com o Cláudio Fly, que já está conosco aqui. Nós vamos movimentar então a nossa reportagem.
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0: Vamos movimentar a nossa reportagem. Soledade sedia o Fórum Regional da Educação, oficinas que estão sendo realizadas em Soledade. Cláudio Fly, ao vivo no rádio, ao vivo também pelas nossas redes sociais. Vai lá, Cláudio, contigo.
3: É isso aí, Paulinho. Falamos ao vivo aqui da UPF de Soledade, onde ocorre a sequência do 8º Fórum Regional de Educação de Soledade, de 22 a 24 de julho, né? Onde nós estamos agora para conversar com a secretária de Educação de Soledade, a Silvete Teichmann, né, que vai nos dar aí um panorama de como está o andamento, já que tivemos abertura e agora segue, né, oficinas e envolvimentos relacionados à educação do município e a importância desse fórum. Satisfação, bom dia, secretária.
4: Bom dia, Cláudio, bom dia, Paulinho e ouvintes, muito obrigado. Então, a administração pública municipal promove, através da Secretaria Municipal de Educação e Cultura, o 8º Fórum Regional de Educação, com um tema muito importante, atual, que nos provoca a parar para estudar. Então, a educação em foco, aprendizagens para um mundo em constante transformação. É um momento em que a Secretaria de Educação garante a formação continuada aos nossos profissionais da educação, às nossas funcionárias da merenda e da limpeza e aos nossos motoristas. Então, ontem, como você falou, fizemos a abertura, tivemos um excelente dia de palestras, foi muito boa, um grande número de participantes, e hoje seguimos com as oficinas, então, temáticas, com os seguintes assuntos. Hoje, então, temos separado todos os professores por etapas. A educação infantil, então, está trabalhando entre os afetos e as descobertas, as práticas pedagógicas com os bebês e as crianças bem pequenas. Então, há muito tempo que nós queremos fazer a separação de 0 a 3 anos para os bebês e fazer a educação infantil separada. Então, temos uma profissional maravilhosa, que é a Flávia, que veio de Erechim nos presentear com seus conhecimentos. Temos também os anos iniciais, com o brincar, movimentar e aprender. Estamos, inclusive, com o auditório aqui da Escola Municipal Atílio Vera, com um número expressivo de professores alfabetizadores, que nos provoca a compreender mais o que era este brincar e movimentar. Eu estive ali participando agora há pouco, estamos aí com 70% das crianças com o analfabetismo do movimento. O que é isso? As crianças pararam de brincar. Né? Em função das telas, em função da inovação da tecnologia que também chega no corpo das nossas crianças, dos nossos jovens, dos adultos e também na melhor idade. Então, o que nós precisamos é virar essa chave no sentido que as crianças precisam do movimento, que é a fase que antecede a alfabetização. Então, um tema muito importante. Estamos com os anos finais, então, com o professor Pedro, que veio de Florianópolis aí nos presentear com uma educação antirracista, através da musicalidade criativa, através da música, conseguimos aprofundar muito mais os nossos conhecimentos e aprendizagem como um todo. Então, hoje estaremos o dia todo aqui, no auditório da Otílio Vera e no campus da UPF, com as salas temáticas. E é com muita alegria que estamos vivenciando esses momentos. E amanhã o fórum finaliza nas escolas. Nas 18 escolas do sistema municipal, onde os professores retornam com o aprendizado e lá sim realizam a reflexão, o diálogo da melhor forma possível de como eles colocaram em prática diante da sua realidade, que são 18 realidades diferentes. Então, esse é o momento em que a nossa formação continuada para refletir e traz para dentro da escola os melhores formatos de como colocar em prática tudo que estamos aprendendo nesses dois dias intensos.
3: Perfeito. Secretária Silvete, exemplo das telas, do mundo digital que o fórum também está abordando. Como vocês, profissionais de educação, têm também abordado junto ao jovem hoje, né? Em relação à tela. Um momento que é prejudicial e também um momento de utilizá-la, ela, para o benefício.
4: Sim, Cláudio, muito importante. Ontem, então, o professor Cássio Baraccelli, de Erechim, nos trouxe uma reflexão muito importante quanto à inteligência artificial. Ela está aí. Como ele disse, não tem mais volta. É daqui para frente que nós temos...
0: Perdemos a conexão aí com o Cláudio Flynn, diretamente da UPF Campos de Soledade, com o Fórum Regional da Educação, que está acontecendo, as oficinas que estão acontecendo nesta quinta-feira. Agora são 10 horas 44 minutos, temperatura em 11 graus, manhã de quinta-feira, com o céu encoberto em Soledade. Tivemos problemas com a nossa
4: conexão. Posso simplesmente jogar uma informação lá, pedir, por exemplo, um plano de aula, ela vai me dar um plano de aula pronto, mas eu é que conheço a realidade dos meus alunos, então foi muito importante tudo que nos trouxe. A legislação está mudando muito rapidamente, a tecnologia muda muito rápido, então nós, enquanto poder público e educação, temos que estar constantemente se adaptando à legislação vigente, sempre a última. Quando você acaba de realizar o estudo, um regimento, um parecer positivo do Conselho Municipal, chega outra lei, chega uma nova legislação. Por exemplo, o ECA digital, que chegou agora, foi muito bom, que ele limita o uso do celular e das telas dentro das escolas por parte dos alunos dos celulares e sim permite só uso pedagógico. Ele tem dois viés, ele tem o positivo e o negativo. Nós estamos tentando trabalhar de forma positiva, que na medida do possível nós consiga trabalhar com uso pedagógico, não para as redes sociais, por exemplo, que isso seria a parte fora dos portões da escola. Então, tem sido um trabalho bem gratificante, muito bom, mas ao mesmo tempo exigente, quando as leis vão chegando, vão se conflitando, e a gente percebe que uma lei não conversa com a outra. Isso ficou muito claro ontem, nos estudos, ontem à tarde, e nós precisamos se adaptar, trabalhar conforme a lei nos pede.
3: Secretária, nós temos os reflexos de tudo isso que você discorreu, que é a inteligência artificial. Isso de que formas vai impactar na vida do estudante, até mesmo para uma preparação aí para uma faculdade futura?
4: Muito bem. A inteligência artificial está posta aí e ela nos dá a resposta pronta. E é esse o nosso trabalho, de não receber a resposta pronta e sim de realmente fazer um trabalho de pesquisa. Eu preciso ir buscar muitas fontes de pesquisa, não somente na IA, porque ela vai dar uma resposta curta e precisa. E eu não posso ficar satisfeita só com essa pequena resposta e precisa. Eu preciso ir muito além para que os nossos jovens não se contentem com aquela respostinha pronta, porque, de certa forma, limita eles a intelectualmente pensar e raciocinar mais. Né? Nós precisamos instigar e provocar o raciocínio lógico deles, que vem a ser a BNC Computação desplugada. Nós precisamos investigar o raciocínio lógico das crianças desde a educação infantil, que já é lei na nossa base comum curricular, que nós precisamos já estar dentro do nosso currículo, trabalhar junto também, que somada a todas essas aprendizagens, a intenção é de que lá no ensino médio nosso aluno tenha um proveito positivo das aprendizagens para que ele consiga prestar um Enem, um vestibular e que ele consiga sim exercer e fazer o seu curso superior usando a sua inteligência pessoal também. Claro que associada às externas que chegam, mas eu não posso e não devemos ficar dependente apenas do que a IA nos traz, por exemplo.
3: Perfeito. Claro que dentro de todo esse cronograma, os professores, os profissionais também estão se adequando para essas cobranças, essas inovações, secretária.
4: Com certeza, Cláudio, é um aprendizado constante e o que nos preocupa muito é a velocidade que ela chega. A velocidade é muito rápida que ela está chegando. Então, quando estamos agora regimentando o ECA Digital, já chegou a BNC Computação, que também estamos finalizando a documentação. Segundo o professor Cássio, já estão chegando novas orientações, novas informações sobre tecnologia. Então, é o que nos dá um pouco mais de, digamos assim, de trabalho, que nós temos que estudar ao mesmo tempo e pensar como colocar em prática e monitorar o resultado. É obviamente que não tem mais volta, nós não vamos mais escapar da nossa chamada online, que hoje nós temos um sistema Educar Web no município, nunca mais nós vamos voltar a fazer uma chamada no papel. É irreversível, não tem mais volta. É daqui para frente, então, que nós precisamos sim estudar, se apropriar, treinar, ninguém está pronto. E a gente só aprende fazendo, então nós precisamos sim desses momentos para estudo, para reflexão e para buscar ferramentas de autoajuda, fazer cursos, buscar que realmente a tecnologia chegue na nossa vida de forma leve e não como um trabalho a mais e que seja um peso no nosso fazer pedagógico. A tecnologia veio para ajudar, é esse pensamento que eu procuro conversar com os profs, com as DIRES, que ela vem para facilitar a nossa vida e não para dificultar. Né? Muitas vezes, é claro, nós viemos de uma era analógica, eu, você, exatamente, o Paulinho, né? Na nossa época, nós fizemos na escola um curso de datilografia.
3: Exatamente,
4: né?
3: Isso também.
4: Então, hoje não existe mais, então nós temos sim se adaptar. Vocês mesmos na rádio, ó, aqui, a tecnologia está posta.
3: Exato.
4: Quando que no passado existia isso?
3: É áudio e vídeo, né?
4: É áudio e vídeo ao vivo. Vocês faziam uma gravação para depois voltar para a rádio e passar. Então, isso é muito positivo para nós. A própria pandemia nos trouxe essas heranças que nós temos que usar de forma positiva, a nosso favor. Na educação é a mesma coisa. Tudo que vem para nos ajudar a favor, a gente precisa, sim, aceitar, sentar, estudar e planejar e colocar em prática e monitorar o resultado lá no aluno, que é através dos índices educacionais que nós vamos conseguir ver como que está o nosso trabalho na prática, que é através dos índices educacionais que financiamento da educação pública chega até o nosso município.
3: Perfeito. Silvete, para a gente encerrar, uma avaliação da participação dos alunos nesse 8º Fórum Regional de Educação.
4: Os nossos alunos no fórum são os nossos professores, né? Os aprendizes no fórum são os educadores. Meu ponto de vista, muito bom. Centro Cultural ontem lotado, todo mundo em silêncio, concentrado. Assim, deu para perceber que o pessoal estava, sim, precisando, e eles estão nos elogiando muito quanto aos temas, que foi também uma avaliação feita por parte da secretaria com eles, e que nós acolhemos a maior parte dos temas sugeridos, e também nós, vivenciando a prática na escola, percebemos a necessidade desses

0: necessário sempre reforçar a prática diária deles na escola, porque não é somente o professor, né? O aluno entra no ônibus, quem tem o primeiro contato é o motorista. Então, o transporte é pedagógico, a merenda é pedagógica, o ambiente escolar limpo e bem cuidado também, ele reflete numa aprendizagem no pedagógico. Então, a comunidade escolar ela é ampla e todos são corresponsáveis pelo resultado positivo.
1: Perfeito. São oficinas, são eventos simultâneos que estão ocorrendo dentro do 8º Fórum Regional de Educação, que prossegue durante ao longo do dia de hoje. Conversamos com a secretária de Educação do município de Soledade, Silvete Teichmann, é isso, né, Silvete?
2: Isso.
1: Perfeito. Muito obrigado.
0: Eu que agradeço, um ótimo dia e obrigado pela parceria de sempre.
1: Perfeito. Aqui do campus UPF Soledade, com o 8º Fórum de Educação, para a tua Rádio Cristal temática, sob o comando do Paulinho Paes, faltou Cláudio Fly.
3: Abraço, Cláudio. Obrigado, Silvete, por nos atender no Fórum Regional de Educação que ocorre em Soledade. Começou nesta quarta-feira e terá encerramento hoje lá no campus da UPF com as oficinas que estão sendo realizadas. É a nossa reportagem.
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3: Agora 10h53, em seguida tem mais atrações do programa.
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2: 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Já estamos na contagem regressiva para a Semana Farroupilha. Piquete Rancho Alegre do Pontão da Bonião já está trabalhando na sua Ronda Crioula. Aqui estamos recebendo Paulo Marques, o patrão, o José Vivian e o César Balbinotti, que estão trabalhando, estão captando recursos aí para uma grande Semana Farroupilha que vem aí, Paulo. Bom dia.
3: Bom dia, Paulinho. Bom dia aos ouvintes. É, Paulinho, está se aproximando, né? O tempo passa rápido e a nossa ronda está chegando, né? 11, 12 e 13 de setembro. A gente já está preparando os últimos detalhes e a semana que vem a gente vem aqui no rádio divulgar os homenageados, né? Os colaboradores, toda a programação a gente vai vir aqui, se Deus quiser, fazer uma divulgação.
2: Mantendo aquela tradição de uma grande Semana Farroupilha lá no Pontão?
3: Com certeza, não é diferente, né? O Pontão é casa cheia e esse ano também, se Deus quiser, né? Umas famílias tradicionais que estão sendo homenageadas, umas empresas. Então é casa cheia, Paulinho, se Deus quiser, estamos contando com a presença de todo mundo.
2: 11, 12 e 13 de setembro.
3: Carne gorda, cerveja gelada. Lá em Cara Alegre a gente vai ter bastante.
2: E um rancho hospitaleiro.
3: Se Deus quiser, Paulinho.
2: Grande, um Tocar. Abraço. Abraço, Paulo. Obrigado ao José Vivian, ao César Balbinotti, que estão aqui nos visitando. Já na preparação, o pessoal está trabalhando. Que bom que a gente possa ver as comunidades fortalecidas e vem aí uma grande Semana Farroupilha em Soledade, lá no Rancho Piquete Alegre, nas demais instituições que já estão se mobilizando também 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E não esqueça, domingo, Santa Terezinha te espera, festa do colono e motorista, a iniciativa do Sindicato dos Trabalhadores Rurais de Soledade e Mormaço e também da comunidade de Santa Terezinha. Já já tem a notícia da hora, tem a participação dos ouvintes aí pelo WhatsApp. Vamos falar de pescadores hoje? É uma entrevista especial sobre pescadores aqui na tua Rádio Cristal. Em seguida, você vai saber na tua Rádio Cristal.
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4: 11 horas. 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A ponte conhecida como Ponte da Feliz Cidade em Feliz, na Serra Gaúcha, voltou a ser destruída pela força da água. A estrutura que ligava as localidades de Arroio Feliz e Picada Cará teve as duas cabeceiras levadas pela correnteza no dia de ontem, quarta. A travessia era importante para os moradores porque reduzia o percurso até comunidades do interior do município. A cidade fica a cerca de 80 quilômetros da capital, Porto Alegre. No Rio Grande do Sul, ao menos 169 cidades registraram danos por conta das fortes chuvas que atingiram o estado. Os rios dos vales e da região metropolitana de Porto Alegre, que subiram e causaram inundações na quarta, começaram a baixar nesta quinta-feira. Agora, o alerta é para o risco de cheia do rio Jacuí. Em São Jerônimo, o rio ultrapassou a cota de inundação e 3 famílias que moram em regiões ribeirinhas foram retiradas de casa nesta manhã. Em Cachoeira do Sul, a Defesa Civil começou a retirar, de forma preventiva, os moradores que moram perto do Rio Jacuí. A decisão foi tomada após o nível da água chegar a 20 metros na medição feita no início da manhã. A cota de inundação na cidade é de 21 metros. 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O INSS diz que a fila caiu 74% em 2026 e que 1.600.000 pedidos aguardavam resposta até o dia 14 de julho. Esse é o menor patamar em 21 meses. Segundo os dados do Ministério da Previdência Social, desse total, 486 mil requerimentos estão fora do prazo legal de 45 dias. Outros 745 mil processos seguem dentro do prazo regimental. O governo trocou a chefia do INSS em abril. No lugar de Gilberto Valer, que foi demitido, assumiu o posto Ana Cristina Viana Silveira. Após a troca, o presidente Luiz Inácio Lula da Silva disse que a nova chefe do INSS tem a meta de zerar a fila de espera até setembro deste ano. 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
1: 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Horas e 3 minutos.
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1: 11 graus. 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
11: Temperatura em 12 graus.
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1: 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Agora 11 horas, 14 minutos, 13 graus a temperatura.
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5: Olá pessoal, aqui da Rádio Cristal de Soledade.
2: Temos uma quinta-feira já com menor variação de nebulosidade por aqui, ainda tem um pouco de umidade assim na atmosfera, mas ao longo do dia de hoje vamos ter apenas variação de nebulosidade. As temperaturas estão amenas, levemente frio, mas nada intenso. Ao longo do dia de hoje, os termômetros vão subindo e as máximas à tarde devem variar entre 15 e 16 graus, mas lembrando, os ventos são fracos, sopram de sul, mas mantém aquela sensação de um pouco mais de friozinho. Na sexta-feira também vamos ter a presença do sol, tem variação de nebulosidade por aqui. A expectativa é de que se tenha uma condição maior de nuvens, inclusive no período da tarde. As temperaturas também não devem ser muito diferentes. Pela manhã, mínimas entre 8 e 9 graus e à tarde a máxima deve chegar aos 18. Para o final de semana, a tendência é de que no sábado ainda o tempo é um pouco mais estável, mas a partir de domingo as instabilidades retornam. Com a previsão do tempo, Kátia Valente.
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1: 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Cláudio Fly retorna no programa com uma entrevista mais do que especial sobre pescadores, com convidados especiais. Alô, Cláudio!
7: Grupo de Pescadores em Soledade une hobby, amizade e ações solidárias. A reportagem da tua Rádio Cristal conversou com Fabrício sobre a paixão pela pesca, um hobby que ao longo dos anos se transformou em um grupo de amigos unido, não apenas pelas pescarias, mas também pelo espírito de solidariedade.
8: Satisfação é minha estar aqui hoje, de lembrar de nós aí, de Soledade, o pescador de raiz. Começou com meu avô, Nestor Teló, que foi o que ensinou nós, né? Desde pequeno a gostar da pesca e hoje tá com 50 anos, somos apaixonados pela pesca, né? E meu pai também, Paulo Trindade, que nós ia pescar junto, que deixaram muito saudade, né? Já não estão mais com nós aqui, né? Mas sempre, quando a gente vai, sempre lembra deles. E estamos aí até hoje, apaixonado pela pesca, né?
7: Pô, tu está há mais de 40 anos, né? Conforme tu era menininho, pescando já com o vô. E esse momento de pescaria com certeza te deu grandes amizades.
8: Mas com certeza, um delas está aqui hoje, aqui, que é o meu amigo Gringo Velho, nosso parceiro de pesca, o Luciano Trindade, que é meu primo, o Bitato, seu Luiz, lá de Porto Alegre, o Manuel, lá de Imbé, o tio Valto, que a gente chama, que é o Valtinho, inspetor de polícia, que vai sempre com nós, o Márcio Maduré.
9: E outros tantos
8: que ficam com a gente, e fora os dos pescadores raiz, que são mais de 100 mil, né, no Brasil.
7: Tu já andou por qual os bananciais, rios, nesta longa vida de pescador aí?
8: Eu vou falar para ti um pouco que eu me lembro, né, mas tem muitos lugares aí, Rio Uruguai, o nosso Rio Espraiado aqui, que a gente conhece de Cabo a Rabo, o Rio Fão, o Rio Jacuí, Rio Porongo, e por aí vai, né?
7: E o momento de emoção que te marcou nessa trajetória toda? Por exemplo, uma pescaria boa aí que aconteceu.
8: O momento que marcou foi que é o meu troféu que tá aqui, né? O surubi que eu peguei lá na Argentina, em Passo de la Pátria.
7: Tá aparecendo lá na imagem. Foi onde esse aí?
8: Em Passo de la Pátria. Foi em 2014, se não me engano, para 2015. Nós pegamos o surubi, tava eu, os dois companheiros do barco, o Alex Dutra, que é um baita pescador de Soledade também, hein? Sim. O Rafael Carnete, que era colega de vocês da imprensa, estava junto também. Tivemos um momento assim que ficou marcado, né? para a história do peixe. E várias outras pescarias também, né?
5: Nos fale desse bichão aí, quantos quilos, como é que foi tirar da água ele?
8: Esse foi um surubi de 48 quilos que nós pegamos lá em Facilaparte. Foi no primeiro dia de pesca que nós pegamos ele lá. Demoramos 45 minutos para tirar ele fora d'água. Todo mundo puxou um pouco, o Alex puxou um pouco, o Rafael, que a gente começou a puxar, nós ia perder o peixe, que tava puxando pro lado errado, a carretilha, mas assim tudo valeu, mas conseguimos tirar o peixe fora d'água.
5: Tem que ter técnica, Fabrício.
8: Pescador, quer dizer, pescador tem que ter sorte, né?
5: Mas para tirar o animal, o peixe para fora d'água.
8: Mas com certeza, tem que ter técnica, né? Até lá o piloteiro ajudou nós a tirar tudo, senão não tinha como ter tirado, né?
5: Pelo peso e tamanho,
8: sim,
5: né?
8: Sim, sim, sim. Tem que ter equipamento próprio também, né? Para pescar, né?
5: Mas que bacana, vocês têm um grupo no Instagram? Como funciona essa integração toda aí?
8: Esse grupo de pesca é o Pescador Raiz. É um grupo, assim, eles têm mais de 100 mil já estão no grupo, é de Facebook, Instagram, mas não é todo mundo que entra, né? Assim, feito uma seleção e coisa, mas já tá, começou. Eu entrei, estava entre os mil ali quando eu entrei. Fui convidado pelo nosso amigo Eduardo Bess, que é o tio Dudu, que nós chamamos, que é o administrador, o Cristiano Gomes. E o Alan Christian, são todos os administradores. Todas pessoas, assim, que são irmão da gente, sabe? É um grupo, assim, que vai dizer. Não é um de amigo, é grupo de irmão, cara. Claro. Os caras, assim, ó, quando tem qualquer coisa sobre... do grupo ficou doente. Fazem, assim, arrecadam dinheiro para ajudar um ou outro, sabe? E assim vai. E
5: é tipo uma ONG, Fabrício.
8: Isso, tipo uma ONG. É uma irmandade, assim, que é fora do comum, né?
5: Mas que maravilha. Bom, claro que a gente sabe que... dentro da pescaria, claro, vocês têm a profissão de vocês, têm os compromissos de vocês. Qual é a hora de decidir de ir pescar, a hora de ir para o rio?
8: Ah, nós sempre fizemos as reuniões aqui, até nós estamos aqui, né?
5: Faz um tipo de uma escala.
8: Uma escala, daí fizemos uma lista que tem que comprar, onde é que vamos ir, sabe? Até foi ano passado, né, gringo? Nós fomos lá em Imbé, no Encontro Nacional de Pescador Raiz.
9: Inclusive tem os troféus.
8: Né? Nós fomos até consagrados com os troféus aqui.
5: Lá na imagem.
8: Eram mais de 400 acampamentos que tinha. Eu ganhei, fui contemplado com o gringo com a melhor comida, primeiro lugar. Eu fui contemplado com o troféu destaque do pescador, graças a Deus, né? Deus é bom. E o segundo lugar nós ganhamos no melhor acampamento.
5: Olha só. Quer dizer que são organizados, né?
8: Sim, sim, sim. Tinha mais de 200 e poucos acampamentos, né? E 400, mais de 400 pessoas tinha, né?
5: Perfeito. Deixa eu falar com o gringo aqui, né? E eu me senti em casa aqui, né? Como se eu estivesse no cômodo da minha casa, nesse ambiente aqui, que é o local onde você se reúne, gringo. E tu que comanda todo esse... Comanda o tempero, comanda as panelas aí. Tudo bem? Satisfação, gringo?
10: Satisfação é falar contigo aí, que tá chegando na soledade aí.
5: Isso aí.
10: Espero tudo de bom para você, para sua família que
5: Muito
10: tá chegando
5: obrigado.
10: Aí. E eu vou deixar mais o Fabrício falar, porque ele que é o titular, né, da pesca. O meu negócio é comida. Então, onde tem
5: o cardápio, quem é que escolhe?
10: É o grupo todo.
5: É sempre peixe? Como funciona? Qual os dias que você se reúne?
10: Não, a gente faz galinhada, carreteiro, pastelão. A gente faz churrasco, as comidas típicas, né, do Rio Grande, né? Mas assim, onde tem um evento, né? Onde tem uma pescaria, onde tem uma confusão, eu estou sempre presente.
5: Sempre junto, tá certo. Isso, gringo, automaticamente, né? Esse movimento de confraternização, de encontro, de pescaria, isso faz bem para o coração, faz bem para a alma, né?
10: Eu já trabalhei mais assim no passado com o restaurante, a lancheria, né? Claro. Do dia a dia, trabalhar todo dia, de manhã, de tarde, de noite, segunda, sábado, domingo. A semana inteira, o ano inteiro. Agora eu não consigo mais, né? Claro. Então eu gosto mais do evento. O evento trabalha um dia, cinco dias, né? Daí tu parte para outro evento, que é totalmente diferente um evento
9: vamos
10: do outro, né? E aí vamos pescar.
5: E tem pagodinho, tem música também aí quando há reunião?
10: Claro.
5: No mato também?
10: No mato,
5: maravilha.
10: Inclusive, né?
5: Eu sou curioso, tô vendo limão aqui e tal, mas o limão é para colocar na salada, né? Ou faz companhia com essa velha barreira aí?
9: Tem que ter um golinho, né?
5: Tá certo. Fabrício, nos fale exatamente assim, ó, trabalhou toda semana, aí vai pescar. Seria um relax, seria uma maneira de... tranquilizar a alma, voltar renovado para a semana de trabalho? Como funciona também essa parte aí emocional, né?
8: Mas com certeza, homem. Isso aí eu até comento com meus amigos aí. Se eu não vou pescar, eu fico doente, homem. Mas a paixão, assim, é demais.
5: É um elixir para a alma.
8: Pega o barquinho, bota ali a gasolina, umas minhocas, o canicinho, sai pescar, homem do céu. Pega um peixe, já se realiza, né? Não tem coisa melhor, né? Só quem pesca é pra saber como é que é, né?
5: Exato. Geralmente, quantos dias vocês ficam no mato aí, acampado?
8: Ah, geralmente 2, 3 dias nós ficamos, sabe? No máximo 3 dias, né? Tem que trabalhar, né?
5: Claro, tá certo. Tem que curtir a pescaria, mas tem que retornar, né? Mas que bacana esse papo aí com vocês. E claro que a gente sabe que além da pescaria, além do trabalho, vocês têm um grupo de amigos, né? Uma confraria que também trabalha, às vezes, no anonimato e ajudando outras pessoas também, né? Que é importante, né?
8: Com certeza. Daí já teve 3 edições já dos pescadores de raiz. Até nós falamos com o prefeito, com o Catânio, ano passado, de fazer uma aqui no parque aqui. E tá florescendo a ideia. De repente pode surgir alguma coisa por aí, por ano que vem, alguma coisa, hein?
5: Que legal. Quantos anos tem já o pescador raiz?
8: O pescador raiz, acho que tem em torno de uns 5, 6 anos já.
5: 5, 6 anos.
8: Isso, é.
5: Tá certo.
10: Vamos deixar um abraço para todo o pescador raiz da nossa cidade e da nossa região, né?
5: E como é que é? É grupo fechado? Quem quer entrar, indicado? Ah, certo.
8: O pessoal bota ali, daí os administradores vê se dá para colocar.
5: Tem umas norminhas, regras básicas.
8: Mas eu digo assim, é pescador raiz, não é os Nutella, viu?
5: Aí é complicado. Se vai só para tomar pinga na beira do mato, não pode entrar, né?
8: Não, é pescador que pega qualquer tipo de peixe, desde o lambarizinho até o maior, entendeu? Sempre com simplicidade, com humildade, que a gente tem que ter na vida, né?
5: Para entrar no grupo tem que passar por uma triagem, então.
8: Isso, né? Eu não faço parte dos administradores, eu sou só um componente do grupo, né?
5: Tá certo. Tem presidente, vice?
8: Sim, tem. O tio Dudu, Eduardo Bez, o Cristiano Gomes, eles têm uma equipe forte dos piastres, são gente boa demais, né?
10: Que legal. E a Soledade, quem representa aí, é o Luciano Castro, né? Que é o Bitato, uma pessoa conhecida. E o Quirera, que são... os representantes do pescador raiz.
7: Além do convívio e das pescarias organizadas entre amigos, o grupo mantém um compromisso de promover iniciativas solidárias, mostrando que a amizade e o lazer também podem fazer a diferença na vida de muitas famílias. Tradicionalmente, o grupo se reúne todas as sextas para saborear um cardápio campeiro e também não pode faltar a boa música.

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1: Legal, muito legal a matéria, a entrevista do Cláudio Fly, aí diretamente do bairro das Fontes. Abraço ao Fabrício, ao Gringo Velho, a toda a galera aí que fazem como hobby a pescaria. Que bom a gente possa ouvir pessoas que gostam daquilo que fazem, do hobby, que se divertem e que fazem amigos também. Abraço, obrigado, Cláudio, pela reportagem.
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1: 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A Vera do bairro Botucaraí está aqui solicitando uma situação. Já já vamos conversar aí, tá? Abraço, obrigado pela audiência, pela companhia. Também aqui, bairro Botucaraí, Boca de Lobo entupida aí na rua Felisberto Reis. Casa número 826. Nossa ouvinte Sandra, quem manda a mensagem aqui de Boca de Lobo entupida na rua Felisberto Reis. Sem água no bairro Farroupilha, todos os dias. Analise Teichmann é quem manda esta informação. Já vamos tentar verificar. Também aqui, você está na programação da tua Rádio Cristal, FM 100.5, mais mensagens aqui que recebemos da nossa comunidade. Vamos aqui, abrindo o seu Valdir, lá de Fontoura Xavier, está ouvindo o programa. Abraço. Também deixando aqui, ele quer ouvir uma música. Vamos deixar para a tarde rodar a música então. Se der, daqui a pouquinho a gente roda alguma música bonita. Também tem outras participações que em seguida estaremos registrando. 11:30 da manhã, temperatura em 12 graus. 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
1: 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Agora 11:32, 12 graus a temperatura.

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5: 11:36.
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5: 12 graus.
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0: 11h38, fique ligado na tua Rádio Cristal. Recebo aqui do Sérgio Pilati, ele que é o presidente da SOSAD, o convite aí para o almoço da SOSAD, do Lar Mãe Cúria, no próximo dia 27, ao meio-dia, lá no Salão Santa Rita. Valor R$45. O cardápio: porco, galeto, arroz, mandioca, feijão, batata caramelada, farofa, saladas diversas. Então, para comemorar mais um aniversário, 62 anos do Lar Mãe Cúria, almoço festivo, então, no próximo domingo, lá no Salão Santa Rita. É, também, comemorando o Dia dos Avós. Abraço a toda a equipe de trabalho aí no Lar Mãe Cúria, que presta um serviço relevante para a Soledade e região. Trabalho com carinho, com amor, com afeto às pessoas abrigadas lá no Lar Mãe Cúria. Abraço, Sérgio. Abraço também ao Jorge Augusto Vivian, toda a equipe de trabalho no Lar Mãe Cúria. Agora, 11h39, vamos com o esporte. E o Cláudio Fly é quem retorna no programa.
1: Esportes. Rodada do Campeonato de Futsal do Interior 2026, Taça Sicredi. Para este final de semana, sábado, rodada que será no Pontão São José, às 14h30, Nacional da Raia da Pedra versus São Roque, categoria principal. Às 14h45, São José versus Pinhal, categoria veterano. 15h30, Santa Bárbara e São José, na categoria principal. E às 16h15, Ospiá versus Margem São Bento, na categoria principal. Depois de 52 dias sem jogar, o Inter fechou o primeiro turno do Brasileirão, perdendo para o Cruzeiro por 2-1 no Beira-Rio. O Colorado sofreu o primeiro gol logo no início da partida e o segundo após a expulsão de Vitor Gabriel. Carboneiro diminuiu perto do fim. Os 12 mil torcedores que encararam a chuva para apoiar o Inter viram um time que criou chances, mas não soube converter, nem evitar os avanços do adversário. O Internacional volta a jogar sábado às 18h30 contra o Atlético Paranaense na Arena da Baixada, em Curitiba. O Grêmio começa nesta quinta-feira à noite a definir o futuro na Copa Sul-Americana. A partir das 19 horas, o tricolor sobe o Morro de La Paz para visitar o Bolívar, na altitude de 3.650 metros acima do nível do mar, no Hernando Siles, pelo duelo de ida dos playoffs do torneio continental. Na defesa, Luiz Eduardo e Wagner Leonardo vão formar a dupla de zaga, substituindo Gustavo Martins e Kahneman, que foram titulares na derrota para o Mirassol pelo Brasileirão. Já no meio-campo, a aposta é em três volantes: Leonel Pérez, Dodi e Vila Sanchez, com Gabriel Meck no banco de reservas. Na frente, com o suspenso Carlos Vinícius, Brian White e Matheus Nascimento disputam a vaga. Amuso é outro atacante que pode ser desfalque, por causa do protocolo de concussão da CBF. O ganês não participou de todos os treinos da semana e, por isso, pode ficar fora do duelo. Com isso, Enamorado é o provável substituto. Mais esporte às 13 horas com Na Torcida. Até lá.
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0: E o destaque é para o município de Mormaço, as ações, a participação em eventos da administração municipal, João Gabriel.
6: Desde o início do ano, Mormaço tem recebido diversos investimentos do governo estadual e do governo federal com melhorias para o município. A tua Rádio Cristal conversa agora com o prefeito de Mormaço, Alexandre Vieira, sobre esse momento.
2: Bom dia, ouvintes da Rádio Cristal. É um prazer estarmos aqui hoje. Estamos aqui na reunião da MASB. Estamos aqui para esclarecer um pouquinho para a população aí das nossas atividades.
6: Principalmente, prefeito, essas ações de duplicação da ponte para nós começar. A gente sabe que era um pedido antigo, mas agora foi atendido.
2: Foi atendido, né? Graças a Deus. A gente já assinou o convênio, inclusive. Estamos aguardando agora, então, o repasse do recurso, né? Mas isso certamente daqui uns dias vai estar acontecendo, né? Uma vez que já foi assinado o convênio, ainda dentro do prazo que podia ser assinado para repasse de recursos, né? E estaremos, então, em conjunto com o município de Vitória Grefe, realizando essa obra muito importante para a nossa região.
6: Vamos conversar também sobre esse asfalto que será feito entre Mormaço e Soledade, ou seja, mais uma entrega muito importante, prefeito.
2: É, na verdade, é entre Mormaço e Espumoso, né? Já é um início, né? Então, já o Espumoso já recebeu uma quantia em valores, já, né? Está para receber agora. Já foi assinado pelo governo do estado, já assinaram o convênio também, inclusive, né? Então, é uma obra mais que confirmada e mais que esperada também pelo pessoal, né? Para quem usa aquele trajeto ali, sabe a importância que realmente tem uma obra dessa magnitude, né? Para tanto o município de Mormaço como de Espumoso.
6: Entrega de casas, prefeito, mais uma grande ação.
2: Nós entregamos agora nesses dias, né? Mais duas casas populares e está no projeto de uma terceira agora. E agora estamos fazendo o projeto com o recurso que iremos receber da União, né? Já passou por o Conselho, inclusive, de Habitação. E o pessoal está tratando, então, dessas mais essas cinco casas que serão feitas com recursos do governo federal, que são um total de 10, né? Mas, momentaneamente, agora serão feitas 5 e, posteriormente, mais 5, né? Então, o município já disponibilizou o terreno para essa primeira etapa, que vai ser em período urbano, né? E então, já está no estudo da coordenação, da parte de habitação, e do Conselho de Habitação, né? Também para definir, então, as famílias que serão contempladas. Serão dadas prioridade para aquelas famílias mais carentes, né? Com criança pequena, com idosos, com, né, pessoas que precisam de acessibilidade, né? Que hoje em dia é uma questão muito importante em nosso município, é a acessibilidade, né? Então, essas casas vão proporcionar isso aí para a população também.
6: Prefeito, a gente sabe que estar à frente do Legislativo e do Executivo nesse momento é um momento muito importante de uma carreira política. Como é que está o senhor se sentindo, sendo prefeito de Mormaço, dessas grandes entregas?
2: Esse ano foi um ano muito proveitoso para nós, né? Eu me sinto bem, graças a Deus, dever cumprido, porque recebemos recursos tanto para estrutura urbana, para reorganização do nosso parque municipal, recebemos recursos também para a questão da irrigação, né? Da própria ponte ali do Rio de Jacuí, recebemos dinheiro de habitação, recebemos bastante emendas parlamentares para a saúde, recebemos um veículo também do governo federal, né, que está sendo licitado já, uma van, recebemos também uma unidade odontológica móvel, né, que vai atender nas escolas, para evitando o seu deslocamento, né, até a cidade das crianças, que pode ser atendido na própria escola. Recebemos também, provavelmente estaremos recebendo nos próximos dias também, uma ambulância nova, né? Então a gente está bem tranquilo esse ano aí, dentre outras coisas que ainda está previsto, né, para recebermos. Inclusive tem convênios já aprovados, né, inclusive publicados no Diário Oficial. Um deles é o programa de irrigação, né, que são tubulações do interior, pontes, alguma coisa de ponte, né, também que a gente vai ter que dar uma estruturada. Então a gente está bem feliz com esse ano de 2026. Para Mormaço é um ano bem proveitoso.
6: E com certeza os próximos anos da gestão Alexandre Vieira também serão.
2: Com certeza, a gente está trabalhando para isso. A gente tem uma equipe, a gente não trabalha sozinho, né? A gente tem uma equipe que se dedica a isso, a projetos, né? Então já estão trabalhando em novos projetos que serão apresentados, tanto ao governo estadual como federal. E a gente, então, está com bastante pique, com bastante vontade de fazer aquilo que a população merece e precisa, né? Então a gente, né, trabalha dia e noite aí, procurando essas melhorias para o nosso município, né? E graças a Deus tem tido bastante resultado e já tem previsão também, já depois do período eleitoral, aí, de recebermos mais recursos.
6: Posto todas essas melhorias, avanços, entregas, a gente sabe que Mormaço vive um novo momento, prefeito.
2: Vive, né? Mormaço sempre foi bem privilegiado. Temos um acompanhamento muito bom lá junto aos nossos projetos, né? E vem sendo assim também, né? Já de outras administrações, fomos contemplados também com uma série de de investimentos, né, de emendas. E não está sendo diferente agora, né, que estava lutando para isso e, graças a Deus, estamos sendo bem recompensados e bem retribuídos.
6: Você ouviu a manifestação do prefeito de Mormaço, Alexandre Vieira, sobre o novo momento do município com entregas do governo federal e do governo estadual. Para a tua Rádio Cristal, João Gabriel Nunes.
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0: 11h49, temperatura em 12 graus. Quero mandar um abraço aqui para o Cristiano Gambato, Mano Gambato. A dona Jussara está nos acompanhando. Gambatão ali na 13 de maio também. São nossos ouvintes, amigos. Estão parabenizando o Mano Gambato, vereador, que hoje está comemorando mais um ano de vida. Certamente o Mano vai abrir a mão, né, Jussara? Vai pagar a festa hoje, comemorando mais um ano de vida, ao lado de quem ele ama, da sua família, das suas preciosidades. Abraço ao Cristiano Gambato, aniversariante do dia. Que Deus possa lhe dar muita paz, muita saúde, muita alegria. Já, as informações na área do trânsito e segurança pública.

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6: 11 horas e 53 minutos.
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8: 12 graus.
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15: h 56, você está na tua Rádio Cristal no programa Temática. Nós vamos aqui fechar o giro de informações com a área do trânsito e segurança, o que foi registrado nas últimas horas em Soledade e também na nossa região. É importante que a gente possa saber e dar destaque aí para os nossos ouvintes.
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15: João Gabriel tem uma informação importante em relação às informações aí relacionadas à BR-386?
17: Exatamente, Paulinho. Principal notícia de hoje é que a ViaSul implantou um novo rearranjo definitivo de tráfego na BR-386, entre Soledade e Fontoura Xavier. Os motoristas que trafegam pela BR-386 entre esses dois municípios devem ficar atentos à alteração que começou na manhã dessa quinta-feira. A ViaSul, a concessionária da Motiva, implantou um rearranjo definitivo de tráfego no trecho C das obras de duplicação da rodovia. A mudança ela é localizada nos quilômetros 249, no acesso a Barros Cassal, e no 251, acesso a Arvorezinha. Com a nova configuração, os veículos passarão a utilizar de forma definitiva as novas pistas principais construídas sobre as duas estruturas, ou seja, as pistas de cima dos túneis estão liberadas. Com a nova, de acordo com a concessionária, a liberação dessas pistas permite o avanço das etapas finais das obras nas alças laterais, que atualmente funcionam como os desvios provisórios para o tráfego. Retornos permanecem inalterados. Durante essa etapa da obra, os retornos continuarão com a configuração atual. Os motoristas que seguem no sentido norte-sul deverão utilizar o retorno qualificado no quilômetro 251 e próximo ao acesso à Arvorezinha. Já quem trafega no sentido sul-norte deve acessar o retorno no quilômetro 247 na travessa do bairro Botucaraí, junto à Rua Fão. A ViaSul informa ainda que os retornos existentes no quilômetro 249 a Barros Cassal estarão interditados. Ou seja, Paulinho, vamos ressaltar essa informação desse texto daqui da ViaSul, que o retorno que havia logo após ao túnel ali do Parque de Eventos Centenário Rui Ortiz já não está mais funcionando. Ele não funciona mais, já há cones no local. Você que vai fazer o retorno para entrar no bairro Botucaraí, que antes era feito ali mais próximo, tem que ir até o acesso de Arvorezinha pelo túnel e voltar pela alça lateral para acessar o bairro Botucaraí nessa forma. Ou a travessa do Rua Rio Fão, que já está disponível também, que leva até o bairro Botucaraí. A concessionária orientou os usuários ainda hoje para redobrarem a atenção na sinalização implantada no trecho. E vou te contar mais, Paulinho. Ontem, quando eu fazia o giro da segurança, a gente fez ao vivo da BR, muita gente passando os cones tentando fazer o retorno. Eles colocam aqui que já foi colocado guard-rails no local. Ou seja, as intervenções elas vão fazer o cronograma andar ainda mais rápido para entregar a duplicação da BR-386. Portanto, vou ressaltar aqui para você que nos ouve, nesse momento, o retorno que havia no Parque de Eventos Cenário Rui Ortiz para acessar o bairro Botucaraí não existe mais. Você deve ir até o acesso de Arvorezinha e retornar, Paulinho.
15: São informações importantes aí. Na área da segurança, alguma ocorrência nas últimas horas?
17: Na área da segurança, apenas o cumprimento de alguns mandatos no bairro Botucaraí pela Delegacia de Repressão às Ações de Crimes Organizados, a DRACO, que a gente vai trazer as informações durante a tarde no Facebook da tua Rádio Cristal.
15: Acerto. E para fechar, os rios Caí, Docinos, Jacuí, Taquari e Uruguai seguem acima da cota de inundação em diferentes municípios gaúchos nessa quinta-feira. Conforme o governo do estado, 728 pessoas estão desabrigadas em 13 municípios devido aos temporais e à elevação dos rios. Especialistas projetam que o Guaíba alcance a cota de alerta entre sexta e sábado em Porto Alegre. 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Encerramos o programa Temática. O que se passa é notícia. Na sequência tem o Conversa na Mesa, Igreja em Saída.
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0: seu amor para sempre se estende sobre aqueles que o temem. Paz e bem. O Evangelho de João 20, versículos 11 a 18. No primeiro dia da semana, Maria Madalena foi ao túmulo de Jesus bem de madrugada, quando ainda estava escuro, e viu que a pedra tinha sido retirada do túmulo. Então ela saiu correndo e foi ao encontrar Simão Pedro e o outro discípulo, aquele que Jesus amava, e lhes disse: tiraram o Senhor do túmulo e não sabemos onde o colocaram. Maria estava do lado de fora do túmulo chorando. Enquanto chorava, inclinou-se e olhou para dentro do túmulo. Viu então dois anjos vestidos de branco, sentados onde tinha sido posto o corpo de Jesus, um à cabeceira e outro aos pés. Os anjos perguntaram: mulher, por que choras? Ela respondeu: levaram o meu Senhor e não sei onde o colocaram. Tendo dito isto, Maria voltou-se para trás e viu Jesus de pé, mas não sabia que era Jesus. Jesus perguntou-lhe: mulher, por que choras? A quem procuras? Pensando que era o jardineiro, Maria disse: Senhor, foste tu que o levaste? Dize-me onde o colocaste, e eu o irei buscar. Então Jesus disse: Maria. Ela voltou-se e exclamou em hebraico: Rabuni, que quer dizer mestre. Jesus disse: não me segures, ainda não subi para junto do Pai, mas vai dizer aos meus irmãos: subo para junto do meu Pai e vosso Pai, meu Deus e vosso Deus. Então, Maria Madalena.
1: 12 e 5, 12 graus. Esse é o programa Conversa na Mesa, Igreja em Saída, que já vamos trazer a edição de hoje. Enquanto isso, vamos com a música Alegria da Fé.

0: 12 graus, alegria da fé, eu quero ver, e agora sim, o Conversa na Mesa, Igreja em Saída.
1: Sol nascente que nos veio visitar lá do alto, como luz resplandecente. Paz e bem. O Evangelho de Mateus 13, 10 a 17.

Naquele tempo, os discípulos aproximaram-se e disseram a Jesus: Por que tu falas ao povo em parábolas? Jesus respondeu: Porque a vós foi dado o conhecimento dos mistérios do reino dos céus, mas a eles não é dado. Pois a pessoa que tem será dado ainda mais, e terá em abundância, mas a pessoa que não tem será tirado até o pouco que tem. É por isso que eu lhes falo em parábolas, porque olhando eles não veem, e ouvindo eles não escutam, nem compreendem. Deste modo, se cumpre neles a profecia de Isaías: Havereis de ouvir sem nada entender, havereis de olhar sem nada ver, porque o coração deste povo se tornou insensível. Eles ouviram com má vontade e fecharam seus olhos para não ver com os olhos, nem ouvir com os ouvidos, nem compreender com o coração, de modo que se converteram e eu os cure. Felizes sois vós, porque vossos olhos veem e os vossos ouvidos ouvem. Em verdade vos digo, muitos profetas e justos desejaram ver o que vedes e não viram, desejaram ouvir o que ouvis e não ouviram. Estimados ouvintes que nos ouvem pelas ondas do rádio, no contexto espiritual, isso significa que a graça atrai mais graça. Quanto mais você se abre à palavra de Deus e a coloca em prática, mais a sua capacidade de compreender os mistérios divinos aumenta. Por outro lado, se você fecha os olhos e os ouvidos para o que é de Deus, a sua sensibilidade espiritual vai atrofiando, até que você perca até mesmo a pouca percepção que tinha. Programação das paróquias. Paróquia Nossa Senhora da Soledade. Hoje, quinta-feira, às 9 horas, visita pastoral carcerária no Presídio Estadual de Soledade. 17h30, celebração eucarística no Hospital Frei Clemente. 18h30, celebração eucarística na Igreja Matriz. 19h, celebração eucarística na comunidade Santa Luzia do Sítio Toniolo. Sexta-feira, 18h30, celebração na Igreja Matriz. Sábado, 19h, celebração na Igreja Matriz. Domingo, às 9h e às 19h, celebração eucarística na Igreja Matriz. Também no próximo domingo, a comunidade Santa Teresinha celebrará o Dia do Colono e do Motorista com a seguinte programação. Às 10h30, bênção nas máquinas agrícolas e nos veículos motorizados. Após a missa, em ação de graças. E ao meio-dia, almoço de confraternização. Leve suas máquinas agrícolas e seus veículos para serem abençoados e participem desta festa. No próximo sábado, às 15 horas, o Frei Igor será ordenado presbítero, padre, na paróquia São João Batista, do município de São João do Sul, Santa Catarina. Da nossa paróquia irá um ônibus com algumas lideranças. Em comunhão, rezemos por este momento tão importante para o Frei, para nós capuchinhos e para toda a nossa igreja.
Esses foram os comunicados da paróquia Nossa Senhora da Soledade. Paróquia Nossa Senhora dos Navegantes de Mormaço. Domingo, dia 26, missa na Matriz Nossa Senhora dos Navegantes, às 8h30. Quinta-feira, dia 30, missa na Comunidade São José, às 19h. Esses foram os comunicados da paróquia Nossa Senhora dos Navegantes de Mormaço. Pai nosso que estais no céu, santificado seja o vosso nome. Venha a nós o vosso reino. Seja feita a vossa vontade, assim na terra como no céu. O pão nosso de cada dia nos dai hoje. Perdoai as nossas ofensas, assim como nós perdoamos a quem nos tem ofendido, e não nos deixeis cair em tentação, mas livrai-nos do mal. Amém. Oração. Senhor, sede propício aos vossos fiéis e benigno, multiplicai neles os dons da vossa graça, para que, fervorosos na fé, esperança e caridade, perseverem sempre vigilantes na observância dos vossos mandamentos. Por nosso Senhor Jesus Cristo, o vosso Filho, que é Deus, e convosco vive e reina, na unidade do Espírito Santo, por todos os séculos dos séculos. Amém. A todos os ouvintes, bom almoço, uma boa tarde, com a graça de Deus. Paz e bem.

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1: 12 horas 27 minutos, temperatura em 12 graus. No ar, a hora do recado. Tudo que é fato até o meio-dia, você ouve primeiro aqui. Muito prazer, eu sou João Gabriel Nunes e vou com você até a uma da tarde. Vamos aos destaques de hoje. Soledade sedia o Fórum Regional da Educação. Chuvas registram mais de 240 milímetros em Soledade. Também é destaque que a ViaSul implantou um novo rearranjo definitivo de tráfego na BR-386 entre Soledade e Fontoura Xavier. Cotrijal, a cooperativa fala sobre interrupções nas atividades devido à troca de sistemas da Cotrijal. Soledade recebe dois novos caminhões VW Constellation para a Secretaria de Obras. Tudo isso e muito mais na hora do recado, que começa pela previsão do tempo.
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2: Olá pessoal, aqui da Rádio Cristal de Soledade. Temos uma quinta-feira já com menor variação de nebulosidade por aqui, ainda tem um pouco de umidade assim na atmosfera, mas ao longo do dia de hoje vamos ter apenas variação de nebulosidade. As temperaturas estão amenas, levemente frio, mas nada intenso. Ao longo do dia de hoje os termômetros vão subindo e as máximas à tarde devem variar entre 15 e 16 graus, mas lembrando, os ventos são fracos, sopram de sul, mas mantém aquela sensação de um pouco mais de friozinho. Na sexta-feira também vamos ter a presença do sol, tem variação de nebulosidade por aqui. A expectativa é de que se tenha uma condição maior de nuvens, inclusive no período da tarde. As temperaturas também não devem ser muito diferentes. Pela manhã, mínimas entre 8 e 9 graus, e à tarde a máxima deve chegar aos 18. Para o final de semana, a tendência é de que no sábado ainda o tempo é um pouco mais estável, mas a partir de domingo as instabilidades retornam. Com a previsão do tempo, Kátia Valente.
1: E de acordo com o site Climatempo, a previsão do tempo para hoje em Soledade é de que a temperatura ficará na casa dos 11 graus, máximas de 17, sensação térmica em 10 graus. E chuva na casa dos 5 milímetros, umidade do ar em 99% e o vento a 16 km por hora. Para amanhã, o dia mais esperado da semana, sexta-feira, a temperatura deve ficar na casa dos 9 graus, máximas de 20, com sensação térmica na casa dos 13. Chuva de 1 milímetro e umidade do ar 98%. Previsão do tempo é na tua Rádio Cristal.
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1: Convite para terço e missa. Esposa, Ricelce, Nica, filhos, genros, noras e netos, demais familiares, convidam para a missa de sétimo dia de falecimento do sempre lembrado Luiz Carlos Borges da Silveira. O terço será rezado nesta sexta-feira, dia 24 de julho, no cemitério de Passo dos Loureiros, às 14h30. E a missa será também nesta sexta-feira, às 18h30, na Igreja Matriz de Soledade. Por mais esse ato de fé cristã, a família lutada agradece. 12h31, 12 graus, a gente já está de volta. 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
1: 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Meio-dia e 33, 12 graus, a gente já retorna.
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9: Meio-dia e 37 minutos.
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11: 12 graus.
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1: Doze horas, 41 minutos, temperatura em 12 graus. Chegou a hora dos avisos e comunicados.
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1: Atenção, atenção, pessoas que devem comparecer na portaria da tua Rádio Cristal para retirar documentos. Yasmin Alves Rodrigues, Adão Adalberto da Rosa Ferreira, Michael Barbosa, Andrelise de Matos Soares da Silva, Marli Maria de Moraes. É os avisos e comunicados aqui na Hora do Recado.
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1: O Sindicato dos Trabalhadores Rurais de Soledade e Mormaço informa que está no período pré-plano safra e, para não atrasar os projetos de custeio e investimentos, os agricultores devem ficar atentos às orientações. Se você tem CAF ou ADAP, você sabe se ela está atualizada? O sindicato presta esse serviço de forma gratuita para seus associados. Também informa que é necessário ter análise de solo. Observe se elas estão vigentes ou se é necessário encaminhar uma nova. Toda segunda-feira o sindicato faz envio de amostra ao laboratório. Também é necessário estar com a declaração do ITR e CCIR quitadas. Venha até o sindicato e atualize todos esses dados. 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Se você sofre com dores, má circulação, reumatismo, artrite, artrose, problemas digestivos, de próstata, impotência sexual, ansiedade, enxaqueca, entre outras coisas, o Sindicato dos Trabalhadores Rurais, até o dia 13 de agosto, a partir das 9 horas, tem avaliação completa com a terapeuta Edilane Simões. O tratamento é 100% natural e pode consultar sócios e não sócios. Um rápido intervalo, na sequência a gente está de volta.
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9: Meio-dia e 44 minutos.
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20: 12 graus.
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25: 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Faltando 10 minutos para uma hora, esta é a hora do recado.
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25: Convite para terço e missa. Esposa, Ricelce, Nica. Filhos, genros, noras, netos e demais familiares convidam para a missa de sétimo dia de falecimento do sempre lembrado Luiz Carlos Borges da Silveira.
26: O terço será rezado nesta sexta-feira, dia 24 de julho, no cemitério de Passos Loureiros, às 12h30. E a missa será na sexta-feira, às 6h30, na Igreja Matriz Soledade. Por esse ato fé cristã, a família lutada antecipa agradecimentos. Esta é a Hora do Recado.

0: Coisa boa ter a tua companhia aqui na hora do recado. 12h52, temperatura em 12 graus. Vamos trazendo as últimas da internet.
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0: As últimas da internet de hoje, gente, traz o seguinte destaque da ViaSul, uma empresa Motiva, concessionária da BR-386. Houve um novo rearranjo definitivo de tráfego na BR-386, no trecho entre Soledade e Fontoura Xavier. A mudança acontece no quilômetro 249, no acesso a Barros Cassal, e no 251, no acesso a Arvorezinha. Com a nova configuração, os veículos passam a utilizar de forma definitiva as novas pistas principais construídas sobre as duas estruturas. De acordo com a ViaSul, a liberação dessas pistas permite o avanço das etapas finais de obras nas alças laterais, que atualmente funcionam como desvios provisórios. O retorno permanece inalterado. Porém, você que vai ao bairro Botucaraí e que sai pelo Parque de Eventos Cetário Rui Ortiz, o retorno que havia ali não existe mais. Se você sair pelo Parque de Eventos e precisar retornar para o bairro Botucaraí, você deve se dirigir até a passagem que leva à Arvorezinha e retornar por ali, o que dá em média mais 7 quilômetros. Ou seja, você que já fazia 7 quilômetros para ir até o retorno, agora são 14. Também, a ViaSul informa que os retornos existentes no 249 estão interditados. Atenção redobrada dos usuários da rodovia, com a sinalização implantada no trecho e também o pedido da ViaSul para respeitarem os limites de velocidade durante o período de adaptação à nova segurança viária. Vamos ressaltar mais uma vez para você que nos acompanha aqui na tua Rádio Cristal, o retorno que havia ali na proximidade do nosso Parque de Eventos Centenário Rui Ortiz, não existe mais. Agora são o retorno lá no acesso à Arvorezinha.
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0: Soledade registra altos volumes de chuva na cidade do interior. Desde a segunda-feira, a grande quantidade de chuva assustou as pessoas, especialmente as que moram perto de rios e córregos. Os acumulados chegaram à casa dos 247,3 milímetros em Soledade.
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0: Prefeitura de Soledade entrega dois novos caminhões para reforçar a frota da Secretaria de Obras. São dois Volkswagen Constellation 18-260 Robust 4x2, que passam a integrar a frota da Secretaria Municipal de Obras e Serviços Públicos. Os novos veículos são equipados com caçamba basculante de 8 metros cúbicos e foram adquiridos com recursos próprios de Soledade. O investimento total é de R$1.193.654,76, sendo R$596.827,38 destinado à aquisição de cada caminhão. Após o pronunciamento, foi realizada a entrega de chaves simbólicas ao secretário Marcelo Calegari, que integra os caminhões à frota da Secretaria de Obras. Conforme anunciado, a administração dará mais continuidade ao processo de renovação da frota. Outros dois caminhões caçamba, Volkswagen Constellation 31320 6x4, com capacidade para 12 metros cúbicos, já foram adquiridos e devem chegar nos próximos dias. Cada um desses próximos caminhões que chegam à Soledade representa um investimento de R$ 708 mil, ampliando ainda mais a capacidade de atendimento da Secretaria de Obras. Um aí o avanço de Soledade que está acontecendo na administração pública. Vamos agora com muitas notícias aqui na Hora do Recado. Agora são 12h56. Temperatura em 12 graus. A gente está trazendo para você as principais notícias aqui na tua Rádio Cristal. Chegando informação.
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0: Já acontece em Soledade o 8º Fórum Regional da Educação, com foco na formação continuada e nos desafios do ensino. Ele começou ontem, na quarta-feira, no Centro Cultural, com palestras e painéis. Na sequência, hoje, a programação segue no campus da UPF Soledade, com oficinas voltadas à educação infantil, anos iniciais e anos finais. além de atividades de formação continuada para os profissionais da rede municipal de ensino. Aqui estão as informações da nossa Secretaria de Educação aí de Soledade. Seguinte, 12h57, 12 graus, dá tempo de mais uma notícia.
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0: Unidade móvel da Corsã presta atendimento em Fontoura Xavier amanhã, no dia 24, na Praça Central de Fontoura Xavier, das 9 horas ao meio-dia e da 1h30 às 4h30, a Corsã prestará atendimento móvel. No local, os clientes poderão solicitar a verificação de faturas, obter esclarecimento sobre a composição de valores cobrados, incluindo consumo, serviço e demais itens. Também será possível emitir a segunda via da conta, consultar o histórico de consumo, atualizar dados cadastrais, negociar débitos, solicitar religação da água e verificar a possibilidade de obter a tarifa social. Informações da Corsã também para você que nos acompanha na Hora do Recado. Vamos encerrando a Hora do Recado aqui na Torrade Cristal.
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0: 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Doze e cinquenta e nove, 12 graus.

Muito obrigado pela tua companhia aqui na tua Rádio Cristal 100.5. Esse foi o nosso programa do meio-dia, trazendo os principais destaques para você. Esse é Hora do Recado. Eu sou João Gabriel Nunes, muito feliz de ter a tua companhia em mais um dos nossos encontros. Amanhã estou de volta no mesmo horário.

0: 12h59, 12 graus. Obrigado pela tua companhia. Paz e bem. Essa foi a Hora do Recado.
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2: Olá, começa agora mais um Informativo Cotrijal. Eu sou a Raíza e estarei contigo no programa desta quinta-feira, dia 23 de julho. No programa de hoje, nós destacamos a previsão do tempo para os próximos dias e também as oportunidades de emprego abertas na Cotrijal. Fique com a gente e acompanhe também a cotação de grãos.
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2: Ludmila Camparotto, agrometeorologista da Rural Clima, traz pra gente as informações da previsão do tempo. E a Ludmila traz também a atualização não só dos próximos dias, mas também o que, que a gente pode esperar dos próximos meses, tendo em vista as chuvas que estão previstas e os impactos nas operações no campo. Olá, Ludmila, bem-vinda!
4: Boa tarde a todos os ouvintes do Informativo Cotrijal. Vamos para as nossas atualizações climáticas de hoje, falando sobre as áreas de atuação da cooperativa. Bom, a gente vem acompanhando as chuvas, né, que estão acontecendo ali no Rio Grande do Sul, né, nas áreas produtoras de Soledade, Não Me Toque, mantendo uma condição bastante úmida, né, altos volumes de chuvas registrados na região. Nós temos, durante esses próximos dias, uma condição, sim, de menos chuvas. Porém, o grande ponto de atenção é que nós teremos uma virada do mês de julho para agosto, com chuvas frequentes novamente sobre as áreas de atuação da Cotrijal. Uma condição que vai prejudicar muito ali os trabalhos no campo, as operações, manejo, principalmente falando do trigo, canola, né? A gente tem sempre uma condição de muita nebulosidade, né? Baixa radiação, as temperaturas mais ou menos, uma pressão alta para doenças e uma condição de chuvas que vai atrapalhar também as operações de campo, né? Porque nós não temos uma janela ampla, né? Sem chuvas. Isso vai se mantendo dentro desse final de julho, início de agosto, como eu comentei com vocês, e ao longo do mês de agosto, a gente sempre observa chuvas frequentes também. Pode ter um período ou outro com menos chuvas? Pode sim, mas praticamente toda semana com entradas de frentes frias e chuvas sobre grande parte aí da região. E a gente sempre observa também uma condição de temperaturas mais amenas, né? Ou seja, é muitas vezes com tempo mais nublado, mais chuvoso, temperaturas mais baixas, isso acaba atrapalhando, né? Atrasando o ciclo também das culturas e atrapalhando muito as operações de campo. E a gente segue com uma condição dentro do mês de agosto dessas chuvas frequentes. E quando a gente vai entrando dentro do mês de setembro, também temos condições de chuvas frequentes. Por enquanto, não há nenhum risco de frio extremo. A gente ainda deve ter, sim, uma ou duas entradas de massas de ar polar que derrubem um pouco mais as temperaturas, mas longe de termos aí, por enquanto, um risco de geadas, principalmente geadas amplas, né? Essas geadas tardias. Mas a gente só começa a observar uma elevação das temperaturas mais dentro do mês de setembro do que antes disso. Né? Pode ter um período ou outro, um dia ou outro, com temperaturas mais altas, até pode. Mas a gente vai vendo essa gradativa elevação das temperaturas conforme a gente vai entrando dentro do mês de setembro. Ou seja, a gente ainda tem esse, pelo menos 30 dias, né? 45 dias aí, uma condição de chuvas muito frequentes, né? Altos níveis de umidade do solo, na atmosfera, e temperaturas mais ou menos. Então, realmente um desafio para o produtor aí, né? Para todo esse manejo ainda do trigo, canola, e depois também pensando no plantio do milho verão. Tá? Em relação ao período de colheita do trigo, a gente observa ali dentro do mês de outubro até algumas janelas um pouquinho melhores, mas também com chuvas passando pela região quase que semanalmente. Com qualquer dúvida, entre em contato aqui com a gente. Lembrando, eu sou a Ludmila Camparotto e essas são as informações da Rural Clima em parceria com a Cotrijal.
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2: A Cotrijal praticou os seguintes preços na manhã de hoje, dia 23 de julho, na região sede: soja, R$ 126,00, milho, R$ 58,00, trigo, PH 78, R$ 70,00. Para conferir os preços da tarde ou da sua região, acesse o portal do produtor. Ficou com alguma dúvida? Entre em contato com a sua unidade de negócios.
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2: O informativo Cotrijal de hoje fica por aqui. Muito obrigada pela sua atenção e pela sua companhia. 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Lá você consegue ouvir todos os nossos programas. E lá nas redes sociais, no perfil @CotrijalCooperativa, você também acompanha todas as nossas novidades. Amanhã a gente traz mais informações para você. Até mais! 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Neste programa, com edição e locução da jornalista Raíza Goy Borba.
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0: 13h16, temperatura em 12 graus, você está na companhia da tua Rádio Cristal, que a partir de agora abre espaço para o esporte. O Na Torcida no ar até as 14h com os nossos convidados que estão aqui, alguns deles já estão aqui, outros irão chegar, para que a gente possa bater um papo especial no esporte nesta quinta-feira, 23 de julho de 2026. 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Já na bancada, o Jacques Moraes e também o Cláudio Flein. É, dois narradores aqui presentes na bancada. Já já deveremos contar com outros integrantes só para batermos um papo no esporte.
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0: Inter perde, se complica, se decide aí nos próximos jogos a sua sorte e principalmente a situação do seu treinador Pezzolano. O Grêmio entra em campo hoje pela Copa Sul-Americana, lá na Bolívia. A rodada do final de semana do futsal do interior, Taça Sicred. As equipes projetam a sequência de jogos pelo futsal estadual. Vem aí o torneio de bocha da União Operária. Vem aí o amistoso do Pampeiro. Estes e outros assuntos a partir de agora no programa Na Torcida. Quais são os seus destaques iniciais, Jacques? Boa tarde.
2: Boa tarde para você, para o Cláudio que está aqui na bancada conosco hoje e para todos que estão nos acompanhando em qualquer lugar neste Brasil afora. Olha, o destaque fica para esse amistoso que era para acontecer do Pampeiro contra um selecionado do Cascão, Paulinho. E em virtude das previsões de que domingo teremos chuva e o pessoal viu que vai estar muito encharcado o gramado, mesmo não chovendo no domingo, o pessoal preferiu, tive conversando aí com o Edivaldo por parte do Pampeiro, e ele disse que esse compromisso ficaria adiado então para uma próxima oportunidade. Então não deve acontecer esse encontro dos amigos do Cascão com o Pampeiro no próximo domingo.
0: Jacques Moraes, eu recebi aqui uma folha do velho Casca, ele veio durante toda a semana, estava projetando, estava montando uma seleção para jogar esse amistoso. Ele iria contratar galácticos aí de Fontoura, do Tio Hugo, de Mormaço para fazer frente ao Pampeiro. Então esse jogo não vai ser realizado, frustrando a situação do Cascão. Ele inclusive já foi comunicado?
2: É, hoje pela parte da manhã ele esteve ali na Câmara de Vereadores e posterior a isso, Paulinho, eu tive contato com o presidente da Câmara, o Edivaldo, e o Edivaldo me disse, olha, não tenha como a gente fazer, porque domingo a previsão é de chuva. Inclusive, eu solicitei o contato do velho Cascão com você para que o Edivaldo pudesse conversar com ele, então, Paulinho.
0: Tá aí, velho Casca. O velho Casca que veio aqui, Jacques, inclusive também me falou de um torneio de bocha que vai acontecer aí na União Operária, que será organizada essa competição pelo Pedro Romário Marafon, o Pedrinho Marafon. Amanhã, então, esta competição, torneio aí de bocha ali na União Operária.
2: O Cascão se envolve em tudo, né? Cascão é um apaixonado pelo esporte aí, ele está sempre junto, está sempre apoiando, está sempre contribuindo para que as coisas aconteçam. O Cascão é uma figura sensacional.
0: É, ele está ansioso, ele vai se preparar aí para fazer esse amistoso com o Pampeiro e amanhã ele vai prestigiar a bocha ali na União Operária. Cláudio Flay, seja bem-vindo, boa tarde.
3: Boa tarde Paulinho, boa tarde o Jacques. Prazerão rever aí esse grande amigo, grande profissional do rádio que fazia muito tempo que nós não falávamos, enfim. Somente o rádio, né? Somente o esporte para reunir de novo os colegas. Olha, o destaque é Colorado, né? Internacional conseguiu fechar o retorno pior do que se imaginava, né? Teve mais de 50 dias aí para se reorganizar e realmente ontem tive a dimensão de que o Internacional vai continuar lutando para não ser rebaixado. A estreia do chileno Maripán com falhas e também destoando no setor defensivo do Colorado. Isso nos dá a dimensão de que realmente, né, a administração, a parte técnica está equivocada em relação à campanha para este ano.
0: É, e a situação preocupa cada vez mais o torcedor. Mas antes de falarmos disso, estou diante de dois narradores dos bons tempos do futebol amador, né? O estadual de amadores, o Jaques, que transmitiu muito naquela região ali de Espumosos, os clássicos, o Cláudio também, que teve a passagem aí pela Planetário, os clássicos regionais do amadorzão, que a gente chamava, né, Jaques? Grêmio de Birubá, Juventude de Birubá, Recreio de Alto Alegre, América de Itapera, Cacique de Selva, né? Colorado de Colorado, e aqui o Avenida, grande Periquito, o Pampeiro, Grêmio Esportivo Pampeiro, Aliança de Barros Cassal, São Luís de Arvorezinha, Rui Barbosa de Putinga, Cruzeiro de Antagorda, o Jaques, que agora está frequentando aquela região, sabe, do Pinheiros de Ilópolis, o Juventude de Guaporé, enfim. Nossa. Grandes clássicos, o Independente de Passo Fundo, grandes clássicos regionais.
4: Como é a enciclopédia?
0: Grandes clássicos, né, Jaques, que a gente pôde viver aqui na nossa região, no nos bons tempos do futebol de amador, anos 70, 80, 90, até 2000, depois acabou o campeonato amador não existindo mais.
2: É, eu acrescentaria aí, Paulinho, o Leão 13 de Espumoso, o Veteranos do Salto do Jacuí, o Ipiranga de Campos Borges, o Nossa, Recreio de Alto Alegre.
0: Alto Alegre.
2: Quer dizer, era uma época extraordinária, Paulinho. Era uma coisa sensacional que a gente vivia, o esporte amador. Havia uma paixão por parte dos torcedores, as comunidades se mobilizavam, era muito gostoso participar. E nós tínhamos ali atletas que jogavam todos por amor à camisa, que se reuniam nos finais de tarde para treinamento e depois no domingo estava. Claro que com o passar do ano acabaram outras coisas, acabaram interferindo naquele processo que era só de amor, e aí começou as contratações, o pessoal jogando aqui e ali, começou a pagar e infelizmente acabou caindo, o pessoal acabou não mais participando, o pessoal foi desmotivando-se do que vinha acontecendo e acabou por simplesmente terminar, até por parte da organização, que foi desorganizada e não conseguiu manter essa competição, que era uma competição chique, maravilhosa e que todos gostavam muito de participar.
0: É, e a federação que organizava essa competição, Cláudio, ela acabou deixando a desejar, porque as equipes acabaram perdendo o gosto por participar. O Pampeiro, inclusive, foi campeão dos campeões aqui em Soledade em 1982. O Avenida participou do quadrangular decisivo lá em Itaqui, se não estou enganado. E depois não teve a organização e era aquela luta. Você jogava em casa, você vencia, apertava o juiz e surrava. Você ia fora, era o contrário. Era assim o futebol de amador. E acabou perdendo o charme, porque a federação não conseguia mais controlar, né, Jaques, os jogadores. Aí, um exemplo, o senhor conhece o seu Pé de Bruxa?
4: Sim.
0: Seu Pé de Bruxa, no mesmo campeonato, em questão de 3 meses, sim, jogou em 3 times.
4: Ah, não, mas ele não tem como dar certo.
0: Né? Jogou pelo Pampeiro, jogou pelo Aliança de Barros Cassal, e quando deu a oportunidade, ele jogou pela Avenida. No mesmo campeonato. E aí, demonstrava a desorganização. Teve em 1992, eu lembro desse jogo, do Avenida contra o América de Itapera. O Avenida montou um bom time. E no jogo aqui contra o América de Itapera, o resultado foi de 4-0 e o Avenida se classificou para a próxima fase. E naquele jogo, o Celão, que era muito bom jogador, fazia parte do Lajeadense. E veio jogar a partida para o Avenida. O treinador era o iluminado Hélio Comim. E aí, a ficha do Celão, ó, ao invés de ser uma ficha parecida com suas características, botaram um alemãozinho na ficha, o América de Itapera. Não, mas esse aí não é o Celão, esse é outro. Daí ele tava com a ficha fria, o Avenida perdeu os pontos e acabou perdendo a classificação. Então se tornou muito bagunçado o estadual de amadores e aí acabou ali, pouco mais, acabou sendo extinto e não existe mais esse campeonato em que muitos clássicos, Grêmio e Juventude, o Greju, era um confronto muito esperado. O Avepan aqui então, Cláudio, nem se fala, até hoje a gente lembra com muita saudade dos clássicos que Avenida e Pampeiro faziam aqui no Pampeiro, no Avenida. Então, auge do futebol amador, que vocês tiveram a oportunidade, o Jacques teve a oportunidade de trabalhar também.
3: É verdade, a inoperância, né, acaba às vezes da parte da organização se perdendo, né, uma competição de nível igual a essa. E eu lembro que também lá em Itaqui nós tivemos o 14 de julho, que participava também do Estadual de Amadores, né, que é exatamente o que nós estamos falando aqui. Também se perdeu no tempo toda essa alegria e toda essa tradição. Mas eu observei o que o Jacques disse, né, que também, por outra parte, houve contratações de atletas, ou seja, valores, né? Que também foi um fator que acabou desmotivando. E hoje nós temos esta situação migrando também para o nosso futebol amador aqui, né?
0: Não deixando de lembrar também, já que do Colorado, de nome Toque, do Grêmio Marau, que na época era Grêmio Marau, depois se tornou Safurfa de Marau.
5: O Taguá de Getúlio Vargas,
0: que depois acabou jogando o campeonato gaúcho. Toninho Miller foi titular, enfrentou o Grêmio e ali Getúlio Vargas, 92 foi isso, o Taguá venceu o Grêmio por 2-0. E o Toninho Miller, que é aqui de Soledade, foi jogador profissional, inclusive campeão pelo Brusque em Santa Catarina, jogava pelo Taguá de Getúlio Vargas.
5: No princípio ainda tinha o Guarani de Espumoso, que jogava contra, que eu acompanhei jogando contra o Ipiranga de Igrejinha, que também era o amador. Eram jogos maravilhosos, né? Você ia no estádio, dava graça de você assistir, havia uma mobilização toda durante a semana. Infelizmente isso passou, mas nada do que não se pode recuperar, mas a recuperação ela fica mais a nível local, regional, porque a nível estadual a bagunça é geral.
0: E o Pampeiro, que está retornando depois de um período sem prática do esporte, e quem sabe ali na frente o Avenida também possa retornar. 1:27, 12 graus a temperatura. Abraço ao Pelego, tá na audiência da tua Rádio Cristal. Boa tarde, seu Aldomar, deu problema de novo no Beira-Rio. Paulinho Camargo tá só assistindo, tenho certeza que assistiu ontem também o seu Colorado, Paulinho. Abraço, obrigado pela audiência. Temos ouvintes lá de Itaqui, Cláudio Fly.
3: Manda um abraço lá pra você.
0: Jorge Pereira e Neide. Boa tarde aqui no Itaqui. Conhece?
3: Também, claro. Conheço muito. Um abraço aí pro Jorge e pra Neide também, que estão lá ligados conosco. Se bem que tá migrando bastante ouvinte de lá pra Cristal, né?
0: Isso é importante. Aumentando cada vez mais a audiência, que já é absoluta aqui na nossa grande região.
5: Além do 14 de julho, além de tudo, tinha o Ser Itaqui, né? O futebol salão lá, a época do Choco jogando lá, meu amigo, era uma maravilha.
3: Duas vezes vice do estado e uma campeã do estado, né?
5: Era um timaço.
3: E grandes clássicos, né? Que pegava aí Guarani de Espumoso, Carazinho ali, Cercesa,
0: Pinheiros,
5: Guarani, tinha Clube. A época gostosa do salão lá, que tinha o Tamoio de Santo Ângelo.
3: Tamoio
5: de Santo Ângelo. O pessoal lá de Santo Ângelo era um super time que disputava e estava sempre à frente de todos os adversários aqui no estádio, no estado, o Tamoio, o Olímpia depois também, quer dizer, foi um período assim, Paulinho, extraordinário do futebol de salão. Era tudo ginásio cheio, era quadrangular sediado nas etapas, a partir da segunda fase da competição. Era América de Itapera, surgiu depois, antes tinha o Kings e a Agrotap de Itapera.
0: A Zif de Birubá,
5: jogar, surgiu por um período a Lavrobras em Espumoso, tinha o Pinheiro, Cercesa de Carazinho,
0: Russo Preto,
5: a UPF, a Jande, não me toque, também além do Russo Preto. Cara, era um futebol de salão exemplar que tinha essas equipes.
0: Já que eu lembro, falando do Ser de Itaqui, 1993, ginásio centenário, parque centenário, lá, belíssimo parque, lá eram os campeonatos aqui, Cláudio. Os campeonatos municipais eram todos eles disputados lá no ginásio do parque centenário. E aí o Guarani fez uma parceria com o Soledade Piscina Clube e jogou 2 anos, 93 e 94, aqui em Soledade. Em 93, que jogo, lembro como se fosse hoje. Lá no parque, no ginásio do parque, completamente lotado, Choco era o pivô da Ser de Itaqui. O resultado foi de 4-3 para a Ser de Itaqui. O Choco desmanchou o jogo.
3: Jogo apertado, né?
0: Ele era diferente. A bola chegava, não tinha, né?
3: Não tinha. E o Choco foi interessante porque ele fez um bom... Ele chegou bem novo em Itaqui, na década de 90 ali. Saiu do Internacional de Porto Alegre e a Ser Itaqui contratou ele. E a explosão dele, e ele mesmo relata, né, que não foi nem no Inter, foi realmente na Ser Itaqui que depois abriu o caminho para ele, até seleção brasileira, né? Mas era um jogador diferenciado, né? Aí depois foi agregado Rabicó, saudoso Rabicó, Manta, Lavardinha, Dico, né? Nós tínhamos um selecionado lá que infelizmente com todos esses não conseguimos o título, duas vezes vice, né? Mas o título depois veio frente à Enxuta, em Caxias do Sul.
0: Grande Enxuta também. 1:30 da tarde, 12 graus a temperatura, o Cássio Paludo Colombo, boa tarde. Tá sonhando, né? Hoje o Grêmio vai voar em campo. É, deve voar mesmo, uma barbaridade, viu, Cássio? Luiz está na audiência, boa tarde, ótimo programa. O Jair Batista também. O Inter, meu Inter, perdeu bem. Bom, vamos dar um pitaco aí de 3, 4 minutos da dupla Grenal. Jax, o Internacional assustou o seu torcedor com a atuação fraca, pífia e a derrota para o Cruzeiro.
5: É uma coisa que nós já constantemente temos comentado aqui, que a decadência do futebol da dupla Grenal, ela é muito grande e preocupante. Ela só não é mais preocupante ainda porque a decadência atinge outros estados com clubes que estão no Campeonato Brasileiro. E se você for observar hoje a tabela de classificação do brasileiro, o oitavo colocado tem 26 pontos e os nossos times estão com 21, quer dizer, 5 pontos que tira o oitavo para o que está lá próximo à zona de rebaixamento. E se o Inter e o Grêmio não se mexer, em duas rodadas tem alguém já na zona de rebaixamento da dupla Grenal. Até porque os próximos adversários do Inter e do Grêmio não são adversários de matar sim, não tão fácil. O Grêmio pega o Fluminense, tem obrigação de ganhar. Essa é a obrigação. Aí depois ele vai sair contra o Botafogo, fora de casa. Aí pega o São Paulo em casa, que terá que vencer também, e o Atlético Mineiro fora de casa. Então esses são os próximos 4 compromissos do Grêmio. E a julgar pelo que está fazendo, a esperança é pequena, mas tem obrigatoriedade. O Internacional agora tem a saída fora de casa contra, depois dessa derrota ontem, que não podia ter acontecido. O Internacional não podia ter perdido o jogo ontem. Agora tem que sair contra o Atlético Paranaense, que ele perdeu lá na primeira partida aqui no Beira-Rio pelo placar de 1-0. Depois ele tem o Flamengo em casa. Veja só, pega o Flamengo em casa, pega o Palmeiras fora e o Remo em casa. Então, as probabilidades de pontuação, elas são pequenas. E aí nós temos que tratar com a realidade do futebol apresentado hoje. Então precisa mudar o rumo. E acima de tudo, Inter e Grêmio, eles têm que saber que eles estão numa situação de decadência. E o futebol apresentado é um futebol aquém do esperado pelo torcedor. E dentro das quatro linhas eles têm que saber que o posicionamento tático tem que ser diferente. Tem que ser de time pequeno para não perder os jogos e tentar pontuar, tentar beliscar um contra-ataque, etc e tal. Não pode ficar assim. Se abrir, se jogar como o Internacional se jogou, vão perder os jogos e aí a coisa vai ficar feia, porque hoje a classificação, o Mirassol está com 19 pontos, o Vasco está com 20. E você sabe quem joga a próxima partida? Vasco e Mirassol. Então, alguém pode fazer 3 pontos. Se o Vasco fizer, vai para 23, sai de 20. E alguém vai ter que ocupar aquela posição que está o Vasco. Então, final de semana, o Remo pega o Vitória. Olha, está lá na zona de rebaixamento. O Remo está com 18 pontos, pode subir para 21. O Santos pega a Chapecoense, o Santos vai fugir, está com 21, vai para 24. E tem esse jogo do Vasco contra o Mirassol. Então, é bom o Internacional e Grêmio ficar de olho. Isso que o Grêmio ainda tem esse compromisso hoje, lá fora de casa, na Bolívia.
0: Situação complicada, Cláudio, para a Grêmio Internacional.
3: É, o prognóstico aí do Jaques, ele me remete aí, o primeiro a ser rebaixado vai ser o Inter pelos adversários, né? E depois pela presença de futebol que colocou ontem contra o Cruzeiro, que também não é um time, tá com jogadores ali já em fim de carreira, proporcionou jogo para o Internacional, arremate improdutivo, é uma sequência de erros do Colorado. Hoje, por incrível que pareça, nós não temos o camisa 10, o Pezzolano está tentando achar uma maneira de proposta de jogo para alocar ali o Alan Patrick, que é realmente um jogador que faz falta, e equívocos que estão ocorrendo, a exemplo do Maripan ontem, estreou com falha, inclusive o primeiro gol foi nas costas dele, né, sem ritmo. É para ver como há uma sequência de inoperância no Internacional. Isso a gente remete exatamente para essa situação deste ano, que o Internacional muito provavelmente vai entrar na zona de rebaixamento, isso vai ser praticamente inevitável, e depois vai ter que fazer uma força-tarefa para tentar se manter aí fora dessa zona de rebaixamento. É o que está. O bolo da cereja da administração do Barcelos é a segunda divisão que está faltando para ele no momento. E o Grêmio hoje me parece que vai com 3 volantes, hein?
0: É, vai mudar o esquema.
3: É, vai. Pois é, outra coisa também que o próprio técnico do Grêmio não consegue manter, né? Bom, se bem que há competições diferentes, né? Mas ele vai com 3 zagueiros, 3 volantes, justamente para segurar, de repente, um empate e depois resolver aqui no jogo de volta, né?
0: É, teremos aí uma sequência muito dura para a Grêmio Internacional no Campeonato Brasileiro. O Grêmio, como o Jacques destaca, o Fluminense. O Internacional vai ter o Atlético Paranaense, se bem que o Internacional tem se dado muito bem contra o Atlético Paranaense.
3: Mas é lá, sempre. Sábado, é lá?
0: É lá.
3: É lá às 18?
5: É sábado.
3: É. Sábado lá às 18, né?
5: É, perfeito. É e o Grêmio domingo.
3: É, em casa daí, né?
5: O Grêmio em casa, domingo.
0: É. O Grêmio em casa e o Inter fora.
5: É. Mas o Inter tem o Flamengo depois em casa.
3: Pois é,
5: mas um detalhe... Mas um detalhe... Mas um detalhe que o Inter tem conseguido resultados positivos contra o Flamengo, e, diferente do Grêmio. O Grêmio joga contra o Flamengo, é 3 e o Flamengo tira o pé para não fazer 5.
0: É verdade.
5: E contra o Internacional, tu vê, o Internacional desse ano empatou lá 1-1.
3: É.
5: Mas com o futebol que está apresentando o Internacional, gente, tá, para ganhar de alguém, pega o Palmeiras fora.
3: Imagina.
0: É uma sequência muito dura.
3: Ah, credo.
5: E o Grêmio tem o Bolívar hoje, né? Na Sul-Americana, Paulinho, os brasileiros se deram bem. Todos jogaram fora de casa, ninguém perdeu. O Bragantino empatou 0-0 com o Sport. O Vasco empatou com o Independiente 2-2. E o Santos ganhou de 4-1 do Universidade lá da Venezuela. Fora, todo mundo fora. Agora tem os jogos de volta em casa. Só falta o Grêmio.
0: Só falta o Grêmio.
5: Fazer fiasco.
0: É hoje à noite. 7 horas estaremos.
3: Eu acho que o Grêmio empata lá, hein?
0: Estaremos...
5: Na altitude, né?
0: Na altitude. Estaremos hoje com a
5: Rede. Se respirando bem não funciona.
3: Qual é a altitude lá? 600
0: e pouco, acho que é. E o Grêmio não terá o Carlos Vinícius, né? Que está suspenso por 2 jogos.
3: Não vai estar presente.
0: Não vai, o Bright White vai ser o atacante. E o enamorado também, porque o Amuso está fora do jogo também.
3: É, 2 desfalques.
0: De peso. Né? 1:38, 12 graus a temperatura. 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Ah, o Jura lembra aqui também, o Juraci. Tapejara, Casca, Vitor Greff, que também fizeram parte aí do estadual de amadores. Grande Vitor Greff, né, Jacques? Os campeonatos de Vitor Greff também sempre foram disputadíssimos. Vitória, Independente, Piranga, Grêmio, Vargense, Posse Cerrito. Abraço aquela gente boa demais lá de Posse Cerrito. O Vargense, que disputou aí vários campeonatos ali em Vitor Greff. E o Vitória, que foi o último campeão lá em Vitor Greff.
5: Eu fiz umas quantas finais lá, Paulinho, em Vitor Greff, como árbitro de futebol. Apitei umas quantas finais em Vitor Greff lá, quando a época que eu também trabalhava na arbitragem lá em Itapera. Até isso eu já atuei também.
0: Arbitragem? O senhor foi árbitro de futebol, Jacques? E por que não deu sequência?
5: Tu sabe, Paulinho, que não casava muita coisa e aí deixei. Mas eu era apaixonado por apitar e era duro. Reclamou, não queria saber aonde estava, se tinha torcida, não tinha, era amarelo, vermelho. Olha, cansei de dar cartão amarelo e cartão vermelho. Em Itapera, inclusive, nós tínhamos lá alguns lugares que o pessoal dizia, se não for o Jacques apitar lá, não tem condições, não termina o jogo. E eu ia apitar, principalmente em 2, 3 campos que tinha lá, que a barra era pesada, que havia influência externa para dentro das 4 linhas. Mas eu estive lá e, claro, que nem sempre tu saía legal de dentro. Tu precisava sempre de uma contribuição. Lá em Itapera, eu me recordo muito bem que num estádio, nunca o time tinha perdido em casa, só perdeu quando eu fui lá apitar. Perdeu dentro de casa, nunca teve um jogador expulso dentro de casa, teve quando eu fui lá apitar. Resultado disso, era na época que o pessoal tinha que pegar arbitragem no centro da cidade e depois largar na praça na cidade de novo. E lá naquele estádio, eu me recordo muito bem, é que o rapaz que era o responsável por levar a arbitragem teve que entrar dentro do campo, colocou o carro lá no meio do campo para colocar a arbitragem dentro do carro. Então tu já viu como é que era.
0: Bons tempos da arbitragem.
3: Nunca agredido, assim. Jacques, nunca foi agredido.
5: Não, nunca. Nunca.
3: Esse lance aí de agressão, arbitragem, isso aí é deplorável no futebol, né? Que às vezes há esse tipo de atitude. E o atleta acaba perdendo a cabeça e agride o árbitro como se o árbitro tivesse culpa de tudo, né?
0: Mas evoluímos muito nessa questão.
3: Nessa questão,
0: os campeonatos da região evoluímos. Ainda tem alguns problemas, mas evoluímos bastante nessa questão da arbitragem, do respeito. No estadual de amadores era assim, né? A arbitragem chegava, já era pressionada, tinha que beneficiar a equipe da casa e sempre foi assim. E se não pressionasse, se não ajudasse algo nesse sentido, daria problema. Eu lembro de um jogo, Jaques, e da lembrança do Avenida e Recreio de Alto Alegre. Foi lá em 1995, 96, nesse período aí. O estádio da Avenida, ele acabou sendo interditado, porque não tinha condições de jogo. E aí o Pampeiro fez a cedência para o Avenida disputar o Campeonato de Amadores ali naquele estádio. E no último jogo da rodada se enfrentaram Avenida e Recreio de Alto Alegre. O Avenida precisava pelo menos do empate para se classificar. E aí o Recreio de Alto Alegre, já que se conhece também, era sempre difícil de vencer. Aqueles perninha curta chegavam no campo, vai ser 2-3. Eles passavam o reino em todo mundo. Era impressionante. Lelê, Chico, né? Toda aquela galera.
5: Lelê tem Campo Borges.
0: Alto Alegre. Lelê. E aí era difícil de bater o time do Recreio de Alto Alegre. E aí vai pra lá, vai pra cá, 1-0 o Recreio. E aí foi o Avenida, tal, pressionou. E eu nunca mais me esqueço do Paulo Afonso, que foi craque de bola. Paulo Afonso chegou na arbitragem. E aí, professor? Sim, não dá, né? Vocês não entram dentro da área, daí não tem jeito. Paulo Afonso foi, pênalti, 1-1. O Avenida se classificou. Então, a arbitragem mudou muito, evoluiu uma barbaridade. No Amadorzão não era fácil.
5: Tu sabe que uma coisa, Paulinho, que foi... Eu achei que viria para mudar o futebol e que ficaria muito mais interessante, que é o VAR. Eu achei que ia ser agora extraordinário, e não é, não está sendo. Tu sabe que eu acredito muito no que é feito aqui, na piscina aqui?
0: O vídeo suporte?
5: O vídeo suporte, deixa lá. Não fica ninguém lá comandando. Tenha lá, e a arbitragem, quando tiver, vai lá e dá uma olhadinha se tiver. Bota um técnico só lá para cuidar. Deu dúvida? Dá o direito para o clube reclamar, vai lá e confere, tranquilo. Mas vai você lá e confere. Esse negócio de ficar no ouvido do árbitro, foi, não foi, coisa e tal.
0: A demora que também,
5: e aí,
0: né?
5: Sabe, isso aí acaba atrapalhando. E a interpretação de uma pessoa, ela é diferente do outro. E o árbitro, muitas vezes, ele acaba sendo influenciado por quem está fora e que, por A ou mais B motivo, acaba interferindo no resultado. Eu acho que o vídeo suporte, ele seria extraordinário e, além de tudo, iria ser mais barato do que o VAR hoje está aí fazendo. Por isso que nos campos dos municípios, nas competições, deve ser usado, Paulo. Eu defendo que seja usado sempre. É salão, é campo nos municípios, tem que ser usado. Porque isso, ele traz um efeito positivo. Porque o árbitro vai lá e vê, diz assim, eu não vi, deu na mão, não deu na mão, tudo bem. Deu, tá ali, não tem dúvida mais.
0: E a margem de acerto do vídeo suporte, Jax e Cláudio, nos campeonatos que o Jax cita, aqui estão sendo utilizados o vídeo suporte na piscina, no campeonato de futebol 7 da piscina, e também no Rotary Clube. O grau de acerto é muito grande e a arbitragem já pôde, inclusive, voltar atrás de um lance que acabou se equivocando dentro de campo. E aí tem a solicitação, né? O que acontece? Cada equipe tem direito a um pedido. Se o pedido foi correto e a decisão do seu pedido teve procedência, ele pode pedir mais um a cada tempo. Se não houve o acerto no seu pedido, não pode pedir mais. Campeonato de Mormaço tem usado também o vídeo suporte e tem auxiliado também. Aqui em Soledade o pessoal até chegou a discutir, mas não houve uma unanimidade entre os dirigentes.
5: Mas isso é errado, Paulo. Isso aí tu tem que impor, tu não tem que deixar dirigente decidir, porque muitas vezes, eu quero, tu não quer. Pra mim é bom, pra mim não é bom, deixa o juiz errado, coisa e tal. Não, você tem que trabalhar pelo correto, pelo certo. E quando você faz isso, você tem que... Algumas coisas você pode discutir em fazer. Agora, tem outras coisas que para o bem da competição você tem que impor. E esse vídeo suporte, eu sou a favor de que, se tiver condições, se imponha e faça.
0: Tem essa possibilidade de ser
5: custos,
0: utilizado.
5: Como é que funciona os custos do vídeo suporte?
0: Custo zero. Porque no caso da Piscina Clube e também do Rotary Clube e também lá no Mormaço, eles pegam a filmagem da rádio, da tua rádio.
5: Claro.
0: Né? A gente faz a transmissão, tem todos os replays, tem todos os detalhes, vão lá e vão verificar. E aí olham, se acha procedente, se volta atrás, senão então a imagem da transmissão é cedida para que a arbitragem possa analisar. Né? Não tem custo nenhum.
5: Por enquanto.
0: Por enquanto.
5: Porque amanhã depois nós vamos botar o custo.
0: Claro, o Jacques, você me deu uma. O Jacques foi brilhante agora, Jacques. Que ideia, Jacques, que ideia.
4: Deixou na cara do gol.
0: Deixou na cara do gol, pifou.
5: Precisamos faturar, né?
0: Temos que faturar. Atenção aí, o pessoal, vamos faturar. Tá certo. Aqui o Luciano Welter, que gostava de dar um cartão vermelho. Uma barbaridade, o Pelego está da audiência.
5: Bom árbitro.
0: É, apitei em todos esses lugares. Tapera, Vila Brasília. Não era fácil, né? Era pra.
5: Campo do Operário.
0: Pulso firme.
5: O Campo do Operário do São Judas também.
0: São Judas?
5: Também São Judas Tadeu lá. Não era fácil,
0: não. Não era fácil. O Reginaldo Veiga, vereador lá do Mormaço, faz uma referência bem importante aqui, Jacques e Cláudio. Boa tarde a todos. Passando para deixar os parabéns para a árbitra Viviane Dávila. Valendorf, claro, né? Abraço ao Heron Valendorf. Homenageada na Câmara de Vereadores de Mormaço essa semana. Então, Câmara de Vereadores, foi através do vereador Reginaldo, fez uma homenagem aí para a Viviane Dávila, que tem trabalhado na arbitragem também. As mulheres presentes na arbitragem, nós temos a Bruna, que tem se destacado, e a Viviane também está crescendo nessa área, na arbitragem.
5: Grande abraço aí para o vereador, que é um dos incentivadores lá do esporte, trabalha também junto à CISAM, presidente da CISAM, trabalha muito bem lá o vereador Reginaldo. Grande abraço para ele, parabéns aí pela homenagem para essa a moça aí que se destaca na arbitragem, a Viviane.
0: Parabéns, Viviane. É, se criou, nasceu e se criou ali na comunidade de São Miguel Mormaço, lá onde ela pôde ver a academia jogar. Academia, ela sabe de que eu tô falando, do grande cacique. Pé de bruxa, quando eu falo o cacique, ele dá um pulo na cadeira lá na Secretaria de Lazer, então, que é impressionante. O Raposão, então, nem se fala. Daqui um pouquinho ele me liga, ó, lá eu fui ídolo, lá eu fui campeão, tricampeão. Invicto Cacique de São Miguel, lá onde tem a taça rotativa da tua Rádio Cristal, lá na galeria de tricampeão rotativo, o Cacique.
5: Jogava muito, né, o Josir? Era o ponta direita, velocidade e disputou campeonatos aí por várias equipes. Teve lá no Lagoense de Lagoa dos Três Cantos. Era ídolo lá. Era ídolo, não tem a menor dúvida.
0: É, o Raposão, o Pé e o Goio faziam um ataque de muita qualidade. Jogadores diferentes, cada um com sua característica. O Raposão, como o Jacques cita, de mais velocidade pelo lado, pela direita, né? O Goio, o jogador de mais força física, explosão. O Pé, com mais qualidade, mais técnico, formava um ataque aí, olha, respeitado em toda a nossa região.
5: Eles tinham o Fred no gol lá em Lagoa dos Três Cantos. O Fred era goleiro, o Neco na lateral direita, o Delmoa e o Celso na zaga, e na lateral esquerda o Lapa, que foi também profissional. Tinha o Nico no meio de campo, tinha o Heriberto na frente, tinha o Josir pelo lado direito, olha, e tinha o Elton pelo lado esquerdo, o Elton que também foi profissional. Então, era um time tanto, rapaz. Incomodava uma barbaridade.
0: É, o Almir da Corsanta deixando um abraço aqui, vai ter Grenal na Série B. Pedrinho Maravolta dizendo: calma, Jacques, nesta hora tu saiu escoltado. Grande Pedrinho Maravolta. Abraço a toda a galera que estão nos acompanhando. Agora 1h48, é o Na Torcida que você acompanha e que tem a parceria do Canguru Restaurante e Pizzaria. Ah, o Joe me mandou aqui a programação, eu quero passar aí a programação da semana que teve uma alteração aqui.
5: O Juventude viu na Série B, Paulinho.
0: Sim.
5: Ele está com 32 pontos, ele está em quarto lugar. É a mesma pontuação do quarto lugar da Série A, que terminou agora. E ele está fazendo uma boa campanha. Hoje joga contra o Botafogo lá em São Paulo. E o Botafogo está lá com 21 pontos. Então ele pode fazer hoje uma boa pontuação aí. O Criciúma está liderando. O Criciúma está liderando a Série B com 39. O Juventude está com 32. O Operário está com 35. E o Vila Nova está com 34. Mas tem mais uma meia dúzia que está brigando aí para subir no término do primeiro turno. Já foram 19 jogos aí e a disputa tá boa na Série B e o Juventude tá ali na zona de classificação para A.
0: Vamos torcer para o Juventude voltar para a elite do futebol brasileiro. 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Ô, Jacques, tem uma discussão aí em Soledade que a gente tem acompanhado até ontem no programa, o pessoal levantou. O que você pensa sobre jogadores de fora atuarem em Soledade nos campeonatos?
5: No campeonato da cidade, acho muito interessante. Eu acho que isso motiva, isso faz com que haja um pouco mais de qualidade e as equipes precisam desse incremento de jogadores de fora. Eu sou defensor disso, Paulinho, pelo crescimento técnico e pela qualidade das competições. Eu sou amplamente favorável, Paulinho.
0: Hoje, no futsal, são 3 jogadores de fora. No futebol de campo, foram 4. O que você pensa? É o número correto? Colocaria mais, colocaria menos? O que você pensa?
5: No futebol de campo, eu acho que até 5 tá bom. Agora, no salão, eu acho que 2 jogando tá louco de bom e isso seria interessante. Mas, se pensar um pouco em qualidade, você pode estender para 3, tá bom. O máximo, 3. E eu sou a favor também daquela questão, Paulinho, de que você tenha sempre 3 à disposição, independente de quem seja. 3. Não precisa, você pode trazer na primeira rodada 3, na segunda outros 3, na terceira outros 4, outros 3. Para mim, assim, essa liberdade para o time. Por quê? Porque hoje, esses jogadores que vêm para dar qualidade, eles jogam em Soledade, jogam em Ibirapuitã, em Mormaço, em tudo que é lugar. E jogam até mesmo o campeonato estadual, e daqui a pouco vai pechar. O campeonato estadual pecha aqui, pecha ali, começa a fase quente, e aí está todo mundo decidindo e você fica sem jogadores. Eu sou favorável a isso, Paulinho, não tenho a menor dúvida, pensando no quesito qualidade e motivação para que mais gente possa vir participar.
3: Cláudio. Na verdade, assim, dosando, acredito que é uma maneira de dar certo. Mas também tem que ter um cuidado em relação aos jogadores da casa, né? Que automaticamente quem vem de fora será contratado, né? Vai ser remunerado. Isso pode também causar uma animosidade interna. Então, por isso que tem que ter um certo cuidado. Agora, olhando com bons olhos, a competição cresce, traz mais qualidade para as equipes, né?
0: E vem aí o futsal da cidade, que deverá ser muito disputado, embora eu tenha acompanhado aí, já que deveremos ter uma redução de equipes, altos investimentos acabam aí diminuindo o interesse daquelas equipes com menor poder aquisitivo.
5: Tem disso também, né, Paulinho? E nós temos que se preocupar uma outra questão também, Paulinho. Organizar de forma que tu tenha, por exemplo, no futebol de campo, a categoria principal, que tu tenha um aspirante e que tu tenha um veterano. E aí você tem que dosar a questão da idade. Aí você tem que... Eu acompanhei essa semana o Denar, que esteve aqui falando sobre... Estava participando do programa e falou também sobre a participação no veterano e não na categoria principal. Ele que tem qualidade para jogar em todo e qualquer time da categoria principal que disputar a competição, tanto no salão como no futebol de campo. Eu entendo o jogador, porque você sabe, você está 100%. Daqui a pouco você passa alguns anos e aquela vitalidade ela já cai para 70. E aí muitos jogadores param com os 70. Eles resolvem, por exemplo, o Denar eu sei. O Denar diz assim, não, eu atingi um nível na categoria principal que eu não posso deixar aquele nível, amanhã ou depois o pessoal comentar e dizer, bah, o Denar encerrou a carreira, estava se arrastando. Não, o Denar prefere parar quando ele está no auge. E isso é uma questão inteligente do atleta. Então ele vai pro veterano agora. Eu no veterano, eu sinceramente, Paulinho, eu com menos de 45 anos, Eu acho que 45 tinha que ter de 45 a 50, dois, três participantes e o resto todo mundo acima de 50. Para dar a possibilidade para aqueles que não jogam, para aqueles que não disputam, para aqueles que não estão treinando todo dia, está lá. E o campeonato de veterano também. A questão de tempo também. Não precisa ser 45, tem que ser 35. Faz dois jogos no domingo de manhã, coisa e tal. Mas são inovações que o tempo pode vir e que daqui a pouco algum maluco da vida, algum Jacques da vida, diga: vamos fazer uma competição assim, assim, assado, vamos fazer diferente e vamos tentar mudar para fazer, para trazer mais clubes, porque hoje o veterano, o número é sempre reduzido de participantes e muitas vezes vem gente de fora, vem uma gurizada que estão disputando o campeonato principal fora e se destaca aqui e desequilibra.
0: É por isso que tem que ter um meio termo, porque jogadores com 35 anos hoje o campeonato de veterano, dificuldades de se montar um campeonato. Tivemos 4 equipes na categoria veterano com jogadores de 35 anos. Será que se aumentar a idade da cidade vai se conseguir fazer equipes, vai ter times disputando? Eu até acredito que os de fora precisam ter uma idade acima de 40 anos no mínimo. Porque a diferença dos jogadores que vêm de fora, e o pessoal contrata jogadores no auge, jogando profissional para jogar o veterano. Então por isso que tem que ter um cuidado aí. A secretaria está analisando algumas possibilidades em relação a isso.
5: Tem que caminhar para isso, viu? E, claro. Porque eu acho que é a mesma coisa que o goleiro. O goleiro tem que ser acima, não tem que estar liberando o goleiro. Ah, mas vai ter dificuldade, coisa e tal. Bom, dificuldade se tem em tudo, Paulinho. Então, vamos atrás de goleiro, libera o goleiro para vir de fora, acima de 40 e pronto. Aí você procura o goleiro que você quiser.
0: Do mesmo nível.
5: Agora, não colocar gurizada aí. Por exemplo, o último campeonato, o campeão quem é?
0: Bruno.
5: Foi o Bruno, né? O campeão aqui em Soledade. Quer dizer, vamos questionar o Bruno? Não. Ele estava jogando por quê? Porque possibilitava que ele jogasse, ele jogou, fez diferença.
0: E aí você tira o veterano da função de Soledade que não joga. Então tem todas essas questões aí para que a análise seja feita. Inclusive o Pelego colocou aqui que dia 3 de agosto tem a reunião do Conselho Municipal de Desporto, que é o órgão que regula as competições em Soledade. Nós temos, as pessoas confundem muito, né, Jacques? Conselho Municipal de Esporto, Secretaria de Esporte, Lazer, Juventude e Comissão Disciplinar. Cada um tem sua função. A Secretaria de promover, organizar o campeonato. Mas o regulamento, quem decide é o Conselho Municipal de Desporto. E a Comissão Disciplinar, ela só tem a missão de avaliar aqueles recursos e julgar os recursos que são impetrados aí pelas equipes em decorrência de punições. Então, por isso, dia 3 agora de agosto, o Pelego me passou a informação, tem a reunião do Conselho Municipal do Esporto. A secretaria deve encaminhar, inclusive, já o regulamento para o futsal da cidade, para que seja definido e as equipes possam ter ciência de como vão ser as regras para esse campeonato. Por isso que a importância da participação aí dos dirigentes de passarem suas sugestões para quem organiza os campeonatos.
3: Exato, participar, sugerir automaticamente para se montar, né, toda uma estratégia da competição. Mas dentro desse raciocínio do Jacques aqui e também do Paulinho, é exatamente isso, a preocupação em relação à distância da idade de uma categoria para outra. E não só de uma categoria para outra, mas também dentro do veterano que estamos discutindo. Se pegar um jogador hoje, né, que está jogando e se cuidando e se dedicando para esta área, automaticamente dá diferença dentro de campo. O Paulinho sabe disso, o Jacques também. Por isso que tem que se ter exatamente uma situação que favoreça, para não haver uma disputa desleal aí no momento da competição.
5: E a mesma coisa, Paulinho, esse negócio, eu jogo no veterano, jogo no principal. Não. Joga numa categoria e ponto final. E é outra coisa que se tem que caminhar também, Paulinho. Essa questão aí, eu boto um pouquinho de pilha, né? Essa questão do interior também. Eu sou totalmente contra, sou totalmente contra quem não está lá no interior jogar lá no interior. Ah, mas daí não vai dar time. Gente, mobiliza, não faz veterano, faz só... Junta, pessoal. E tem uma cidade aqui, inclusive há pouco tempo eu falei com o Alessandro Gasparin. Tem uma cidade aqui que, o que que eles fizeram? Juntaram todos os jogadores que iriam participar do campeonato, de todas as comunidades do interior. E aí fizeram o seguinte: 2 de Santa Terezinha vão jogar lá no Pinhal, 2 do Pinhal vão jogar em Santa Terezinha. Juntaram todo mundo e não fizeram, distribuíram o jogador, fizeram times E aí estão disputando o campeonato.
0: É, tem que algumas coisas serem analisadas. O Pedrinho está colocando aqui, Paulinho e Jacques, eu sofria com o velho Raposão, eu tinha que marcar o ponteiro e o lateral. Abraço ao Pedrinho. Abraço para o Bastião Prefeito, Sebastião Prefeito lá da Ipiranga, Jacques, ele está comemorando 73 anos. Grande, Bastião. Teve o Guarani lá no ano de 1988, 1989, em que ele era centroavante, era o organizador, ele era o presidente, ele era o massagista, ele era o capitão, ele era o treinador, ele era o goleador. Hoje está completando 73 anos. Abraço, Sebastião Prefeito, como é conhecido lá no bairro Ipiranga, que está comemorando mais um ano de vida, fizemos essa referência. Abraço, Jacques.
5: Um abraço, tudo bom, felicidades, que Deus abençoe a cada um.
0: Abraço, Cláudio. Até mais. Abraço, Cláudio. Obrigado, Jacques. Abrilhantar aqui o Na Torcida da Tua Rádio Cristal. 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Na sequência, notícia da hora.
6: Divulgada na manhã desta quinta-feira, contabiliza ocorrências em 194 municípios com registros que vão desde alagamento e enxurradas, até deslizamentos de terra, quedas de árvores, destelhamentos, bloqueios de estradas e danos à infraestrutura pública. De acordo com o levantamento, 419 pessoas estão desalojadas em decorrência dos temporais. Os maiores números foram registrados em Arroio dos Ratos, Nonoai, Planalto, Passo Fundo, Arroio do Meio e Vera Cruz. Também há registros de famílias retiradas preventivamente de áreas de risco em diversos municípios. Os impactos são observados em praticamente todas as regiões do estado. Entre os principais problemas registrados estão a elevação do nível de rios e arroios, inundações em áreas ribeirinhas, pontes e pontilhões interditados ou danificados, deslizamentos de terra, erosões, bloqueios em rodovias e estradas do interior, além de danos em residências, escolas, unidades de saúde e redes de energia elétrica. 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Empresas concessionárias e permissionárias dos serviços de transporte coletivo rodoviário intermunicipal de passageiros estão autorizadas, enquanto perdurarem os bloqueios em rodovias decorrentes das fortes chuvas, a promover ajustes temporários nos horários e nos itinerários das linhas afetadas. A decisão foi tomada em virtude dos bloqueios totais e parciais das rodovias decorrentes dos eventos climáticos que atingem o Rio Grande do Sul. A medida, de acordo com a Ordem de Serviço 4/2026, de 22 de julho, foi adotada para assegurar a continuidade do serviço de transporte coletivo intermunicipal, observadas as condições de segurança da operação. Aos usuários que tenham adquirido bilhete de passagem e que, em razão dos bloqueios, não consigam realizar a viagem programada, fica assegurado o direito ao ressarcimento integral do valor pago ou à remarcação da viagem. O cumprimento dos horários das linhas intermunicipais fica condicionado às condições de trafegabilidade, a liberação da circulação nas vias afetadas, competindo as empresas avaliar previamente as condições de segurança para a realização de cada viagem. 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
0: Opa! É Cristal! Aqui é mais legal do dial. Estamos chegando por aqui, hein, gurizada boa, meninada, vovós e vovôs, a mulherada aí também que tá com a gente
8: na nossa sintonia. Certíssimo! Vamos lá, né? Vamos chegando aqui para dar mais uma embalada, mais uma agitada legal ó, na nossa programação. Então, vai sim, ó!
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8: Oba! Coisa boa! Tamo junto, hein? Ó, chegou um friozinho, hein? Tá começando a despencar os números aqui do termômetro. Tá bom? Tamo com 9 graus agora. Sensação de 7, por aí. É, quem achou que, ai, se livramos do frio. Agora é que vai começar a festa do frio aí, certo? Vamos junto, que o prazer é todo meu no melhor programa de bandas do rádio, aqui da nossa é Cristal, toda a região, no melhor clima. Ei! Aí, Joelzão,
10: é madrugada e eu,
8: galã das bandas.

0: É, aqui só vale o que você na nossa programação, que é o ouvinte mais show da vida. É isso aí, estamos aqui só por causa de você, só você que nos interessa, só por você que vale tudo aí, ok? Aumentando cada vez mais a nossa audiência. Vamos lá que tem mais, ó. Se liga aí com a gente. Alô, Shania Twain.
1: Let's go, girls.
0: Alô, boys.

Shania Twain. Olá, alô, Osvaldo, beleza aí, amigão? Tamo junto por aqui na programação essencial, sempre recheada de coisa boa aí. A Andréia também tá mandando, ó, pra todo mundo, Andréia. Valeu aí, Andréia. Tamo junto. E agora aqui na nossa sequência, ó...

0: Esse é o Zé, o melhor das bandas. Nenhum programa toca mais banda boa do que esse. É aqui em alta. Tamo junto aí na nossa tarde, sempre bem colocada aqui da nossa programação. Tamo junto, claro!
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0: Tu, a minha e nossa Cristal, aqui, hein, mais bem colocada. E vamos aqui, né, pra fazer aqui.

E agora aqui, ó, uma produção feita por mim, hein? É versão exclusiva, ó! Banda e Jorge Mateus!

0: Maravilha. Ó, vamos conferir a previsão do tempo. Por enquanto tá dando uma melhorada, mas vamos saber até quando vai e se vai melhorar mais do que já tá aí.
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2: Olá pessoal, aqui da Rádio Cristal de Soledade. Temos uma quinta-feira já com menor variação de nebulosidade por aqui, ainda tem um pouco de umidade assim na atmosfera, mas ao longo do dia de hoje vamos ter apenas variação de nebulosidade. As temperaturas estão amenas, levemente frio, mas nada intenso. Ao longo do dia de hoje os termômetros vão subindo e as máximas à tarde devem variar entre 15 e 16 graus, mas lembrando, os ventos são fracos, sopram de sul, mas mantém aquela sensação de um pouco mais de friozinho. Na sexta-feira também vamos ter a presença do sol, tem variação de nebulosidade por aqui. A expectativa é de que se tenha uma condição maior de nuvens, inclusive no período da tarde. As temperaturas também não devem ser muito diferentes. Pela manhã, mínimas entre 8 e 9 graus e à tarde a máxima deve chegar aos 18. Para o final de semana, a tendência é de que no sábado ainda o tempo é um pouco mais estável, mas a partir de domingo as instabilidades retornam. Com a previsão do tempo, Kátia Valente.
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0: 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Também festaço aí, ó, Rincão do Araçá. Te prepara aí pra seguinte programação. Vai ser lá na comunidade Santa Clara. Dias 29, 30 e 31, tá bom? Isso aí pra fechar o mês de julho, certo? Ó, tem o trido aí, ó, a partir das 19h30 na igreja, no dia 2 de agosto, 10h30, missa, meio-dia, churrasco, cucas e saladas diversas. Levar pratos e talheres. 14h, reunião dançante, animada pela banda Rota Canção, de nome Toque. Vamos preparando então para agosto aí, festão aí no dia 2, Rincão do Araçá. Fica com a gente!
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8: 2:27.
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10: 12 graus.
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0: 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Aqui, ó, o Josué tá mandando aí pra todo mundo. Valeu, Josué. Com certeza estamos aí à disponibilidade máxima, né? Nas três etapas, três episódios e três, né? Aí, ó, páginas do dia, manhã, tarde e noite. Quem mais que tá mandando alô aqui, né? A Keila tá mandando, ó, para todo mundo. Vamos lá, vai pintar a charadinha aí da tarde, tá beleza? Fica ligado aí com a gente. Vamos lá, então. Dá uma aqui, né? Vamos dar uma perguntada boa aqui na nossa tarde desta quinta. O que é o que é? Se você sabe, liga logo, hein? Para depois não esquecer o que eu perguntei. Tá bom? É isso aí, aqui na nossa programação. E aqui, ó. O que é o que é? Se quebra quando se fala. O que é o que é? Se quebra em quando se fala aí, tá bom? Manda a tua resposta com a gente, estou esperando aí. Amanhã vai ter brindezão para quem aqui, ó, participa com a gente. É, confirma e afirma aí. É sempre, né, aquele jeito mais legal nas participações da nossa tarde. E vamos lá que tem mais aqui, ó. Esse som, ó. É, balão, hein? Ó, Andrezão, aí, André Renner. 10 contigo, bombando na quinta. Ah, mas eu tô já com o pensamento... acho que uns 95% e amanhã. Você também? Então vamos lá.

0: Agora sim, tá começando a dar uma esquentada, porque o frio tá querendo invadir, tá chegando, né? Ele vem assim, na manhã, quando eu vejo já tá 0 grau. É isso aí, tá bom? Ó, tem aqui quem? A Janete respondendo a nossa resposta aí da charadinha. Ah, aqui, ó, o Juliano também, Juliano... para todo mundo aqui na nossa programação. É, sempre por aqui. A Janete também na nossa programação, né? O Silvani. amigo, eu fui ver o que era isso aqui que tu foi perguntar para mim. Tá bom, deixa eu ver aqui. Ó, o nosso amigão aqui da programação. Ó. E aí, tudo bem? Vai?
1: 99 em japonês é...
0: Ah, bom. Mas aqui eu fui pesquisar para ser outra coisa tenebrosa. É, tá bom. Ó, ele perguntou para mim aqui, o nosso amigo Valdair, né? Perguntou como é que se pronuncia 99 em chinês. É. Aí eu fui pesquisar aqui no Google, né? Porque eu não ia arriscar assim, falar e tal. Ali tá uma coisa muito cavernosa. Não dá pra falar. Tá bom? Aqui na nossa programação. Vamos lá. Ó, o Valdair perguntou ainda como é que se fala 99 em chinês. Olha ó a resposta dele. Vamos lá. Não, é essa aqui, dá pra falar. Aqui, ó. Diz aí, Valdair.
1: 99 em japonês é Kajishen.
0: Kajishen, tá bom. Essa é boa, essa é passável. Tá bom? Valeu aí, Valdair. Tamo junto aí, guri. Ó, Odila, né? Isso aí. Tá respondendo aqui como a gente. Tá ok? Quem mais aqui? Boa tarde, boa. Arasarg, né? Góis aí, responder a charadinha. Tá bom. Tudo de legal aí. Vamos proteger aí. Bota na mais quente aqui do FM. Né? Aqui, ó. Boa tarde. A resposta é tal aqui. Quem é que tá mandando essa aqui? É a Marisa. Tá bom. Valeu, Marisa. Tá bom? É certo aqui, ó. Quem mais que tá mandando? Oi.
2: Terezinha Batista do Rincão do Araçá. A resposta é o silêncio.
0: Ah. Tá bom, então. A nossa amiga aqui, Terezinha do Araçá. Tá bom? Quem mais aqui? Resposta, a Nadir também tá por aqui. Ah, sintonia mais povoada e populosa do rádio aí é a tua rádio. Tá bom? Quem ainda que tá mandando aqui? Suzane, né? Tá mandando aí pra todo mundo. Valeu! Vamos que vamos! Segue o nosso sonsaço aí, ó! Ele já é uma das atrações aí da banda Terceira Dimensão, que vem aí em outubro, no festão de aniversário da tua rádio. A terceira aí, como é que é, vozeirão?

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0: Rainha! Arrepiou, hein?
1: Arrepiou! Até o frio se assustou com esse embalão aí, né? Nem o frio consegue superar. É, vamos lá! Aqui na nossa tarde só tem as máximas. Dá volume que essa aqui é forte, ó.
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0: Tchê, barbaridade! Continue aí com a gente, daqui a pouquinho também vamos ter aí os números da loteria! Vem com a gente!
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0: 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Chegou, já vai botando no carrinho, ok? Ó, festa Rincão do Araçá, vem aí. É, convida você para a tradicional festa no dia 2 de agosto com a seguinte programação. 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Ó, então, confira mesmo aqui, ó. 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A missa vai ter bonitaça e bem abençoada. Cucas e saladas. Levar pratos e talheres, tá bom? 14 horas começa a reunião dançante aí, animada pela banda Rota Canção de Não Me Toque. Festaço pra você, Rincão do Araçá.
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7: 2:54.
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9: 12 graus.
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0: Pois é, é bem isso mesmo. Tu pensa numa coisa e como é que pode, né? Sempre tá errado. Acho que tu tá pensando pouco positivo, hein? Pra dar certo, tem que pensar, quase perder o fôlego e soltar um pum. Tá bom? É. Aí, a minha irmã que disse uma vez. Aí eu penso, mas acho que o pensamento deve ter muito lerdo para chegar lá onde tem que conquistar. É isso aí. Aqui, ó. Sebastião tá respondendo aí a nossa charadinha. Também que resposta da charadinha, ó. Papapá, Mário. E... só não me pergunta que Mário, né? Não! Só isso. Aqui, ó, o Janete também tá com a gente. Valeu, Marião. Abraço aí, guri. Tamo nós aí, sempre na sintonia mais bem visitada aí do rádio do FM. Ok? Quem mais que tá mandando alô aqui? Tem a Rose, tá também aí, ó, decifrando a nossa charadinha. Valeu, amiga. Brigadão. Tem mais aqui? O Antônio também está indicando aqui com a gente na nossa programação. Ah, também tem aqui, ó, né, a Suzane. Suzane está mandando aí que a resposta é essa. Tá bom? Vamos lá, que já tem aqui, ó, notícias da hora. Certo? Vamos lá aqui na nossa programação. Daqui a pouquinho chegamos.
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7: 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Um homem morreu após se afogar no rio Taquari, entre Santa Teresa e São Valentim do Sul. O caso aconteceu na manhã desta quinta e será investigado pela Polícia Civil. Segundo o relato do filho da vítima ao Corpo de Bombeiros de Bento Gonçalves, os dois estavam em um pequeno barco de madeira quando o pai caiu no rio. O homem foi retirado da água pelo filho, que notou que a vítima estava tendo uma parada cardiorrespiratória. Populares prestaram os primeiros socorros com manobras de reanimação. No entanto, a equipe do SAMU constatou a morte no local. Desde terça, quando uma intensa chuva atingiu a Serra Gaúcha, o nível do rio Taquari subiu acima da cota de alerta. Conforme a plataforma Clima RS do governo estadual, o rio Taquari estava com 11,37 metros na manhã desta quinta, com tendência de diminuição. O ministro André Mendonça, do Supremo Tribunal Federal, autorizou nesta quinta-feira a abertura de um inquérito para investigar repasses do ex-banqueiro Daniel Vorcaro para a produção do filme Dark Horse. uma cinebiografia sobre o ex-presidente Jair Bolsonaro. A decisão de Mendonça atende a um pedido da Polícia Federal, que teve manifestação favorável da Procuradoria-Geral da República para a abertura do inquérito. O próprio ministro do STF pediu à PGR uma manifestação sobre o caso. No inquérito aberto a partir da decisão de Mendonça nesta quinta, a Polícia Federal vai investigar tanto os repasses de Vorcaro para a cinebiografia de Jair Bolsonaro, como a suposta destinação de recursos para Eduardo Bolsonaro. Quem cultiva a gratidão é capaz de realizar sonhos que parecem inalcançáveis. 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O Grêmio anunciou oficialmente nesta quinta a contratação do jogador Giovanni Cabral, que jogou pela seleção de Cabo Verde na Copa do Mundo 2026. O meia defendia o clube do Estrela Amadora de Portugal. Sua última temporada pelo clube português foi positiva. Foram 27 partidas, 7 gols e uma assistência. 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
0: Opa, já estamos de volta, é, aqui na nossa programação, é, aonde você for, tiver e quiser, só deixar aqui que você vai muito bem com toda a tranquilidade, por aí, ok? Na nossa programação, ó, tô perguntando aqui na charadinha, ó, ó, que é o que é? Que se quebra quando se fala. Tá bom, é essa aí que tá valendo a partir de agora. Tem também aqui o alô da Josi, que tá mandando aí pra todo mundo. Valeu, Josi. Brigadão, sempre na adequada aí, aquela que sempre faz o melhor clima e não tem de outro jeito. Tá bom? Ó, o Antônio também tá aqui, mandando pra todo mundo aí. Valeu, Antônio! Acertando aí a nossa charadinha bonitaça aí da tarde. Aham, Fernandes. O Fernandes tá mandando aí pra Jaqueline todo amorzaço do mundo aí. Certo? Vamos lá aqui, ó. Quem é que tá mandando ainda? É o Jonas. Valeu, Jonas. Tudo de bom aí. Sempre no clima mais assim, daqueles, né, que todo mundo adora, tá afim e deseja. Vamos lá! Então vamos, ó!

One Illusion Love Tonight. Aqui é sonsaço, hein? Nos anos 80, totalmente remodelada e feita pra mandar brasa de novo, né? Pra dar aquela agitada e sempre...

0: Uau! Vamos lá que tem mais. A única que não pode faltar é a tua. Ha! Joe! Como é que é, hein?
1: Márcio Tess. Toca mais uma pra mim.
0: Toco, tá aí, ó.

Mais uma positiva do amor, mais uma aceita por todos os corações aí. É, Zezé de Camargo, o Mirosmar incendiando, né, o nosso lado sentimental mais lindo. Quem mais que tá mandando alô aqui, né? Tem a Nádia, tá respondendo aí a nossa charadinha, valeu, tudo de bom. Quem mais aí que tá com a gente, né? A Salete, mandando aí pra todo mundo também, valeu. Essa aqui é de responsa, hein? É a tua Rádio Cristal. Tem também aqui o Jussiano. Isso, pra todo mundo tá querendo uma do Rainha. Pediu, ó.

0: Eita, coisa linda!
1: Ai, caraca, mano. Viu? Tem alguém que merece sucesso, é esses caras aqui.
2: Loira tatuada por aqui na nossa programação. Fique ligado, hein, que daqui a pouquinho a gente continua. Tem mais já já.
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15: 3:29.
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17: 12 graus.
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2: Aquela que você adora, ama de paixão e emociona, encanta, embala e toda a região. Brigadão você aí com a gente, certo? Tem o Lúcio que está participando aí da nossa charadinha, tá beleza? Aqui na nossa programação. Ó, roda aí, Jean Giovanni, amigo seu. Tá bom, tá top. Aqui quem mais é a Evelise, mandando aí, boa tarde, a resposta aí é tal, tá bom? E quem mais aqui? A Marli Costa, também já tá participando com a gente aí, obrigado. Amanhã vai ter sorteiozão, hein? Isso, brinde maravilhoso, hein? Eu perguntei pro meu amigo assim, hein? Pá, mas o que tá nesse vermelhão aí, homem? Ele disse, ah, meu time, né? Só pode ser meu time, né? É, o Inter tem que se cuidar, hein? Que tá ali rondando o Z4. Pois é, e hoje é o Grêmio, hein? Então, vê o gremista que tava rindo aí agora. Não ri, porque hoje é nós. Não dá pra um rir do outro de jeito que não tem jeito. Tá bom? Ó, quem mais aqui? O Elo. Ah, Eloá tá participando com a gente. Valeu, brigadão. Aqui no melhor programa de banda mais conceituado aí de toda a região. É, as bandas, hein? São as maiores sensações aí de todos os tempos. Vamos lá, essa aqui, ó. Me leva pra tua casa. 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
1: É, me leva pra tua casa, pro teu carro aí, né? Pro teu trabalho, pra qualquer lugar que você for aí, né? Por aí, girando, e a tua rádio tocando e embalando. Quem mais que tá mandando alô aqui, né? Tem a Silvani, tá respondendo a nossa charadinha aí, bem pontual e total, aí atual, né? Na Cristal. A Luciane também tá aqui. Valeu, Luciane. Manda uma pra minha mãe aí, a dona Virgínia. Que tá de parabéns hoje. Mamãe amada, minha linda, minha rainha, diz ela. Ó, resposta da charadinha aí, Jane Silveira. Brigadão, Jane. É, tá aí curtindo a beça a nossa programação. Também tem aqui, ó, Juniane. É, a Juniane tá mandando aí pra todo mundo tudo de bom na nossa programação. É, é daqui, né? Espalhando sucesso aí por todo nosso pedação maravilhoso do nosso Rio Grande. Quem mais aqui que tá mandando, né? A Roberta também tá com a gente aí. Valeu, Roberta. Brigadão, amiga. E agora, vamos dar uma agitada assim. Essa aqui tocou e muito. Ah!

0: Where Will You Go? É, sucessaço aqui de No Mercy. Ó, ótima tarde, bela tarde, um show de tarde para ficar tudo bem, tudo ao máximo e sempre daquele jeito que você sempre quis, sonhou e planejou, né? Com a gente aqui na tua Rádio Cristal. Quem mais que tá aqui? É, tem o Luiz e também a Fernanda. Estão indo aí a Passo Fundo com a gente, ok? Fica aí, rapidão, tamo aqui de novo. Tua Rádio.
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1: 3 horas e 45 minutos.
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3: 12 graus.
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2: É, Cristal, essa sim é especial, ok? Tem aqui, ó, Leandro, tá participando com a gente aí, velho, Leandrão, obrigado aí pela sintonia, pelas palavras aí de apoio, de incentivo, ok? Vamos aqui, né, que não adianta nós só ter coragem e vontade, tem que ter música boa junto, porque senão não vai o dia aí. É isso aí, tá bom? Nós estamos aqui auxiliando do nosso jeito, né? Com muito astral, diversão e descontração. Ó, Josiane também tá com a gente. Eu tô perguntando na charadinha que tá valendo. Por enquanto, é a charadinha especial aí pra você. O que é o que é? Que se quebra quando se fala. Tá bom? Tá valendo aí na nossa programação. Ô, Jucinei, também tá por aqui, valeu, amigão. Tamo junto, e agora, ó, nova deles, São Francisco.

0: Uau, aqui na nossa programação, cuidado. Tá bom? Tamo aqui e já já a gente volta, claro. 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
1: Olá, estamos aqui por você, com você e só dá você por aqui, ok? Ó, Angélica também está participando por aqui, mandando aí para todo mundo, uma das internacionais bem lindas aí, a que tiver melhor aí, tá certo? Vamos procurar aqui uma bem especial da nossa programação, tipo essa aqui, ó, sente aí. The Promise, When We Run.

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0: Vem aí notícias da hora, fique ligado com a gente aqui na tua rádio Cristal, ok? Já tá chegando aí as informações especiais dessa nossa tarde, quinta-feira, tarde fechada, nublada aí pra você, ok? Vamos lá então, tá chegando aí já as notícias especiais da hora, beleza?
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0: Nada aí, ó. Vamos lá então. Nada, né? Estamos esperando aqui. Não conectou. Então tá bom. A gente segue aqui na nossa programação, ok? Ó, Janice também tá com a gente aí. Valeu, Janice. Sempre por aqui, né? Nas especiais aí da nossa programação. Quem mais aqui que está com a gente, ó? Tem a Jussiane e também a Daniele curtindo e ouvindo a gente.
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0: agora,
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0: Agora sim. Brasil e vamos lá.
3: 4 horas, notícias da hora. Os rios Caí, Ducinos, Jacuí, Taquari e Uruguai seguem acima da cota de inundação em diferentes municípios gaúchos nesta quinta. Conforme boletim da Defesa Civil, 1.207 pessoas estão desabrigadas em 16 municípios devido aos acumulados de chuva. A maioria delas, 540, é de Lajeado. Em São Borja, o Rio Uruguai está em cota de alerta, com 7 metros e 84 centímetros, podendo atingir a cota de inundação ao longo do dia de hoje. A elevação do Rio Uruguai, provocada pelo alto volume de chuva registrado nos últimos dias, interrompeu as principais travessias por balsa entre o Brasil e a Argentina no dia de hoje. Aumentou para 194 o número de cidades com estragos, segundo boletim da Defesa Civil. Diante da retomada da guerra no Oriente Médio nas últimas semanas, a equipe econômica deve anunciar a prorrogação por mais 2 meses da chamada subvenção, um tipo de subsídio para manter o preço da gasolina mais baixo. De acordo com interlocutores da pasta, a decisão deve ser anunciada até o fim de semana, quando termina o prazo atual fixado para o benefício. Anunciado em maio, o subsídio foi definido em 44 centavos por litro da gasolina para tentar conter os efeitos da guerra na economia brasileira. Também para conter os efeitos da guerra na inflação, o Conselho Nacional de Política Energética aprovou na semana passada a elevação do percentual de etanol na gasolina para 32%. A medida tem validade inicial de 180 dias, mas pode ser prorrogada uma vez por igual período. 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A secretária de imprensa da Casa Branca, Caroline Leavitt, informou no dia de hoje, quinta, que o representante comercial dos Estados Unidos fará um anúncio sobre novas tarifas antes do fim da vigência da taxa global de 10%, previsto para sexta-feira. A expectativa é de que a medida estabeleça uma sobretaxa entre 10% e 12,5% sobre produtos importados de cerca de 60 economias, incluindo o Brasil. Para os produtos brasileiros, a alíquota prevista é de 12,5%. A possível nova tarifa está relacionada a uma investigação conduzida pelo escritório do representante de comércio dos Estados Unidos. A apuração trata de supostas falhas de parceiros comerciais no combate à importação de produtos feitos com trabalho forçado. O governo brasileiro já espera a aplicação dessa nova tarifa e acompanha as negociações com representantes dos setores afetados. 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
0: Ok, agora nós voltamos para valer aí e vamos fazer aquele clima romântico, sertanejão, de qualidade, né? Os mais entendidos aí das baladas, dos modões, em alguma parte, em algum canto, aí a gente curtindo aqui na nossa programação. Vamos que vamos por aqui, hein? Bem atrasadinho hoje, mas vamos lá então com as loterias aqui, né? Com os números especiais aí da loteria, vamos lá. Vamos aqui, né? Porque não podemos deixar de anunciar para você aí, certo? Então, ó.
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0: Vamos lá, quinto prêmio, 5.138, né? 5.138. Quarto prêmio, 1.988, 1.988. Terceiríssimo prêmio, 2.373, 2.373. Segundão prêmio, 1.494, tá bom? 1.494. E o primeiríssimo prêmio, 892, 0.892. Um pouco atrasado hoje, mas você conferiu.
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0: É isso aí. Vamos lá naquelas, hein? Emocionantes do coração a partir de agora aí pra você, ok? Fica aí na espera que vai ser uma melhor do que a outra. A partir de agora, por aqui tem assim, ó.
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0: E pra começar...

Mais uma aí, aprovadíssima. E já faz algum tempinho essa daí. Uma das primeiras, né? Do grande Eduardo Costa. Quem mais que tá aqui, tá mandando alô aí? Ô, Luizy, valeu, tudo de bom, amiga. Na nossa programação mais bem capacitada e calibrada aí do rádio. Ô, Juliane, também tá aqui, tá mandando aí pra todo mundo. Certíssimo. É, tá acertando a charadinha aí com a gente também. Amanhã vai ter sorteio, quem tá participando durante a semana aí. Beleza? Então tá combinado. A primeira dele, do, na época chamava ele de gurizinho, né? Era um piazão. Luan Santana. Foi um lançamento do dia 10 de abril, gravado na nossa maravilhosa, maior capital lindona do mundo, Brasília. Aí, Luan Santana. É assim que ele começou a estourar.

0: Brasil inteiro, Aliança. Isso. É, o que? Zé Neto e Cristiano. Fique ligado aí nas máximas de algum tempo. Daqui a pouco essa aqui, ó.
1: Já quitei a conta.
0: Daqui, já, já. Daqui a pouquinho.
1: 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E só na página 70 eu entendi você.
0: É, daqui a pouquinho. Impressionando os anjos. Fica aí.
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9: 4h33.
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10: 12 graus.
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17: 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É isso aí, por aí, por... Sempre com a melhor, né? Sempre com a máxima, com a mais, assim, insistente e irresistível. 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E vamos continuar matando saudade. Pai, essa música aqui... é daquelas, hein? Pra recordar quem já foi, quem partiu. E você quer dar uma suavizada na saudade.
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É. Só aquelas que impressionaram como está impressionando os anjos. E agora, hein? E aí, fera? Leão do Mar. Eu achava que tu era brabo, hein, amigo? Sente aí, ó.

0: Uau! Leandro Mad! É isso aí, né? Na nossa programação. Quem mais que tá aqui com a gente, ó? Rudinei! Valeu, Rudinei! Tamo junto aí, sempre no clima exato e chamativo de toda a região norte. Oi!
1: Aqui é o Rubens.
0: Opa!
1: Me responde essa, meu amigo, hein?
0: Ih, vamos lá, então. Que eu sou bom pra essas coisas aí. Vai lá. Responde. Vai, pergunta.
1: Tem de dia, tem de noite, de tarde não tem. O que que é?
0: De noite deve ser o sol, né? Acredito que é o sol. Ó, vamos ver a pergunta de novo dele aqui.
1: Tem de dia, tem de noite, de tarde não tem. O que que é?
0: Tem de dia, de noite, de tarde não tem. Boa pergunta. É uma pergunta boa, né? Ó, me ajuda aí, você que tá ouvindo, o que que é que ele perguntou aí? O que é dele aí? Daí eu já respondo aqui, me ajuda aí, você que tá... Que agora não tem condição de ficar pensando, né? É isso aí. Tá bom? Valeu, amigão Rubens, aí. Tá certo? Ó, quem tiver ouvindo que saiba aí, me manda a resposta aí que eu já respondo pra ele. Ó, alguém que já respondeu aqui, ó. A letra I. Valeu? Ó, quem é que mandou aqui? Quem é que mandou aqui? Me ajudando, me auxiliando. A Vera Morigi. Tá bom. Ó, o Rodrigo tá atento também, né? Aí, Rodrigo. Valeu, Rodrigo. Ó, o Rodrigo também disse que a letra I. Pronto, já tá decifrado. Quem é que mais que está mandando aqui, né, na nossa programação ajustável e bem qualificada do rádio? Tá bom? Aqui na nossa programação, ó, tem a Joyce, né? Isso. Ó, minha morena aí botando é o I. Viu como eu respondo rápido aí? Só pedir uma ajudinha aí. Vamos lá, que tem mais aqui? Vamos tocar mais uma? Não, vou fazer um intervalinho aqui. O nosso amigo, Gustavo, isso, Moraes, já tá por aqui, o Gustavão, né? Daqui a pouquinho ele vai tocar aquelas gauchescas, aquelas bem absolutas do nosso estado, tá bom? Daqui a pouquinho é o nosso Gustavão aí, que muitos chamam ele carinhosamente de Guga, né? Valeu, Gustavo, daqui a pouquinho, hein? Por aqui, pra detonar as do nosso estado, Rio Grande amado. 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
0: 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E tá aqui também, nesse quase finalzinho de tarde. Ah, tá feio o tempo, né? É. Aí é brabo, a gente com essa boniteza, lindeza toda, esse tempo feio, aí não combina com a gente. Não adianta, nossa, né?
3: Tá mais parecido
0: nesse
3: tempo,
0: hein? Não, mas com esse tempo, um IA resolve um pouquinho a minha... Um pouquinho feia, feiura. Graças a Deus que tem um IA agora, né? Hein? Que nem perguntaram pro Caipira. Hein? Tu tá sabendo das novidades aí, das modernidades aí? Aí o Caipira disse assim... IA, eu sei... isso, sei. Eu ia, diz o Caipira, eu ia lá, mas não fui. 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

0: 12 graus.
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5: Já tamo de volta!
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5: Tchan, tchan! Oba! E daqui a pouquinho tem um Gustavão aí, tá bom? Beleza! Já já o nosso Gustavo Moraes vem aí. Fica atento, hein? Tá bom? É na nossa programação mais bem atualizada, revigorada, é energia pura e positividade a milhão na região. 100.5. Estamos dando uma revolucionada aí, né, na nossa programação, nas tardes, né, sempre alusivamente a você, hein, que é a nossa, aqui na Soledade, é, direto aqui, você é a nossa preciosidade. É, tá bom? Isso aí, vamos que vamos aí, e já já o Gustavo tá por aqui. Vamos tocar uma aqui pra gente finalizar hoje, certo? Então, vamos aqui. Tem mais, ó, a participação do Roger, que tá mandando aí pra todo mundo. Valeu, Roger, brigadão. Tem mais aí, ó, o Juliano e também Rogiane, pra todo mundo. Vamos totalizar aqui na tarde pra assim, ó. Vai! Me leva pra casa. Me leva pro teu carro. Me leva no restaurante. Me leva no bar. Me leva em qualquer lugar, mas me leva.
7: Cansei de ficar sozinho.
5: Com você eu tô bem acompanhado.
7: Na rua não tem.
5: Valeu, valeu, eu, Márcio 10.
7: Uou, uou.
5: Tô de volta amanhã. Valeu.

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7: Cinco horas, notícias da hora. Vamos às informações da Central de Conteúdo da tua rádio.
8: Neste sábado, 25 de julho, acontece mais uma edição da tradicional Festa do Agricultor em Garibaldi. O evento será no Salão da Comunidade de São Roque Figueira de Melo e é uma promoção conjunta da Secretaria Municipal de Agricultura e Pecuária, Emater, Conselho Municipal da Agricultura e Sindicato dos Trabalhadores Rurais. A programação prevê uma passeata com tratores a partir das 8 horas da manhã, saindo da área urbana de Garibaldi até a comunidade, seguida por missa campal às 10h30, almoço ao meio-dia e, à tarde, baile com a banda Le Farfalle. Os ingressos que restam podem ser adquiridos junto ao Sindicato dos Trabalhadores Rurais. Da tua Rádio Garibaldi, João Paulo De Luca.
9: A Central de Exames de Caxias do Sul passa a contar a partir desta quinta-feira com um serviço de teleradiologia que promete agilizar a realização de ecografias e reduzir o tempo de espera dos pacientes. Com a mudança, os laudos dos exames serão elaborados por uma empresa especializada de Santa Catarina, contratada por meio de licitação, enquanto os médicos radiologistas da unidade ficarão dedicados exclusivamente à realização dos procedimentos. Segundo a Secretaria Municipal da Saúde, a adoção da teleradiologia busca otimizar o fluxo de trabalho, permitindo que mais pacientes sejam atendidos diariamente, sem a necessidade de ampliar o quadro de profissionais. Para realizar o exame, o paciente precisa de encaminhamento emitido pela Unidade Básica de Saúde de referência. Da tua Rádio São Francisco de Caxias do Sul, Alice Corrêa.
10: Veranópolis poderá conhecer oficialmente no próximo dia 30 de julho as 9 candidatas que concorrem aos títulos de Imperatriz e Princesas da 12ª Festa Nacional da Maçã e também Feira Agroindustrial, a FEMAÇÃ. A apresentação será realizada a partir das 7 horas da noite, na Casa da Cultura Frei Rovilho Costa, em uma cerimônia que é aberta ao público. O evento marca o início da etapa pública do concurso que definirá a nova corte. A escolha das representantes da festa está marcada para o dia 7 de novembro, quando serão conhecidas a Imperatriz e as duas princesas. A 12ª edição do evento está programada para ocorrer entre os dias 9, 11 e 15 e 18 de abril do próximo ano. Da tua Rádio Veranense de Veranópolis, Alessandra Bernardi.
11: O Tribunal do Júri da Comarca de Bom Jesus marcou para o dia 28 o julgamento dos quatro réus acusados de envolvimento no desaparecimento de um caminhoneiro ocorrido em julho de 2023. Os acusados respondem por homicídio duplamente qualificado, ocultação de cadáver e fraude processual, segundo a denúncia do Ministério Público. A vítima desapareceu após marcar um encontro na área rural do município e o corpo nunca foi localizado. O julgamento tem previsão de durar até 3 dias. Da tua Rádio Fátima de Vacaria, Luiz Barreto.
12: Os motoristas que trafegam pela BR-386 entre Soledade e Pontoura Xavier devem ficar atentos à alteração que ocorreu nesta quinta-feira. Foi implantado um novo rearranjo definitivo de tráfego no trecho C das obras de duplicação da rodovia. A mudança será realizada nas proximidades das passagens inferiores localizadas nos quilômetros 249 acesso a Barros Cassal e quilômetro 251 acesso a Arvorezinha. Com a nova configuração, os veículos passarão a utilizar de forma definitiva as novas pistas principais construídas sobre as duas estruturas. As intervenções integram o cronograma de duplicação da BR-386. De Soledade, da tua Rádio Cristal, Cláudio Flein.
13: Um vídeo gravado durante as fortes chuvas na região de Lagoa Vermelha repercutiu em todo o país ao mostrar o produtor rural Nercílio Araújo resgatando seu rebanho em meio à cheia do rio Cipó. Em entrevista à tua Rádio Cacique, o morador da propriedade há quase 50 anos afirmou nunca ter visto uma cheia tão grande. No vídeo, o morador chama os animais que atravessam a correnteza com segurança, evitando um prejuízo de cerca de R$50 mil. O vídeo já soma mais de 2 milhões de visualizações nas redes sociais. Da tua Rádio Cacique de Lagoa Vermelha, Bernardo César.
14: Aqui na região, destaque para a Câmara de Comércio Italiana do Rio Grande do Sul, que abriu inscrições para 3 novos comitês temáticos voltados à inovação, cultura e protagonismo feminino. O anúncio foi feito recentemente pelo presidente da entidade, que é o empresário passofundense Erasmo Carlos Batistella, que destacou que os grupos buscam fortalecer a participação dos associados e ampliar as relações entre Rio Grande do Sul e Itália. As inscrições estão abertas até esta sexta-feira, dia 24 de julho. Da tua Rádio Alvorada de Marau, Ana Lúcia Giacomini.
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3: Fala, gauchada amiga, são 17 horas, 6 minutos, 12 graus a temperatura no Centrão de Soledade. Depois da boa comunicação do Márcio 10, nós vamos chegando a partir de agora, Gustavo Moraes, contigo no Te Aproxiga até as 19 horas, trazendo a marca campeira deste Rio Grande. Que bom saber que você está ligado, sintonizado com a gente no 100.5 do teu rádio e você também, a longas distâncias, vai linkado com a gente no site da tua rádio. E além da parte musical, você, né, tem muitas informações de Soledade, do Rio Grande, o Brasil, o mundo, conectado com a gente, portanto, no site da tua rádio. 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Vai participando com a gente no 3381-9100, né? Também manda tua mensagem no nosso WhatsApp campeiro 992229878. E a nossa pergunta no nosso vocabulário campeiro de hoje é: o que significa um selim? Isso mesmo, né, gente? O que significa ou para que serve um selim? Grande abraço, que bom ter a tua companhia, que bom saber que você está ligado com a gente no Te Aproxiga na tua rádio. E um canto saudade, quem canta pra gente é os Tiranos.

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2: Aí, gauchada amiga, olha aí, 12 graus a temperatura no Centrão de Soledade. É, semana passada nós vimos anunciando 26, 27 graus. E agora 12 graus a temperatura no centro da Soledade. Tempo é resmunguento, né? Não quer firmar de jeito nenhum. Um abraço pro meu amigo Roger Moraes. Obrigado pela companhia. Pessoal da Emater do estado do Rio Grande do Sul. Dona Salete Miranda, tá certa a sua resposta? Também. É, aí vai participando, né? No vocabulário campeiro hoje me... Responda o que significa ou para que servia um selim. Isso mesmo, chefe. A Companhia de Danças Rodrigues e Dalprá convida para a 10ª edição do Baile da Moda Antiga, que será no dia 15 de agosto, a partir das 22 horas, no CTG Marciano Brum. Serão 7 horas de baile com animação do Grupo Carqueja, também Paulo de Souza e Grupo Carcando Vaneira. Ingressos e mesas estão sendo vendidas pelo WhatsApp 991500897, também pelo Instagram, o Baile à Moda Antiga. Portanto, né, tchê, você já sabe a qualidade, e haverá café colonial e cachaças artesanais inclusos já no ingresso, viu, tchê? Lembrando a pilcha completa, pilcha do gaúcho, pilcha da prenda, né, tchê? Mais uma baita edição, portanto, do Baile à Moda Antiga no CTG Marciano Brum. 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Vamos, né? Uma trumbamba de mensagem aqui, gurizada. Vamos aí respondendo aí no vocabulário campeiro, concorrendo a uma linda cuia personalizada da tua Rádio Cristal, em especial do programa Te Aproxega, né? Daqui a pouquinho vamos dar um vistaço lá no nosso Instagram, também aí no melhor, no WhatsApp, né, gente? Um abraço, tio Vitor Rocha. Isso mesmo, gurizada. Lá não são de capinar sentado, né, tia? Um abraço, tio Roger Moraes, pediu esta marca para todos os pialadores aí de Soledade. E tem gente que lida com o sovel aí, não é de sovel curto, né, tchê? Vamos trazendo esta marca com o grupo Manotaço, Gritos que se perderam.

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3: Valeu, meu amigo Alex Dornelles. Grande abraço, parceiro. Mandando pra dona Rose, também a sua sogra, dona Nadir. Essa é pra matar a saudade, assim que eu sou Gildo de Freitas.

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3: Aí, gauchada amiga, pra Rosemarie Confecções e Calçados, nós vamos mandando aquele abração pro pessoal que tá de aniversário hoje, dia 23 de julho. Aniversário aqui, né? Adir Panis, em São José do Herval, também Belmira dos Santos Andrade, no Mato Alto, Bernardo Cimarosti, tá de aniversário também, Ercílio Vedi Filho. Também está de aniversário hoje Gabriel dos Santos Veiga, no bairro Expedicionário. Gabriel Rogia, também. Ivonete Bueno dos Santos, também aniversário hoje da Cagiane Meira de Oliveira. Lourdes Chaves, também está completando aniversário. Maria Noeli Braz da Silva, no bairro Expedicionário. Mirela dos Santos, no bairro Fontes. Odair Guerreiro Moreira Prestes, em Posse Godói. Também Rudimar Rubner, em Mormaço, comemorando mais um aniversário. E hoje, dia 23, também aniversário do Adão Gilberto de Souza, na Boa União. Ana Helena Benavides da Silva, também aqui no Centrão de Soledade. Hoje, dia 23, também aniversário do Antônio Silvio Rudes, também no bairro Centro. Também Carlos Rogério Matuela está de aniversário hoje. Cláudia Maria Brenner, no Centro de Soledade. Cleomar Escopel, é aniversário também da Graziele Perigo da Silva. Itamar Moraes da Silva, também Isaura Roselaine dos Santos Góes, no interior. Também está de aniversário Jean dos Santos Ferreira. Joyce Rita Oliveira dos Santos, está de aniversário, portanto, também. José Algacir de Paula Castro, também Juliane Pazini, está de aniversário hoje, dia 23, também. Marcília Carvalho da Silva, um grande abraço, minha amiga Marcília. Também Margarete de Fátima Fakioshi, também está de aniversário. A Maria Rita Silveira da Silva, Marlene Balbinotti, Matheus Trevisol, também hoje é aniversário do Paulo Diorgines Giovanella Borges, está de aniversário também. Rosane Castro de Lima, Rosane Aparecida Vieira de Castro, também Estela Mari Canabarro. Aniversário também, dia 23, da Tânia Teles Borba e também Vilmaí Ortiz Portela. 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
1: 5:43.
2: Tá aí, gauchada amiga, 5:43. Quero mandar um abraço pro meu amigo seu Jair, lá no bairro Missões, né? Hoje ficou por casa, né? Mas deve estar tomando um mate bem tupetudo. Obrigado pela companhia. Já deu tempo, né, Gê? Já fomos no potreiro, busquemos o Mouro. Aí o Mouro tapado, né?

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0: 12 graus.
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2: Aí, gauchada amiga, olha aí, 17 horas 48 minutos, 12 graus a temperatura. Grande abraço, pessoal que está no serviço aí nas fábricas de pedra, no município de Soledade. Muito obrigado pela companhia, pela audiência de vocês. Gurizado lá na 13 de maio, um abraço pro meu amigo Tiago, aí sempre ligado, sintonizado com a gente. O pessoal segue participando aí do nosso vocabulário campeiro de hoje. Me responde o que serve ou para, né? O que serve um selim? Isto mesmo, selim era usado, né? Para qual função? Vamos trazendo esta marca Cavalo Crioulo. Abraço, gurizada.

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2: Fala, gauchada amiga, o Tia Proxega retornando ao vivaço, aí com a boa música Campeira do Rio Grande, sempre com a gente, Bibos Autopeças, a verdadeira parceira na estrada, isso mesmo. 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Olha aí, gauchada, vem chegando mais uma edição do Baile da Moda Antiga. Isto mesmo, a Companhia de Dança Rodrigues e Dalprá convida para a 10ª edição, agora dia 15 de agosto, no CTG Marcelo Brum, a partir das 22 horas. Serão 7 horas de baile com animação do Grupo Carqueja, também Paulo Souza e Grupo Carcando Vaneira. Ingressos e mesas estão sendo vendidas pelo 549-9150-0897, também pelo Instagram Baile a Moda Antiga. Haverá café colonial e cachaças artesanais inclusas já no teu ingresso. Lembrando, traje típico gaúcho, tia. Um abraço pro meu amigo Paulinho Rodrigues, pessoal lá da Companhia de Danças Rodrigues da UPRA, que vão fazer, portanto, esse grande fandango no CTG Marciano Brum. E a festança é mais ou menos nesse estilo, gauchado.

0: Falei, gauchada amiga. Olha aí, são 18 horas. Vamos chegando, portanto, o momento de tirarmos o nosso chapéu, né? De falarmos um pouco com o arquiteto do universo. Portanto, vem chegando o nosso momento de paz aqui na tua rádio. Daqui a pouquinho nós retornamos com mais música campeira do Rio Grande.
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3: Chegamos ao final de mais uma tarde. Convidamos a vocês, irmãos e irmãs, para um momento de reflexão, um momento de paz. Hoje o Evangelho de São Mateus nos diz: o que foi semeado entre espinhos representa quem ouve a palavra, mas as preocupações do mundo e a sedução das riquezas a sufocam e tornam estéril. Explicando a parábola do semeador, tratemos especificamente das sementes que caíram entre espinhos. Sabemos o que aconteceu com as sementes. Nasceram e cresceram, mas foram sufocadas pelos espinhos. Em nossa vida, o que representam estes espinhos está em Mateus capítulo 13, versículo 22. Representam as preocupações do mundo e a sedução das riquezas. Elas sufocam e esterilizam a alma do ser humano. As nossas maiores preocupações são a falta de trabalho, consequentemente também falta de dinheiro para suprir necessidades da família. As doenças na família que envolvem todos com um problema muitas vezes sem solução. Os amigos que nos envolvem com suas diversões e interesses mundanos. As viagens, a aquisição de novos bens e muitos outros espinhos. De que maneira o cristão pode se livrar desses tipos de espinhos? Buscando a Deus em primeiro lugar, e todas as outras coisas lhe serão acrescentadas. Vejam os pássaros como vivem. As doenças sempre vão estar presentes na família. Recorrer ao profissional e realizar os cuidados que requerem os enfermos, quanto aos amigos, devem ser escolhidos entre aqueles que oram ao mesmo Deus. Viagens podem ser uma diversão para o espírito e não uma perversão. Os bens não devem estar acima das nossas necessidades. A nossa fé e o compromisso com o Evangelho devem estar acima de tudo. O cristão ganancioso não reflete em suas atitudes. Viver no mundo de hoje está muito difícil. Querer comprar, gastar, esbanjar para mostrar ao outro que você tem dinheiro não resolve os nossos problemas de ansiedade. Rezemos um instante. Meu Deus, quantas vezes deixei os espinhos deste mundo abalarem a minha fé. Poda em mim tudo que me afasta de ti. Que assim seja. E a vocês, irmãos, a vocês, irmãs, que agora me acompanham, que o Senhor da paz e do bem vos abençoe e vos guarde. Em nome do Pai, do Filho e do Espírito Santo. Amém.
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1: Pai gauchada amiga, 18 horas 7 minutos, 12 graus segue a temperatura no Centrão de Soledade. Que bom ter a tua companhia, que bom saber que você está ligado, sintonizado com a gente no 100.5 do teu rádio, também linkado com a gente no site da tua Rádio Cristal, que além da parte musical, lá você encontra muitas notícias de Soledade do Rio Grande do Brasil em evidência, né, gente? Participe com a gente também do nosso vocabulário campeiro, me respondendo, né, para que serve um selim. Ah, faça como a dona Vera Murige, acertou a resposta, Rodrigo Guterres, dona Shirley Cunha, Odete dos Santos, também o Homero, dona Vanessa Aguirre, também seu Adão Dias, né, acertaram, portanto, a resposta aí para que serve um selim, isto mesmo, nosso vocabulário campeiro. 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Né, o baile de aniversário do CTG Teófilo Schroeder, lá no Mormaço, dia 21 de agosto, animação de Chiquita e Bordoneio. Um abraço, minha amiga Vanessa Aguirre. Um abraço também, seu César. Ligado com a gente, a Vanica também. O gaiteiro lá, né? Meu amigo João. João Vicente. Vai atracando a botoneira e tacando a pianada, né, gente? Grande abraço a todos vocês sintonizados, ligados com a gente. E chegando, portanto, né, pro gaiteiro que vai se forjando e na soledade, gineteando o temporal, quem canta os monarcas.

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2: Aí, gauchada amiga, 18 horas 13 minutos. Segue 12 graus a temperatura no Centrão de Soledade. É, olha aí, vem chegando a 41ª edição. É o aniversário do CTG Teófilo Schroeder lá do Mormaço. Dia 21 de agosto, com animação de Chiquito e Bordoneio. Também no sábado e domingo, grande rodeio de inverno com várias provas campeiras. No sábado e também no domingo, com a Taça Sicredi em destaque, trazendo grandes disputas também no laço trio e também no laço individual. É, serão várias modalidades com premiações especiais. Traga sua família e participe com a gente. Informações com o patrão Evandro, também nosso amigo capataz Jonas Magri. Não fique de fora deste grande evento campeiro, portanto, no Mormaço, e também um grande fandango com Chiquito e Bordoneio. 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Mandando um abraço especial, né, nosso amigo José Pedro Turella. 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

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Quero mandar um abraço pro meu amigo Miranda. É, gurizados que vão fazendo uma boia campeira, uma barbaridade. Grande abraço também, meu amigo Regis Rocha. Mas tô mesmo. E o tio Ivan Colombo, que é o capitão lá das panelas, né, gente? Grande abraço, companheirada. Um grande abraço a esta gauchada altaneira do Rio Grande. Vamos tracando essa aqui, né, tio Ivan Colombo. Chinoca, menina flor. Quem canta pra gente é o Grupo Carqueja e a participação de Adair de Freitas.

Tá aí esta marca campeira do Rio Grande. Isso, o Grupo Carqueja e a participação de Adair de Freitas no programa Até a Proxega. Mandar um abraço, pessoal, da Imobiliária Chalvarra. 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

Tá matando a saudade, Hélio Xaviera da Rosa, o popular Porca Véia, lá nas bandas da Lagoa Vermelha, o CTG Alexandre Pato, um grande abraço, meu amigo e colega Alessandro Moliterno, esse, o grande narrador de rodeio, lá da terra da Lagoa Vermelha, grande abraço meu amigo Beto Tony, obrigado pela companhia, um fandango do meu pago, Walter Moraes.

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0: Bala e Gauchada Amiga, 18 horas 30 minutos. Que bom ter a tua companhia, que bom saber que você está ligado, sintonizado com a gente no Te Aproxega, na tua Rádio Cristal, no 100.5 do teu rádio, também nos acompanha linkado conosco pelo site da tua rádio. Vamos trazendo o resultado das loterias, portanto, para vocês nesta quinta-feira, papel e caneta na mão. Portanto, vamos trazer o resultado, né, Tchê?
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0: Tá aí, gabuchada amiga, quinto prêmio de hoje para Adonis Rede Integrada Banrisul, R$ 2.708, quinto prêmio, R$ 2.708, o quarto prêmio de hoje, R$ 5.189, terceiro prêmio de hoje, R$ 2.284, o segundo prêmio, R$ 5.287, o primeiro prêmio para Adonis Rede Integrada Banrisul, R$ 6.012. 6012, portanto, para Adonis Rede Integrada Banrisul. 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

0: Tchau, prossiga. 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
1: 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Quero mandar um abraço pro meu amigo Valdeni, lá no bairro Fontes. Tá ele e a dona Fabiana, mateando, escutando a boa música campeira. Obrigado pela companhia. Daqui a pouquinho também vou apartar uma marca lá pra gurizada, lá no Rancho Marcaguela. Gurizada, vamos fazendo arte já lá, né? Pra matar a saudade do cantador do Alegrete, trazendo, portanto, João Chagas Leite, ficou gravado na nossa memória. E agora, portanto, direto do baú da musicalidade campeira, porque cantam os cardeais. 12 graus é a temperatura.

0: Fala um pouquinho, fala um pouquinho. 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O Pedrinho me disse falta dois, se não cantou.
1: Ah, não, não pode.
0: Eu acho que foi o Silênio que tá por ali. O meu Silênio. Quem segue o rastro do sol?

0: 6:40. 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
1: 12 graus.
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4: Pai gauchada amiga, mandar um abraço, portanto, agora a companheirada gauchada lá do Rancho Marcaguela, gurizada que já vão se ajeitando, né, tchê, pra semana farroupilha. Grande abraço pro meu amigo Rodrigo, grande abraço Magrão, também o tio Plínio, né, o Plínio já enforcou a camponesa hoje lá no galpão, né, gurizada. Vamos atracando essa marca Erivelto Pires pra escutar minhas

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0: Ali, gauchada amiga, olha aí, Erivelton Pires cantando pra escutar Minhas Vaneiras lá fora. Grande abraço a todos vocês participando com a gente, né? Hoje tem gente de aniversário, né, gurizado? Portanto, grande abraço ao Bastião Prefeito, né? De isto mesmo, popular aqui da nossa cidade, pessoa querida, uma barbaridade, portanto, completando 73 de janeiro, né? Olha, coisa séria. E o bom, chegar com 73, bastante saúde para este amigo e parceiro. Vamos trazendo, portanto, esta marca com os mateadores.
1: Gildo de Freitas e a história dos passarinhos.

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3: Tá aí, gauchada amiga, nós vamos trazer as informações do trânsito e segurança. Quem chega para falar com a gente é João Gabriel Nunes. Muito boa noite, João.
4: Boa noite, Gustavo. Boa noite, ouvintes da tua Rádio Cristal. Encerrando nossas informações de hoje com o último giro de segurança e trânsito. Mas é claro, sempre ressaltando que a informação tem prioridade na tua Rádio Cristal. E qualquer fato relevante nós trazemos para você na rede social, Facebook Tua Rádio Cristal. 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A ViaSul implantou hoje um novo rearranjo definitivo de tráfego na BR-386, entre Soledade e Fontoura Xavier. Eu vou explicar em umas palavras mais simples do que esse texto da ViaSul aqui, mas basicamente, para você que nos ouve, o retorno que havia no Parque de Eventos Centenário Rui Ortiz, que fazia o retorno ao bairro Botucaraí, não existe mais. Ele foi retirado pela concessionária. Se você vai fazer esse trajeto, você deve se dirigir até o túnel de Arvorezinha e fazer o retorno. Esse é o principal destaque de hoje. O retorno que havia no Parque de Eventos Centenário Rui Ortiz não existe mais. Você deve se dirigir até a passagem de Arvorezinha e fazer o retorno. Mas também a ViaSul já está liberando os tráfegos definitivos no túnel do bairro Botucaraí e da pista que passa por cima. Então, são essas informações que a gente traz para você hoje. A gente vai falar num modo mais simples do que esses textos mais rebuscados das concessionárias, mas é essa a informação. O retorno que havia ali perto do parque não existe mais. Tem que ir até a Arvorezinha ali na entrada da RS de Arvorezinha, mas existe também a possibilidade do retorno do bairro Botucaraí.
3: Tá aí, portanto, as informações do trânsito e segurança, portanto, com a gente aqui na tua Rádio Cristal, no Te Aproxega.

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Gauchada Amiga, são 18h58, vamos chegando pro lado do arremate da nossa programação, te agradecendo pela companhia, né, pela audiência com a gente aí no Teatro Xenga, respondendo também nosso vocabulário campeiro, perguntamos hoje o significado e para que serve a palavra selim. Selim, uma espécie de sela usada, portanto, para as prendas andar a cavalo. 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Participe amanhã de novo e aumente as tuas chances de ser um vencedor. Grande abraço, meu amigo Percival Machado, lá no bairro Primavera. Obrigado sempre pela companhia, tia. Daqui a pouquinho vou deixar vocês com o jogo do Grêmio, né? Daqui a pouco entramos em cadeia, portanto, com a Rádio Rede Gaúcha, né? Isso mesmo, Rede Gaúcha, portanto, trazendo o jogo do Grêmio. Daqui a pouquinho Grêmio e Bolívar, isso mesmo. Portanto, um grande abraço e o nosso compromisso de estarmos aí de novo amanhã na mesma esquina com a mesma gaita e o mesmo gaiteiro. Paz e bem. Fiquem com Deus, porque eu também vou com ele.

0: Ginásio Girardot em Medellín, ficou no empate por 2-2 com o Independiente Medellín. O Spinelli fez o gol de empate do Vasco na reta final do jogo. Estádio vazio, punição ao time colombiano por conta dos protestos violentos contra o Flamengo na Libertadores da América. Ontem também no Estádio Nacional de Lima, Sporting Cristal 0, Bragantino 0. Na terça-feira, o Santos não tomou conhecimento da UCV, a Universidade Central da Venezuela. Fora de casa, o Santos fez 4-1 no estádio Misael Delgado. Destaque para o gol marcado pelo Tassiano, ex-Grêmio, os brasileiros em ação nesta semana na repescagem da Sula.
1: Banhagol, há pouco dois bandeirões foram abertos pela torcida do Bolívar. Um com um escudo que dizia CB, não é Cidade Baixa, é Clube Bolívar. Eu entendo de Cidade Baixa, mas eu estudei para ver fazer esse jogo, Clube Bolívar. E o outro tinha também três letras daí nesse caso, né? LVE. E, o que que era, Manhago?
2: La Vieja Escuela.
1: Muito bom, cara. Tu és da La Vieja Escuela?
2: Eu não era, mas já tô ficando.
1: Essa é a torcida organizada do Bolívar.
2: 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Grêmio Bolívar em campo, feito o sorteio ali de lado e de quem sai com a bola. E já nós vamos ter bola rolando por aqui. Antes disso, Arruda, tem Brasileirão hoje também, né, Arruda?
0: Tem dois jogos de Campeonato Brasileiro, Gustavo Manhago. Logo mais a partir das 7:30 na Neoquímica Arena em São Paulo. Fechando em tese o primeiro turno do Brasileirão. Corinthians contra o Remo. Jogo válido pela 19ª rodada. Só que nessa noite também, Manhago, a partir das 7:30, ao mesmo tempo, tem o jogo entre Botafogo e Vitória no estádio Nilton Santos, no Rio. Jogo atrasado da quarta rodada do Brasileirão. Ainda teremos outro jogo em haver. Flamengo contra o Mirassol da mesma quarta rodada, sem data definida.
2: E agora jogadores do Bolívar e do Grêmio estão perfilados, lado a lado, um jogador de cada time com o árbitro peruano Roberto Pérez no centro do gramado, neste manifesto da Conmebol contra o racismo, contra a discriminação racial. 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O Inter ontem, na volta ao Brasileirão, se deu mal, Arruda, e vai para uma sequência ainda pior no Brasileirão, Arruda.
0: Pois é, Manhago, depois de 50 dias, o Inter voltou a campo no Brasileirão e enfileirou a terceira derrota consecutiva no campeonato. No estádio Beira-Rio, sob chuva e vaias, um para o Inter, gol marcado por Carboneiro, dois para a equipe do Cruzeiro, Caio Jorge e Matheus Pereira. O Inter, 14º colocado, tem 21 pontos, a mesma situação do Grêmio, 16º com 21 também. Nos próximos jogos, o Inter enfrenta o Atlético Paranaense fora de casa no sábado e na próxima quarta-feira recebe o Flamengo no estádio Beira-Rio.
2: 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Bola no centro do gramado, já são 7:00 PM, mais 3 minutos em Porto Alegre, 6:03 aqui em La Paz, na Bolívia. Roberto Pérez fez sinal para os dois goleiros e está autorizando. E a bola está rolando no futebol da Gaúcha, na Copa Sul-Americana. Da saída o time do Bolívar. Vamos para os primeiros 45 minutos da repescagem da Sul-Americana. O jogo de ida está começando por aqui e começando com o domínio do time boliviano com o Vaca. Vaca fazendo a inversão, tocando para o outro lado da defesa do time do boliviano com o Arriaga. Arriaga metendo o lado ali para Jesus Sagredo. Ele começa pelo meio, encontra posicionado quem vem buscar o jogo ali, o Robson Matheus. E a bola vai de novo para a defesa da equipe do Bolívar, começando no trabalho defensivo o capitão da equipe, o Echeverria. Tentativa com Patito Rodrigues, ele domina pelo lado na frente da marcação do Pavão. Pavão deu o carrinho, dividiu com o Patito. O último toque foi brasileiro, arbitragem da geral para o Bolívar. A cobrança foi feita, a bola está no centro do campo, dominando agora o time do Bolívar, ali com o Vaca. Vaca fazendo a inversão para o outro lado, encontrando posicionado o Arriaga. Arriaga vai saindo para o campo de ataque, tocando bola para Jesus Sagredo. Jesus Sagredo domina na frente da marcação do Enamorado, trouxe a bola para o meio, pela meia direita, da bola com ele, Sagredo. Sagredo recua para Vaca. Vaca rola a bola para Robson Matheus. Robson Matheus domina, tenta o passe aqui na ponta esquerda, na direção de Patito Rodrigues. Ele ganha nas costas do Pavão, traz pro pé direito, triplou bonito o Pavão, chegou Patito, bateu, bola cruzada no meio da área, corta Wagner Leonardo, tira dali, a sobra é do José Sagredo, de novo outro cruzamento para dentro da área e o gol do Bolívar. Gol! de Cauterúcio para o Bolívar. Com um minuto e meio, não durou absolutamente nada a resistência gremista em La Paz. Muito fácil, né? No meio dos zagueiros, Cauterúcio, goleador do Bolívar na temporada, goleador do campeonato boliviano, uruguaio de Rivera. É gol do Bolívar, Felipe Duarte.
1: E a defesa do Grêmio, que já costuma vazar a nível do mar, precisamos dar o desconto, está na altitude, vazou cedo demais, né? Comecinho da partida, jogada pela ponta esquerda, Patito Rodrigues tirou o pavão para dançar de forma até constrangedora, fez o cruzamento. O corte veio e na sequência o cruzamento veio dos pés de Asprilha. A novidade na escalação, na cabeça de Cauterúcio, que entre os dois zagueiros, cabeceou livremente, sem chances para a defesa do goleiro Everton. Abre o placar cedo demais o Bolívar, 1-0, Diogo.
3: É um gol, entre aspas, inaceitável, porque é um gol de cabeça praticamente na pequena área. Então o Everton podia ter saído, o Léo Pérez tem um tempo de bola inexistente, a bola entre os dois zagueiros. Tem um erro do Wagner Leonardo que afasta errado, tem um erro do Pavon que dá as costas para o marcador no lance imediatamente antes. O Grêmio começou o jogo desligado na primeira bola que chega na área e numa falha grotesca da defesa, né, na bola aérea, o Grêmio sai perdendo por 1-0 e aí não tem plano de jogo que resista, né, Keke?
4: Exatamente, Diogo. Como é fácil chegar na área do Grêmio, como é fácil penetrar na área do Grêmio, é impressionante. Pode ser por baixo, pode ser por cima, é impressionante como é fácil o Grêmio ser vazado. Foi um drible constrangedor no Pavon, um cruzamento na área em que o Pérez subiu errado. O meu goleiro não saiu. O Grêmio, em um minuto e meio, já deu sinal pro torcedor que vai ser uma noite de muita paciência, Ruda.
0: Cauterúcio, uruguaio de 39 anos, experiente, marca o primeiro gol nesta Sul-Americana. Tinha um gol na Libertadores, décimo dele na temporada. Quarto gol que sofre o Grêmio na competição. No jogo de volta, o Grêmio precisa vencer por um gol de diferença para levar aos pênaltis ou dois gols para se classificar no tempo normal.
2: 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Arriaga para o lado direito para Jesus Sagredo. Jesus Sagredo já passa a linha aqui de vídeo gramado, aparece pelo meio para receber a jogada ali, o Melgar. Melgar tenta o passe por dentro, encontra posicionado Asprilha tenta o recuo, apareceu para roubar a bola Dodi pelo meio. Dodi recua para Wagner Leonardo, que começa outra vez com Dodi. Começa o time do Grêmio no seu sistema defensivo a tentar trabalhar a bola com mais tranquilidade. Bola para Pedro Gabriel, que volta para Wagner Leonardo. Dentro da defesa do Grêmio, ele movimenta a bola lateralmente para Luiz Eduardo. Vai receber a marcação do Cauterúcio, tocou a bola de lado para Pavon. Pavon contra a marcação do Patito Rodrigues. Ele vai dar uma falta fora do lance ali do camisa número 5, Echeverria, sobre o Bright White aí, o Felipe.
1: E completamente fora do lance. A bola estava lá sentabelada no lado direito entre Pavon, TT, Vilhaçante, e perto do círculo central, Echeverria atropelou o Martin Braithwaite. O árbitro estava de olho no lance, marcou a falta, é pro Grêmio que cobra, vai perdendo por 1-0.
2: 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E o Melgar tá com a bola dominada, perdeu agora para o Pedro Gabriel. Pedro Gabriel tocando na tentativa de passe pelo meio, equivocado do Vilaçante. O domínio é feito pela zaga da equipe do Bolívar com o Echeverria. Echeverria tocando para Jesus Sagredo, lá pelo lado direito, espera a aproximação ali do Melgar. Melgar veio, pediu a bola, tentou o passe na frente para o Asprilha. A Asprilha ganhou do marcação que é feita pelo jogador que é o Dodi, tocou a bola na ponta e encontrou posicionada a chegada boa agora do time do Bolívar com Robson Matheus. Robson Matheus está jogando mais para trás para o Melgar, já arriscou o chute de longe. O Everton estava no lance, a bola passou, linha de fundo, tiro de meta.
1: Para a sorte do Grêmio, o Melgar escorregou. Na hora que engatilhava o chute de fora da área, escorregou, não conseguiu dar força nem direção. O Everton acompanhou de joelhos, viu a bola escorrendo pela linha de fundo, o tiro de meta para o Grêmio cobrar. 1-0, vence o Bolívar, a informação é para Trilegal.
2: Futebol da Gaúcha anunciando para este final de semana dupla Grenal no Campeonato Brasileiro. Sábado tem Atlético Paranaense, Inter, domingo Grêmio e Fluminense. E olha agora a chegada do TT, passou pelo Lamp, tocou o Lamp, defendeu, rebote do TT de novo, não tem goleiro, bateu, perdeu! TT perdeu uma, TT perdeu duas.

0: do lado, né? Você vê, a bola corre tanto que mesmo num balão do goleiro, o próprio Bolívar acabou se atrapalhando. O que o Grêmio tem de fazer é não mudar a planificação do jogo em função de ter tomado o gol no começo, porque daí vai se atrapalhar mais ainda. Tem de fazer isso mesmo. Nem tanta bola longa assim, embora o lance do quase gol aconteceu dessa maneira, mas olha como o Grêmio está tentando reter a bola, trocar passes e correr menos.
1: 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Bola recuada, lá para o goleiro Everton. Ele não pode pegar com a mão, Calderucci vai chegar perto para atrapalhar a vida dele. O Everton então dá o chutão para o campo de ataque, mas a bola vai de graça para o Etcheverria. Ele protege, deixa a bola chegar no goleiro Lampe, que está com quase 40 anos, né? Goleiro da seleção boliviana. De Lampe para Etcheverria, dali a bola vai tocada pelo meio, encontra posicionado Arriaga. Arriaga para Robson Matheus, tenta o lançamento para o Patito, pega muito forte, a bola vai direto para fora pela linha lateral. 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Bom, na Sul-Americana é bom a gente relembrar o ouvinte, né, Felipe Duarte, que tem aquela parada para hidratação, ainda que estejamos com 14 graus agora aqui em La Paz.
2: Nesse caso não vai ser para hidratação, vai ser para oxigênio, né, para todo mundo respirar melhor. Que o ar é rarefeito em toda a dificuldade que a gente conhece. Uma outra informação também de Grêmio, Giovanni Cabral teve nome divulgado no boletim informativo diário da CBF há pouco tempo. Então, dessa forma, o cabo-verdiano está regularizado, não foi inscrito na Copa Sul-Americana, não chegou a tempo a papelada, mas pode jogar domingo contra o Fluminense.
1: E olha o Bolívar, Robson Matheus na entrada da área, bateu o Everton, espalma! A bola vai saindo pela linha lateral, pela linha de fundo, escanteio, Felipe.
2: Escanteio, Asprilha recebeu a bola quase na risca da grande área, tirou o marcador de lado, era o Luiz Eduardo que estava por ali, e finalizou de forma muito forte no centro do gol. O Everton espalmou para a linha de fundo, escanteio para o Bolívar.
1: Vem bola na área agora para o time do Bolívar. Patito Rodrigues está por lá para fazer a cobrança. O Bolívar ganha por 1-0. São 9 minutos e meio. 9 minutos e meio do primeiro tempo aqui no Hernando Siles em La Paz. Anoitecer na capital boliviana. Uma hora a menos do que Porto Alegre. Patito levantou no primeiro pau. Vila Sante tirou parcialmente. Na sequência, TT completou dando chutão. Corta ali, Jesus Sagredo, a bola volta para o Enamorado na tentativa do Vila Sante. Recuperação do time do Bolívar, Jesus Sagredo tocando para Patito Rodrigues. Desce bem pela ponta direita, vai para cima da marcação do Pedro Gabriel, levou no fundo, chutou cruzado. No meio do caminho tirou Léo Pérez, sobe lá no alto Wagner Leonardo, no bate-rebate, o último toque é boliviano. O juiz vai dar tiro de meta para o Grêmio, Felipe.
2: Porque a defesa do Grêmio cortou, o Vila Sante tentava dominar, mas antes que ele recebesse a bola, o jogador do Bolívar chegou finalizando. O chute saiu torto para fora, tiro de meta para o Grêmio. 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
1: Diogo Olivier, primeiros 10 minutos, o Grêmio perde na Bolívia, Diogo.
0: O Grêmio tem uma pretensa vantagem curiosa, que ele tem uma média de idade de 27 anos e 3 meses e o Bolívar de 32 anos e 4 meses. Quer dizer, o time do Bolívar que está em campo é 5 anos mais velho. Mas tomar o gol logo no começo atrapalha qualquer planificação de jogo. Mas eu insisto, o Grêmio precisa continuar com a mesma ideia. O Grêmio veio para sobreviver e ele não pode abrir mão da ideia de sobreviver porque tomou o gol no começo. A gente até está discutindo aqui, Manhago, vocês têm essa medida talvez maior que a gente. Tá, que foi erro ali do Grêmio do começo ao fim. Mas eu não sei se a velocidade da bola no cruzamento não tirou um pouco o tempo do Léo Pérez ali, talvez até do Everton. Não explica, mas talvez justifique a falha incrível do primeiro gol do Bolívar.
1: Subiu muito livre o Calderucci e aí só teve o trabalho de fazer o gol. O Everton não teve chance ali porque foi cara a cara. E olha o cruzamento, outra vez livre, Asprilha! A zaga do Grêmio ficou plantada e o Asprilha perdeu, Felipe.
2: O gol do Bolívar nasceu pelo lado esquerdo. Agora, esta jogada veio pelo lado direito. Cruzamento lateral, Jesus Sagredo buscava Asprilha, que aparecia no segundo pau. Também sem marcação. Para sorte do Grêmio, o colombiano errou o movimento de cabeceio. Poderia ter ido, no mínimo, em direção ao gol. Grêmio escapou. A informação é para Tubeleiro.
1: 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Chegamos a 12 minutos do primeiro tempo, o Grêmio perde para o Bolívar por 1-0. É o jogo de ida da repescagem na Copa Sul-Americana. 1-0 aqui, jogo decisivo em Porto Alegre na quinta-feira que vem. Vila Sante, a bola cai para Bright.

0: White, ele domina pela ponta direita, escapa da falta, passa também agora pelo José Sagredo, toca mais atrás para Pavão, Pavão contra Patito, o Patito apertou, Pavão recuou, tocou para Luiz Eduardo para Wagner Leonardo, no meio campo o Grêmio domina a bola, bola de Wagner Leonardo metendo para Pedro Gabriel tá pelo lado esquerdo, tenta uma inversão aqui na direção do TT, consegue o domínio TT, Pavão passou, a bola foi para o Pavão, Pavão devolveu para o TT que não domina, corte feito por Robson Matheus, dali para o Asprilha não domina, a marcação ali feita pelo Léo Pérez, o lateral é para o tricolor gaúcho. 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O Grêmio com a bola, o Grêmio tentando o empate, já perdeu, hein? Duas chances muito boas com o TT. E ele tá recebendo agora na entrada da área. Domina TT com o pé esquerdo. Passou a bola pro Vila Sante. Tentou o toque no meio. Tentou e tentou errado. Corta pelo meio Melgar. Melgar tocando para Etchevarria. Etchevarria para Asprilha. Ganhou no cabeceio do Léo Pérez. Vem Wagner Leonardo. A bola vai para o ataque no bate e rebate. Sobrou para Bright White. Bright White tentou de calcanhar. Parou na marcação do Arriaga. Arriaga deu o chutão. E o Luiz Eduardo agora foi enganado pelo kick da bola. Sobrou para Asprilha. Asprilha domina mal. Luiz Eduardo consegue o corte parcial. Ela cai para Robson Matheus. Domina aí o jogador que é filho de brasileiro, mas é nascido aqui na Bolívia. Tem cidadania, tem carteira de identidade boliviano. Robson Matheus, ele tá tocando a bola para o outro lado, começando com o zagueiro Etchevarria. Etchevarria para o lado, para o Jesus Sagredo. Jesus Sagredo na frente. Bom o lançamento para a chegada perigosa. Tocou para trás ali o Dodi. Contra o patrimônio. Escanteio, Felipe.
1: Cruzamento era rasteiro pro miolo da grande área do Grêmio. Dodi cortou de perna canhota e ficou apavorado olhando a direção da bola. Pra sorte dele, ela subiu demais. O Everton tava atento também, mas entrega o escanteio pro Bolívar. Mais um, a informação é claro.
0: Mais um escanteio para o time do Bolívar. Chegando para a cobrança. O Vaca vai fazer a movimentação, cobrança curta para trás, para Robson Matheus no bico da grande área, voltando a bola para o Vaca, driblou como quis a marcação, invadiu a área, tentou mais um drible, só que aí o campo ficou pequeno e a bola saiu, tiro de meta para o Everton.
1: É, o carrinho do jogador do Grêmio, do Vilhaçante, foi tão certeiro que a bola bateu por último no jogador do Bolívar e portanto é tiro de meta para o Everton, informando Pão de Alho Santa Massa.
0: Esse é o futebol da gaúcha, que anuncia a opinião da Kek. A gremista Kek tá sofrendo nesses primeiros 15 minutos, Kek.
2: Sofrendo mesmo, Maiago. O Grêmio faz um jogo ruim até agora, né? Tem a altitude, essa questão da altitude, que claramente aqui nas imagens a gente viu o Léo Pérez puxando o ar agora. Então, é um jogo de sobrevivência do Grêmio e quando tiver a oportunidade, como o TT teve, não pode perder, né? Eu acho que foi displicente o TT ali, poderia ter passado pro enamorado e ter garantido pelo menos um empate. Tô vendo um jogo como sobrevivência pura do Grêmio aí em La Paz.
0: Olha a chegada, Vila Sante pra fazer pro gol! Que não tem fôlego nem para comemorar. Ele sai caminhando em direção à lateral do campo, porque foi mais uma bola espirrada num bate-rebate que a zaga boliviana falhou. O Arriaga deu de graça e o Vila Sante fez o gol que o Lampi não defendeu. Na altitude de La Paz, 16 do primeiro tempo, o Grêmio empata, Felipe Duarte.
1: Que cena mais curiosa. Não tem comemoração do Vila Sante. Ele até ensaiou uma corrida para comemorar, mas parou, cercado pelos companheiros, colocou a mão nos joelhos e buscava o ar, que não vinha. Faltou ar para respirar, mas não faltou qualidade, efetividade na bola que surgiu nos pés de Braithwaite e que fez o passe. Teve um corte mal feito, é bem verdade, por Arriaga. Falhou a defesa do Bolívar e essa bola sobrou pro Vilhaçante. O gol que o TT perdeu, Vilhaçante fez no fundo da rede. É empate do Grêmio, 1-1, Diogo.
3: É, uma sucessão de atrapalhadas da equipe do Bolívar. Essa é uma boa notícia pro Grêmio, né? Dificuldades técnicas. Técnicas severas da equipe do Bolívar. Agora o Grêmio empatou, é ótimo, né? Porque não merecia também estar atrás no placar. logo no primeiro lance, porque o jogo ainda não tinha exatamente se encaixado. Mas é preocupante a maneira como o Vilhaçante vibra o gol, porque ele vibra, não consegue pegar o ar, coloca as mãos no joelho, os jogadores vêm, o abraçam. Essa questão física aí, que é que ela vai pegar durante o jogo todo, a gente só tem 16 minutos, mas agora tá 1-1.
2: Vai pegar, mas o Grêmio já conseguiu empatar. Os caras também erram numa atrapalhada total da zaga do Bolívar. O Grêmio aproveitou com o Vilhaçante. A gente vai ter pouquíssimas oportunidades nesse jogo, eu acredito. E não pode desperdiçar, o Grêmio tá vivo, bola ao centro, tá tudo igual.
4: Matias Vila.
0: Olha a chegada do Bolívar! E é gol do Bolívar! Pavon ficou deitado! Pavon ficou deitado no chão! O Everton até tocou na bola! E ela foi sobrar dentro da área. Dentro da área para o segundo gol boliviano. Difícil de ver aqui do outro lado de onde estamos posicionados. Mas é o gol que coloca o Bolívar de novo na frente. 2 minutos depois do Grêmio fazer o gol com o Vilhaçante. O Bolívar me parece que é o Melgar. Me parece que é o Melgar aí, o Felipe Duarte. Mas enfim, está de novo na frente o Bolívar com um gol que o Grêmio não conseguiu evitar.
1: Pois é, o número 14, Robson Matheus, filho de pai brasileiro, né? Numa jogada pelo lado esquerdo com Patito Rodrigues, um carrinho estranho do Pavon caiu dentro da área, um chute seco por baixo que o Everton respinga pra frente, né? Ele espalma pra frente e o Robson Matheus, que é volante, estava lá dentro da grande área só pra empurrar. Pouco trabalho. O Grêmio tinha acabado de empatar, sofre o gol, o segundo do Bolívar, 2-1 no placar agora, Diogo.
3: É, o Grêmio não consegue encurtar a marcação, o Pavon faz uma partida terrível, não sei se está sentindo altitude, agora se desequilibrou, ele se driblou praticamente, e nesse tipo de jogo é preciso ver os jogadores que estão nessa condição, porque eles acabam comprometendo. É, o fato é que é um jogo completamente atribulado, né? Difícil a gente fazer uma análise, é erro para cá, é erro para lá, 18 minutos, já está 2-1 para o Bolívar, Keke. E cuidado que tu vai dizer aí, hein, Keke, porque tu falou ali e aí acabou saindo
2: o
3: gol do Bolívar.
2: Tomara que agora eu termine de falar e saia o gol do Grêmio, né? É, tá difícil, realmente. Mais um drible constrangedor em cima do Pavon, né? Eu acho que ele tá realmente sentindo isso e tá comprometendo o time. Mas vamos lá, vamos tentar aproveitar mais um erro deles e empatar a partida, Ruda.
4: Vamos lá, pela ordem. Matias Vilhaçante, 1 ano depois e 9 meses, volta a balançar as redes com a camisa do Grêmio, a última vez em outubro de 2024. 15º gol com a camisa tricolor, 9º do Grêmio na competição. Robson Matheus, 11º com a camisa do Bolívar, 1º nesta edição da Sul-Americana, o 5º que sofre o Grêmio na próxima quinta-feira na Arena. Vitória por 1-0 ou um gol de diferença leva aos pênaltis. Vitória por 2 gols ou mais, o Grêmio se classifica no tempo normal.
0: 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O placar é de 2 para o Bolívar, 1 para o Grêmio. Chegamos a 20 minutos do primeiro tempo aqui no estádio Hernando Siles, em La Paz. Quem domina a bola é Robson Matheus. Ele está tocando a bola para o outro lado, para Echeverria.
1: E tem outro ponto, né? O sol já se pôs agora em La Paz e a temperatura está despencando. Falamos sobre isso. Agora o meu aplicativo mostra 14 graus. O teu já estava 14 graus, então ele pode estar abaixo disso. Eu tô de blusão, casaco impermeável e acabei de botar um cachecol. O frio tá pegando, é mais um dificultador pro Grêmio.
0: Patito Rodrigues cruza para a área, tira Vilhaçante. Ela cai para Pedro Gabriel, que está dominando pelo lado esquerdo. Lentamente ele corre com a bola. Chega a marcação ali do jogador, que é o Melgar. O lançamento do Pedro Gabriel na direção do Bright White é muito forte. Bright White faz sinal para ele de calma, né? Bola no chão, não adianta esse lançamento maluco. Ela vem de novo para domínio de Robson Matheus. Dali ele toca para Melgar. Melgar faz jogo, bola chegando no lado para o Jesus Sagredo. Voltando a bola para Melgar. Melgar tenta o passe pelo meio. A bola ia para o Asprilha, cortou ali o Dodi. Dodi para Bright White para Vilhaçante. Vilhaçante para Pavon. O Grêmio tenta sair no contra-ataque. Tá 2-1 para o time do Bolívar. Pavon tenta agora uma invertida para o Enamorado. Echeverria chegou no meio do caminho. Tem escanteio, Grêmio.
1: E o corte do zagueiro do Bolívar foi na hora H, porque o lançamento do Pavon era certeiro, pegaria o Enamorado fazendo o movimento de facão diagonal em direção à área, mas perna longa ali do camisa 5 do argentino Echeverria, que espirrou essa bola para a linha de fundo e escanteio para o Grêmio. 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
0: 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Pavon vai caminhando, né? Porque é assim que é preciso ser feito. A altitude traz enormes dificuldades para as equipes que atuam normalmente no nível do mar. Por isso, o Pavon foi caminhando mesmo com o Grêmio perdendo. Chegamos agora a 22 do primeiro tempo. Devemos ter em seguida aí a parada técnica. Pavon levantou, bola fechada. Lampe tira de soco. TT vai pegar a sobra. Levou para o meio da área, bateu, a bola sai desviada. Pro gol!

0: noite, TT, é do Grêmio! É do Grêmio na altitude de La Paz! É de TT! Ele que havia perdido um gol mais feito antes, que nem goleiro tinha. Agora chutou de fora da área. A bola desviou num zagueiro. Enganou o goleiro. A sorte também ajuda. O Grêmio de novo busca um empate 23 no primeiro tempo em La Paz, Felipe Duarte.
1: TT está perdoado. Cobrança de escanteio de Pavon, que foi nas mãos do goleiro Carlos Lampe. De soco, o goleiro afastou. O Grêmio conseguiu recuperar essa bola e TT, na entrada da área, engatilhou o chute de canhota. No meio do caminho, a bola desviou em alguém do Bolívar e matou o goleiro Lampe. Ele estava indo para um lado, a bola foi para o outro. O Grêmio empata, boa notícia. 2x2, jogo!
2: Esse é o gol clássico de altitude, que acabou o feitiço virando contra o feiticeiro, porque a bola bate num zagueiro do Bolívar e ganha uma curva totalmente improvável e mata o goleiro Lampe. É um jogo completamente maluco, eu tinha dito antes, né? Eu, pelo menos é a minha opinião, né? Os jogos na altitude é qualquer coisa menos futebol, e é o que a gente tá vendo. 22 minutos, um lance maluco pra cá, outro pra lá, já tá 2x2, mas que bom para o Grêmio que o empate é sobreviver em alto nível pro que o Grêmio pretende classificando na volta, que é aqui.
3: Eu pedi que o Grêmio me surpreendesse e tá me surpreendendo, tá? Saiu duas vezes atrás no placar e conseguiu buscar um empate com o erro do adversário, mas aí é problema deles. O Grêmio tá vivo e é isso que a gente espera até o final do jogo, Arruda.
4: TT marca o quarto gol com a camisa do Grêmio, primeiro nesta edição da Copa Sul-Americana, décimo do Grêmio na competição. 83-2003-2026, três jogos do Grêmio no estádio Hernando Siles, agora uma vitória, uma derrota e um empate. Na próxima semana, na Arena, uma vitória simples classifica o Grêmio às oitavas de final.
1: Ô Maiago, eu fiquei apreensivo com a corrida do TT na hora da comemoração. Eu quase gritava daqui: para de correr, menino, vai faltar oxigênio. Porque ele fez o gol na goleira do lado direito e atravessou o campo para ir no banco de reservas dar um abraço no Vitor Severino, nos companheiros que estão sentados no banco de reservas. Vai faltar lá na frente esse oxigênio. 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
2: Maiago.
5: Diga lá, Diogo.
2: É, sobre essa questão da altitude que referiu ali agora o Felipe, da maneira como o Pavon reagiu no gol, e antes o Vilhaçante. A gente recebe aqui takes, closes dos jogadores, e tem muito jogador, pela imagem, sentindo os efeitos da altitude, né? O Luiz Eduardo, por exemplo, que é um zagueiro jovem, forte pra caramba, você vê ele puxando o ar, o Pavon a mesma coisa. Né? Eu não sei se o Grêmio imaginava sentir tanto assim a altitude, e se os jogadores estão de fato sentindo dessa maneira a altitude, e eu acho que alguns movimentos eles indicam isso, tá? Por mais que o Pavon seja um jogador cheio de limitações, no lance do segundo gol do Bolívar ele se dribla sozinho, né? Ele vai fazer um movimento, se desequilibra e cai. E aí acontece o gol. O Grêmio vai ter que administrar isso, talvez até na parada aí agora para ir dar tração no vestiário, para colocar jogadores que fisicamente consigam dar resposta. Por enquanto, esse 2x2 está maravilhoso pro Grêmio.
1: Eu não conversei com o Pavon, não posso dar certeza disso, mas um dos sintomas da altitude é a tontura. O Grêmio acabou de chegar aqui em La Paz, foi o primeiro sintoma que eu tive. Eu saí do avião com a mala na mão, tentei apurar o passo, faltou oxigênio para respirar, senti essa tontura. O Pavon daqui a pouco pode ter sentido essa tontura, a diferença é que ele caiu na área. E aí parece um drible estúpido, né? O cara joga a bola para um lado e o Pavon cai para o outro. Mas é um dos sintomas da altitude, a tontura.
0: Ataque do time do Bolívar, jogada agora com Robson Matheus, chute no canto, na rede pelo lado de fora. O sinal da Gaúcha marcou 7:30 da noite em Porto Alegre, 6:30 da noite em La Paz. 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
4: Em instantes, a bola rola para dois jogos do Brasileirão. Pela 19ª rodada em São Paulo, Neoquímica Arena, Corinthians contra o Remo, fechando o turno em tese. Em jogo atrasado pela 4ª rodada no Rio, estádio Nilton Santos, tem Botafogo contra o Vitória.
0: Ataca o Grêmio pela direita com Pavon, Pavon tocando para TT, TT recua a bola para Vila Santos. Sante. Vila Sante dominando, voltando a jogada para TT. Os dois que marcaram os gols do Grêmio, TT e Vila Sante, trocam passes pelo lado direito. A marcação é feita pelo Asprilha. Vila Sante então recua a jogada mais para trás para o zagueiro Luiz Eduardo. Luiz Eduardo para Wagner Leonardo. O Bolívar fica todo recuado. O Grêmio trocando passes para fazer o relógio andar, para fazer o tempo passar, para tentar chegar mais rápido aos 45 minutos. A bola está de novo na defesa tricolor com Vila Sante. Vila Sante para Luiz Eduardo. Luiz Eduardo pela meia direita. Agora vai para o ataque contra a marcação de Calterucci. Ele toca para Vila Sante e ele recua. Do meio campo a bola vai lá para o goleiro Everton, que com os pés está no limite da grande área. Bate com o pé esquerdo, bate errado. Dá nos pés de Echeverria. Echeverria domina no círculo central do gramado pelo time do Bolívar. Meteu bola para Calterucci. Calterucci vai chegando com perigo. Erra o passe. Luiz Eduardo fica. Recupera a bola para o time do Grêmio. Toca ali na direção de Pavon. De Pavon para TT. Contra-ataque, lá vai TT pro Pavon, lá vai Pavon, contra-ataque do Grêmio. Pavon tentou cruzamento por baixo, Echeverria chega para tirar antes que Bright White aparecesse, Felipe.
1: Aí o dinamarquês vinha bufando, né? O passe do Pavon foi rasteiro, cruzamento rasteiro, e para onde estava apontando o nariz. O Echeverria chutou essa bola lateral pro Grêmio. Pavon tá por ali, é ele quem vai cobrar.
0: 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E agora a tentativa de jogada do Bright White, ele perdeu ali a disputa de bola contra o Arreaga, a bola cai para Patito Rodrigues. Patito Rodrigues está tocando pelo meio, encontrando posicionado o jogador que é o Melgar. Melgar tenta fazer a jogada ali, leva vantagem numa disputa de bola com o Luiz Eduardo. Tocou bola para Robson Matheus. Robson Matheus para o lado, para Jesus Sagredo. Jesus Sagredo para Vaca. Antes do Vaca, a bola volta para o Robson Matheus. Tá aí o jogador que fez o segundo gol do time do Bolívar. Ele toca para o lado, para Melgar. Melgar chega agora abrindo pela meia esquerda. Pede ali para o José Sagredo abrir. Quem abre mais é o Patito Rodrigues. Patito Rodrigues vai para cima da marcação do Pavão. É sempre perigoso. Jogador pelo lado esquerdo. Chega o argentino. Ainda Patito Rodrigues na entrada da área. Tenta o tabelamento com Calterucci. Corta Luiz Eduardo. Na sequência, TT briga. A sobra do Pavão. Pavão para Bright White, que de primeira toca para TT. Que bom passe do Bright White para TT. Ele puxa o contra-ataque pelo lado direito, lá vai TT. Só que aí tem que dar uma valorizada, né? Tem que parar um pouquinho, tocar para trás, deixar o tempo passar, meter no Bright White. Bright White no Pedro Gabriel, dali para frente, vai para o Enamorado. Enamorado esperou Pedro Gabriel passar. Pedro Gabriel passou, foi para cima da marcação agora do Echeverria. Só que não tem ninguém do Grêmio na área. E aí passa na frente de todo mundo. Pedro Gabriel não olhou, se livrou da bola, Felipe.
1: E a bronca que o Bright White dá nele, o Bright White tá parado quase no círculo central, dizendo, calma, vamos tocar a bola. Pedro Gabriel engatou a primeira, foi na linha de fundo e fez um cruzamento pro fantasminha ali, né? Não tinha ninguém do Grêmio dentro da área, porque Bright White, TT, tava todo mundo lá atrás. O pensamento é tocar a bola, deixar o tempo passar. Tá 2-2 no placar e a informação é Sicredi.
4: Começou
0: 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Vem o Vaca, ataque do time do Melgar, o toque aqui pra trás pro Robson Matheus, tentou pro Patito. Pavon deu golpe errado, Patito ganhou a área, bateu o Everton. Pavon e as suas enormes limitações como jogador no Grêmio, Felipe Duarte.
1: De novo, né? O terceiro bote errado do Pavon no Patito. Dois já geraram gols pro Bolívar. Os dois nasceram por aquele lado. O Grêmio que tem no banco Marcos Rocha e já tem em Porto Alegre Diego Caíto, que ainda não foi regularizado, não tá no bid, mas o Grêmio tenta colocá-lo à disposição do Luiz Castro para domingo contra o Fluminense. O Giovani Cabral hoje já bidou. Já pode jogar contra a equipe carioca.
0: Diogo Olivier, 31 do primeiro tempo. O Grêmio empata na Bolívia, 2-2, Diogo.
2: É, o Grêmio, depois do gol de empate, está tentando achar uma certa estabilidade no jogo, que é ficando com a bola, tocando passos curtos, para tentar sair dessa loucura que virou esse primeiro tempo, né? Com marcação frouxa e uma bola lá, outra bola colar. O Grêmio tentando respirar com a bola.
0: 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Grêmio que tem este jogo, né, contra o Bolívar aqui, depois, imediatamente após a partida, volta para Porto Alegre, porque domingo tem o Fluminense pelo Campeonato Brasileiro, e aí correndo risco, né, de entrar em campo na zona de rebaixamento, de acordo com os resultados que podem acontecer no sábado pelo Campeonato Brasileiro. Bola no meio com Vila Sante, Vila Sante tentando a bola ali na direção, no passe feito pelo jogador Léo Pérez, foi ruim, recuperação feita agora pelo Melgar. Melgar tá abrindo a bola na ponta direita, lá pro Vaca. Vaca chega perigosamente, o time time do Bolívar. De novo a bola pelo meio para o Robson Matheus. Chega para ajudar bem na marcação. Vila Sante tirando mais uma para a lateral. 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Lateral para o Bolívar. Bola jogada para dentro da grande área. Defesa do Grêmio está tirando com o Luiz Eduardo. Luiz Eduardo para Pavon. Pavon tenta o passe pelo meio para o TT. TT recua para o Luiz Eduardo. São 32,5. O Grêmio vai segurando. 2-2 com o Bolívar. Luiz Eduardo para o Pavon. Pavon para o TT. Evitou a saída. Tentou passar pelo José Sagredo. Não conseguiu. Sagredo recupera a bola para o time do Bolívar. Toca para o lado. Toca para Patito Rodrigues. Patito Rodrigues pela minha esquerda. Tenta fazer um tabelamento rápido ali. E aí acaba errando o Cauterucci. Corta a defesa do Grêmio. Na sequência ali não deu certo, a bola volta para Cauterucci, que erra de novo, e o Dodi acabou sendo derrubado. Falta no Dodi, falta cometida pelo jogador da equipe do Bolívar, o Vaca, Felipe Duarte.
1: E o Dodi sente algumas dores, rola no gramado também, é verdade, ganha um certo tempo. A falta foi na entrada da área do Grêmio, no campo de ataque do Bolívar. 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
0: E aí, Kek, 33, Kek, 2-2.
3: O Grêmio faz um jogo de caráter, Manhago. Eu esperava bem menos na altitude, tá? Só que tem que ser estratégico, não precisa se afobar. O jogo tá empatado, vamos ser estratégico, acalma a partida, toca a bola de pé em pé. Tô achando só que o lado direito do Grêmio tá comprometendo demais. Ou o Vitor Severino coloca alguém para ajudar o Pavon, ou vai ter que achar outra alternativa.
0: Em La Paz, 6h37 da noite, 7h37 em Porto Alegre, hora de se ligar no tempo e no placar. Copa Sul-Americana, repescagem, estádio Hernando Siles, 34 minutos. 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
4: Bola em jogo para o Campeonato Brasileiro, Série A nesta noite, 5 minutos da etapa inicial em São Paulo, Corinthians e Remo 0-0, 5 minutos também no Rio de Janeiro, Botafogo e Vitória também 0-0.
0: O Grêmio está empatando com o Bolívar, se passar pelo Bolívar... Pega o São Paulo nas oitavas de final da Copa Sul-Americana. Primeiro jogo na Arena, o segundo no Morumbi. Wagner Leonardo, a marcação do Cauterucci chega perto dele. Ele sai jogando com Léo Pérez. Léo Pérez sai ali um pouco perto da grande área e volta para Wagner Leonardo. Ele domina no sistema defensivo, Bolívar marca mais a distância agora, tanto o Asprilha quanto o Cauterucci. O Wagner Leonardo então tenta o chutão para o TT, foi muito forte. Passou pelo TT, o José Sagredo vai dominar com tranquilidade aqui pelo lado esquerdo, lateral da equipe do Bolívar. José Sagredo recua para o Lamp, Lamp marcado pelo Bright White, devolve para o José Sagredo. O Grêmio adianta a marcação, o Bolívar se atrapalha. José Sagredo sai jogando, toca a bola na direção feita ali do Melgar. Melgar perdeu para o TT, foi na bola, boa roubada do TT. Deu o drible, chegou na entrada da área, lá vai TT, para cima da marcação do José Sagredo. Recuou na entrada da área, Vila Sante tentou a batida em cima da marcação e fica. Ficou apenas com o escanteio. A tentativa de jogada do Grêmio era o Pavon que estava finalizando, Felipe.
1: Ele mesmo, o Vilhaçante curtia uma de lateral direito e liberou o Pavon para aparecer como um volante. O toque do TT foi para trás, a entrada da área, o Pavon tentou o chute. Houve o desvio, houve o bloqueio, mas ao menos ganhou o escanteio. Próprio Pavon é quem cobra.
0: 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Escanteio que favorece a equipe do Grêmio. Vai Pavon para a cobrança. O Grêmio em busca da virada. Pavon levantou a bola na área. Tirou Sagredo. Pedro Gabriel pega a sobra. Mas pega muito mal. Joga longe do gol do Lamp, Felipe.
1: Famoso na orelha da bola, né? Tentativa do Pedro Gabriel de pegar de primeiro o rebote. Ou a afastada de bola da zaga do Bolívar. Mas pegou mal na bola, tiro de meta já cobrado. Bolívar tem pressa, a informação é claro.
0: 36. 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Sai o time do Bolívar pelo lado, a tentativa de jogada agora do Robson Matheus. Ele tá vindo para o centro do campo, passando a bola mais para trás ali para o zagueiro que é o Arriaga. Arriaga tocando na direção de Melgar. Melgar então tenta o passe em profundidade na direção de Patito Rodrigues. Patito Rodrigues no mano a mano, é sempre ele contra o Pavon. É um duelo argentino. Patito Rodrigues fechou pro meio, passou pelo Pavon. Chega o Léo Pérez, driblou também, o Léo Pérez tentou na frente pro Cauterucci, que não consegue o domínio, pega a sobra para Pavon, recupera pro time do Grêmio, sai jogando com Vila Sante agora contra dois marcadores, adiantou demais, mas mesmo assim conseguiu o toque para o TT, TT recua pro Pavon e o Pavon dá uma virada gigantesca buscando é namorado, mas quem aparece para cortar é Echeverria e a bola vai de graça para o Grêmio, era tudo que o Grêmio queria, a bola está saindo pela linha lateral. 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
5: 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Robson Matheus fazendo fila, recuando para Patito. Rodrigues está de fora da área, ameaçou o chute. Patito bateu a bola, explode no Luiz Eduardo. Tá saindo pela linha lateral, não teve perigo, Felipe.
1: Patito Rodrigues infernizando, não só o Pavon, a defesa inteira do Grêmio tentava o chute de entrada na área. Luiz Eduardo postado, muito bem posicionado, explodiu a bola no pé dele. Lateral já cobrado.
5: E vai de novo o Patito, é sempre ele, tentou passar Pavon, bem Pavon. Tirou uma, e agora quem sabe o contra-ataque, botou o TT para correr, mas errou o passe, corte feito pelo Arreaga. Arreaga tocando no meio, encontrando ali Robson Matheus, Melgar para Asprilha. Asprilha chega pelo lado direito, aparece José Sagredo agora pela ponta. Lá vai José Sagredo, voltou, bola mais atrás para Vaca. Vaca tentando no meio com Robson Matheus para Melgar. Melgar de novo, recuando para Vaca. Vaca está pelo meio campo, tentou o passe para Robson Matheus. Vila Sante aperta na marcação, caiu sozinho o jogador do Bolívar. Dodi pega a sobra e fez fila, passou no meio de dois, que jogada azul do Dodi, tocou na gola, aponta pro TT, são três do Grêmio, três do Bolívar. TT tentou a jogada, forçou na disputa de bola ali com o marcador zagueiro boliviano, Felipe.
1: Tentou cavar a falta, jogou a bola na frente, jogou o corpo também contra o jogador do Bolívar, falta que não foi dada, desperdiçou a jogadaça que o Dodi tava construindo, e agora contra-ataque do Bolívar.
5: É porque o Wagner Leonardo deu o bote errado, vem ali agora a chegada perigosa do Robson Matheus na entrada da área, bateu em cima do Luiz Eduardo, pega a sobra José Sagredo, TT aperta na marcação, José Sagredo volta para o sistema defensivo, toca no meio com o Melgar de novo pela meia esquerda, abre a bola na ponta para Patito Rodrigues. Ataque do Bolívar, tá 2-2 o jogo, 38,5. Primeiro tempo no Hernando Siles, Patito Rodrigues cruzou para a área. Luiz Eduardo subiu para tirar de cabeça. Pega a sobra de novo, Robson Matheus. Recua a jogada, metendo bola para Etcheverria. Etcheverria abre bola na ponta direita para o lateral, José Sagredo. Chega de novo o time do Bolívar, José Sagredo pelo meio, encontra posicionado Vaca. Vaca tenta o passe para o lado esquerdo, para Melgar. Lá vai Melgar abrindo bola na ponta esquerda agora para o Patito Rodrigues. José Sagredo é o lateral, vai por dentro. Patito Rodrigues aberto pela ponta para cima do Pavon. Pedala na frente do Pavon, chega do lado da grande área, conseguiu o cruzamento, forte demais. Era tudo que o Grêmio queria, bola pela linha de fundo, tiro de meta.
1: É, o cruzamento do Patito foi torto, né? Ou forte demais, saiu pela linha de fundo. E agora o Everton tá pedindo VAR. Tem um jogador do Grêmio que tá de joelhos, se acocorou dentro da área. O Everton faz sinal do VAR pro árbitro, não sei se foi um lance fora do jogo, fora da bola. Uma agressão que o Grêmio está reclamando. Enfim, o Arthur vai lá, conversa com todo mundo, vai mandar cobrar o tiro de meta.
5: 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Wagner Leonardo está com as mãos no joelho ali, pediu para o Arthur dar uma segurada. Quarto peruano Roberto Pérez mandou cobrar e está fazendo aquela contagem ali com as mãos, né? Para que o Everton rapidamente bate o tiro de meta, e é o que ele faz agora. Chutão aqui para a ponta direita para Pavon. Pavon de cabeça para Vila Sante, que devolve bola para Pavon. Foi bom o tabelamento do Grêmio na sequência. Pavon erra o passe, mas pega, sobra e toca de novo errado. O Pavon, ela vai para Asprilha. Asprilha não consegue fazer a jogada porque o Dodi recupera. A volta do Dodi. Dodi com Pavon. Pavon com o Dodi pela ponta direita. Ela vai Dodi, devolvendo a bola para o Pavon. Ótimo lance pro Dodi, no bico da grande área, passou no meio pra Bright White, ajeitou pro TT, tá dentro da área, quem sabe a virada, pra fora! Pra fora, por um detalhe, não foi a virada, numa jogada bem trabalhada do Grêmio, Felipe Duarte.
1: Na tabela, Dodi, Bright White, toca no TT, puxa pra perna canhota, faz o chute cruzado, um crime essa bola não ter entrado, passou tirando tinta na trave, quase que o Grêmio vira. Mas o Bolívar escapa e vem pro ataque.
5: Vem pro ataque, 41. Ataque do José Sagredo, caiu. O juiz que não foi nada, ainda deu mão do jogador do Bolívar, Felipe.
1: Pra bronca dos torcedores do Bolívar, né? Ele cai depois da carga do Pedro Gabriel, se abraça na bola, e aí é mão. Se a falta não foi dada e toca na bola, tá lá na regra, né? Mão do jogador do Bolívar no campo de ataque, campo de defesa do Grêmio. 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
5: Sinal da Gaúcha marcando 15 para as 8 em Porto Alegre, 15 para as 7 em La Paz. Hora de se ligar no tempo e no placar. 12 graus a temperatura aqui em La Paz neste momento. 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
4: Outros dois jogos encerram a semana de jogos da repescagem da Sul-Americana hoje. A partir das 9:30 em Buenos Aires, Bombonera, Boca Juniors contra o O'Higgins do Chile. Ao mesmo tempo, em Bogotá, no estádio El Campín, Independiente Santa Fé da Colômbia contra o Caracas da Venezuela.
5: 2x2. 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O Grêmio faz o tempo passar. O Grêmio tomou um gol muito cedo, empatou. Logo que empatou, tomou outro gol. E aí buscou o empate de novo. E agora há pouco quase virou aqui na altitude. E vai dominando agora o jogo neste momento, com a bola sendo tocada para trás, para os lados, fazendo o tempo passar. O Grêmio vai segurando o resultado positivo na Bolívia para decidir tudo na próxima semana em Porto Alegre. Dia 30 de julho, né? Na próxima quinta-feira, o jogo na Arena do Grêmio. Léo Pérez tocando para Luiz Eduardo, Luiz Eduardo para TT. TT tentou o passe de primeira, só que aí foi errado, direto para a lateral.
1: E para esse jogo do dia 30, Marlon pode estar de volta. A intenção do Grêmio é já relacioná-lo contra o Fluminense no domingo. Marlon, lateral esquerdo, sofreu uma grave fratura no tornozelo direito. Vai voltar no fim de semana, muito provavelmente.
5: Patito Rodrigues ajeitando para Melgar de longe. Sobre o gol de Everton. Tava no lance o goleiro do Grêmio da seleção brasileira, Felipe.
1: Tava acompanhando sim o chute, que até não teve tanta força, tomou altura, passou sobre o travessão. O Everton pulou, braço esticado, acompanhou para se certificar de que a bola passaria pela linha de fundo. E agora tem tiro de meta. O Everton abre os braços, reclama com o árbitro. Vai ganhando tempo, né? 2x2 no placar, a informação para Pão de Alho Santa Massa.
5: 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E aí, Keck, tá terminando o primeiro tempo, 2x2, Keck.
3: Bom primeiro tempo do Grêmio, tá, amanhã gol. Começou tomando um susto, mas depois equilibrou o jogo, poderia ter até virado. Tô feliz com o que eu tô vendo, com as suas limitações. Um time alternativo, com altitude contra, eu acho que o Grêmio tá bem no jogo e pode sim voltar vivo. Esse time do Bolívar não é nada demais, tá? O Grêmio ganha desse time na arena.
5: E olha como se atrapalha todo ali o Arriaga. Ele e o José Sagredo, o Grêmio ganha escanteio de graça. Se arrasta aí pra cobrar, Pavon. Que o narrador aquele queria 0x0 e já tá 2x2. Já teve 4 gols no jogo pra testar o fôlego do narrador na altitude de La Paz. E agora, se é pra ter 4, que tenha o quinto e que seja do Grêmio. Vai pra cobrança, Pavon. 44-15. Escanteio pro Grêmio. Lado direito, campo de ataque. Pavon, pé direito na bola. Levantou. No meio do caminho, Asprilha tirou. Pedro Gabriel tenta a sobra. Consegue o desvio parcial. O Enamorado vai ficar com o rebote. Domina Enamorado pelo lado direito, completamente livre. Só agora chega o José Sagredo. O Enamorado levanta pra área de novo. O desvio de cabeça do Wagner Leonardo. Ia chegando no Léo Pérez. A defesa tirou. E agora Léo Pérez tenta de novo, corta no meio do caminho Luiz Eduardo, vem Etcheverria. Etcheverria conseguiu tocar para Patito Rodrigues, Patito Rodrigues para Melgar, e o TT roubou dele. Que bola do TT pro Enamorado, na cara do gol, é para virar. Enamorado bateu, perdeu Enamorado. O que o TT fez agora foi brilhante, Felipe Duarte.
1: Eu tava me preparando para descrever o gol e dizendo meio gol para TT, porque o passe foi milimétrico. Enamorado faz um movimento de vertical em direção à área, demorou para chutar, perdeu o ângulo e aí chutou no peito do goleiro Lampe. Mas também poderia ter cruzado. Braithwaite ingressava em direção à pequena área, ganhou um escanteio. Pavon atravessa o gramado, vai lá pro outro lado se arrastando. Tá difícil, Pavon é um dos jogadores com mais dificuldade nesse primeiro tempo. 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
5: 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Quarto árbitro mostrou a placa com 3 minutos de acréscimo. Vamos a 48, portanto. O Grêmio empata com o Bolívar, já são 46. O Lamp tá questionando alguma coisa em relação à cobrança do escanteio lá do Pavon. E a bola poderia estar fora do semicírculo do escanteio. O árbitro chegou mais perto e autorizou a cobrança do Pavon. Quem sabe agora o gol da virada. 46, Pavon meteu bola forte na área. Subiu ali Calterucci para tirar. TT pega a sobra de fora da área, tenta passar. Corta a marcação do Patito Rodrigues. Dali pro Vila Sante. Isso aí, Vila Sante. Jogou lá pro goleiro, pro Everton. O Grêmio vai ganhar mais alguns segundos. Tem todo o segundo tempo pela frente, mas o Grêmio vai fazendo um bom enfrentamento. Com Bright White tocando para TT. TT domina pelo lado direito, deixa curtinha a bola para Vila Sante. Vila Sante recebe pela meia direita, espera a aproximação dos atacantes, prefere o recuo. Joga mais atrás para Luiz Eduardo. E este mais atrás ainda para o Everton. O Grêmio parece que se encontrou para o jeito de jogar aqui contra a altitude. Tocando a bola para Wagner Leonardo. Wagner Leonardo, lançamento longo para Vila Sante. Consegue o domínio, põe no chão. Patito Rodrigues vem na marcação. E com isso já são 47 minutos. Mais um minutinho só para acabar o primeiro tempo. O Grêmio não deixa o Bolívar tocar na bola nos últimos 3 minutos. Bright White recua de novo para Luiz Eduardo. E o Bolívar não consegue tirar a bola do Grêmio. Ela vai para TT, TT no meio, volta a bola para Luiz Eduardo. Luiz Eduardo agora vai receber a marcação do Cauterúcio. Tenta avançar para o campo de ataque, consegue o toque para Bright White. Dali para Léo Pérez. Léo Pérez devolve a bola na ponta para a chegada do Pavão. Lá vai Pavão, tentou o cruzamento para Enamorado. Chegou Enamorado, perdeu porque o zagueiro salvou na pequena área. Era o Grêmio de novo! Desta vez vou isentar o Enamorado, é porque o zagueiro tirou antes dele, Felipe!
1: É o Jesus Sagredo que apareceu por ali, era o lateral direito fazendo a cobertura. E o Pavão aqui se lamenta, porque o passe dele foi uma coisa, né? Aquele cruzamento, a bola no futuro, fazendo a curva, pegaria o Enamorado de cara pro goleiro Lampe. Mas o lateral chegou mais rápido, atirou pela linha de fundo, quase gol do Grêmio de novo. Escanteio e o Pavão, que já não aguenta mais, atravessa o campo outra vez, Manhago.
5: 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Vai Pavão, escanteio no primeiro pau, fechado, cortou a defesa. Voltou pro Pavão, meteu direto no travessão! Travessão, a bola do Pavão! No último lance do primeiro tempo, Felipe Duarte.
1: Um primeiro tempo que se desenhava como um filme de terror. Um minuto de bola rolando, gol do Bolívar. Pensamos todos, né? Meu Deus, lá vem uma goleada. Mas termina com chance de gol do Grêmio. E um cruzamento, um chute do Pavão, se é que foi consciente, em curva, que pegou de surpresa até mesmo o goleiro do Bolívar. A bola explodiu no travessão. O Grêmio poderia ter feito a virada 3-2, mas encerra tudo igual esse primeiro tempo. 2-2, Manhago.
5: E vem aí, bola parada no futebol da Gaúcha, Diori Vasconcelos.
6: Bola parada, intervalo de jogo na altitude de La Paz. O Grêmio está empatando com o Bolívar em 2-2, um jogo maluco nos primeiros 45 minutos. 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Felipe Duarte, a saída de campo nessa altitude que provoca tonturas no time do Grêmio, mas que vai fazendo o Grêmio reagir e reagir bem nesse primeiro tempo.
1: Despacito, os jogadores do Grêmio vão caminhando rumo ao vestiário, alguns ainda permanecem por ali, cumprimentam as reservas. As reservas, na verdade, vão fazer o aquecimento. E ouvimos algumas vaias, xingamentos da parte da torcida do Bolívar, não gostando de como terminou esse primeiro tempo. Pode ser um bom sinal para que o Grêmio comece a etapa complementar. 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
6: 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Kek, o Grêmio tá te dando esperança na altitude, Kek?
3: Olha, eu pedi que o Grêmio me surpreendesse, Jory, tá me surpreendendo. Tá fazendo um bom enfrentamento na altitude, tem as suas limitações de ter um time alternativo, né? O adversário e mais a altitude. Eu não achei nada demais nesse time do Bolívar. A principal arma deles mesmo é a altitude. E o Grêmio tá fazendo um bom enfrentamento. Começou, né, tendo aquele acidente de percurso ali com 1 minuto e meio, que me deu pavor, como o Felipe Duarte falou, na hora eu pensei, vamos tomar uma goleada lá. E o Grêmio conseguiu equilibrar o jogo, conseguiu fazer um bom enfrentamento, empatou, saiu atrás de novo, empatou de novo, claro, com o erro do time do Bolívar também, mas como eu falei, azar é o deles. O Grêmio está fazendo um bom enfrentamento e poderia estar vencendo nesses primeiros 45 minutos. Eu pedi que voltasse vivo, agora eu já estou pedindo para ganhar esse jogo, porque dá. Tô vendo que dá pra ganhar esse jogo.
6: Dá pra acreditar na vitória, Diogo?
2: Claro que dá. O jogo começou como filme de terror e terminou como romance. Olha, Keke aqui, já tá feliz, né, Keke? Já tá achando
3: já
2: que
3: já voltei
2: dá
3: a sorrir.
2: Aquela coisa de sobreviver, já quer matar o Bolívar de um momento. Como é que, taticamente, se é que dá pra fazer alguma análise tática? O Grêmio tá jogando, na verdade, com linha de 5. O Léo Pérez é zagueiro, ele afunda ali entre os dois zagueiros. E o Grêmio faz linha de 5, aí adiante deles uma de outra linha de 4, com o Dodi, com o Vilhaçante e os dois ponteiros, o TT e o Enamorado. E aí tem uma ótima notícia, boa partida dos dois, porque o Bolívar tem uma dupla de laterais que são gêmeos, 32 anos, o Jesus Sagredo e o José Sagredo, que eu vou dizer, olha que coisa ruizinha, né? Dá para montar em cima deles. E o TT percebeu isso, né? E tá fazendo um bom jogo, né? A gente critica tanto o TT, puxa, ele tá fazendo uma boa partida, mesmo que seja nesse terreno completamente atípico, vamos fazer essa referência. Faz um bom jogo o TT, marcando, voltando, ajudando ali nessa linha de quatro, deixando só o Braithwaite lá na frente, o Enamorado é a mesma coisa. É um jogo muito acidentado. Eu acho que os quatro gols teve altitude no meio. Até o primeiro ali, que o Léo Pérez se perde no tempo da bola, teve um pouco de altitude, da altitude da trajetória errante da bola. O Everton é um baita goleiro, ele se perdeu ali também, acabou não saindo. O gol do TT, a bola bate no zagueiro e trai o Lamp. Enfim, é um jogo completamente acidentado. Mas tá maravilhoso pro Grêmio. A lógica era sobreviver e o Grêmio tá sobrevivendo e só não tá ganhando aí por detalhe, porque já poderia estar vencendo o jogo por 3-2.
3: Claro que a gente vai ver, né, Diogo, nesse segundo tempo, como os atletas vão reagir depois de 45 minutos jogando na altitude. Mas se o Grêmio conseguir repetir o que fez nos primeiros 45 minutos, olha, a gente sai de lá com um bom resultado. O Grêmio fez um bom enfrentamento e, olha, repito, dá para vencer esse jogo. O Grêmio quase virou.
2: O banco vai ser fundamental. Eu imagino que o oxigênio também aí, né, dando uma ajudinha no intervalo, porque isso acontece de fato. Mas o banco vai ser fundamental, porque alguns jogadores ali já estavam dando sinal de onde é que eu tô. Já estavam vendo estrelinhas ali, né? Vilhaçante, que fez uma boa partida. O próprio Luiz Eduardo, em alguns momentos, colocou a mão ali na cintura.
3: Pavon,
2: né, que começou muito mal, inclusive, né, depois se recuperou. É preciso olhar cada um desses jogadores, porque se você fica em campo com dois ou três sem nenhuma condição, bom, aí fica impossível.
6: Bom, são as análises de Diogo Olivier e Keke nesse primeiro tempo. 2-2, Lucas Arruda. O Grêmio está trazendo um resultado, por enquanto, muito promissor para o jogo da volta.
7: Pois é, Diori, na próxima quinta-feira, às 7 horas da noite na Arena, o Grêmio joga pela vitória simples para se classificar às oitavas de final. Na história, Diori, é a terceira vez que o Grêmio enfrenta o Bolívar no Hernando Siles. Tinha uma vitória em 83 e tinha a derrota em 2003, ambas pela Libertadores. Agora coloca um empate no currículo na altitude de 3.600 metros acima do nível do mar. E para efeitos de comparação, Diori e Diogo Olivier, o Fluminense na fase de grupos da Libertadores teve 3 chutes na etapa inicial apenas. O Grêmio tem 9 nesses primeiros 45 minutos de Sul-Americano.
2: E 5 na casinha, 5 na direção do gol, assim como o Bolívar. Um outro dado importante, curioso até, é que o Grêmio não fez nenhuma falta, 0 faltas. O Bolívar tem 5, quer dizer, o Bolívar, ele teve que parar com faltas o volume do Grêmio, especialmente dos dois ponteiros, que em cima dos irmãos gêmeos ali laterais do Bolívar estão se fazendo. O Grêmio terminou melhor o jogo. A verdade é que o Grêmio terminou com mais volume, com mais chances para fazer o gol. Como disse a Keke, agora é questão de ver como é que fisicamente vai ser lá no intervalo. Quem é que tá vivo? Quem é que volta vivo, sobrevivendo pro segundo tempo?
3: Eu acho que o Grêmio teve mais chances claras do que o próprio Bolívar. O Bolívar teve os 2 gols... E só, eu acho. O Grêmio fez. O Grêmio perdeu
7: um chute forte da entrada da grande
3: uma
7: área.
3: Uma defesa do Everton. É. O Grêmio teve a bola do TT no início do jogo. Teve um chute do Pavon e também teve o Enamorado que perdeu. E agora essa última jogada que o zagueiro acabou cortando antes. Não foi uma chance clara, né? Mas foi uma boa jogada do Grêmio.
2: Esse último lance do Enamorado, ele tenta cruzar lá do escanteio e a altitude coloca a bola na trave. É um jogo acidentado, mas o fato é que o Grêmio estava ali, né? O Grêmio terminou o jogo ou com o Enamorado finalizando ou com o TT finalizando, certo ou errado, batendo no pé de zagueiro e a trajetória errante. O fato é que o Grêmio estava ali no campo de ataque do Bolívar. E isso de alguma maneira surpreende, né? Porque eu imaginava pelo menos que o Bolívar ia ter muito mais facilidades com altitude do que o Grêmio. Não está acontecendo.
6: Bom, é o Bola Parada. Agora, em seguida, em 30 segundos, o sinal vai marcar 8 horas da noite. 8 da noite, numa quinta-feira que a chuva deu uma trégua, parece aqui em Porto Alegre. Mas viemos de muitos dias de chuva aqui na capital, no Rio Grande do Sul. 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
7: Tem gol.
8: Tem gol onde?
7: Na Série A do Brasileirão, Diori Vasconcelos, 19ª rodada em São Paulo, Neoquímica Arena, o Corinthians abre o placar contra o Remo. 28 minutos da etapa inicial, Yuri Alberto, do jeito que ele gosta, campo aberto, 1 para o Corinthians, 0 para o Remo. É bom resultado para o Grêmio, Diori. O Remo tinha a possibilidade, em caso de vitória, de empatar a pontuação do Grêmio, 21 a 21 no campeonato. O Corinthians está vencendo em casa. No outro jogo, segue 0 a 0 Botafogo e Vitória, partida atrasada da quarta rodada do Brasileirão.
8: 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Bom, o Felipe Duarte, se tiver qualquer movimentação, qualquer perspectiva de mudança, pode chamar aí e trazer os detalhes, porque provavelmente o Grêmio vai mexer aí nesse intervalo para botar fôlego novo, né, Felipe?
1: É, acredito que sim. Alguns reservas ficaram batendo bola no campo, mas logo foram chamados. Então, agora, não tem ninguém no campo, nem de Bolívar, nem de Grêmio. Só tem dois funcionários, que acredito que sejam aqui do estádio, que estão arrumando aqueles tufos de grama que levantam, né? Quando o jogador chuta a bola, levanta o tufo de grama, eles estão repondo, tapando esses buracos. Mas são os únicos profissionais que estão por aqui. Não voltou ninguém do vestiário ainda.
8: Bom, daqui a pouco a gente confirma se tem troca, se tem alguma mudança para o segundo tempo, e daqui a pouco a gente fala com o Diogo e com a Kek sobre mudanças que poderiam acontecer para deixar o Grêmio mais inteiro para a etapa complementar. E também qual a estratégia para esse segundo tempo, né? Se é dar uma arriscadinha para ganhar o jogo ou se é dar aquela administrada básica para voltar com um resultado como o empate que está acontecendo, já seria maravilhoso para o Grêmio. Maria Regina Eichenberg, 8-2, destaques do jornalismo geral, Maria.
9: Diori, aumentou o número de pessoas que precisaram sair de casa aqui no estado devido à elevação dos níveis dos rios, né, por conta da chuva desses últimos dias no Rio Grande do Sul. O novo balanço da Defesa Civil, divulgado há pouco, informa que 1.880 pessoas deixaram as residências, sendo que 1.315 estão em 21 abrigos no Rio Grande do Sul. O Vale do Taquari concentra 76% dos desabrigados. Mais de 500 pessoas estão desalojadas, então foram acolhidas em casas de familiares ou amigos. E subiu também o número de municípios que informaram danos causados pelas chuvas, agora chega a 203. Lembrando que os rios Caídos, Sinos, Jacuí, Taquari e Uruguai seguem acima da cota de inundação em diferentes pontos do estado. E hoje também, à tarde, a Defesa Civil emitiu alerta para risco alto de inundação na região das Ilhas, em Porto Alegre, Diori.
8: 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Bom, O Diogo e Keck, pensando nas peças que o Grêmio tem, né, nas alternativas que o Grêmio tem para esse segundo tempo, quem está dando sinais de que precisa ser substituído, pensando pelo aspecto físico, pelo aspecto do gás mesmo que esse jogo na altitude exige?
2: Olha, pelo que a gente percebeu assim, de imagem, o Pavon é um deles. O Vilhaçante, até por uma questão de estar voltando, de precisar de ritmo, né? O próprio gol do Vilhaçante, ele vai comemorar.
3: Devagarinho, né?
2: Devagarinho. Os jogadores abraçam ele, assim, como diz, tá tudo certo, meu amigo, tudo bem, tá tudo legal, como é que tá, enfim. Ele acabou baixando a cabeça e não pode baixar a cabeça porque atrapalha muito. O TT e a Namorado foram decisivos para o Grêmio nesse primeiro tempo, porque eles montaram em cima dos laterais ali e dos gêmeos, e eles conseguiram muita vitória pessoal pelos lados do campo. Não sei se eles vão suportar o jogo inteiro. Se eles suportarem, ótimo, né? O TT faz talvez a melhor partida dele no Grêmio. Enfim, num cenário muito acidentado, né? Quase todos os gols têm alguma coisa de altitude, de bola errante, ar rarefeito, velocidade da bola, dificuldade de marcação. Mas o fato é que agora o José Vitorino, né?
3: Vitor Severino,
2: ele vai ter de ver isso com muito apuro, porque isso pode ser decisivo no jogo, né? Quem é que tem condições de suportar mais 45 minutos ou não?
3: Se não tivesse altitude, eu não trocaria ninguém nesse intervalo. Tem que ver realmente quem sentiu. Porque a impressão que eu tive é que no início do jogo o Grêmio teve um choque de realidade com a puxada de ar, mas que depois conseguiu ajustar e conseguiu se adaptar à maneira de jogar. Isso aconteceu com o TT, talvez numa temperatura normal, né? Ao nível do mar, o TT não perdesse aquele primeiro gol. E depois ele conseguiu correr, né? Ele conseguiu distribuir bola, tá fazendo uma partida bem melhor, né? A partir daquilo. Até o próprio Pavon, que errou nos dois primeiros lances, a gente viu um Pavon arriscando a gol depois, no finalzinho do jogo, subindo um pouquinho mais na área. Então, assim, tem que realmente... Acho que talvez o Vidiasante seja o que mais tenha sentido, por uma questão física também, porque ele tá voltando de uma lesão muito complicada depois de 9 meses. A gente ainda precisa ter um pouco mais de paciência com o Vidiasante, pela questão de ritmo de jogo mesmo. Mas se ninguém estiver sentindo, repete o que fez no primeiro tempo. Acho que o Grêmio fez um bom enfrentamento dentro das suas limitações. Mais uma vez, é um time alternativo, que, né, até de certa forma demonstra um certo desentrosamento, apesar de ter feito algumas boas jogadas, né, depois que aparentemente conseguiu acostumar com a altitude. Tem a altitude como principal adversário, mas o time do Bolívar, ele é extremamente limitado. Se o Grêmio conseguir ser estratégico, com bola ao chão, trocando passe, sem se afobar, é bem possível que a gente consiga sair com uma vitória de lá.
8: Bom, tem pergunta aqui no nosso YouTube, Diogo. O Nicolas está querendo saber o seguinte. Na verdade, a arroba aqui no perfil é @Nicolas13, mas a mensagem diz assim: aqui é o Samuel de Viamão. Queria fazer uma pergunta para o Diogo. Onde o jogador de Cabo Verde, ele está falando do Giovani, que o Grêmio contratou, entraria nesse time horrível? Ele está descrevendo aqui o time do Grêmio como horrível. E diz que a culpa não é do treinador, que a culpa é dos jogadores para ele.
2: Pode ser, ele pode entrar pelo lado direito ali, né? Onde o TT não conseguiu se firmar ainda. O Grêmio termina o jogo lá contra o Mirassol com o Marcos Rocha de lateral direito para o Pavon jogar adiantado na frente, né? Porque não estava conseguindo ter outra alternativa. Ele pode entrar ali, sem nenhuma dúvida ele pode entrar ali.
1: Diogo...
2: por favor.
1: Não, até para complementar, o Luiz Castro foi questionado pelos guris, lá depois do amistoso, né, contra o Cruzeiro lá em Brasília, sobre essa contratação. O Grêmio não tinha nem anunciado, nem oficializado, e ele, Luiz Castro, comentou, certamente tem dedo do Luiz Castro, já deve ter visto o jogador atuar no Campeonato Português, e ele disse que é um jogador que faz a ponta esquerda e que pode também ser um meio atacante, jogando atrás do centroavante. É dessa forma que ele vê, inclusive nos últimos jogos lá do campeonato, no Estrela Amadora, no Campeonato Português, ele vinha jogando como um meio atacante. Na seleção de Cabo Verde jogava como ponta esquerda.
2: O Enamorado, por exemplo, ele já jogou pelos dois lados no Grêmio, né? E um ponteiro, ele não precisa... O TT, por exemplo, ele só consegue jogar do lado direito. A gente não viu ele jogando do lado esquerdo. O Enamorado já jogou dos dois lados. O Cabo Verdiano pode eventualmente fazer essas duas funções também, mas se ele conseguir jogar por dentro e ser esse falso meia, é um acréscimo, né? Porque o Grêmio não conseguiu encaixar um jogador nessa função ainda.
8: 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Grêmio voltou, tudo igual aí, Felipe?
1: Os dois times já estão postados, vai começar o segundo tempo sem trocas.
8: 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Vai começar o segundo tempo, aqui o Grêmio ainda não está em campo, mas aí o bicho já está pegando, Gustavo Maiago.
5: Aqui a bola já está rolando. Do a 15 segundos para Bolívar e Grêmio. Placar de 2-2 foi o placar do primeiro tempo. Os times voltaram para o segundo tempo sem trocas. E o Grêmio tenta com o Pavão pela ponta direita, acabou errando. Arreaga, pega a sobra, recupera para o time do Bolívar. Rola a bola pelo meio, encontra posicionado ali o Vaca. Vaca tocando para Robson Matheus. Robson Matheus para Melgar. Melgar para Robson Matheus. Ele passa no meio de dois e recebe um toque do Dodi, que está cometendo a falta. Marca o árbitro peruano Roberto Pérez. 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O Bolívar com a bola. Pelo lado esquerdo, ataque do time boliviano com Patito Rodrigues. Ele contra Pavon. Levou para o fundo do campo. Lá vai Patito. Ameaçou cruzar com o pé esquerdo. Trouxe para o pé direito. Pavon estica a perna. Faz o corte. Mete a bola para fora pela linha lateral. 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

0: Matheus tentou o passe, pediu um toque de mão ali do enamorado. O juiz acaba dando a vantagem. A bola do José Sagredo. Sagredo tocou para Robson Matheus. De novo para Sagredo. Deu carrinho dividindo com Wagner Leonardo. Último toque do boliviano, Felipe.
1: Isso, Wagner Leonardo chutou a bola em cima do Jesus Sagredo, que se atirava para tentar evitar que a bola saísse. Deu uma impulsão, deu uma força nessa bola. Apenas tiro de meta para o Everton. 2-2 no placar. 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
0: Confirmei agora 11 graus a temperatura. Em La Paz, capital da Bolívia. 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O Grêmio tentando uma jogada no ataque com o Léo Pérez. Ele perde bola ali para o meio, para Melgar. Melgar tocando na frente para Calteruccio. Calteruccio tenta fazer a jogada, acaba sendo derrubado pelo jogador do Grêmio, zagueiro Luiz Eduardo. E a arbitragem está marcando a falta para a equipe do Bolívar. José Sagredo faz a cobrança, joga a bola mais atrás para o Arriaga. Arriaga para Etiverria, Etiverria para Jesus Sagredo, de um zagueiro para o lateral. Tentativa de bola mais à frente agora para Robson Matheus. Tá aí o Matheus, autor de um dos gols do time do Bolívar, passando pela marcação do Pedro Gabriel, levando para o meio ainda Robson Matheus. Arriscou o chute, bateu em cima do Luiz Eduardo. O juiz disse que foi normal o lance, ele queria criar um atendimento. O Pavão tenta o lançamento longo para o enamorado, não vai chegar, né? E a bola corre, corre muito, Felipe.
1: Ah, correu demais. O lançamento tinha uma boa intenção, mas é um dos efeitos da altitude. A bola corre demais. E o bombardeio ali foi no Léo Pérez. Agora o Luiz Eduardo se agacha, coloca a mão no joelho. O pessoal do Grêmio já está sentindo, né? A estafa, a fadiga. E alguns reservas já estão no aquecimento. Os do Bolívar aquecem correndo de um lado para o outro. Os do Grêmio mais postadinhos no campo, levanta a perna lenta. Tá certo, né, Manhago? Vamos na manha, meu parceiro.
0: Tem gol. Robson Matheus pra área. A Asprilha pulou, ela passou, passou também pelo Everton. Tiro de meta pra sorte do Grêmio, Felipe.
1: É, ficou observando o Everton e torcendo pra que o Asprilha não tocasse nessa bola, o que não aconteceu. Tiro de meta pro Grêmio cobrar. E o Luiz Eduardo tava posicionado ali. Eu não sei se o Luiz Eduardo aguenta muito mais tempo, viu, Maiago? De novo, né? Aquela cena de jogador cansado. Ele abaixa, coloca as mãos no joelho, tá com muita dificuldade, puxando o ar para respirar. É um dos jogadores que mais sente o zagueiro Luiz Eduardo.
0: Gol de quem, Arruda?
2: Brasileirão, mais um gol do Corinthians, primeira etapa em São Paulo, Neoquímica Arena. Caio César faz 2 para o Corinthians, 0 para o Remo, jogo válido pela última rodada. É bom resultado para o Grêmio. O Remo está na zona de rebaixamento com 18 pontos, Unimed Porto Alegre.
0: É bom resultado para a dupla Grenal, né? Essa vitória do Corinthians. Patito fazendo fila, tocou pro Asprilha. Isolou, jogou à esquerda do gol de Everton.
1: Tava vigiado de perto, Vilhaçante, Wagner Leonardo. Então o chute dele, acossado, saiu torto. Só tiro de meta pro Grêmio, a informação é Sicredi.
0: 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Logo depois do futebol da Gaúcha tem o balanço final com o comando do Diário Vasconcelos e a repercussão da atuação do Grêmio aqui na Bolívia e a projeção para o final de semana que tem Fluminense e Grêmio, Grêmio e Fluminense na Arena em Porto Alegre. Sinal da Gaúcha marcando 8:15 da noite em Porto Alegre. Ataque agora do time do Bolívar. Tentativa de jogada na frente agora do Calteruccio. Ele tenta a jogada ali mais para trás. Volta para a chegada do Patito Rodrigues. É perigo, chegou o Patito para cima do Luiz Eduardo. Tocou na ponta para Robson Matheus. Bateu desviado pelo Pedro Gabriel. E a bola vai pela linha de fundo. Escanteio, Bolívar.
1: Foi o Grêmio que armou esse contra-ataque. Aí confesso que não percebi se foi o Leonel Pérez ou o Pavon que erra o passe e arma o contra-ataque. A tentativa de finalização explode no Pedro Gabriel, cede o escanteio pro Bolívar que tá no ataque, informando Claro.
0: 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Cobrança feita pelo time do Bolívar, Robson Matheus. Lá pelo lado esquerdo, 6:30 do segundo tempo. Placar de 2-2. É o placar do primeiro tempo ainda aqui em La Paz. Robson Matheus na bola. Levantou dentro da grande área. Tirou parcialmente o Luiz Eduardo. Caiu para Patito Rodrigues. Léo Pérez afasta. Ela volta para Jesus Sagredo. Driblou, bateu. Alto, sem perigo algum. O chute de um dos irmãos Sagredo aí, Felipe.
1: Tá certo que aqui na altitude a bola pega efeito, sobe demais, mas essa aí passou longe. E agora caiu.

0: Luiz Eduardo, ele não tem mais condições, a gente já tinha flagrado, né? Ainda no primeiro tempo, ele se agachava, colocava a mão no joelho, começa o segundo tempo da mesma forma e agora desabou. O médico do Grêmio tá aguardando, Felipe do Canto, tá aguardando na beira do gramado a autorização para adentrar, para fazer o atendimento. Não, não vai precisar, Luiz Eduardo levanta com a ajuda do árbitro, o jogo vai ganhar continuidade.
1: 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Diogo Olivier, 8 do segundo tempo, que começa com um ritmo bem diferente daqueles primeiros minutos, hein, Diogo?
2: É, mas assim, é um ponto de atenção do Grêmio, o Bolívar tá ficando mais tempo com a bola, o jogo tá transcorrendo mais no campo do Grêmio. É claro que o Grêmio pode daqui a pouco encaixar um contra-ataque, mas claramente o Bolívar vem tentando chegar um pouco mais à frente. A gente tá vendo na imagem agora o Luiz Eduardo, olha, não sei se ele não tá quase vomitando ali, né? Tem um enjoo pegando ali em cima do Luiz Eduardo, o camisa 43 do Grêmio agora tá todo recuperado, mas o Grêmio tem de cuidar isso. O Bolívar claramente vem pro segundo tempo tentando agredir um pouco mais, jogar no campo do Grêmio.
0: Cartão amarelo para Leonel Pérez. Fez uma falta tática, o jogador do Bolívar até deu continuidade à jogada que não originou em nada. O árbitro mandou voltar, deu a falta e o cartão amarelo. Primeiro da partida para Leonel Pérez, volante do Grêmio, informando o Sicredi.
1: 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Adiantou demais e saiu com bola e tudo pela linha de fundo. 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E o Grêmio, né? O Grêmio na Copa Sul-Americana. 9 minutos deste segundo tempo aqui em La Paz, na Bolívia. Quinta-feira que vem, dia 30, o jogo de volta na Arena do Grêmio em Porto Alegre. O Everton prepara-se para fazer a cobrança de um tiro de meta para o time do Grêmio, sem pressa nenhuma. Vai bater forte com o pé direito. Bateu forte com o pé direito na direção de Enamorado. Enamorado não domina, perde para Jesus Sagredo, Felipe.
0: Luiz Eduardo não tem mais condições. Gustavo Martins foi chamado e, além dele, Gabriel Mack. Os dois jogadores que vão entrar no segundo tempo.
1: O Bolívar vem pelo meio com Vaca. Vaca tocando para Melgar. Melgar chegando. Ainda ele pela meia esquerda. Fechou para o meio. Melgar bateu a bola. Sai desviada. O Everton não consegue evitar a saída pela linha de fundo. Escanteio, Bolívar.
0: Patito Rodrigues foi o homem da finalização. A bola desviou. E o Everton se jogou para tentar evitar que ela saísse pela linha de fundo, cedendo o escanteio para o Bolívar. Não conseguiu. Bolívar no ataque, tem bola parada e daqui a pouco já tiraram o colete, estão recebendo as instruções do Vitor Severino, que hoje é o técnico do Grêmio. Gabriel Mack, Gustavo Martins, a informação para Claro.
1: 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Melgar levantou, vem Asprilha! O juiz está marcando uma irregularidade. Está marcando uma irregularidade. Exatamente o que eu não sei.
0: Mas o Bandeirinha não deu impedimento, né? Agora ele tá dando. Agora o Bandeirinha levanta a bandeira. O Everton levanta o braço, pede posição irregular, porque há um desvio no meio do caminho, a cobrança de escanteio é no primeiro pau. Tem um desvio, Manhago. E no miolo da área surge o Asprilha para cabecear. Pro chão, a bola quica e entra. O Everton reclama imediatamente e o árbitro não corre pro centro do campo. O gol está anulado, me parece, por impedimento.
1: Por enquanto. Assim que o Diori tiver a imagem, ele pode chamar a nossa atenção aí de Porto Alegre. Eu, sinceramente, não vi impedimento nenhum. Me pareceu normal o gol do Asprilha, o gol do Bolívar. O árbitro chamou para ele. E confirmado o impedimento. Bom, então eu não vi nada. Que bom que o Arthur viu, porque o Arthur marcou antes do Bandeira, Felipe Duarte. O Bandeira chegou a correr pro meio.
0: O Bandeira tava correndo, viu que o Arthur não foi, e aí parou e levantou a bandeirinha. Foi na do Arthur. E agora, certamente, com o auxílio do VAR, foi oficializado o impedimento, anulado o gol do Bolívar.
1: Eu achei que poderia ter sido um toque de mão, algo assim, né?
3: É, pro mas árbitro a impressão,
1: marcar, Diori.
3: A imagem não é muito clara, não é das melhores, assim, Maiago, mas a impressão que dá é que a bola desvia no jogador que tá em posição de impedimento. Porque se ela não desviou nele, o cara cabeceou e fez o gol. É, tá legal o gol. Agora, se a bola desviou no jogador que tá em posição de impedimento, aí tá confirmado o impedimento e não tem discussão.
1: E agora o enamorado chegou do lado e não conseguiu concluir em direção ao gol. E quem ataca é o Bolívar com o Robson Matheus. Robson Matheus está deixando a bola atrás para Vaca. Vaca faz a abertura na ponta para Jesus Sagredo. Jesus Sagredo está dominando pelo meio. Faz o passe chegar agora de novo no Patito Rodrigues. Patito Rodrigues saiu lá da esquerda, veio para a direita, meteu a bola de novo no Sagredo. Sagredo faz o recuo, encontra posicionado Vaca. Vaca está tocando de novo a bola para Patito Rodrigues na frente da marcação ali feita pelo Léo Pérez. Tocou na ponta, Sagredo cruzou, é o perigo. O Everton dessa vez não conseguiu, é gol de Asprilha! Gol do Bolívar! Asprilha faz o terceiro, entrou livre, o Everton ainda tocou na bola, mas ela foi para dentro do gol, não foi para fora. O Bolívar tá de novo na frente aos 13 do segundo tempo, Felipe.
0: Nome de craque colombiano, mas não é nem parente daquele, Faustino Asprilha. Cruzamento que veio dentro da área do Grêmio, a bola entrando mais uma vez, e aí o repeteco. Há pouco foi anulado um gol do Asprilha, dessa vez não tem como anular. Ele empurra para a rede, se atira no gramado para atingir a bola, o Everton chega a desviar, mas não evita. Bolívar de novo na frente do placar, agora 3-2 e logo mais em formas mexidas, Diogo.
2: É, eu já tinha flagrado que o Grêmio volta para o segundo tempo, dando demais a bola para o Bolívar. Até fui conferir aqui, 75% a posse de bola do Bolívar no segundo tempo. Tá bem que é 11 minutos só, 12 agora, é pouco ainda. Mas muito diferente de como termina o primeiro tempo. Agora no lance do gol, marcação contemplativa. O Grêmio foi recuando, entrando dentro da área e não conseguia fazer a marcação agressiva, dar um passo à frente, tirar o espaço do adversário. O Grêmio voltou com a sensação para a gente aqui de estar morto, assim, de estar cansado. E daí na força física, o Bolívar chega ao terceiro gol, que é aqui.
4: É, nitidamente o Grêmio baixou demais o ritmo do primeiro tempo para esses primeiros minutos do segundo. O Vitor Severino vai ter que trocar mesmo, vai ter que botar outro fôlego. Fôlego novo nesse time. Mas o Grêmio não estava mal no jogo. Há pouco o Grêmio perdeu um gol com o enamorado. É possível empatar esse jogo aí. Eu até digo que esse placar não é ruim, tendo um jogo para decidir aqui na Arena. Mas dá para empatar esse jogo lá em La Paz, Arruda.
3: Dairon Asprilha, no terceiro jogo pelo Bolívar, marca o segundo gol pela equipe boliviana, sexto que sofre o Grêmio nesta Copa Sul-Americana, metade dos gols nesse jogo. Na próxima quinta-feira, vitória por 2 gols classifica o Grêmio no tempo regulamentar, vitória por 1 gol de diferença leva a decisão aos pênaltis.
0: E o Grêmio renova o oxigênio, Gustavo Martins entra na vaga do Luiz Eduardo, que não tinha mais nenhuma condição de seguir em campo. Gustavo Martins tem a camisa número 6, Monsalve com a 11 entra na vaga de TT. E 37, Gabriel Meck na vaga de enamorado. As 3 mudanças no Grêmio, informando, claro, o detalhe é que o Bolívar ia mexer. Sai o gol, os 2 jogadores voltam para o banco.
2: É interessante a ideia que me parece que tem aqui o técnico do Grêmio, porque tira 2 ponteiros e coloca 2 jogadores que têm o passe como uma virtude. Monsalve, Meck, quer dizer, a ideia do Grêmio é ficar com a bola e respirar.
1: Agora uma falta do Melgar em cima do Gabriel Meck, o jogo tá parado, o torcedor ficou na bronca. 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Pelo meio com Monsalve, Monsalve chegando, dominando, é colombiano, metendo bola no meio para Meck, Meck para Monsalve, escorregou, caiu, ficou sentado. Ela cai, dominada ali pelo jogador que é o Melgar, Melgar para Robson Matheus, Robson Matheus voltando bola para Melgar, ele recua até Jesus Sagredo, que está voltando a bola para o sistema defensivo para Arreaga. 3-2, 16 do segundo tempo em La Paz, na Bolívia. O Grêmio perde para o Bolívar e vai ter que reverter a desvantagem na próxima semana em Porto Alegre. Lançamento agora nas costas do Pavão para o Patito Rodrigues, ele consegue o domínio, leva para o fundo, vai tentar cruzar, cruzou em cima do Pavão, nem escanteio o time boliviano.
0: Ah, dessa vez o Pavão foi buscar um dos últimos fôlegos dele, né, para ganhar na corrida, interrompeu o cruzamento, mas cede escanteio para o Bolívar.
1: Vai para a cobrança, Patito Rodrigues, escanteio para o time boliviano que ganha por 3-2. Grêmio deu uma bobeada nesse início de segundo tempo, em bolas cruzadas para a área, o Bolívar acabou fazendo o terceiro, outra bola cruzada fechada, o Everton tirou. O Dodi muito baixo no primeiro pau para chegar. Então o Everton apareceu para tirar. Vem de novo o time do Bolívar com o Jesus. Jesus Sagredo tocando a bola para Melgar. Melgar para Patito Rodrigues. Patito Rodrigues vai chegando pela ponta esquerda. Volta a jogada para Melgar. Tá fora da grande área. Melgar bateu longe. Longe! longe do gol, nenhum perigo para o Everton, Felipe.
0: Muito longe, o Everton agora caminha para pegar a bola e essa é uma leitura que a gente pode fazer, né? O 3-2, embora seja uma derrota, pode ser que o Grêmio interprete que não é um mau resultado. Como disse a Kek, volta vivo para Porto Alegre, é uma expressão até ruim diante de tanta coisa que já aconteceu, mas volta com um placar totalmente reversível para Porto Alegre. Uma vitória por 2-0 classificaria o Grêmio, uma vitória simples levaria a disputa para os pênaltis.
2: Tem gol.
1: Para a Flu, o líquido de radiador número 1 informa o gol, Arruda.
3: Intervalo na Série A do Brasileirão em São Paulo, mas deu tempo nos acréscimos da etapa inicial do Corinthians ampliar a vantagem contra o Remo. Mais uma vez, Yuri Alberto, 3-0 na etapa inicial. No outro jogo, 0-0 Botafogo contra o Vitória, no Rio de Janeiro, Unimed Porto Alegre.
1: Em Porto Alegre, 8h26 da noite, 7h26 em La Paz. 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
3: Logo mais, a partir das 9h30 da noite, pela última rodada do primeiro turno da Série B, o Juventude busca a retomada da vice-liderança fora de casa. Duelo contra o Botafogo de Ribeirão Preto, no Estádio Santa Cruz.
1: Patito Rodrigues desce para o time do Bolívar, tenta o passe no meio para o Asprilha, escorregou a sobra do Melgar. Melgar aparece do outro lado, toca a bola para José Sagredo. Sagredo volta, jogada mais atrás para o Arriaga. Arriaga para Robson Matheus. Robson Matheus vem buscar pelo centro do campo, marcado pelo Bright White. Abre a bola na ponta esquerda outra vez para a chegada agora de Jesus Sagredo. Levantou para o meio da área. Gustavo Martins aparece para afastar. 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E as duas primeiras trocas agora no time do Bolívar.
0: Isso vai fortalecer o meio campo, né? Tá saindo o camisa 6, o Vaca, para a entrada do volante mais defensivo, Justiniano, camisa 23. E a outra troca, sai o lateral direito, Jesus Sagredo, para a entrada de Luiz Paz. Camisa número 8, é lateral direito, mas também pode jogar no meio campo, entra como lateral.
1: Ataque do Patito Rodrigues, bola fechada, desvio do Calterúcio. O Everton pulou e secou, porque não chegaria, Felipe.
0: É aquele salto, aquela ponte que o goleiro faz, claro, para conferir se ele chega. Fica torcendo também para que essa bola saia, mas se essa bola entra, é a famosa foto pro jornal, né? O goleiro pulando e a bola entrando na gaveta. Para sorte do Everton, a bola foi pela linha de fundo, o Grêmio escapou. 3-2 para o Bolívar, a informação é Pão de Alho e Santa Massa.
1: 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Grêmio tentando a jogada agora com Monsalve. Monsalve evita a saída pela linha lateral. Depois ele divide com o jogador do Bolívar, mas é para a arbitragem. Em princípio, um lance acidental ali. Ou ele vai dar falta, Felipe Duarte? Era o Pavon que estava na disputa lá, o jogador boliviano ficou caído, talvez um braço para cá, um braço para lá, né?
0: Acho que foi com o Monsalve
1: a lance acidental, ele deu a lateral só.
0: É, totalmente involuntário, né? É uma disputa de bola, a bola bate por último no jogador do Bolívar, que cai no gramado, fica rolando com a mão no rosto, como se tivesse sido atingido. O árbitro mandou a cobrança de lateral acontecer, é pró-Grêmio, a informação é trilegal.
1: 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E agora, falta marcada a favor do time do Grêmio. No centro do campo, Vila Sante faz a cobrança. Ele cobra a bola lateralmente, tocando para Wagner Leonardo. Wagner Leonardo recebe pelo lado esquerdo da defesa. Ele está com o Gustavo Martins de parceiro agora, que entrou no lugar do Luiz Eduardo. Dali a bola vai chegar até Vila Sante, o capitão do time do Grêmio. Toca a bola pelo meio para Léo Pérez. Léo Pérez se atrapalhou todo, mas houve falta do Melgar. Arbitragem marca o Léo Pérez com dificuldade, né, para o domínio, para conduzir a bola, sempre muito atrapalhado. Mas foi derrubado e a arbitragem viu e deu. E agora, quarta mexida no Grêmio.
0: Isso, vai sair o Vilhaçante, camisa 20, para a entrada do 5, Nardoni. Mais uma troca volante por volante, certamente exausto o Vilhaçante. Vai deixar o gramado e ele é o capitão. Tira a braçadeira do braço esquerdo, corre para entregar para alguém. Martin Braithwaite vai ser o capitão do Grêmio nesses minutos. Daqui para diante do segundo tempo, Nardoni, camisa 5, é a novidade. 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
1: Mais uma troca do Vitor Severino no Grêmio aí, Diogo.
2: O Grêmio agora tem uma ideia, que é MEC, jogando mais por dentro e as trocas e tirar os dois ponteiros e colocar a Monsalve e o Gabriel Meck é para fazer um jogo mais por dentro, para ter mais qualidade, ficar um pouco mais com a bola, né? O Grêmio, quando tomou o gol com 11 minutos, estava vendo o Bolívar ter 75% de posse de bola. Você tem que ter a bola em algum momento. E aí a ideia é ficar Braithwaite lá na frente, perde as jogadas agudas dos dois ponteiros, é verdade, do TT e do Enamorado, mas ganha por dentro os jogadores que vão se associar a Braithwaite dessa maneira. É uma ideia do Grêmio de ter um pouquinho a bola e não deixá-la o tempo inteiro com o Bolívar.
1: Podemos continuar aí agora com a análise também da Keck, porque aqui parada para hidratação, Keck tá 3-2, Bolívar.
4: Pois é, mãe, é gol. A minha preocupação é que o Grêmio não tome mais gols, né? O Bolívar tá um pouco mais com a bola, o Grêmio sentiu um pouco nesse segundo tempo, talvez até o próprio gol do Bolívar, que teve duas chances, né, de ampliar o placar. Eu acho que continuo com a minha opinião de fazer um jogo estratégico. Esse resultado, claro, ninguém gosta de perder, mas o Grêmio volta ainda podendo fazer um enfrentamento aqui na Arena e garantir essa vaga para as oitavas. Claro que se conseguir empatar como fez no primeiro tempo, que saiu em duas vezes atrás no placar, seria o ideal. Mas a gente claramente vê que é um time que já sentiu a altitude nesse segundo tempo. Então, se terminar assim o jogo, Manhã Gol, tem como buscar essa vaga aqui na Arena.
1: 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Grêmio que volta logo depois do jogo, Felipe. Né? Já começa a sua viagem de volta para Porto Alegre.
0: Até porque não tem hotel, né? Aqui em La Paz, o Grêmio ficou concentrado em Santa Cruz de la Sierra. Então, todas as refeições, o banho dos jogadores, tudo vai acontecer aqui no estádio, no vestiário do estádio Hernando Siles. O ônibus leva direto para o aeroporto de El Alto e aí num voo fretado retorna para Porto Alegre, até porque amanhã já tem treino, né? O Grêmio vai se preparar para o jogo de domingo contra o Fluminense. Inclusive o Grêmio anunciou que vai ter a apresentação do Giovanni Cabral, que foi anunciado hoje. Essa apresentação acontece sexta-feira, 14h30, na sala de imprensa do CT Luiz Carvalho. 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
1: 24 minutos, vai recomeçar a partida. 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Com o Grêmio na Copa Sul-Americana, chegamos a 24, bola rolando de novo. Recomeça o time do Bolívar com o Arriaga. Arriaga recuando a bola para o goleiro Lampe na sua área. Lampe sai jogando para o lado, entregando a bola para Echeverria. O Bolívar, que é terceiro colocado no Campeonato Boliviano, e volta a jogar neste final de semana aí pelo Campeonato Boliviano. Campeonato que esteve parado durante a Copa do Mundo e que, por enquanto, está tendo aí o seu reinício, com apenas duas rodadas já realizadas depois da parada da Copa. Vai agora para a sua terceira rodada no final de semana. E o Bolívar é um dos times que está lá brigando na parte de cima da tabela. E agora o Gustavo Martins está recuando. Falhou o Everton! Um milagre sensacional de Everton numa falha grotesca do Pavon. Só que aí o Gustavo Martins conseguiu fazer ainda pior, Felipe Duarte.
0: Os dois jogadores falharam, né? Furaram em bola e o jogador do Bolívar parou frente a frente com o Everton. Goleiro de seleção, goleiro experiente. Abriu as pernas, defesa de futsal, evitando que a bola passasse. Um chute rasteiro. O Grêmio estava entregando mais um gol para o Bolívar. E aí o cenário podia ficar complicado para o jogo da volta. Tem escanteio para o time da casa, a informação é claro.
1: Cobrança para a entrada da área. E aí o passe. Bateu muito embaixo, nenhum perigo, apenas tiro de meta para o Everton. 25,5, o Grêmio escapou de levar o quarto gol agora, numa atrapalhada de Gustavo Martins e de Pavon. Conversa ali com Wagner Leonardo, agora o Gustavo Martins. E o Everton lentamente vai se dirigindo para fazer a cobrança do tiro de meta para o Grêmio. Tumeleiro, ninguém facilita tanto. 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Chegamos à marca de 26 minutos, bate na bola o goleiro Everton, levantando para o campo de ataque com o Grêmio, ganhando, perdendo por 3-2 para o time do Bolívar e tendo que jogar o jogo da volta quinta-feira que vem lá em Porto Alegre, na Arena. Quem sabe o Grêmio ataca agora uma vez no segundo tempo. O Grêmio não tem uma finalização no segundo tempo com um perigo assim, tem uma tentativa do Enamorado, e aí o Grêmio depois acabou tomando o gol, tenta crescer de novo na partida com o toque feito pelo Monsalve tocando para o Pavon, tentou no meio ali com o Gabriel Meck, foi muito forçada a bola. Asprilha pega a sobra para o time do Bolívar, tenta puxar o contra-ataque pela meia esquerda, o Meck corre atrás dele. Aí vai tomar aquele cartão amarelo de graça o Mac, que ele deu um pescoção no Asprilha.
0: Ele até vira as costas pro árbitro, né? Sabendo que vai tomar o cartão amarelo, e tomou. O Asprilha puxava o contra-ataque e a partida é disparada e o Mac foi no corpo, somente no corpo. Jogador que é bem maior que ele, falta marcada, amarelo apresentado, o segundo da partida aí é pro Grêmio.
1: 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Falta para o time do Bolívar, cobrada aqui para o lado direito, para o domínio de Etcheverria. Etcheverria para Paz. Paz está recuando, a jogada para Robson Matheus. Robson Matheus domina pela meia direita, a marcação é feita pelo Dodi. Dodi acaba cometendo a falta, o árbitro dá vantagem. Etcheverria então inverte a jogada, tocando na direção de José Sagredo. De José Sagredo, a bola vai para Patito Rodrigues. Patito Rodrigues recebe, dribla o Pavon, fecha para o meio. Abriu na ponta para o José Sagredo, completamente livre para cruzar. Levantou muito mal. Muito mal, direto para fora, nenhum perigo, Felipe.
0: É, muito mal mesmo para a sorte do Grêmio. O Everton, sem pressa alguma, pede a bola do Gandula. Olha que tem uma bola ao seu lado, enfim. Não tem pressa para fazer a cobrança de tiro de meta. 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
1: Que legal, um projeto novo do Grupo RBS, pouco mais aí de um mês no ar e aos poucos, né, ganhando espaço e levando mais informação para você. Lá vai o time do Grêmio com o Monsalve. Boa jogada pela meia direita. Tocou para a chegada agora boa do Bright White na frente. A tentativa do Mac bateu por cobertura. A bola passa por todo mundo e cai atrás do gol do Lamp. Mac teve a chance do empate e por pouco não fez, Felipe.
0: E seria um golaço. Bright White chamou a atenção de dois marcadores. Os dois deram o bote e ele rola a bola para o lado esquerdo, onde surgia Mac, que partiu em velocidade, na cara do goleiro Lamp, tenta de cavadinha, mas a bola teimou em não baixar. Passou sobre o travessão, certamente também tem um efeito altitude, né, nesse chute do Mac. Ele pode ter calculado sem fazer isso em Porto Alegre, mas aqui o ar rarefeito, da altura maior a bola. Desperdiça a chance, segue 3-2 Bolívar, a informação tumeleira.
1: 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Chegamos a 29 do segundo tempo, 3-2 para o Bolívar, bola pelo meio, dominada ali pelo jogador que é Justiniano, tocando para o Paz, Paz para Robson Matheus, Robson Matheus contra Pedro Gabriel, recua a jogada, toca mais atrás para Justiniano, Justiniano então inverte a jogada lá para o outro lado, para o José Sagredo para Patito Rodrigues, Patito Rodrigues vai de novo para cima da marcação que é feita nesse momento agora pelo Monsalve, vai levando para cima do Monsalve, fechou para o meio, Patito levantou para a grande área, Gustavo Martins apareceu para tirar, Monsalve tirou certinho no meio para Léo Pérez recuando para Pavon, Pavon sai jogando, bola apertada pelo meio, para a chegada do Léo Pérez, ele prende a bola na frente de dois marcadores, consegue fazer bem o drible, mete bola para Pavon, o Grêmio agora pode encaixar no contra-ataque, lá vai Pavon, Monsalve pela direita, Bright White de um lado, Mac do outro. Pavon tocou nas costas do Mac, o Mac ainda escorregou, deu tudo errado na tentativa do Grêmio. Em Porto Alegre, 8h39 da noite, 7h39 aqui em La Paz, na Bolívia, hora de se ligar no tempo e no placar. 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A escolha certa para os seus momentos mais saborosos, 30 do segundo tempo, 3 para o Bolívar, 2 para o Grêmio. Bolívar ataca com Patito Rodrigues, ele contra Pavon, escapou da falta, tocou no meio para Melgar, Melgar recuou para Justiniano de fora da área, bateu no canto, a bola passa direita do gol do Everton, Felipe.
0: É, que se atirou na bola e agora cai no gramado, ganha tempo, porque essa bola passou muito perto do gol do Grêmio, passou tirando tinta na trave. Bolívar pressiona, já vence por 3-2 e martela em busca do quarto. 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
1: Eu confirmo, Arruda, 31 do segundo tempo, 3-2 Bolívar.
3: Outros brasileiros já entraram em campo na repescagem da Sul-Americana ao longo dos últimos dias. O Vasco fora de casa ficou no empate por 2-2 com o Independiente Medellín. No Peru, 0 para o Sporting Cristal, 0 para o Bragantino, e o Santos goleou a UCV na Venezuela por 4-1. Destaque para o gol marcado pelo Tassiano, ex-Grêmio.
1: 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O Grêmio vai com Bright White tentando a jogada para o Mac no fundo. Foi forte demais. Teve o desvio ou não? Teve o desvio, sim. Escanteio,
0: isso,
1: Felipe.
0: É isso que assinala o árbitro, o peruano Roberto Pérez. De novo, uma jogada muito parecida, né? O Braithwaite domina no centro, na entrada da área, e toca pro lado esquerdo para a projeção do Gabriel Mack. Ele chegaria na bola, mas teve o desvio do defensor do Bolívar, portanto, escanteio pro Grêmio, informando Grupo IESA.
1: 31 e 40, o Grêmio tem escanteio, o Grêmio tem que ir levando, segurando, mesmo que seja uma derrota, mas uma derrota pelo placar mínimo. E se possível, assim, nessas estocadas, quem sabe tentar ainda o empate. Pavão na cobrança de escanteio pelo lado esquerdo, se apresenta perto dele ali, Pedro Gabriel, saiu da bola agora o Pedrinho. Pavão então bateu com o pé direito para dentro da área, tirou no primeiro pau Robson Matheus. Mack vai tentando a disputa de bola pelo alto, ela cai para Pedro Gabriel, domina na frente ali do Justiniano, consegue o recuo, bola mais atrás agora para Léo Pérez. E ao recuo feito, mais atrás para a chegada do goleiro Everton, que sai da sua área com o pé direito, despacha para o campo de ataque, despacha errado, cortou Robson Matheus, a bola caiu para Justiniano, Justiniano erra o passe, não chega no Asprilha, fica de graça agora o domínio do Dodi. 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
2: O Bolívar arrefeceu um pouco o ímpeto do primeiro tempo, quando chegou a ter mais de 70% de posse de bola. A providência de tirar os ponteiros, que vinham bem no começo do jogo, no primeiro tempo, né? O TT e o Enamorado foram bem no jogo, em cima dos laterais do Bolívar. As entradas de Mack e Monsalve deram o que o Grêmio precisava, que é ficar um pouquinho mais com a bola, reter, ter passes, não ficar sempre pressionado. Tá funcionando, mas o jogo ainda é de risco para o Grêmio tomar mais um gol.
1: 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Tentativa de jogada agora pelo lado esquerdo ali com o José Sagredo, acabou parando, né? Parando nas mãos do goleiro Everton, que fez a defesa com tranquilidade. E agora tem uma falta marcada em cima do jogador do Grêmio, que tentava sair ali pelo meio. Vai chegando para a cobrança lá o Pavão, sem muita pressa. A falta foi em cima do Léo Pérez. Grêmio e Bolívar, Copa Sul-Americana, repescagem. Quem passar daqui pega o São Paulo nas oitavas de final da Copa Sul-Americana. Importante, né, para o Grêmio seguir uma competição continental, até pelas questões econômicas, no momento de tanta dificuldade financeira. Saindo para o jogo pelo lado direito, recebe lá Monsalve. Monsalve domina pelo time do Grêmio, pelo meio, apresenta-se ali para chegar também por perto da jogada do Gabriel Mack. A bola vai na ponta da tentativa do Pavon. Pavon tenta a jogada pelo meio com o Braithwaite. Acabou aparecendo na bola Justiniano para cortar. Ele recua a bola para o goleiro Lampe. Não pode pegar com a mão, então dá o chutão para o campo de ataque no meio do caminho. Léo Pérez desviou. Ela cai para o Dodi. Dodi consegue o toque para o Léo Pérez. Léo Pérez erra a jogada, dá um presente para o Robson Matheus. E aí tem falta. O juiz não deu. Para sorte, ele não deu, porque o Gustavo Martins ia ser expulso num erro que começa lá no meio do Léo Pérez e do Dodi, Felipe.
0: É, o Gustavo Martins vai no corpo do jogador do Bolívar, talvez a interpretação do árbitro e aí a leitura do Diori é que foi ombro com ombro, porque se dá a falta, era o último homem, podia expulsar Gustavo Martins. O Grêmio escapa e logo mais teremos trocas no Bolívar, dois jogadores, John Velasquez, que é um meio atacante, e também Lucas Chaves, camisa 18, que é um ponta.
1: 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Quando tiver esse lance aí, Diori, fica à vontade para trazer para a gente aqui se o Gustavo Martins era para ter sido expulso e falta ser marcado ou não. E vem de novo o time do Bolívar. Bola com o Patito Rodrigues saindo da ponta esquerda, fechando para o meio, abrindo espaço, tocando a bola na ponta. Agora para a chegada do Paz. Paz no meio para o Asprilha, devolveu para o Paz. Cruzamento para trás. Vai sair mais um gol do Bolívar. Patito perdeu. Inacreditável o gol perdido por Patito Rodrigues. Era o quarto do Bolívar, Felipe.
0: Torcida se desespera, né? A jogada bem construída, o passe para trás, a ultrapassagem. Patito Rodrigues foi o último ato dele. Tá saindo agora para a entrada do Velasquez. Camisa 7. É um meio atacante, entra na vaga de Patito Rodrigues. E o outro que vai entrar é o Lucas Chaves, camisa 18. E aí é para a saída do Calterucci, eu acho, né? Tá saindo com certa lentidão, camisa 9 do Bolívar. O 18, Chaves, entra na vaga de Calterucci. 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
3: E o lance foi 36. Normal, viu, Maiago?
1: Foi normal.
3: Aquela disputa de espaço normal entre os dois jogadores em condição de alcançar a bola. Eles trombam, caem e a arbitragem acertou na interpretação.
1: Ó, o Grêmio faz agora e quer que uma questão de sobrevivência o jogo para não tomar mais do que esta diferença, porque agora escapou muito, quer que...
4: Pois é, Maiago, a gente falou antes da partida começar que seria um jogo de sobrevivência. O Grêmio fez um bom enfrentamento no primeiro tempo e sentiu bastante o ritmo nessa segunda etapa. Tem mais 10 minutos. Se terminar assim, consegue reverter na arena. O problema é se segurar, tem que se segurar. O Bolívar tem mais a bola e teve chances claríssimas de gol. Tem mais 10 minutos para segurar esse placar e definir a vaga nas oitavas aqui na Arena na semana que vem.
0: E o Patito, que perdeu esse gol feito, né, e foi substituído, agora passa aqui na nossa frente em direção ao banco de reservas. A torcida do Bolívar se levanta para aplaudi-lo. E ele, com a mão espalmada, pede desculpas pelo gol perdido. Patito Rodrigues, um dos nomes do time do Bolívar nessa partida de hoje, a informação Sicredi.
1: É, sem dúvida, um dos melhores em campo, com exceção deste lance aí, o gol perdido. Monsalve está recuando a bola para Léo Pérez, o Grêmio trocando passes na sua defesa. Léo Pérez para Monsalve, tenta passar ali pelo meio do jogador boliviano. Justiniano ataca e comete falta em cima do jogador gremista. Arbitragem para dar a falta. 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Brasileirão no fim de semana. Lançamento agora em profundidade, tentativa do Gabriel Meck, aparece Paz. Estica a perna ali, corta, joga a bola para fora pela linha lateral. São 38 minutos do segundo tempo, mais 7, ainda pelo menos mais 7. Mais o acréscimo do Roberto Pérez, o árbitro peruano. O Grêmio que jogou aqui em 1983, jogou aqui em 2003. Perdeu em 2003, ganhou em 83, mas sempre pela Copa Libertadores. Vai perdendo agora pela Copa Sul-Americana, mas vai tendo a chance da reversão em Porto Alegre. Wagner Leonardo recua a bola para o goleiro Everton. O Bolívar marca a distância e o Everton vai ficar o tempo que pode agora com a bola sob seu domínio. Toca para o lado, encontra Wagner Leonardo posicionado de novo. Outra vez ele volta para o Everton. E o Asprilha, que é o centroavante, não chega lá perto. Fica distante, o que é bom para o Grêmio nesse momento, porque aí o tempo passa. E o Everton agora dá o chutão buscando o Gabriel Meck. Ele disputa lá com o Paz, a sobra de Bright White. Bright White dominando pelo lado esquerdo. Quem sabe um bom ataque do Grêmio agora. Com Martin, Bright White pedalou dentro da área. Ainda ele arriscou pro gol. Meteu longe. Não teve direção o chute do Bright White, hein, Felipe?
0: Pode ser uma impressão errada minha, mas o Bright White não aparenta estar sentindo a altitude, né? Ele parte, vai para cima dos adversários e agora pedalou. Tentou o chute, uma finalização. A bola subiu demais. Tiro de meta pro Bolívar, que faz mais uma troca. Tá saindo o Robson Matheus e tá entrando um atacante, Dorni Romero. Ele é natural da República Dominicana, jogador de 1,90, hein? Bastante alto esse jogador que entrou agora no time do Bolívar.
1: Número
0: 77.
1: 39 do segundo tempo. 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O Grêmio perde para o Bolívar na Copa Sul-Americana. 3-2 é o placar. O jogo caminha para sua reta final. Bola com Justiniano. Justiniano tentando o passe pro Romero. Primeira dele no lance, na cara do Everton. Everton fechou e defendeu milagrosamente. Vem Asprilha no rebote, dentro da área, para fora. O Everton salvou e justificou ser o goleiro de seleção, Felipe.
0: Impressionante. O Grêmio só não está perdendo por um placar mais elástico, porque o Everton brilhou demais no segundo tempo e brilhou demais neste lance. Um lançamento primoroso nas costas da defesa do Grêmio. Esse jogador que acabou de entrar, o Dorni Romero, mata no peito, mata na caixa, coloca na grama, tira do Everton e finaliza. O Everton consegue se recuperar, se joga na direção da bola e evita o que seria o quarto gol do Bolívar. A informação é claro.
1: Em Porto Alegre, 8h49, 7h49 em La Paz. 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Chegamos a 40 minutos e meio do segundo tempo. 3 para o Bolívar, 2 para o Grêmio. Lucas Arruda.
3: O Grêmio é 16º colocado no Brasileirão com 21 pontos. Volta a campo neste domingo em Porto Alegre, na Arena. A partir das 18h30, o duelo é contra o Fluminense na abertura do retorno.
1: Salvou o Everton agora, Diogo. Jogo parado aqui para atendimento ao goleiro gremista.
2: É, o Everton já ganhando pontos aí para ser escolhido o melhor em campo pelas defesas milagrosas. O Grêmio baixou demais o rendimento no segundo tempo. No primeiro tempo, assim, só um exemplo assim do volume. No primeiro tempo, finalizações, tá? Chute na casinha ou fora da casinha. Mas assim que indica algum volume, 12-10. para o Bolívar. Um jogo equilibrado. No segundo tempo está 13-3 para o Bolívar. Quer dizer, o Grêmio perdeu muito a bola, melhorou um pouquinho com a entrada dos dois meias, mas o gás faltou. E agora é o Everton Futebol Clube, ele está segurando a bronca no Grêmio. Olha, se a gente for pensar assim, exagerando um pouco, mesmo que o Grêmio tome um segundo gol de diferença, não é nenhum absurdo fazer 2-0 na arena, vamos combinar. Né? Mas a questão é que se chegar na arena perdendo por apenas um gol de vantagem, você faz os dois gols de vantagem e aí classifica, não precisa dos pênaltis. Jogou. Então, se a derrota por um gol de diferença ainda está dentro do patamar de sobrevivência.
0: Cena curiosa agora, o Everton estava sendo atendido, os médicos do Grêmio saíram, ele ia retomar, cobrar o tiro de meta, caiu de novo. E aí foi atendido mais uma vez. O Asprilha se aproxima dele, olha para o banco do Grêmio e faz sinal de substituição. E aí os membros da comissão técnica ficam se olhando, será que tem que trocar? Vai trocar, mas não é o goleiro. Matheus Nascimento foi chamado para o Vitor Severino.
1: É, o Grêmio ainda pode fazer uma troca. O Everton agora deu sinal que poderia ser substituído, né? Porque caiu após o atendimento, mas foi atendido novamente. E aí na manha ganhou pelo menos mais um minuto. E agora o Asprilha está brigando muito com o Monsalve. A bola cai para Dodi. Dodi tenta escapar da falta feita ali pelo Justiniano. O Asprilha agora foi atrás do Dodi. O juiz deu falta. Deu falta, o jogo para. O Grêmio tem que ganhar todo o tempo possível nessa falta. Dodi não tem que correr, Felipe Duarte, para cobrar a falta.
0: É, mas não tá correndo, né? E o Everton deixa a área e faz justamente essa sinalização. Calma. Matheus Nascimento, camisa 30, é quem vai entrar. O banco do Grêmio agora pede pressa pro médico do Grêmio retornar, pro Felipe do Canto retornar pra área técnica.
1: Olha o Pavão. 43 o segundo tempo, dando pique no campo da altitude de La Paz, cruzando. Aí o cruzamento foi completamente equivocado, mas a correria do Pavão, Felipe.
0: É, ou respira ou cruza, né? Os dois não dá pra fazer junto. E se o Matheus Nascimento de fato entrar, vai ser a estreia dele. Ele jogou contra o.
1: É, e agora, olha lá. Olha onde ataca o Bolívar, onde o Pavão não tava. Só que aí o jogador acabou chutando muito mal na bola, o Chaves. Desculpa te interromper, Felipe.
0: Eu dizia que o Matheus Nascimento, se de fato entrar, vai ser a estreia dele com a camisa do Grêmio. Ele participa daquele amistoso, entra no segundo tempo contra o Cruzeiro, mas aí é amistoso, não era partida oficial. Ele não tava no BID, não jogou contra o Mirassol. Agora tá no BID, inscrito na Sul-Americana. Se entrar, é a estreia dele com a camisa do Grêmio. Mas voltou pro banco.
1: 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O Everton está batendo tiro de meta, 44. Daqui a pouco vai subir a placa do acréscimo. A dúvida, eu acho que é justamente com relação ao Everton. Se ele vai continuar ou não. Por isso que o Matheus Nascimento vai para o banco e volta ali para a beira do gramado. E quem agora tem a bola é o time do Bolívar, com o Melgar. Melgar está deixando a bola mais atrás para Justiniano. Justiniano vem pelo meio, ataca o time do Bolívar. São 44 minutos e 15, placar de 3-2 para os bolivianos aqui em La Paz. Quinta-feira que vem é em Porto Alegre a decisão. A bola está sendo recuada agora para Echeverria. Echeverria para Arriaga. Arriaga domina pelo lado esquerdo, lá vai Arriaga para o campo de ataque, atacando pela meia esquerda. O zagueirão se desprendeu para o ataque, tentou o passe na ponta para o Chá. Carrinho do Pavão metendo a bola para fora pela linha lateral. Vai trocar ou não vai trocar? O juizão mandou parar porque disse que a cobrança era mais atrás. Cobrou para trás ali José Sagredo. Tentativa de jogada do Justiniano. Bola para o Chaves. Chaves foi para cima do Pavão. Levou para o canto do campo. Trouxe para o pé direito para tentar o cruzamento. Preferiu recuo para Justiniano de fora da área. Driblou no meio do caminho. Fecha a marcação ali o Léo Pérez. Bola para dentro da área. É perigo. Bolívar vai chegando. Corta Wagner Leonardo e Dodi na sequência dá um chutão para lateral. Gabriel Meck vai tentar chegar, mas o jogador boliviano protege e ganha o lateral. E agora o Matheus Nascimento queria entrar, só que o ar estava mostrando a placa do acréscimo. E daí o jogador do Bolívar cobrou rapidinho o lateral para o jogo não parar.
0: Exatamente, mais 6 de acréscimos.
1: Vamos a 51, passamos de 45, Chaves levanta para a área, Wagner Leonardo tira. Gabriel Meck domina errado, ela cai para o Paz tocando para o Asprilha. Asprilha esperou o Paz passar, meteu para o Paz, cruzou para trás, a bola é desviada. E cai nas mãos do Everton e não foi toque de ninguém, não tem pênalti não, Felipe.
0: Nada, e o Everton cai, encaixa a bola, respira, ganha tempo, é isso, o Grêmio vai... segurando, é estranho dizer isso, né? Mas segurando uma derrota por 3-2. Porque o placar poderia estar mais elástico em favor do Bolívar, do time da casa. Não fosse ele, o goleiro Everton, a informação é do Meleiro.
1: 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Agora sim, a troca no Grêmio, a última.
0: Sai Braithwaite, 22 para a entrada do 30. Matheus Nascimento, que vai fazer sua estreia oficial com a camisa gremista, informando, claro.
1: 46 e 15. Grêmio 2, Bolívar 3. Jogo com 5 gols aqui na altitude de La Paz pela Copa Sul-Americana. Ataque mais uma vez pelo lado esquerdo do time do Bolívar com o Chaves. Chaves contra a marcação do Pavon. Tá tocando a bola para o lado, para José Sagredo. Sagredo encontra pelo meio ali, posicionando agora do Melgar. Melgar tenta fazer o drible para cima da marcação do Léo Pérez. Fechou para o meio, meteu a bola de lado. E aí o recuo é feito do Justiniano. Mais atrás lá para o Arriaga. Voltando a bola para Justiniano, tentando no meio. O passe feito agora na ponta para a chegada do Romero. Romero tocou para o meio, é perigo. Wagner Leonardo. Estica a perna, sai pelo meio e agora o juiz vai dar uma falta pro Grêmio, porque ela foi primeiro, porque depois o jogador do Grêmio pegou do Bolívar, Felipe.
0: É, exatamente, a primeira falta foi marcada, os dois se chocaram, né? Os dois se atingiram, caiu um para cada lado, mas a primeira falta foi do jogador do Bolívar, do jogador do Grêmio. A falta pertence ao time gaúcho, portanto, e a informação é trilegal.
1: Mais 4 minutos, Keke, pro Grêmio segurar em La Paz, Keke.
4: É segurar, amanhã, gol. Como eu falei antes, esse resultado ainda deixa o Grêmio vivo pro jogo da volta, vai fazer aqui o placar por 2-0 contra o Bolívar. É, fez um bom enfrentamento no segundo tempo, no primeiro tempo, mas no segundo sentiu demais a altitude. É torcer, faz a cera, copeira aí, o Everton, segura o que dá, que esse resultado ainda é do Grêmio, tá?
1: 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O Grêmio conseguiu ficar mais aí um minuto aí com esse jogo parado agora. Do Everton no atendimento ao Dodi. O Everton tenta lá na frente. Buscava Matheus Nascimento. Cortou a Arriaga. Vem Gustavo Martins. Toca de cabeça. A Arriaga corta de novo. Divide o Dodi. E o juiz dá pé alto do Dodi em cima do jogador do Bolívar. Para o jogo de novo, posse de bola para o time boliviano. 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Na altitude de La Paz, Grêmio e Bolívar está 3-2 para o time boliviano. E vamos para os instantes finais. A bola está dominada com Melgar. Melgar pelo time do Bolívar, tocando a bola para o meio. Para a chegada agora do Arriaga, que é zagueiro pelo lado esquerdo, tocando para Echeverria, o seu companheiro de zaga pelo lado direito. 48,5. O juiz prometeu o jogo até 51. 51 minutos seria a parada final da partida aqui em La Paz. Toque de José Sagredo, metendo bola na esquerda para Chaves. Chaves jogou para o meio da área. Chega para tirar Léo Pérez. Afasta o perigo e o Matheus Nascimento está brigando com Echeverria. Do corpo aí, Matheus Nascimento. Protege, ganha essa bola. Chegou também a marcação do José Sagredo. E o último toque é do jogador do Bolívar. A arbitragem está dando lateral para o Grêmio. Era tudo que o Grêmio queria. 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Ninguém facilita tanto. 49 mais 2. 49 mais 2. Está 3-2. Parece estranho, a gente tá querendo que o jogo termine de uma vez com uma derrota, mas é que é uma derrota aceitável pelas questões extracampo que acontecem para todos os times que vêm jogar aqui na altitude de La Paz. O Grêmio esteve empatando, teve chance até de buscar de novo o empate em 3-3, perde por 3-2 e ainda tenta chegar ao ataque, mas a Arriaga está tirando o perigo de qualquer maneira para o time do Bolívar. Ela vai ficar dominada agora pelo Wagner Leonardo, que foi enganado pelo kick da bola. Ela sai desviada no poste, caiu para Romero, pintou o quarto gol, bateu o Everton. Vem Romero de novo, domina pelo lado direito, chute no canto, o Everton. Altitude tem dessas coisas. O Wagner Leonardo foi deixar a bola quicar, Felipe. E aí já era.
0: Aí não pode. O Romero comeu. Passou correndo. E ele chuta a bola meio que sem querer. A bola estoura na trave, surpreende o Everton. E na sequência, no rebote, o Everton de novo. Defesaça. Era pra estar 4, 5 pro Bolívar. Não fosse esse monstro. Goleiro Everton evitando que o Grêmio construa um placar ainda mais negativo. 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
1: 50 minutos e 15, menos de um minuto para acabar neste Dia dos Pais. 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O jogo vai chegando no seu final. Everton sai jogando bola curta para Gustavo Martins. Gustavo Martins tenta na frente para o Pavon. E aí o jogador do time do Bolívar se atrapalha todo e toca para a lateral de graça. Na sequência, a Reaga corta a mão. Ela cai para Gustavo Martins de novo. Gustavo Martins joga aqui na esquerda para Pedro Gabriel. O sinal da gaúcha marcando 9 da noite em Porto Alegre. Quem sabe no último ataque, hein? Quem sabe no último ataque o empate do Grêmio. Pedro Gabriel parou, não quis ir. 50 minutos e 50. Vai terminar o jogo em La Paz. O Grêmio trocando passes. O juiz olhou para o relógio e apitou. O jogo acabou na altitude de La Paz e o Grêmio perde, mas volta vivo, muito vivo para seguir na Sul-Americana, Lucas Arruda.
5: Tudo em aberto, Gustavo Monhago, para a próxima quinta-feira. A partir das 7h na Arena em Porto Alegre, o Grêmio precisa vencer por 2 gols ou mais para se classificar no tempo normal, ou então uma vitória por 1 gol de diferença para levar a situação aos pênaltis. O Grêmio busca uma vaga nas oitavas de final para enfrentar o São Paulo na Copa Sul-Americana.
1: 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Felipe Duarte, o ambiental na saída de campo aqui do Hernando Siles.
0: Jogadores postados se cumprimentando ainda no gramado, com os jogadores do Bolívar também, exaustos alguns jogadores do Grêmio. Amanhã eu já vou começar meu deslocamento para a sala de entrevistas, para a zona mista. Deixo meu voto no melhor em campo. Eu estava me preparando para votar no Patito Rodrigues.